0: Nossa Senhora e os apóstolos em oração.
1: Pai nosso que estais no céu, santificado seja o vosso nome. Venha a nós o vosso reino, seja feita a vossa vontade, assim na terra como no céu.
2: Dia nos dai hoje, perdoai as nossas ofensas, assim como nós perdoamos a quem nos tem ofendido. E não nos deixeis cair em tentação, mas livrai-nos do mal. Amém.
1: Ave Maria, cheia de graça, o Senhor é convosco. Bendita sois vós entre as mulheres, e bendito é o fruto do vosso ventre, Jesus. Mãe de Deus, rogai por nós, pecadores, agora e na hora de nossa morte. Amém. Ave Maria, cheia de graça, o Senhor é convosco. Bendita sois vós entre as mulheres, e bendito é o fruto do vosso ventre, Jesus. Maria, Mãe de Deus, rogai por nós, pecadores, agora e na hora de nossa morte. Amém. Ave Maria, cheia de graça, o Senhor é convosco. Bendita sois vós entre as mulheres, e bendito é o fruto do vosso ventre, Jesus.
2: Santa Maria,
1: Mãe de Deus, rogai por nós, pecadores, agora e na hora de nossa morte. Amém. Ave Maria, cheia de graça, o Senhor é convosco. Bendita sois vós entre as mulheres, e bendito é o fruto do vosso ventre, Jesus.
2: Santa Maria,
1: Mãe de Deus, rogai por nós, pecadores, agora e na hora de nossa morte. Amém. Ave Maria, cheia de graça, o Senhor é convosco. Bendita sois vós entre as mulheres, e bendito é o fruto do vosso ventre, Jesus.
2: Santa Maria, Mãe de Deus, rogai
1: por nós, pecadores, agora e na hora de nossa morte. Amém. Ave Maria, cheia de graça, o Senhor é convosco. Bendita sois vós entre as mulheres, e bendito é o fruto do vosso ventre, Jesus.
2: Santa Maria,
1: Mãe de Deus, rogai por nós, pecadores, agora e na hora de nossa morte. Amém. Ave Maria, cheia de graça, o Senhor é convosco. Bendita sois vós entre as mulheres, e bendito é o fruto do vosso ventre, Jesus.
2: Santa Maria,
1: Mãe de Deus, rogai por nós, pecadores, agora e na hora de nossa morte. Amém. Ave Maria, cheia de graça, o Senhor é convosco. Bendita sois vós entre as mulheres, e bendito é o fruto do vosso ventre, Jesus.
2: Santa Maria,
1: Mãe de Deus, rogai por nós, pecadores, agora e na hora de nossa morte. Amém. Ave Maria, cheia de graça, o Senhor é convosco. Bendita sois vós entre as mulheres, e bendito é o fruto do vosso ventre, Jesus.
2: Santa
1: Maria, Mãe de Deus, rogai por nós, pecadores, agora e na hora de nossa morte. Amém. Ave Maria, cheia de graça, o Senhor é convosco. Bendita sois vós entre as mulheres, e bendito é o fruto do vosso ventre, Jesus.
2: Santa Maria,
1: Mãe de Deus, rogai por nós, pecadores, agora e na hora de nossa morte. Amém. Glória ao Pai, ao Filho e ao Espírito Santo. No princípio, agora e sempre. Amém. Ó bom Jesus, perdoai-nos, livrai-nos do fogo do inferno, levai as almas todas para o céu, e socorrei principalmente as que mais precisarem.
0: No quarto mistério, contemplamos a assunção de Nossa Senhora aos céus. Pai nosso que estais no céu, santificado seja o vosso nome. Venha a nós o vosso reino, seja feita a vossa vontade, assim na terra como no céu.
2: O pão nosso de cada dia nos dai hoje, perdoai as nossas ofensas,

0: Maria, cheia de graça, o Senhor é convosco. Bendita sois vós entre as mulheres, e bendito é o fruto do vosso ventre, Jesus.
1: Santa Maria, Mãe de Deus, rogai por nós, pecadores, agora e na hora de nossa morte. Amém.
0: Ave Maria, cheia de graça, o Senhor é convosco. Bendita sois vós entre as mulheres, e bendito é o fruto do vosso ventre,

0: pecadores, agora e na hora de nossa morte. Amém.
1: Ave Maria, cheia de graça, o Senhor é convosco. Bendita sois vós entre as mulheres, e bendito é o fruto do vosso ventre, Jesus.
0: Santa Maria, Mãe de Deus, rogai por nós, pecadores, agora e na hora de nossa morte. Amém.
1: Ave Maria, cheia de graça, o Senhor é convosco. Bendita sois vós entre as mulheres, e bendito é o fruto do vosso ventre, Jesus.
0: Santa Maria, Mãe de Deus, rogai por nós, pecadores, agora e na hora de nossa morte. Amém.
1: Ave Maria, cheia de graça, o Senhor é convosco. Bendita sois vós entre as mulheres, e bendito é o fruto do vosso ventre, Jesus.
0: Santa Maria, Mãe de Deus, rogai por nós, pecadores, agora e na hora de nossa morte. Amém.
1: Ave Maria, cheia de graça, o Senhor é convosco. Bendita sois vós entre as mulheres, e bendito é o fruto do vosso ventre, Jesus.
0: Santa Maria, Mãe de Deus, rogai por nós, pecadores, agora e na hora de nossa morte. Amém.
1: Ave Maria, cheia de graça, o Senhor é convosco. Bendita sois vós entre as mulheres, e bendito é o fruto de vosso ventre, Jesus.
0: Santa Maria, Mãe de Deus, rogai por nós, pecadores, agora e na hora de nossa morte. Amém.
1: Ave Maria, cheia de graça, o Senhor é convosco. Bendita sois vós entre as mulheres, e bendito é o fruto do vosso ventre, Jesus.
0: Santa Maria, Mãe de Deus, rogai por nós, pecadores, agora e na hora de nossa morte. Amém.
1: Ave Maria, cheia de graça, o Senhor é convosco. Bendita sois vós entre as mulheres, e bendito é o fruto do vosso ventre, Jesus.
0: Santa Maria, Mãe de Deus, rogai por nós, pecadores, agora e na hora de nossa morte. Amém.
1: Glória ao Pai, ao Filho e ao Espírito Santo,
0: como era no princípio, agora e sempre. Amém.
1: Ó meu Jesus, perdoai-nos, livrai-nos do fogo do inferno, levai as almas todas para o céu, e socorrei principalmente as que mais precisarem. No quinto mistério, contemplamos a coroação de Nossa Senhora como Rainha do Céu e da Terra.
2: Pai nosso que estais no céu, santificado seja o vosso nome. Venha a nós o vosso reino, seja feita a vossa vontade, assim na terra como no céu. Cada dia nos dai hoje, perdoai as nossas ofensas, assim como nós perdoamos a quem nos tem ofendido. E não nos deixeis cair em tentação, mas livrai-nos do mal. Amém. Ave Maria, cheia de graça, o Senhor é convosco. Bendita sois vós entre as mulheres, e bendito é o fruto do vosso ventre, Jesus.
0: Santa Maria, Mãe de Deus,
2: rogai por nós, pecadores, agora e na hora de nossa morte. Amém. Ave Maria, cheia de graça, o Senhor é convosco. Bendita sois vós entre as mulheres, e bendito é o fruto do vosso ventre, Jesus.
0: Santa Maria,
2: e a Mãe de Deus, rogai por nós, pecadores, agora e na hora de nossa morte. Amém. Ave Maria, cheia de graça, o Senhor é convosco. Bendita sois vós entre as mulheres, e bendito é o fruto do vosso ventre, Jesus.
0: Santa Maria,
2: e a Mãe de Deus, rogai por nós, pecadores, agora e na hora de nossa morte. Amém. Ave Maria, cheia de graça, o Senhor é convosco. Bendita sois vós entre as mulheres, e bendito é o fruto do vosso ventre, Jesus.
0: Santa Maria,
2: e a Mãe de Deus, rogai por nós, pecadores, agora e na hora de nossa morte. Amém. Ave Maria, cheia de graça, o Senhor é convosco. Bendita sois vós entre as mulheres, e bendito é o fruto do vosso ventre, Jesus.
0: Maria,
2: Mãe de Deus, por nós, pecadores, agora e na hora de nossa morte. Amém. Ave Maria, cheia de graça, o Senhor é convosco. Bendita sois vós entre as mulheres, e bendito é o fruto do vosso ventre, Jesus. E a Mãe de Deus, rogai por nós, pecadores, agora e na hora de nossa morte. Amém. Ave Maria, cheia de graça, o Senhor é convosco. Bendita sois vós entre as mulheres, e bendito é o fruto do vosso ventre, Jesus.
0: Santa Maria,
2: Mãe de Deus, rogai por nós, pecadores, agora e na hora de nossa morte. Amém. Ave Maria, cheia de graça, o Senhor é convosco. Bendita sois vós entre as mulheres, e bendito é o fruto do vosso ventre, Jesus.
0: Santa Maria,
2: Mãe de Deus, rogai por nós, pecadores, agora e na hora de nossa morte. Amém. Ave Maria, cheia de graça, o Senhor é convosco. Bendita sois vós entre as mulheres, e bendito é o fruto do vosso ventre, Jesus.
0: Santa Maria,
2: Mãe de Deus, rogai por nós, pecadores, agora e na hora de nossa morte. Amém. Ave Maria, cheia de graça, o Senhor é convosco. Bendita sois vós entre as mulheres, e bendito é o fruto do vosso ventre, Jesus.
0: Santa Maria,
2: Mãe de Deus, rogai por nós, pecadores, agora e na hora de nossa morte. Amém. Glória ao Pai, ao Filho e ao Espírito Santo,
0: como
2: era no princípio, agora e sempre. Amém. Ó bom Jesus, doai-nos, livrai-nos do fogo do inferno, levai as almas todas para o céu
0: e socorrei principalmente as que mais precisarem.
2: Agradecimento. Infinitas graças vos damos, soberana Rainha, pelos benefícios que todos os dias recebemos de vossas mãos liberais. Dignai-vos agora e para sempre tomar-nos debaixo de vosso poderoso amparo. E em vosso louvor vos saudamos cantando uma salve, Rainha.

0: cheia de graça, o Senhor é convosco. Bendita sois vós entre as mulheres, e bendito é o fruto de vosso ventre, Jesus.
1: Santa Maria, Mãe

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4: Olá, gente amiga! Então, queria deixar aí um abraço pro pessoal da CAEX. E aí, pessoal, mais um dia de recuperação. Um dia de cada vez. De 24 em 24 horas, vamos reconstruindo nossa vida. Que Deus os abençoe a todos. Vamos lá, vamos estudando a Bíblia. Um abraço.
5: E aqui no livro do Apocalipse, nós estamos, então, chegando no capítulo 5. Lembrando que, desde o capítulo 4, João foi visitar o céu, né? Ele está tendo uma visão, uma porta, ele entrou no céu e está lá tendo toda a visão do céu. E aqui continua. Então, ele tinha visto um trono principal, né? Com Deus, né? Com aquele que tudo pode, tudo manda. E agora ele diz o seguinte, capítulo 5, versículo 1. Vi depois, na mão direita daquele que estava sentado no trono, um livro, um rolo escrito por dentro e por fora, lacrado com 7 selos. Então vamos lá. Um livro lacrado com 7 selos, de que ele está falando? Imagina a cena, o teatro, né? O João chegando no céu, um grande trono central, com 24 tronos em roda dele, nesses 24 anciãos vestidos de branco, coroas de ouro, os 4 seres simbolizando aí a ciência, os 4 elementos da natureza, os 4 pontos cardeais, etc. Ou seja, o mundo inteiro sob o governo, sob a orientação daquele que tudo pode, orientação de Deus. E agora, esse ser superior aí tem na mão um livro. E esse livro lacrado, com 7 selos. Lembrando mais uma vez que o número 7 significa o número completo, o número do integral. Então o livro está absolutamente lacrado. Para quê? Para que os romanos e os judeus não possam entender o que está escrito nesse livro. Quem vai entender? Só os cristãos. Porque lá tem a história, desde a morte de Jesus, dos anos 30, até o final de todos os tempos. Ou seja, é a previsão de João, de como que as comunidades cristãs devem se organizar e se orientar, dentro do que Jesus propõe, do cuidado uns com os outros, do apoiar os mais fragilizados, de ser aquelas pessoas diferentes, especiais, e que depois a história comprovou. Eram tão especiais, incomodaram tanto o império, que quantos e quantos e tantos foram martirizados porque discordavam da forma como a sociedade judaico-romana estava organizada. Exploração cada vez maior dos mais fragilizados, etc. E o pior, exploração em nome da fé. Pois é, então vamos lá. João, completando a sua visão, diz então que tinha um livro com 7 selos. E diz ainda, vi então um anjo forte que proclamava em alta voz, quem é digno de romper os selos e abrir o livro? Ninguém no céu nem na terra, nem debaixo da terra era digno de abrir ou de olhar o livro. Eu chorava muito, porque ninguém fora considerado digno de abrir o livro ou de olhar o livro. Pergunta: qual é o centro dessa visão do João do céu que nós vimos hoje no início aí do capítulo 5? Dica, Livro do Apocalipse, capítulo 5, versículo 1.
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6: Sete horas.
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0: 7:09, manhã de quarta-feira. Chegamos à quarta-feira, dia 12 de agosto de 2026. Muito bom dia a você que acompanhava a programação de início de manhã aqui na nossa Rádio Universidade AM 1160. Bom dia a você que ligou o rádio agora e a gente te faz um convite, né, para seguir conosco até às 9:30 da manhã, com muita informação, muita notícia, entrevistas, para que você se aproprie de conhecimento, né, e dos fatos que serão manchetes no dia de hoje em todos os jornais, jornais televisivos, portais de notícias. Tudo aquilo que você já sabe e conhece muito bem e encontra as primeiras informações do dia aqui no Bom Dia RU. Pelotas registra nesse momento 12 graus e 3 décimos de temperatura, segundo os dados meteorológicos da Embrapa Clima Temperado. Umidade relativa do ar está na casa dos 91%, sensação térmica de 12 graus, e os ventos se deslocam a 8 km. Quilômetros horários. Essas são as condições climáticas às quais estamos iniciando esse Bom Dia Rio de quarta-feira, 12 de agosto de 2026. São 7:10. Eu sou o Sérgio Corrêa e o Bom Dia Rio é a sua melhor companhia, sua melhor opção para iniciar o dia muito bem informado com notícias de Pelotas, da região, do estado do Rio Grande do Sul, do Brasil e do mundo. 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Somos um espaço de voz, de vez, para você que faz parte da nossa comunidade, da nossa região, com muitos caminhos para que você possa se conectar conosco. Você pode enviar o seu bom dia, o seu comentário, a demanda da sua rua, do seu bairro, algo que não está normal, né? Não está dentro da normalidade. Você pode enviar para o WhatsApp da Rádio Universidade, o 984-135473, ou o WhatsApp do Hora Marcada, 984-85-5040. Este 24 horas no ar ligado, você envia sua mensagem, em seguidinha já recebe a sua resposta, tá bem? No Instagram você pode marcar @ Rádio Universidade e interaja conosco. 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Já estamos ao vivo, né? Um bom dia a todos e vamos juntos até às 9:30 da manhã com muita informação. Vamos receber o bom dia do Héctor Queiroz, tá aqui, Héctor Queiroz, um dia eu vou acertar, né? O Héctor Zequir, né? O Héctor Queiroz é o nosso ouvinte, sim, né? Então, o Héctor Zequir, que tá aqui conosco, nosso produtor, que contribui na apresentação do Bom Dia Rio. Bom dia, Héctor.
1: Bom dia, Sérgio. Bom dia, Leonir. Bom dia ao Daniel. E aos ouvintes do Bom Dia Rio no rádio tradicional, no YouTube, no nosso multiplataforma. Um prazer estar aqui nesta manhã com um cara de noite. Está um tempo um pouco suspeito hoje.
0: Ainda, né?
1: Não sei bem dizer o quão próximo está da chuva, mas temos daqui a pouco a previsão do tempo para esclarecer isso. Muito bom estar aqui, acima de tudo. E vamos com tudo para o programa de hoje, quarta-feira.
0: Vamos lá. Obrigado, Héctor. Iniciando esse Bom Dia Rio de quarta-feira, dia 12 de agosto de 2026. Quem chega aqui trazendo o seu bom dia direto das ruas de Pelotas hoje, ele vai estar presente lá na Associação Comercial de Pelotas, que anuncia, né? Associação que estará anunciando os agraciados com prêmios, né? Comerciante do ano, mérito de serviços. Já já a gente vai olhar, né, aqueles títulos que são concedidos pela Associação Comercial a empresas, né, ou até mesmo a pessoas que trabalham por Pelotas durante o ano. Daniel Curso vai estar lá daqui a pouco. Agora ele nos traz o bom dia, suas primeiras impressões das ruas de Pelotas.
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4: Bom dia, Sérgio. Bom dia aí ao Leonir, ao Héctor, né, ao Virgílio, a toda a nossa equipe da Rádio Universidade, que todos tenham aí um bom dia, e também para todos aí da nossa Universidade Católica de Pelotas. Você já bem disse, estaremos logo mais, programação que está programada para as 9 horas da manhã, na sala da diretoria da Associação Comercial de Pelotas, a apresentação dos homenageados de 2026, o Comerciante do Ano e o Mérito em Serviços. E a gente sabe já com antecedência que o Mérito em Serviço, um deles pelo menos, é a nossa Universidade Católica de Pelotas. Então estaremos acompanhando, fazendo alguns registros para a programação da Rádio Universidade, né, nesta manhã ali da ACP, manhã que amanhece aí com céu encoberto. Temos umas nuvens mais baixas aí que geram em alguns pontos alguns pingos de chuva. Dá para considerar ainda frio, mas não é aquele frio do início da semana, na faixa aí dos 12, 13 graus aí. Então, mas é bom o pessoal sair preparado para as duas coisas. Para o frio, especialmente esse início de manhã, né? E também alguma roupa impermeável para o decorrer do dia. Daqui a pouco o Héctor vai confirmar aí a previsão do tempo, mas a indicação é de que deveremos ter chuva, especialmente aí para quem vai para o jogo do Brasil logo mais à noite contra o Gramadense, né? O pessoal vai ter que ir preparado. Como dizem alguns, vai estar bom para repórter, Sérgio. É o destaque inicial. Bom dia.
0: Bom dia, Daniel. Essa é boa. Vai estar bom para repórter, né? Essa é muito boa. Obrigado, Daniel Curs, trazendo as primeiras informações, né? Seu parecer aí das ruas de Pelotas. Daqui a pouquinho vai estar falando lá da Associação Comercial, onde, né, estará um café da manhã, uma coletiva para a imprensa. A ACP, Associação Comercial de Pelotas, estará divulgando aqui o comerciante do ano e também empresas, no caso da UCPEL, homenageadas como mérito de serviços. Está chegando a previsão do tempo. E quem vai nos trazer... Quem vai nos trazer a previsão do tempo, vai nos contar como será o tempo para esta quarta-feira, é o Héctor Zequir.
1: Vamos então para a previsão do tempo desta quarta-feira, dia 12 de agosto. No momento, Pelotas registra 12 graus com céu nublado. A previsão é de que o céu continue desta maneira durante todo o dia de hoje. Além disso, há previsões de chuva, com porcentagens de chance média e baixa. Durante a manhã, há 30% de chance de chuva a partir das 8 horas. Caso esta chuva ocorrer, sua duração será curta, encerrando na hora seguinte, às 9 horas. À tarde, as chances de chuva são um pouco maiores. O registro da porcentagem mantém-se entre 40% e 50% a partir das 16 horas, abrangendo também a noite do dia de hoje. Quanto a alterações na temperatura, Pelotas irá manter uma média com poucas alterações durante o dia. A cidade pode alcançar até 13 graus durante a manhã. O seu registro mais alto do dia será 14 graus entre as 13 horas e 16 horas. A partir das 17 horas, após retornar aos 13 graus, não haverão mais mudanças na temperatura pelo restante do dia.
0: Obrigado, Héctor Zequino. Uma previsão do tempo com muitos detalhes, né? Parabéns, parabéns. Uma previsão do tempo bem completa, com bastante detalhes para você que pretende já sair agora pela manhã e só retorna para casa à noite, né? Então você tem aí um descritivo de como será a quarta-feira, dia 12 de agosto, aqui em Pelotas. Chegando agora os destaques dessa quarta-feira, as notícias que serão manchetes nos portais de notícias, nos jornais impressos, nos jornais radiofônicos e também nos telejornais. Número de mortos por terremoto na Colômbia passa de 250 e buscas por desaparecidos prosseguem nesta quarta-feira.
1: Rio Grande do Sul tem dois alertas do Instituto Nacional de Meteorologia para risco de temporais.
0: Um idoso morre após confronto com a Brigada Militar em Caxias do Sul.
1: Após cinco dias sem luz, Santa Vitória do Palmar e Chuí têm fornecimento de energia elétrica restabelecido.
0: Homem é condenado a 32 anos de cadeia por feminicídio em Marau, no norte do estado.
1: Estudo mostra aumento da violência contra as mulheres em dias de jogos de futebol.
0: Ministério da Saúde disponibiliza o Modera Brasil, uma ferramenta no aplicativo Meu SUS Digital que permite avaliar o consumo de bebidas alcoólicas e identificar possíveis riscos à saúde.
1: Pelotas inicia os preparativos para o desfile de 7 de setembro com reunião de alinhamento.
0: Programação do Teatro 7 de Abril tem música, poesia e teatro nesta semana.
1: Seminário Combate à Violência contra a Mulher será realizado no dia 15 de agosto na Igreja Batista, Novo Território.
0: Prefeitura de Pelotas anuncia nova eleição para o Conselho Gestor do Centro Popular de Compras, o Pop Center.
1: A Prefeitura de Pelotas está com inscrições abertas para o processo seletivo para o cargo de cozinheiro.
0: E ainda teremos no Bom Dia Rio de hoje, às 8 da manhã, uma conversa com o secretário de Defesa Civil de Pelotas, Milton Martins, que trará atualizações com referência à situação de Pelotas após a passagem do ciclone e antes da próxima chuva. Né? Antes da próxima chuva. Também estaremos recebendo a professora Vini Rabassa sobre o seminário 20 anos da Lei Maria da Penha. Na sequência, estaremos recebendo, né, a participação do Daniel Curso, direto da Associação Comercial de Pelotas, nesse momento, né, que antecede a divulgação do comerciante do ano e das empresas que serão agraciadas com mérito serviços. E às 9 horas estaremos recebendo em mais uma edição do Bom Dia Empreendedor o senhor Sérgio Louro para contar um pouco da sua história com a mecânica retífica, né, Louro, ali na saída para Rio Grande. Estas e outras notícias você acompanha a partir de agora aqui no Bom Dia Rio, que está apenas começando. Vem com a gente até 9:30 da manhã, porque o Bom Dia Rio tem hora marcada com notícias daqui para quem vive aqui.

0: 7h23, 7h23, o Rio Grande do Sul tem dois alertas do Instituto Nacional de Meteorologia. Eu sempre lembro aqui, né, as notícias que você acompanha a partir de agora, tem como fontes o Instituto Nacional de Meteorologia, a Brigada Militar, o GZH, a CE Equatorial, o Fórum Brasileiro de Segurança Pública e a Caixa Econômica Federal. Aí a gente volta à notícia, né? O Rio Grande do Sul tem dois alertas do Instituto Nacional de Meteorologia para risco de temporais. Um dos alertas do Instituto Nacional de Meteorologia, o IMET, é da cor laranja, que significa perigo e abrange toda a faixa central do Rio Grande do Sul, com possibilidade de chuva de até 100 milímetros por dia, ventos de até 100 quilômetros por hora e queda de granizo nas missões, no centro do estado, nos vales, na serra, região metropolitana e extremo sul de Santa Catarina. O alerta é válido até às 11 horas e 59 minutos da noite de hoje. Já o segundo alerta é na cor amarela, de perigo potencial e de menor gravidade. No entanto, abrange todo o estado do Rio Grande do Sul e é válido até a noite de amanhã.
1: Um idoso morre após confronto com a Brigada Militar em Caxias do Sul. Segundo a Brigada Militar, os policiais foram chamados para atender a uma briga entre vizinhos, em razão de um terreno no bairro Cruzeiro, em Caxias do Sul. A brigada afirma que o idoso atirou contra a equipe e atingiu um brigadiano na perna. Durante o cerco ao imóvel, ele teria voltado a disparar e foi atingido no confronto. Uma pistola foi apreendida. O policial militar foi ferido, mas não corre risco.
0: O fornecimento de energia elétrica começou a voltar nos municípios de Santa Vitória do Palmar e Chuí. A energia elétrica foi restabelecida depois que as equipes concluíram a instalação de duas torres emergenciais na linha de transmissão. Essas estruturas provisórias permitiram a alimentação do sistema, chegando até a subestação e a retomada do serviço após 5 dias de apagão. A interrupção começou na última quinta-feira, quando um forte vendaval derrubou 26 torres na região. Apesar do retorno da luz, os trabalhos continuam no local. As equipes agora seguirão na reconstrução das estruturas definitivas, inclusive com o apoio de um helicóptero e de barcos nesta operação.
1: Homem é condenado a 32 anos de cadeia por feminicídio em Marau, no norte do estado. Gabriel dos Santos vai cumprir a pena em regime fechado pelo assassinato da então companheira Cíntia Mara Rodrigues Seixas, de 21 anos. A jovem foi encontrada morta em uma área de mata no interior do município, em março do ano passado. O julgamento foi encerrado ontem com a condenação de 32 anos de prisão pelo crime de feminicídio. Conforme a investigação, a mulher havia desaparecido após um desentendimento com um homem. O réu estava preso preventivamente no presídio regional de Passo Fundo durante o processo. A defesa, que é realizada pela Defensoria Pública do Estado, ainda pode recorrer da decisão, mas ele já começa a cumprir a pena em regime fechado.
0: Estudo mostra aumento da violência contra as mulheres em dias de jogos de futebol. Os dados são de um estudo do Fórum Brasileiro de Segurança Pública, que analisou ocorrências entre 2023 e 2025. Em Porto Alegre, Salvador, Rio de Janeiro, São Paulo e Belo Horizonte, entre mulheres de 15 a 29 anos. O aumento chega a 44%, segundo a pesquisa. O futebol não é a causa direta da violência, mas pode impulsionar comportamentos agressivos, né? O consumo de álcool, as apostas esportivas e a cultura associada à rivalidade e à masculinidade também podem intensificar os conflitos. O estudo recomenda o reforço das redes de proteção e ações de conscientização envolvendo clubes, federações e torcidas.
1: uma aposta feita em Alvorada do Oeste, no interior de Rondônia, acertou sozinha na Mega Sena. As dezenas sorteadas na noite passada foram 10, 11, 16, 37, 42 e 53. Com 5 acertos, 48 apostadores vão receber quase R$21 mil. O prêmio para sorteio de amanhã será de R$3,5 milhões.
0: 7:29, 7:29, hora de atualizarmos as redes sociais. O Héctor Zequeiro nos traz as informações de quem são os nossos ouvintes, a nossa audiência ou as nossas ouvintes que já estão conosco aqui, né, no YouTube.
1: Já temos algumas marcas registradas aqui conosco. Temos a Maria Pinto mandando seu bom dia, o Birajara e a Cleusa também mandando seu bom dia. A Tereza Salomão, marca registrada também, mandando bom dia com seus emojis. Quem dera estivesse ensolarado hoje. Felizmente está nublado, mas impressão minha, mas começou a clarear um pouquinho.
0: Então tá bem, né? Bom, vamos atualizar aqui o WhatsApp, né? O WhatsApp do Hora Marcada. Pera aí só um pouquinho, deixa eu só, tô recebendo a informação aqui, né? Não tem som, não sei se é pelo rádio ou se é pelo YouTube, né? Só recebi a informação aqui, né?

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34 minutos, 7h34, estamos de volta agora já com questão técnica aqui resolvida para quem nos acompanha pelo YouTube, né? Pois já estamos com o som restabelecido, né? Já estamos com o som restabelecido a todos aqueles que nos acompanham pelo YouTube. Eu fiquei de atualizar aqui, né? O Edson Veig está conosco aqui. Bom dia, amigo Sérgio, já na escuta. Muita saúde e paz. Muito obrigado, irmão. O Toninho Amaral na Tiradentes, lá na Balsa. O Adãozinho Cunha também lá na Balsa, né? Obrigado pelo carinho, pela companhia. A Dona Yolanda e o seu José Belete, família Belete. O Gilmar Taborda. Bom dia, querido irmão. Diz ele, bom dia, irmão Serginho Correia e equipe na escuta todos os dias desse excelente programa. O rádio Urbifon ou na Eletrola Philips, sempre ligadinhos. Olha só que linda a Eletrola que ele tem. E tem, me mandou a foto aqui, né? Mandou a foto aqui. Que legal, show de bola, né? Show de bola mesmo. A Nilza Ávila na Coab Fragata, o Ricardo do Piquete dos Desgarrados, a Tereza Salomão, obrigado. Ela que colocou aqui também no YouTube ali, né? Sem som, nos comunicando, nos avisando, nos alertando, né? A Helena Verlang está conosco lá no Fragata, o Leandro Fagundes também, a família Pacheco Bom, a Carmen, a dona Jaci, o Joaquim, Paulo

0: Galvão e a Ana Caroline, todos reunidos, nos ouvindo. O Cláudio Homero Ávila está com a gente, o Paulo Scholet no Balneário dos Prazeres, o Alexandre Luiz e a Cláudia, o Carlos Araújo lá na Paulo Guilaim, o Renato Gadeia, obrigado pelo carinho. Está chegando aí a Beth lá na Praia do Laranjal, né? Colocou, bom dia meu querido, estou aqui presente, a gente sabe, obrigado pela presença, né? Muito obrigado pelo carinho e pela companhia de todos. São 7h36, 7h36. Vamos trazendo as notícias daqui para quem vive aqui? Vamos lá. Ministério da Saúde disponibiliza notícias da cidade.
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0: 7h37, obrigado ao Leonir, né? A gente tem que ir habituando com as vinhetas, né? Habituando com as vinhetas. E a gente chega lá. Ministério da Saúde disponibiliza o Modera Brasil, uma ferramenta no aplicativo Meu SUS Digital que permite avaliar o consumo de bebidas alcoólicas e identificar possíveis riscos à saúde. E quem vai nos trazer mais informações é o Héctor Zeque.
3: Viagem Digital apresenta orientações personalizadas e indica quando é recomendável buscar atendimento na rede pública de saúde. O usuário responde a um questionário baseado em um instrumento validado pela Organização Mundial da Saúde, que identifica diferentes padrões de consumo. A partir das respostas, a pessoa é classificada em zonas de risco e recebe informações sobre prevenção, redução de danos e cuidado com a saúde. Dados do Ministério da Saúde mostram que 20,4% dos adultos no país consomem pelo menos 6 doses de álcool em uma mesma ocasião, índice considerado consumo excessivo. Na atenção primária do SUS, os atendimentos relacionados ao uso de álcool aumentaram mais de 157% na última década, passando de cerca de 326 mil em 2016 para 840 mil em 2025. O Modera Brasil foi desenvolvido pela Universidade de São Paulo, em parceria com o Ministério da Saúde. Quem identificar problemas relacionados ao consumo de álcool pode procurar uma unidade básica de saúde, que é a porta de entrada para o atendimento no SUS. Em casos que exijam um acompanhamento especializado, o usuário pode ser encaminhado para os Centros de Atenção Psicossocial, Álcool e Drogas, o CAPS-AD. Para ter acesso ao Modera Brasil, é necessário ter baixado no celular o Meu SUS Digital. Essas informações vêm da Secretaria de Comunicação do Ministério da Saúde.
0: Obrigado, Héctor Queiroz. A programação do Teatro 7 de Abril tem música, poesia e teatro nesta semana. O destaque é o show do cantor Renato Teixeira, nesta quinta-feira, dia 13. Também tem visitação ao teatro e espetáculo gratuito no fim de semana. Quem nos traz as informações é o Eliezer Alves.
4: A programação começa nesta quarta-feira, dia 12, às 18h30 da noite, com o sarau poético Versos Inquietos, poesia que inquieta, música que toca. O evento vai ser realizado no foyer do Teatro 7 de Abril, com participação de poetas e músicos. Na quinta-feira, dia 13, às 8 horas da noite, é a vez do show de Renato Teixeira. Aos 80 anos, o cantor é uma das principais referências da música de raiz no Brasil e tem mais de 400 composições. O show reúne clássicos como Romária, Tocando em Frente, Frete e Amanheceu, Peguei a Viola. Renato Teixeira vai estar acompanhado de Natanael Pereira Marques na guitarra e Márcio Luiz Gonçalves no baixo. No fim de semana, o 7 de abril participa do 13º Dia do Patrimônio. No sábado, dia 15, o teatro vai estar aberto para a visitação das 9 horas da manhã às 5 horas da tarde. No domingo, dia 16, a visitação vai ser das 9 da manhã ao meio-dia. No domingo, às 5 horas da tarde, o teatro recebe gratuitamente o espetáculo Infanto-Juvenil, Um Leão na Sala de Aula, da Companhia de Teatro Guatelupa. A peça aborda temas como amizade, medos, imaginação e bullying, a partir de memórias e brincadeiras da infância. Os ingressos gratuitos para o espetáculo podem ser retirados na bilheteria do 7 de abril, a partir de sexta-feira, dia 14, das 9 da manhã às 5 horas da tarde. Cada pessoa pode retirar até 2 ingressos. Com informações da Secretaria de Comunicação da Prefeitura de Pelotas, da redação da Rádio Universidade, Eliezer Alves.
0: 7 horas e 41 minutos. Obrigado, Eliezer Alves, trazendo as informações do Teatro 7 de Abril. Pelotas inicia os preparativos para o desfile de 7 de setembro com reunião que propõe fazer um alinhamento. E quem traz as informações é Héctor Zequer.
3: A reunião envolveu representantes de órgãos de segurança, educação, cultura, comunicação, urbanismo e trânsito, além da Liga da Defesa Nacional, Exército, Brigada Militar e Polícia Militar. O encontro teve como objetivo definir o cronograma do evento, além do planejamento de segurança e do trânsito. A programação deve reunir escolas municipais e bandas marciais do Exército, da Marinha e da Brigada Militar. A concentração está prevista para a Rua Gonçalves Chaves, enquanto o desfile será realizado na Avenida Bento Gonçalves, com passagem pelo Altar da Pátria, no Parque Dom Antônio Zátera. O trajeto também terá pontos de comércio de alimentos e bebidas, além de banheiros públicos. Essas informações vêm da Secretaria de Comunicação da Prefeitura de Pelotas.
0: Obrigado, Héctor Zequir. O seminário Combate à Violência contra a Mulher será realizado no dia 15 de agosto, a partir das 4 da tarde, e o evento ocorre na Igreja Batista Novo Território, localizada na Avenida Cidade de Lisboa, número 813. A programação terá como uma das palestrantes a advogada Luciana Oliveira, que vai abordar a temática da violência contra a mulher. De acordo com a divulgação do evento, uma em cada 3 mulheres no mundo já foi vítima de violência. A iniciativa busca promover a conscientização, o debate e o enfrentamento à violência contra as mulheres. O evento é aberto ao público e todos estão convidados a participar. A Prefeitura de Pelotas anunciou uma nova eleição para o Conselho Gestor do Centro Popular de Compras, o Pop Center. As inscrições para os comerciantes interessados em concorrer começam nesta quarta-feira e seguem até sexta-feira. Quem nos traz mais detalhes é a Nicole.
1: Estão abertas a partir desta quarta-feira, dia 12, as inscrições para concorrer ao Conselho Gestor do Centro Popular de Compras, o Pop Center. A eleição será realizada no dia 24 de agosto, das 10 da manhã às 4 da tarde, na loja EC01B, dentro do Pop Center. A organização do processo é da Prefeitura de Pelotas, por meio da Secretaria de Urbanismo. Serão eleitos 3 representantes dos comerciantes populares. Para votar ou concorrer, é necessário estar em dia com o pagamento do rateio de uso e do aluguel mensal, estar regularmente cadastrado e ter contrato de locação vigente. Quem quiser concorrer a uma das 3 vagas também precisa comparecer à administração do Pop Center para registrar o termo de intenção. Os candidatos receberão um número para a votação, que será secreta. A lista dos comerciantes aptos a votar estará disponível na administração do Pop Center a partir desta quarta-feira. Serão considerados eleitos os 3 candidatos mais votados. Em caso de empate, será eleito o candidato de maior idade. A apuração começa logo após o encerramento da votação e o resultado será divulgado imediatamente. Caso não haja candidatos em número suficiente, será aberto um novo prazo para as inscrições em segunda chamada, entre os dias 17 e 20 de agosto. Com informações da Prefeitura Municipal de Pelotas, da redação da Rádio Universidade, Nicole Cabral.
0: Obrigado, Nicole Cabral, trazendo as informações da Prefeitura. E a gente segue com informações da prefeitura, pois ela, a prefeitura de Pelotas, está com inscrições abertas para o processo seletivo, né, ao cargo de cozinheiro. A oportunidade é para atuação na Secretaria de Assistência Social. As inscrições podem ser feitas até esta sexta-feira, dia 14. A partir de agora, você acompanha mais detalhes e informações com o repórter Eliezer Alves.
4: A Prefeitura de Pelotas, por meio da Secretaria de Recursos Humanos, a SER, abriu inscrições para o processo seletivo para o cargo de cozinheiro. A vaga é para lotação na Secretaria de Assistência Social. Para participar, é necessário ter apenas o ensino fundamental completo. O contrato também prevê adicional de insalubridade. Conforme o edital número 439 de 2026, vai ser ofertada uma vaga para contratação imediata. Os demais candidatos aprovados vão formar cadastro reserva. As inscrições podem ser feitas até sexta-feira, dia 14. A documentação necessária e os prazos do processo devem ser consultados diretamente no edital. O processo seletivo também prevê a possibilidade de inscrição por meio de cotas raciais e para as pessoas com deficiência. Mais informações sobre o processo seletivo e o edital estão disponíveis nos canais oficiais da Prefeitura de Pelotas. Com informações da Secretaria de Comunicação da Prefeitura de Pelotas, da redação da Rádio Universidade, Eliezer Alves.
0: 7:48, 7:48, obrigado ao Eliezer Alves, nos trazendo as informações, né, sobre esta possibilidade, né, de vaga, processo seletivo também, né, aí essa vagas para o cargo de cozinheiro na Secretaria de Assistência Social. 7:48, eu trago a dica de saúde com o Dr. João Siqueira, especialista em urologia. Quem se previne vive mais e melhor. O diagnóstico precoce é uma atitude de coragem. Então, faça contato pelo telefone 539-9148-2705. 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Vamos atualizar a temperatura em Pelotas, 12 graus e 5 décimos, umidade relativa do ar 91%, sensação térmica de 12 graus e 5 décimos, então a mesma temperatura medida é a mesma temperatura sentida. E os ventos se deslocam a 6,4 km horários. São 7:50, vamos chamar o Daniel Kurz para fazer o fechamento nessa nossa primeira hora aqui, fechando, né? A primeira hora com muita informação.

0: Daniel deve estar estacionando, né? Ele que se desloca.
1: Estacionado.
0: Aí, estacionado, tá aí com a gente. Diga, vamos atualizar.
1: Não dá pra falar no celular mesmo, com fone, com... Oi.
0: Não, estamos te ouvindo. Estamos te ouvindo.

0: Bom, mas é essa situação, trânsito fluindo normalmente, mas a gente vê ainda veículos de serviço, Sérgio, circulando aí pela cidade, especialmente da CE, reta escavadeira da Prefeitura, caçamba da Sersul, pois tem muitos restos aí do ciclone, restos de telhado, de paredes, que o pessoal está circulando e destinando de forma correta. Esse é um destaque aí que o pessoal está pedindo à Prefeitura, porque quem tiver esse tipo de situação, deixa na frente de casa, né, que o pessoal vai estar fazendo essa visitação a esses, especialmente esses locais aí que tiveram a passagem do ciclone, dos ventos mais fortes, para fazer essa retirada, e o pessoal correndo contra o tempo, Sérgio, especialmente pela questão aí dos telhados, já que tem essa possibilidade aí, a previsão de chuva, e a gente vê circulando aí caminhões com telhas da Prefeitura que estão sendo distribuídas ainda. Então a cidade segue tentando se reestruturar depois de toda essa situação. E a boa notícia ficou lá para Santa Vitória e Chuí, já que foi retomada a energia elétrica. Ontem, praticamente em torno de 11h30 da noite, nós tivemos até uma queda em boa parte aqui da cidade de Pelotas, onde foi realizada uma conexão aí, né, entre um local e outro, para que essa rede que está levando energia elétrica lá para o Chuí e Santa Vitória fosse improvisadamente retomada, e o pessoal então já passou a noite com energia elétrica por lá, Sérgio. Daqui a pouco falamos da ACP.
1: Obrigado, Daniel Kurz, que circula pelas ruas de Pelotas. Lembrando aqui, notícia do topo de GZH, né, no site, energia é restabelecida em Santa Vitória do Palmares, no Chuí, após 5 dias de apagão, né? É, exatamente. Informações que nós já trouxemos aqui no Bom Dia Rio, nesse início de manhã. E lembrando a todos, se vocês tiverem contato com as fotografias, com as imagens, né, as torres que foram colocadas para que essa situação fosse resolvida, elas são provisórias. Uma torre fininha, né, somente para manter a sustentação da linha, porque a torre que ela vem desde baixo de uma base de concreto, né, dentro da Lagoa Mirim, e que ela vem afunilando até chegar no seu tamanho normal, onde lá em cima é afixada a rede da linha de transmissão de 138 mil volts, essa torre, né, ainda vai ser restabelecida. É importante que a gente diga isso. Eles colocaram uma unidade só de torre, um pedaço de torre, para restabelecer o fornecimento de energia. Essa energia vem da geração eólica lá de Santa Vitória do Palmar, chega provavelmente até a subestação da Vila da Quinta e depois retorna por outra linha, que é chamada linha de distribuição, até Santa Vitória do Palmar, alimentando já pelo caminho todas as áreas rurais ali, né? E chega Santa Vitória e ao Chuí, também na área urbana. Então, são duas linhas, uma é de transmissão. A linha de transmissão, ela sai do local onde é gerada a energia e vai até uma subestação. Nessa subestação, ela é rebaixada, né, para uma tensão menor, que é a tensão que vai a Santa Vitória do Palmar. Depois, nesses circuitos, existem os transformadores, que ainda fazem a segunda etapa do rebaixamento da tensão de energia elétrica, que aí sim rebaixa para 220 volts ou para 380 volts em tensão trifásica, né? Três fases vivas, 220 volts entre uma fase e o neutro, o terra. No caso ali, Rio Grande, 110 volts, né? Tem diferenças, né? Santa Vitória, 220 volts. Então, vale a pena aqui a gente explicar. No site da Hora do Sul, também a notícia que predomina aqui nos sites e nos portais da região, Santa Vitória do Palmar e Chuí voltam a ter energia elétrica após 5 dias. Né? Site da Hora do Sul. Jornal Tradição Regional, não fica diferente, não. A notícia de topo.

0: diz: petroleiros apresentam 50 propostas para ampliar controle estatal sobre a Petrobras. Né? Essa é a manchete de topo do site do Jornal Tradição Regional. Jornal O Sul, né? Tem várias notícias no topo aqui. Os Estados Unidos dizem que domínio nas Américas nunca mais será questionado. Né? É, então tá aí. Né? Inflação para o consumidor inicia em agosto com leve queda lá na capital, Porto Alegre, porque no interior não tem. Brasileiros ainda têm mais de 5 bilhões e 100 milhões esquecidos em bancos. Jornal O Sul. Né? 7 horas e 58 minutos. Folha de São Paulo. Folha de São Paulo traz como manchete de topo: denunciante de suposta armação soma mudanças de versões, né, sobre vice de Flávio Bolsonaro. Tá aí a política dominando lá a Folha de São Paulo. Né, dominando a Folha de São Paulo. 7 horas e 58 minutos. Nosso agradecimento aqui a Dona Maria Pinto, Birajara e a Cleusa, né, a Tereza Salomão, todos que estão no YouTube aqui, né, a Gilda Silva, bom dia Héctor, Sérgio, Leonir, ótimo programa e boa quarta-feira. Obrigado, Gilda, né, muito obrigado. Esse Daniel é bom, hein, diz ela, que legal, que legal. Né, muito obrigado pelo carinho e também pela companhia, né? A gente vai agradecendo, né? É, bom, vamos aqui dando sequência. Ana Maria Morales já chegou conosco aqui também no WhatsApp do Hora Marcada. Obrigado pelo carinho. O Vilmar e a Helena estão conosco. Alô, pessoal da Recicle. Excelente quarta-feira a todos. Muito obrigado a esses queridos amigos, né, que trabalham com reciclagem, é, e recolhendo os materiais, né, que são inservíveis para alguns, mas tem muita utilidade para outros, sem dúvida alguma. Né? Então, o nosso abraço aí ao Thiago Perobon, o Adilson, o André Barcelos, o Paulo Cauã, o José Correia, o Júlio e o Roger. Né? Um abraço a esses queridos amigos da Recicle. A Soninha lá na balsa, né, se cuida com essa umidade. Bom dia, Serginho. Tô me cuidando. Né? A gente tem que se cuidar. A Cláudia e o Alexandre também estão conosco. Muito obrigado. Meu amigo Francisco Moreira, Maria Lueci. Bom dia, amigo Sérgio Correia. Eles estão voltando, né? Os nossos queridos amigos que nos acompanham sempre, né? Dona Maria Willy, bom dia a todos. Obrigado, tá aqui no YouTube. Tá no YouTube com a gente, né? Então vamos indo. Vamos tocando a vida, né? São pontualmente 8 horas, nós vamos ao intervalo comercial. Daqui a pouquinho nós estaremos aqui com mais uma entrevista, mais informação, mais conteúdo para você se apropriar de informações e conhecimento, tá bem? Vamos falar sobre os 20 anos da Lei Maria da Penha, já já.
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0: 8:05, manhã de quarta-feira, né? Chegando o momento do esporte, aqui no Bom Dia RU, já.
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0: E quem nos traz as notícias esportivas de hoje, tá chegando, é o Lucas Fabião com as informações do Grêmio Esportivo Brasil.
4: Chegando com as informações do Grêmio Esportivo Brasil nesta quarta-feira, aqui na programação da Rádio Universidade. E hoje é dia de chavante em campo. Pela quarta rodada da divisão de acesso, o Brasil recebe no estádio Bento Freitas a equipe do Gramadense. A partida começa às 19 horas. O confronto de hoje marca o reencontro do Brasil com seu algoz da Copa FGF, onde, em pleno estádio Bento Freitas, a equipe de Gramado venceu a decisão. E também marca a possibilidade do Brasil vencer a primeira diante do seu torcedor. Depois de empatar em 1-1 na estreia, o Brasil teve dois jogos fora de casa. Para a partida de hoje, Júlio César Nunes tem algumas dúvidas, começando pelo meio-campo. Silas esteve fora dos dois jogos, longe do estádio Bento Freitas. Nem mesmo no banco de reservas ficou. O meio-campista sentiu um desconforto muscular depois da estreia contra o Gaúcho e ficou de fora das partidas. Também é dúvida Anderson Recife. Volante ia ser titular novamente contra a equipe do Passo Fundo, mas sentiu no aquecimento e Venício entrou no lugar. Também é dúvida. O Brasil lança o seu boletim médico horas antes dos confrontos. Então, apenas no fim da tarde de hoje, vamos entender as situações de ambos os atletas. Outra dúvida é até mesmo no esquema, porque o treinador Chavante concedeu coletiva pré-jogo nesta terça-feira e admitiu a possibilidade de novidades na escalação que vem treinando novas situações. A mais provável é tirar um meio-campista, até porque tem esses atletas lesionados, e colocar um atacante de velocidade. E aí surge o nome de Davi Torres, mas até mesmo do Masson, que segundo o treinador pode jogar pelo lado de campo. E aí o Masson indo para o lado, o Garré pode assumir essa camisa 10, pelo menos na posição, é uma possibilidade. Mas o provável time do Chavante para a noite de hoje vem com o goleiro Davi, lateral direito Gedeilson, e a dupla de zaga é Lula e Rafael Dumas. Lateral esquerdo é o Otávio. O volante é Thiago Henrique, Venício ou Anderson Recife, e o meia é Garré. Mais centralizado vai ser Gabriel Masson. E mais à frente, Gabriel Morbeck e Andrei. E aí, tendo essa possibilidade de tirar o meio-campista e colocar Davi Torres ou colocar o Masson para o lado de campo. Chavante que lançou o seu serviço de jogo e hoje começa a venda de ingressos presenciais. Inteira R$40 e meia R$20 para a arquibancada sul e JK. A social é inteira R$60 e meia R$30. E para a cadeira cativa, inteira R$90 e meia R$45, claro, com todas as modalidades de sócio. E a partir das 17 horas começa a venda nas bilheterias do estádio Bento Freitas. Para a gente caminhar para o nosso encerramento, trazer um outro assunto citado na coletiva pré-jogo, onde o Chavante falou sobre a situação de Carlos Eduardo. O goleiro Chavante anunciado que retorna ao estádio Bento Freitas já está no BID, já está regularizado, mas não fica à disposição tão cedo, parece, porque explicou o Rousseau, fisiologista do clube, o coordenador Hélio Vieira e também o treinador Chavante, que nesta quarta-feira o arqueiro vai finalizar a bateria de exames e a partir dos resultados vai ser lançado um plano, um planejamento para o seu retorno, porque o atleta estava parado, não vinha até mesmo treinando. Então, até recuperar a forma física, o ritmo, vai haver um planejamento. Então, Carlos Eduardo não fica à disposição, parece que tão cedo, talvez para metade da fase classificatória, metade final, explicou o Grêmio Esportivo Brasil. Mas hoje é dia de jogo. Hoje é dia de jogo e a partir das 18 horas começamos a nossa transmissão esperando o futebol. E convido você, é claro, a ficar sintonizado na emissora esportiva da cidade. Eu sou o Lucas Fabião e a gente se encontra, então, 18 horas esperando o futebol. Até lá!
0: Oito horas, 10 minutos, 8:10, manhã de quarta-feira, né? Estas foram as notícias do futebol, fechando aqui as informações do esporte, né? 12 graus e 7 décimos a temperatura em Pelotas, 91% a umidade relativa do ar, 12 graus e 7 décimos. Também a sensação térmica, que agora não está registrando o vento aqui, né? Não está registrando. O Leonir Bade está fazendo contato com o secretário de Defesa Civil, né? Milton Martins, para que a gente possa, conforme combinado ontem, nós transferimos para hoje a participação do Miltinho, né? Fazendo uma atualização dos dados. Ontem aí, a maior parte das informações que se obteve, partindo da própria prefeitura, né, que quase 4 mil residências foram atingidas, imóveis, né, não quer dizer que sejam apenas residências, 4 mil imóveis. Já está conosco na linha o secretário de Defesa Civil, Milton Martins, a quem a gente sempre agradece aqui a disponibilidade, ajustando horários, né, e a partir de agora conversa conosco para que consigamos juntos aqui obter um balanço dos dados da Defesa Civil, das ações da Defesa Civil antes da próxima chuva, secretário Milton Martins. Bom dia.
5: Bom dia, Sérgio. Bom dia, ouvintes da Rádio Universidade. Estamos aqui com muita energia, né? Depois de 4, 5 dias virando muito intensamente um trabalho da nossa secretaria juntamente com as secretarias do governo, né, Serviço Urbano, SANEP, Obras, principalmente Secretaria de Trânsito, né, de Segurança, porque até o muro do presídio veio abaixo nessa a passagem do ciclone, né? E nós estamos aqui, Sérgio, para dizer que vamos continuar hoje, né? Ontem esgotamos a nossa primeira, o primeiro lote de telhas compradas de 2 mil, agora já estamos em tratativas de novo de conseguir, né, mais uma venda de telhas aí do nosso fornecedor, já estamos fazendo todos os trâmites e ainda temos os caminhões, ainda estão carregados e vamos seguir hoje, né, tentar antes da chuva, né, e também a fazer a distribuição de lonas, né.
0: Tivemos uma interrupção, né? Ó, esse é comum no WhatsApp.
5: Estamos no ar novamente, Sérgio?
0: Estamos.
5: Eu estava colocando que até a Caritas Diocesana esteve conosco nessa atividade, nessa ação humanitária aí que fizemos, né, nos bairros, principalmente no Dunas e no Guabiroba, né, ajudando intensamente na identificação dos endereços, né, na tirada de fotografia geoprocessada, porque toda essa atividade que a gente faz, ela tem que ser registrada para devida prestação de contas. Então, fora toda a ação que fizemos, né, na noite de quinta-feira, dramática, lá na quadra do Guabiroba, principalmente, sem luz, sem energia elétrica, instalando o gerador, né, a população muito assustada, a gente conseguiu trabalhar com a presença do prefeito, secretariado e também o apoio da comunidade, a gente conseguiu acalmar a população, dizer que o governo estava presente e logo, logo começou a usar ações de resposta, com lonas, no outro dia já telhas, e o trabalho avançou muito, muito, e digo assim, 80% das ocorrências já atendidas.
0: Secretário Miltinho, como a Defesa Civil consegue, né, construir essa agilidade? Porque segundo as informações, inclusive repassadas pela Prefeitura, a gente sabe que também existem outras secretarias que estão sendo extremamente parceiras, né, mas foram avaliados, é uma pergunta, não estou afirmando, né, foram avaliados aproximadamente 13 mil imóveis nesse corredor que o ciclone passou?
5: Exatamente. Nós estamos, assim, trabalhando naquele sistema de trocar o pneu com o carro em movimento, porque a gente não conseguiu, não paramos, né? Primeiro dia a gente dormiu 2 horas só e fomos virando redondo, atendendo e registrando novas ocorrências, porque o que ocorreu no primeiro dia, não só com Santa Vitória e as cidades da nossa região onde passou o ciclone e o tornado, nós ficamos sem energia e sem conexão. Então as pessoas, depois dos primeiros atendimentos, nós fomos entregando, ter e recebendo mais demanda. No mesmo local a gente tinha, né, saía daquele bairro e tinha que voltar porque recebia mais demandas em função, né, dessa situação. Aí, fazendo um balanço junto com o secretariado e o prefeito, abrimos uma frente de pronta entrega. Então nós tínhamos 2 pontos fixos, que é o Guabiroba e o Dunas, e 2 pontos de pronta entrega, aonde o caminhão ia passando, ia identificando, ia fazendo as fotos já referenciadas, ia abrindo a ocorrência e já ia entregando instantaneamente. E foi assim que a gente conseguiu, né, dar conta dessa grande demanda, né? E aí eu quero fazer um agradecimento à nossa equipe, ao Diego, conhecido Diego das Doquinhas, meu diretor do Departamento de Riscos e Desastres da Secretaria, né? A Sara, a Sinara, né? A própria Fabiane, que é a nossa coordenadora do Centro de Monitoramento, que virou uma gestora de riscos e desastres também na ponta, entregando os caminhões do Exército. Registrar também o grande apoio, não é, da 8ª Brigada Militar do Exército Brasileiro, comandante Zanini, coronel Pinto, que nos aportaram aí 3, 4 viaturas e que tem ajudado muito, né, nessa entrega, nessa pronta entrega de telhas, né? O próprio Corpo de Bombeiros, a Equatorial também, que tem trabalhado articulada no sentido de que a gente vai entregando a telha e o pessoal reclama da falta de energia. A gente já passa a unidade consumidora para a Equatorial e tudo de forma organizada, calma, sem grito, sem pânico, de forma organizada e serena, fomos resolvendo os problemas da cidade.
0: Secretário Miltim, como é que funciona? O senhor, de certo modo, parcialmente explicou aqui, né? Quando o caminhão passou a fazer a pronta entrega. Mas como é que funciona essa relação, né, do comunicado por parte do munícipe, da pessoa que teve a sua casa atingida, né? Qual é o caminho que ela tem que trilhar? Ela comunica já a Defesa Civil, aí qual é o processo? A Defesa Civil desloca alguém para ir até lá, confirmar a avaria, né? Mensurar, digamos assim, bom, aqui nessa casa 10 telhas resolvem o problema, né? E a partir daí abre-se esse processo que o senhor disse de atendimento. Queria que o senhor contasse um pouquinho como funciona esse processo.
5: Então, nós damos preferência e temos alertado a população que no gerenciar toda a crise e o desastre, o ideal é que a população também, e de preferência, mande mensagens pelo WhatsApp da nossa secretaria, que é o 997007575, porque depois, através do sistema nosso interno da secretaria, nós temos um programa que puxa essas mensagens e já coloca elas num sistema organizado e a gente pode filtrar ali por endereço e já saímos, em poucos minutos, já saímos pronto com as rotas pela inteligência artificial, que já nos seleciona as rotas e nós já agilizamos, né? Isso aprendemos no tranco, né? Porque antes era no telefone, registrar, papel, e aí depois fazia a vistoria. Não, nós invertemos. A partir da mensagem, nós já fizemos o romaneio das entregas, já sai pronto por lista e já saímos a campo com os caminhões, né? Entregamos a lista nos caminhões já nas rotas e eles já vão sem parar, né? Terminou aquela carga, já carregam mais, terminou e vamos indo. E isso deu uma agilidade muito grande, né? no atendimento imediato. Por que é importante que se fala, já respondendo a tua pergunta, nós não fizemos mais a vistoria prévia na crise, porque isso nos atrasaria muito. Então, a foto georreferenciada vai bater com a ocorrência do WhatsApp. Então, chegou, eu preciso de 10 telhas. Chegamos lá, é 8, a gente vai entregar 8. Se chegamos lá, é 15, a gente vai entregar 15, né, no ato, porque isso nos dá uma condição de agilidade, foi isso que nos deu esse resultado final positivo de atender em tempo recorde, não só a compra, a entrega, né, mas também deixar a população também um pouco mais calma, né, porque a população ficou muito em pânico em função da passagem do ciclone e também da incerteza da entrega, porque sempre demorava 30 dias, 45 dias para se resolver o problema. E nós resolvemos praticamente no ato.
0: Sim. E, secretário, só lembrando aqui, a título de complementação de informação, nós recebemos aqui o secretário de Desenvolvimento, Jefferson Cigales, né? E ele nos colocou aqui que essa força-tarefa entre as secretarias, e inclusive a Secretaria de Defesa Civil, né, está buscando, né, desenvolver um projeto e entender de forma legal, né, legislativa legal, juridicamente legal, para ajudar empresas também e pessoas, né, que tiveram avarias, né? A prefeitura está buscando toda uma interpretação da forma que ela possa ajudar. Nesse primeiro momento, são ajudadas pessoas que tiveram as suas casas avariadas, né? E muita gente também que ficou vulnerável com essa situação de destruição da casa, né? Mas isso não quer dizer que a Defesa Civil não tem um olhar para esse restante, né, de empresas e outros contextos, né, que também precisam dessa ajuda, né, secretário?
5: Exatamente. Sabe que é uma ótima iniciativa do secretário Jefferson Cigali, né, porque a empresa, teve muitas empresas que foram avariadas, né, e tanto empresas de produção como empresas de serviço. Por exemplo, o ginásio ali Bergman, que ali da Avenida Teodoro Miller, que foi destruído pela passagem do vendaval, ele mexe com a economia do esporte.
0: Exato.
5: Esporte também é uma forma de economia. E outras empresas também, igrejas também, que são órgãos, né, que fazem também a assistência social, que trabalham também os corações e mentes das pessoas, né, também foram atingidas. E o nosso olhar, ele foi, né, um olhar horizontal, atendendo a todos. Pequenas empresas, mercados, mini-mercados dos bairros também foram atingidos, e nós estamos trabalhando no sentido de fazer o primeiro socorro. Bom, aí depois, qual é o nosso primeiro socorro? É um limite até 15 telhas, né? 15 telhas cobrem o essencial. Bom, aí passou, é 50, é 70, por exemplo, o Colégio Alfredo Dube, que foi muito atingido, né? Que um levantamento inicial deu 400 telhas, né? Mas primeiramente vai ter que refazer o madeiramento, mas são tudo pautas que o prefeito está tratando diretamente com a Defesa Civil Nacional. O presidente Lula também está acompanhando toda essa situação pela relação direta que tem com o prefeito Marrone. E nós estamos também, já a pedido do prefeito Marrone, começando a laudar as casas, no sentido de ver a possibilidade de a gente construir uma política pública que ajude também, né, a reconstrução dessas moradias, que além do telhado, não é, mexeu com a estrutura da casa. Então, nós também estamos trabalhando nessa possibilidade, né, da gente ampliar, né, esse atendimento, né, além da ação articulada do governo municipal de resposta imediata às famílias, dessa ação humanitária articulada com as organizações sociais da cidade, também poder trabalhar uma reconstrução, né, das casas que foram avariadas. Também essa possibilidade existe. O secretário Cássio, da Habitação, já começa a fazer esses laudos, né, por parte do engenheiro da secretaria, não é no sentido da gente também arrolar, né? E depois sistematizar e o prefeito Marrone articular essa política pública também que devolva, né, o lar àquelas pessoas que tiveram também, além do telhado, a casa atingida.
0: Secretário Miltinho, aquelas situações assim que a pessoa teve também parte do madeiramento avariado, né? Ela recebe as telhas e ela tem o madeiramento avariado. Aí como é que funciona? A prefeitura conta aí com a colaboração dos vizinhos para dar uma mão, refazer o madeiramento? Ou tem também uma assistência nesse sentido? Porque não é só madeira, né? É a mão de obra também, né?
5: Tudo isso. É o que nós estávamos conversando ontem com a diretora Fabiane ali do Colégio Alfredo Dubi, que teve uma audiência com o prefeito municipal. O prefeito está trabalhando firme, né, junto até o Sinduscom, na parceria do próprio Sinduscom recuperar o madeiramento, porque nós não damos conta de fazer esse trabalho residência por residência, né?
0: Claro.
5: Então, e às vezes também, Sérgio, acontece o seguinte: as casas das pessoas, principalmente as mais vulneráveis, tinham um madeiramento mais vulnerável também, porque as telhas finas, elas necessitam de um madeiramento mais leve, né?
0: Exato.
5: Menos, com a espessura menor. E nós estamos entregando telhas melhores, né? Telhas mais definitivas, que as pessoas possam ter tranquilidade. E elas necessitam também repor ripas, caibros. Então, nesse primeiro momento, nós não temos essa condição de atendimento. Aí, o que tem despertado muito também na passagem desse ciclone foi a solidariedade, né? A gente, aquela relação de vizinhança que estava adormecida, que as pessoas passavam, quase já não se cumprimentavam, aquele individualismo foi soterrado pelo ciclone e despertou um movimento de solidariedade, de amor, das pessoas se abraçar e celebrar a vida, assim, extraordinariamente, que a gente presenciou noite adentro, né, as pessoas dando graças a Deus por estarem vivas e sabendo que podiam contar com o governo, que já estava ali junto com elas, né, já fazendo o levantamento, já fazendo as primeiras entregas. Então, nós estamos avaliando, num primeiro momento, lonas e telhas. Posteriormente, essas avarias das residências, o prefeito também está chamando para si essa responsabilidade de poder, né, construir, né, uma política de apoio, né, mais amplo a essas residências avariadas.
0: Exato, sem dúvida alguma. Secretário Milton Martins, muito obrigado pela sua participação aqui conosco. E o trabalho não para, né? Agora, o que a secretaria está fazendo? Já se preparando para essa possibilidade de novas chuvas, né?
5: Exatamente. Mantém-se hoje o trabalho. Nós vamos agora já direto ao fornecedor para ver se conseguimos recarregar os caminhões e vamos em frente no trabalho, né, com chuva. E estamos no ar ainda, né, Sérgio?
0: Estamos no ar.
5: Entrou uma ligação aqui, né, o telefone não para, mas nós vamos continuar o trabalho ininterrupto até a conclusão dos nossos trabalhos de apoio às residências atingidas, porque a cidade como um todo já voltou à normalidade, com praticamente a energia já reposta, não é? E com o fluxo do trânsito normal. Mas as residências ainda, alguma outra ainda necessita atendimento, e nós estamos envidando esforços e vamos continuar com chuva ou com sol, vamos continuar no trabalho, não é, de apoio às residências atingidas.
0: Secretário Milton Martins, secretário de Defesa Civil aqui da cidade de Pelotas, o nosso muito obrigado, né, por esse balanço, a gente fazendo um balanço, né, e agora nos resta orar, né, para que tenhamos só chuva. Não adianta, não temos o poder de modificar a natureza, né, mas que tenhamos só chuva, que não tenhamos vento, que as chuvas sejam dentro da medida suportável, né, para darmos sequência a esse trabalho. Mais uma vez, muito obrigado pela sua participação conosco.
5: Eu que agradeço, estamos sempre à disposição e a cidade sabe que pode contar com o nosso governo, que está no atendimento sem parar para mitigar, para ajudar o nosso povo.
0: Obrigado, Miltinho. Um bom dia de trabalho. Conversamos com o secretário Milton Martins, ele que é secretário de Defesa Civil aqui de Pelotas. Agora sim, vamos ao intervalo comercial. No nosso retorno, estaremos conversando aqui via Google Meet, né, com som e imagens, com a professora Vini Rabassa. Vamos falar sobre os 20 anos da Lei Maria da Penha.
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6: 8:30.
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0: 8:34, 8:34, já a gente confere a condição técnica, né? Porque a aeronave está voando, né, professora Vini? A gente já confere a condição técnica aqui, se temos áudio lá com a professora Vini Rabassa, se ela nos ouve bem, nós também vamos testar se ela está... Nós ouvimos também o áudio dela. Bom dia, professora Vini. Eu acho que a senhora está com o microfone agora. Agora sim, ativado.
1: Ouvindo?
0: Isso, ouvindo bem, perfeitamente bem. Muito bom dia, prazer em recebê-la novamente aqui nessa modalidade diferente, né? A senhora já esteve presencial, agora estamos falando aqui via videoconferência, né?
1: Exato. É bom que essa tecnologia nos facilita, né?
0: É verdade.
1: Realizarmos a comunicação, assim.
0: É verdade.
1: E é um prazer estar contigo novamente também.
0: Nós também retribuímos esse carinho, né? A violência contra a mulher ainda é uma realidade no Brasil. Em Pelotas, o tema vai ser discutido no evento 20 anos da Lei Maria da Penha. Avanços e desafios, que também marca o lançamento do terceiro boletim técnico do Observatório Nós Outras, com dados sobre a violência contra as mulheres aqui no município. Para falar sobre os novos dados do boletim, assim como sobre os avanços e desafios das políticas públicas nessa área, nós vamos conversar com a professora do Programa de Pós-Graduação em Política Social e Direitos Humanos, do curso de Serviço Social aqui da Universidade Católica de Pelotas, a doutora Vini Rabassa, que também coordena o Observatório Nós Outras. Professora Vini, agora sim, oficialmente, né? Muito bem-vinda, muito obrigado, bem-vinda ao Bom Dia RU, para a gente falar dessa condição, né? Que sociologicamente a gente imagina uma sociedade que deveria avançar no sentido de respeitar, né, as mulheres e respeitar a todos como seres humanos que vivem, né, nessa construção social, vivendo em sociedade, né? Infelizmente, estamos aí cada vez mais trazendo dados e nós aqui diariamente trazemos informações de violências, de feminicídios, que realmente estão presentes na sociedade, né? Então, nosso bom dia, senhora. E para começar, o que representa o evento 20 anos da Lei Maria da Penha, avanços e desafios, e por que é tão importante promover essa discussão nesse momento?
1: Então, mais uma vez, né, um bom dia, muito obrigada por esse espaço, né? Porque entendemos que a divulgação, assim, sobre a questão da permanência da violência para sensibilizar a comunidade como um todo ainda é necessária e muito importante.

0: bastante e queremos então aproveitar esse espaço aí para divulgar esse evento e também para responder a outras questões, né? Primeiro, então, em relação ao evento, agora, no próximo dia 13, quer dizer, amanhã, né? Esperamos que o tempo não atrapalhe muito o evento. Esse evento, ele está sendo chamado pela Secretaria Municipal da Mulher e congrega, assim, além do poder público de Pelotas, através da Secretaria, entidades, movimentos sociais que atuam nessa frente aí de combate à violência, incluindo o Observatório Nós Outras, que então representa a Universidade Católica também na organização desse evento. E por que que é importante, né? Para lembrarmos a grande conquista que foi o sancionamento da Lei Maria da Penha, que comemorou dia 7 de agosto, 20 anos, a Lei 11.340. E por que que dizemos grande conquista, né? Porque graças a Maria da Penha, uma mulher cearense, que vejam bem, era casada com um professor universitário, e foi agredida brutalmente, ficando paraplégica, e depois ainda sofrendo tentativas de feminicídio por duas vezes, asfixiada, uma tentativa de eletro Tala. Então, graças à luta que essa mulher manteve e ao apoio até internacional que ela recebeu, o Brasil finalmente, então, no dia 7 de agosto de 2020, retirou esses crimes contra a mulher praticados no domicílio ou no âmbito familiar como algo que era da vida privada. E colocou realmente como algo que é crime, como algo que deve merecer uma penalização pública, né? E a partir daí, então, é que se começa a combater, inclusive, aquele velho slogan: em briga de marido e mulher não se mete a colher. Essa lei, então, vem para oficializar juridicamente a maior conquista jurídica que nós tivemos nesse âmbito de relações entre homens e mulheres, né, para dizer que sim, é crime, né? Todo ato de agressão violenta, e aí ela tipifica, inclusive, os tipos de violência, dizendo que, evidenciando então, né, que violência não é só a violência física, há outros tipos de violência também que precisam ser combatidos e erradicados.
1: Professora, claro que aqui a senhora já me respondeu um dos questionamentos, né, que seria uma avaliação sobre os principais avanços proporcionados, né, pela legislação. Mas, apesar desses avanços, a violência contra as mulheres, ela continua sendo uma realidade, né? E aí eu queria lhe questionar quais são hoje os principais desafios para garantir que a lei seja efetivamente aplicada, né? E que as mulheres estejam protegidas. Porque vejamos bem, na segunda-feira, se a memória não me trai, eu noticiei aqui, nós noticiamos, né? Mais uma violência do próprio esposo da Maria da Penha, que deu entrevistas lá no Ceará sobre aquela situação, né? E ele foi preso no último domingo, foi preso, quer dizer, então é uma forma de violência continuada, né? Porque revivendo aquele ato dele, aquele gesto dele, né? Então eu volto aqui esse questionamento que estamos lhe fazendo, né? Quais são os desafios para garantir que a lei seja efetivamente aplicada e que as mulheres estejam protegidas?
0: Então, nós temos ainda muitos desafios, né? Porque continuamos assistindo, né? Ou constatando pela imprensa que o feminicídio continua, os atentados contra as mulheres, as ameaças, os diferentes tipos de violência, né? Eu diria que um grande desafio ainda é conseguir que essa lei que criou, ela é responsável também pela criação de uma estrutura de serviços muito bem montada, né? Ela é considerada uma das terceiras leis mais avançadas no mundo pela ONU, né? Para prevenção e erradicação da violência contra a mulher. Porém, apesar disso, é preciso que esses serviços funcionem de forma efetiva, né? Então, nós notamos ainda que, por exemplo, existem estruturas, mas estruturas que não são adequadas a um bom atendimento às mulheres, por falta de um espaço que, por exemplo, garanta o sigilo quando ela vai denunciar, que permita com que ela se sinta à vontade para expor a sua situação, que envolve relações íntimas e que necessita, então, desse resguardo, né? E fora ainda a deficiência de pessoal. Há serviços que têm um reduzido número de pessoal para o atendimento. Isso faz com que as mulheres tenham que esperar, né, algum tempo para serem atendidas. Enfim, há outros serviços que requerem também até um avanço tecnológico, como é o caso do monitoramento pelas tornozeleiras eletrônicas. Isso, às vezes, não é só falha humana. Às vezes é também uma falha da tecnologia, então isso tudo precisa ser aprimorado. Então, penso que um desafio assim que poderíamos lembrar é esse. Já temos a indicação de vários serviços importantes, temos até a criação e a implantação deles, por exemplo, em Pelotas. Pelotas possui uma rede, podemos dizer que é uma rede completa de serviços de atendimento às mulheres, né? Porém, essa rede ainda precisa se aprimorar. Um outro grande desafio, ainda em relação a essa rede, é que ela funcione de forma integrada, né? Quer dizer, que a mulher, quando vai a um serviço, registra a ocorrência, que ela depois saiba para onde se dirigir, para obter a melhor proteção e para ter garantia de um acompanhamento da situação dela, de que ela não será colocada em risco por ter denunciado, né? E, além disso, precisa de um acompanhamento para que ela se sinta com forças para sair daquela situação e tenha condições também. E muitas vezes esse ter condições vai implicar em quê? Até em um auxílio de uma política que permita ela alcançar um emprego, que permita com que ela ganhe uma autonomia financeira, né? E aí, então, já entra o terceiro desafio, que é esse, é incluir mais políticas públicas, né, além dessas quatro, que já estão com serviços de atendimento, que é a assistência social, a saúde, a segurança pública, e a política do judiciário, que políticas também como habitação e educação entrem, né, nesse movimento de prevenção e de combate à violência.
1: Professora Vini, o evento marca também o lançamento do terceiro boletim técnico do Observatório Nós Outras, né? O que esse levantamento revela sobre a violência contra as mulheres em Pelotas e quais os dados que mais, chamam a atenção?
0: Esse boletim técnico, nós fizemos anualmente o lançamento dele, né? E sempre nesse mês de agosto, que é considerado o mês lilás, exatamente de um mês em que se dedica a chamar atenção para essa expressão da questão social, que é a violência contra a mulher. E, infelizmente, desde o início da elaboração desses dados, que foi em 2023, eu penso que o que chama a atenção é que há uma permanência, né, desses tipos de violência doméstica ou familiar, né, como de feminicídio tentado, e veja bem, nós temos uma série histórica que nos permite fazer até uma comparação, né, entre o ano de 2025 e o primeiro semestre deste ano de 2026. Então, feminicídio tentado, nós tivemos durante todo o ano passado 15 tentativas de feminicídio em Pelotas. Nesse primeiro semestre, quer dizer, em 6 meses, nós já tivemos 16 tentativas. Isto é, nós temos mais de 100%, né, de expectativa para que esse tipo de ocorrência, né, aconteça neste ano. Ora, só isso aí, esse número, já acende um alerta. É necessário que, em Pelotas, quem está envolvido diretamente nessa questão, como os serviços de atendimento, de proteção, de prevenção, né, repensem, qualifiquem as suas ações, ampliem o trabalho para evitar que esses feminicídios tentados, né, continuem crescendo assim ou até venham de fato a ser efetivados. De feminicídio consumado em 2025, tivemos 5, mas no primeiro semestre tivemos 2 já. Então, veja, há uma expectativa de que tenha uma diminuição, mas pouca diminuição. E isso se repete, né, nos outros tipos de crimes, como no estupro, nas ameaças, nas lesões corporais. Há uma média quase que equivalente de incidências, né, do ano passado para esse, com às vezes um pouquinho de diminuição. Mas chama atenção, né, Sérgio, que isso continua, né? Há uma clara evidência da permanência desses tipos de atentados, né? E, infelizmente, uma outra constatação é que Pelotas e Rio Grande, que também são os dois centros maiores da região sul, que é a região que é o nosso objeto de análise, que esses dois municípios são responsáveis por 70% das ocorrências de violência doméstica. E quando nós dizemos isso, eu sempre gosto de chamar atenção para uma questão, porque num primeiro momento, rapidamente, poderia se pensar, bom, mas é natural, entre aspas, porque são os dois municípios mais populosos. Por outro lado, é importante lembrar que também são os dois municípios que têm o maior número de serviços de atendimento, tá? Então, o que que nos mostra isso? Que não basta termos muitos serviços para atender e proteger as mulheres, que é preciso efetivamente atuar na prevenção, tá? Nós estamos ainda muito centrados na questão do atendimento. Quando se fala em atendimento, já fica evidente que é porque já ocorreu, tá? É preciso avançar.
1: Claro, sem dúvida alguma. Eu quero pedir uma gentileza sua, só de repetir os dados que eu estou anotando aqui. As tentativas em 2025, feminicídios tentados. A senhora está com o microfone mutado. Agora
0: Ok,
1: sim.
0: obrigada pela ajuda.
1: Não, merece.
0: Então, nós temos de feminicídio tentado.
1: Sim.
0: Queres que dê o ano e também no primeiro
1: É,
0: semestre?
1: 2025-1, né?
0: Isso. Não, 2025, 1 e
1: Total,
0: 2.
1: total,
0: Total,
1: tá.
0: total. Feminicídio tentado, 2025, durante os 12 meses,
1: Tá,
0: 15.
1: 15. E em 2026?
0: Só nos 6 primeiros meses,
1: Ah.
0: 16.
1: 16, já superamos um durante todo o ano passado, né?
0: Estatisticamente, isso equivale a uma incidência de 106,7%.
1: Exato. Que loucura, né? E o consumado 2025 foram 5, né? Durante
0: Exato.
1: Todo o ano. E em 2026, nesse primeiro semestre, foram
0: 2.
1: 2, tá. E uma outra dúvida: Pelotas e Rio Grande, 70%, nesse universo da Zona Sul, né? Nesse universo.
0: Exato. É? Exato. Com estes 22 municípios,
1: exato,
0: né, que compõem a Zona Sul.
1: Exato, né? São 70%. Bom, dando sequência, qual é a importância de produzir e divulgar esse tipo de diagnóstico, né, sua interpretação, e de que maneira os dados do observatório podem ajudar na construção e no aprimoramento das políticas públicas para as mulheres? E eu queria, junto aqui nesse questionamento, que a senhora falasse um pouquinho também dessa importância da ciência, né? A criação dessas categorias de análises, porque hoje pela manhã a gente trouxe aqui no nosso noticiário, na primeira hora, né, um estudo do Fórum Brasileiro de Segurança Pública, né, que ele traz mostrando um aumento da violência contra as mulheres em dias de jogos de futebol. Né? Com algumas características específicas aqui, que o futebol não é a causa direta da violência, mas ele pode impulsionar comportamentos agressivos, o consumo de álcool, as apostas esportivas, a cultura associada à rivalidade, à masculinidade, né? Pode intensificar isso. Então, na verdade, não é uma análise sobre a notícia, né? Eu lhe pergunto, dentro daquela maneira, né, que os dados podem ajudar na construção e o aprimoramento de políticas públicas, e a ciência atuando nessas categorias de análises, né?
0: Eu penso que uma das contribuições que esses dados trazem é exatamente evidenciar que há, né, essa manutenção da violência, porque às vezes, pelo senso comum, a gente tem a ideia de que não, as relações entre homens e mulheres melhoraram muito. As mulheres hoje em dia estão muito bem, elas acessam funções políticas, elas trabalham fora de casa. Isto acontece, mas a violência permanece, né? Quer dizer, falta, e esses dados assim, numéricos, quantitativos, eu acho que têm essa capacidade de desmontar esses argumentos. Tá? Então, a primeira grande contribuição que eu vejo assim, é sensibilizar e mostrar, consequentemente, a importância do investimento em políticas públicas para o combate, né, e para a proteção das mulheres em situação de violência, porque sem investimento financeiro não há uma possibilidade de manter bons serviços, né? Então, uma das grandes contribuições que eu vejo é essa, é sensibilizar e evidenciar, né, que é importante continuar e que é importante aprimorar e avançar no combate à violência contra a mulher. E aí também conseguir evidenciar até motivações para que no combate se saiba aonde também combater, né? Se descubra, por exemplo, esse dado que evidencia, assim como na pandemia, né? Na pandemia cresceu também o número. Por quê? Porque os homens ficavam mais presentes, mais próximos, né, com as mulheres, pelo confinamento que se fazia necessário naquele período. Aumentou o número de incidências. Então, esses dados vão permitindo com que vá se descobrindo também que tipo de políticas públicas que são necessárias, né, para prevenir. Eu volto a insistir, né, nós precisamos avançar, né, nas políticas públicas de prevenção. E penso que é uma grande contribuição, assim, que a ciência traz, é essa, né? Tirar do senso comum a ideia de que violência contra a mulher é bobagem, não existe mais, né? Agora há igualdade, e trazer dados que permitam que as políticas públicas não só se ampliem, mas se aprimorem e avancem para uma prevenção mais efetiva.
1: Gostaria que a senhora falasse também um pouquinho sobre essa conjuntura, né, que reúne prefeitura, universidade, forças de segurança, OAB, Conselho Municipal dos Direitos das Mulheres e Organização da Sociedade Civil, né, essa atuação conjunta, né, para o enfrentamento à violência.
0: Eu penso que essa iniciativa da Secretaria Municipal, né, da Mulher de convidar outros entes pertencentes à sociedade civil para promoverem de forma parceira, né, esse evento, ela evidencia algo muito importante, isto é, que o combate à violência contra a mulher também não é uma questão somente do poder público. É preciso mobilizar toda a sociedade. A violência contra a mulher é uma questão da sociedade, tá? Ela começa lá como uma educação, que é uma educação que promove desigualdade entre sexos, que promove relações desrespeitosas entre gêneros, com uma educação, enfim, que não prepara para o respeito às diferenças, né? E ela continua numa escola que se omite, muitas vezes, a focar nessas questões, até por também temer a reação dos pais e da sociedade quando abordar na escola determinados assuntos, né? E ela avança e se consolida em outros espaços também, né? Em espaços de lazer que permitem brincadeiras, que estimulam a exposição das mulheres, que estimulam atitudes machistas. Então é preciso que se entenda que não vai ser somente com investimento em serviços de proteção à mulher e aprimoramento da rede, que a violência vai acabar, né? Ela é um problema da sociedade, ela precisa ser assumida por todos. E aí, vou só dar uma dica de uma outra questão que é importante, né? Que a gente se alerte para ver que precisamos urgentemente pensar nisso, que é o aumento da violência contra a mulher via redes sociais, né? Então, enquanto nós estamos tratando ainda de aprimorar o atendimento, há um crescimento bárbaro da misoginia, do ódio às mulheres, né, pelas redes sociais, com grupos especializados nisso, e isso é algo que também a sociedade como um todo precisa assumir, precisa combater. Já começando dentro da própria casa, né, os pais verificando o que os filhos adolescentes estão acessando, é urgente isso. E esse encontro que reúne diferentes forças, eu penso que é um alerta para isso.
1: Professora, a violência de gênero, né, vai estar na pauta, né?
0: Sim, o encontro vai discutir exatamente, tanto trazendo dados também, né, sobre a questão da violência em Pelotas, mas vai discutir diferentes tipos de violência, como a violência política também. Então, é um tema que, sem dúvida, estará na pauta, né, durante todo o evento.
1: Bom, para a gente fazer um fechamento aqui, né? 20 anos depois da criação da Lei Maria da Penha, o que, na sua interpretação, né, representando aqui o Nosotras, o que ainda precisa avançar e qual mensagem que a senhora gostaria de deixar para as mulheres de Pelotas e também para os homens, né, para toda a comunidade pelotense, né?
0: Eu penso que algo que precisa avançar urgente, né? Vou reforçar, vou repetir, enfatizar, é a questão da prevenção, né? E o avanço da prevenção entra, inclusive, de apoiarmos e exigirmos a regulamentação das redes sociais. Isso tem muito a ver com a questão da violência contra a mulher, né, devido a esse crescimento absurdo que vem ocorrendo do incentivo, é exatamente isso, é um incentivo ao ódio às mulheres, com ameaças e até demonstrando como atacar as mulheres, né, e estimulando o feminicídio. São absurdos que ocorrem através destes grupos, né, nas redes sociais. Então, acho que isso é um avanço que o país necessita, né, dessa regulamentação aí das redes sociais, para conseguir prevenir esse avanço. E outra questão, então, eu já comentava antes, né, a própria rede de atendimento, penso que tem ainda muito que avançar, e em breve estaremos divulgando algo que, como integrante da Universidade Católica, me orgulha muito, que é a criação de uma rede Lelás dentro da Universidade Católica. Então, acho que isso é um motivo assim, de orgulho, de perceber que a universidade, mais uma vez, né, vai conseguir evidenciar o seu compromisso social com a comunidade de Pelotas, mas não só, porque o atendimento da saúde, ele é aberto à região também, né, atende muitos municípios aqui na volta. Então, penso que será uma grande contribuição para Pelotas, mais particularmente, mas também para a região. E, então, porque ainda precisamos muito, né, dessa rede de proteção, uma rede que garanta o acolhimento a essas mulheres e que dê condições para que elas possam garantir a sua autonomia, que é o outro grande desafio que esperemos que aconteça. E para encerrar, então, né, queria também deixar uma mensagem, especialmente para as mulheres de Pelotas, como falavas antes, né, que realmente todas as mulheres somem nessa luta. Né? Desde aqui a mãe, a dona de casa, as professoras universitárias, né? Enfim, é uma luta que nós precisamos assumir. Porque há uma frase que diz, né, quando uma mulher é morta, todas nós morremos um pouco. Então é preciso que essa consciência seja muito forte entre nós, que a gente consiga somar nessa luta, né, e realmente contribuir para esse avanço na erradicação da violência contra a mulher e também na prevenção.
1: Professora Vini Rabassa, muito obrigado. É a senhora que é professora do Programa de Pós-Graduação em Política Social e Direitos Humanos e também do curso de Serviço Social aqui da Universidade Católica de Pelotas, doutora, né, e coordenadora do Observatório Nosotras. Muito obrigado mais uma vez pela sua participação, trazendo aqui essa pauta muito interessante e que faz parte do nosso cotidiano, né, e que tem a urgência, né, de análise, de modificação nesse processo de construção social diária e que tem que também, sem dúvida alguma, ter uma maior participação dos homens para que haja realmente essa modificação. Mais uma vez, muito obrigado pela sua presença aqui e desejamos um bom dia de trabalho.
0: Muito obrigada, igualmente. Mais uma vez também agradecemos pelo espaço e pela gentileza no acolhimento. Um bom dia a todos e a todas, rádio ouvintes.
1: Obrigado, professora Vini Rabassa. 9:06, vamos ao intervalo comercial? Já já estaremos de volta.
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3: 9:06.
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1: Nove horas, 9 minutos, 9:09, hora da coincidência, manhã de quarta-feira, né? Quarta-feira, 12 de agosto de 2026. 12 graus e 9 décimos a temperatura em Pelotas nesse momento. 91% a umidade relativa do ar. Sensação térmica também de 12 graus e 9 décimos, quer dizer, temperatura medida, temperatura sentida. E os ventos se deslocam a 9,7 km/h. Daniel Curso está a postos lá na Associação Comercial de Pelotas, que agora tem um café agora pela manhã, que vai divulgar, né, as empresas ou pessoas que serão agraciadas com, né, a titulação. Exatamente. De comerciante do ano e também empresas mérito serviços. Fala daí, Daniel.
7: Isso, está começando o evento aqui. Vamos ouvir a introdução aqui da presidente.
8: E principalmente a presença dos nossos homenageados de hoje, né? Estamos aqui hoje, então, para falar um pouquinho de vocês, da história de vocês. Nós fomos convidá-los, né, que a diretoria, todo ano nós temos o Jantar dos Homenageados, onde se escolhe o mérito de serviços e o empresário do ano. E esse ano, a Universidade Católica, então, na presença do reitor Bacchettini e o mérito de serviços do Quartier, do Cláudio. Então, quero agradecer a presença de vocês. Foi muito legal a conversa que nós tivemos. É uma conversa, parece incrível, né? Mas a gente, às vezes, não conhece o que tem por trás de cada entidade, o que tem por trás de toda a história que acompanha. A Universidade Católica, esse ano, faz 66 anos de serviços prestados para a comunidade, da parte estudantil e a parte de saúde também, em excelência, com nota 5 pelo MEC, que é uma nota máxima. Parabéns, isso reflete a excelência que é a universidade, né? E o Cláudio, que já tem 10 anos, né, o Quartier, aqui, a empresa, né, já tem 65 anos também, e teve a coragem de investir em Pelotas e visualizar um futuro para Pelotas há 10 anos atrás e investir nessa cidade. acreditou em Pelotas. Então, nós só temos a agradecer vocês. E eu gostaria que vocês, então, agora passassem a palavra para vocês e contassem um pouquinho da história.
7: Cláudio do Quartier.
9: Para a gente, né? Bom, sou Cláudio Teitelbaum, sou o responsável aqui pelo desenvolvimento do bairro Quartier. Represento a Joal Teitelbaum, empresa fundada em 1961 pelo meu pai. Joal, hoje é liderada por mim e pelos meus dois irmãos, Jader e o Flávio. A gente trabalha em basicamente três unidades de negócio, a parte da incorporação imobiliária, de imóveis residenciais, comerciais, uma parte de prestação de serviços, então a gente faz gestão de obras e o desenvolvimento de bairros e comunidades planejadas, que começou aqui com o bairro Quartier, um projeto desenvolvido pelo arquiteto Jaime Lerner, né, o maior urbanista que o Brasil já produziu. E decidimos investir em Pelotas, acreditando que era um gigante adormecido, né, na época o quarto PIB do estado, uma cidade muito focada nos serviços e com uma indústria forte, principalmente na área do agro. E é o que acabou se mostrando muito assertiva, porque...
1: difícil. Nos descreve aí, Daniel.
7: Não, é que a gente entrou uma interferência aqui no meu aparelho aqui, que está gerando, e ele não quer parar. Agora foi.
9: Bom, então... E acabou, é uma decisão, né, de investir aqui, acabou se tornando muito assertiva. A partir de 2000, a gente começou permutando as áreas dentro do bairro. Então, fizemos parceria, né, nas permutas com a Porto 5, com a Miquelon, com a Roberto Ferreira. E a partir de 2024, a Joal começou a desenvolver os produtos imobiliários. Com o The District, Varanda, Blend, Brisa, Verso. Produtos que acabaram se tornando vencedores. E a gente, direto ou indiretamente, está inserida numa região que está cada vez mais se valorizando. Pelotas, empresarialmente, ela tem se voltado muito para aquela região, que é aquela região onde está a Universidade Católica, está o bairro Quartier, está a Unimed, está a Unicred, o Sicred também envolvido. E a gente tem muitos agentes que estão trabalhando, transformando aquela região num grande polo de desenvolvimento. Um dos produtos imobiliários que desenvolvemos recentemente foi o Rampa. O Rampa é um hub de inovação, que já temos parcerias consolidadas. E queremos ser também mais um agente de inovação e desenvolvimento, coisas que a Católica vem puxando muito, né, nessa área de desenvolvimento, inovação, políticas para inserção, dos pequenos desenvolvedores da cidade, e o Quartier quer seguir investindo. A gente fica honrado demais, eu agradeço muito esse... No ano passado me tornei cidadão pelotense, né? Fui reconhecido aí na Câmara de Vereadores, e esse reconhecimento que a gente recebe aqui da Associação Comercial de Lotas nos deixa muito honrado, porque é uma entidade empresarial que a gente admira demais, porque é uma entidade que ela está aí para servir. Todos, desde o Mauro, que foi o presidente que nos trouxe para a associação, a gente sempre teve os pleitos acolhidos, e muitos dos pleitos até proativamente vieram da associação para as empresas. E é isso que muitas vezes falta em cidades que a gente vai desenvolver, é ter uma associação que... enxerga o empreendedor como um agente de desenvolvimento, né? Porque a gente emprega pessoas, a gente paga tributos e a gente está aqui para buscar o desenvolvimento sustentável, e é isso que a gente vê a associação comercial pensar. Se é bom para Pelotas, é bom para a CP, e eu vejo que esse é o ponto que a gente tem que buscar no caminho das empresas. Então, muito obrigado a todos que contribuíram para isso, e a gente fica muito honrado. É mais uma estrelinha que a gente deixa aí no nosso currículo. Muito obrigado.
7: Aí, homenageando da pelo Quartier. Vamos ao Bacchettini.
8: Vocês acreditaram na cidade, investiram na cidade num momento, uma visão futura. Né?
1: Esta é a manifestação a diz, da Elisa Gioielli, presidente da Associação Comercial. Já já o reitor
8: na cidade, trazer esse
1: José Carlos Pereira Bacchettini vai falar.
8: Passar por toda a história que vocês passaram, isso é. Pelota só tem a agradecer a vocês.
10: Primeiramente, agradecer a todos. A Associação Comercial representa, na sua direção e nos seus associados, talvez o maior segmento da comunidade de Pelotas. Então, receber uma honraria dessas como mérito em serviços é um motivo de muita honra para a Universidade Católica, que esse ano completa 66 anos.
11: Quase a idade da Teitelbaum, né?
10: Nascemos praticamente juntos. A universidade tem uma história voltada para Pelotas, ela inicia pelo desejo da comunidade em que seus filhos não precisassem sair daqui para fazer a sua formação, e aí começa então o trabalho de Dom Antônio Zátera na criação das faculdades católicas sul-riograndense, que deram origem também à URCAMP e à FURG em Rio Grande. Essas instituições, elas nascem de certificações da Universidade Católica, e esse ano a Católica tem, ela é jovem para uma universidade, mas já tem muita experiência. Né? Ela passou, talvez, pelo maior processo de reestruturação de uma empresa local, talvez do Rio Grande do Sul. Né? São 300 milhões de uma dívida impagada, impagável, que foram reestruturados e estão em dia, sendo pagas, e a Católica reverte há 5 anos essa história negativa e começa a poder reinvestir na sua comunidade. Né? A partir do momento que ela torna o seu modelo educacional numa dual palavra, ensinar atendendo, ela inicia a grande revolução da sua história. E hoje ela devolve, através da cidade do SUS, do campus da saúde na Zona Norte, todos os serviços educacionais e de assistência na área de saúde que a cidade necessita. Então, para nós, sermos reconhecidos pela Associação Comercial é um prêmio para esse time que sofreu muito nesse período de 15 anos, porque não se reestrutura uma questão tão importante em pouco tempo. A gente também demonstra que um bom plano, ele precisa de tempo para acontecer, que as pessoas precisam colaborar, precisa profissionalizar todos os segmentos da sua estrutura. Isso não quer dizer que nós estejamos prontos. Eu sempre digo que uma universidade é o lugar da discussão, dos encontros, das divergências, e ela nunca vai estar pronta. Né? Mas a universidade, nesse momento, atinge uma maturidade e recebe do Ministério da Educação a nota máxima. E só para vocês terem uma ideia de números da universidade, no dia 10, segunda-feira, todo dia 10, a universidade injeta em Pelotas 16 milhões entre salários e tributos. Né? E no ano de 2025, a universidade atendeu em procedimentos da área da saúde 1.230.000 pessoas. Então, é uma instituição de relevância que, entre o ensino, a pesquisa e a extensão e a assistência, certamente é uma das mais importantes estruturas que muitas vezes não era reconhecida. Então, eu fico muito feliz porque a ACP, ela representa a comunidade e receber essa honraria para nós é de muito valor e combustível para seguir nesse caminho. Muito obrigado.
7: Perfeito. Então, a gente acompanhou esse café da manhã que foi convidado à imprensa, Sérgio, em que esses homenageados estão sendo apresentados à imprensa, que está presente aqui, e nós teremos repercussão durante a nossa programação. Bom dia, Sérgio.
1: Obrigado, Daniel. Posteriormente, é lógico, estaremos divulgando aqui o jantar, né, em que serão entregues essas homenagens. Daniel Curso falando ao vivo da sede da Associação Comercial de Pelotas, no edifício sede, ali na Rua 7 de Setembro, esquina 15 de Novembro. Dando sequência aqui o nosso Bom Dia Rio, nós estamos recebendo, hoje é quarta-feira, é dia de Bom Dia Empreendedor, né? Nós estamos recebendo o senhor Sérgio Louro, da Retífica Louro, para nos contar um pouquinho, né, da história da Retífica, que se mistura um pouco com a história dele, é lógico, é um dos sócios proprietários, um dos diretores, é quem comanda a Retífica, né? E para nós é um imenso prazer estar aqui evidenciando empresas, né? E a Louro, ano que vem, se não me engano, completa 30 anos, este ano, 30 anos, nós ouvimos aí, né, o reitor José Carlos Bacchettini e o Teitelbaum, né, lá do Quartier, falando em 66 anos, a Louro já é o filho mais velho aí, né? Já é dessas instituições com 30 anos, né? 30 anos. Bom dia, Tocaio, seu Sérgio, muito prazer. Obrigado por aceitar o nosso convite, estar aqui para contar um pouquinho da sua história e da história da Retífica Louro.
12: Bom dia, Sérgio. É uma grande honra para mim poder estar aqui nessa rádio universidade, né? Que está de tanto tempo que já tem também, né? Junto com esse programa aqui, que é campeão de audiência, né? É uma rádio famosa que tem muita credibilidade.
1: Para nós é um imenso prazer receber empresários que fazem parte desse processo de desenvolvimento, né? Como é que entra na sua vida, conta um pouquinho para a gente, né? O processo de iniciar lá no princípio uma mecânica com retífica, né? Porque a retífica ela é uma etapa da mecânica, né? Ela tem que ter alguém para tirar o motor, né? Para abrir o motor, para fazer depois, né? Retificação de virabrequim, todo o processo, né? Que a gente vai falar sobre isso aqui. Mas como é que isso entra na sua vida? O senhor é natural de Pelotas, não?
12: Sim, sou de Pelotas, né? Sempre fui assim, meu pai era mecânico, né? Durante muitos anos ele se aposentou e ele precisou trabalhar, foi para uma oficina mecânica, trabalhou para sustentar 4 filhos, nós somos 4 irmãos.
1: Sim.
12: Então aquilo, eu estudava, né? Colégio público, e final de semana ou nas férias coletivas do colégio, eu sempre estava junto com o pai para aprender essa profissão, né? Gostava da mecânica, desde novinho.
1: Ia para oficina.
12: 11 anos, ia para oficina. E aí eu trabalhei 10 anos como funcionário, né? 6 anos numa empresa, 4 anos numa outra empresa. E sempre gostei da mecânica e também, sim, da retífica, né?
1: Sim.
12: Foi aí que surgiu essa etapa de nós abrirmos, como tu falou, o início se dá com uma mecânica. Essa mecânica ela é obrigada a tirar o motor, às vezes abre o motor. E como eu já tinha essa aptidão para fazer a mecânica, eu abri então a Mecânica Louro.
1: Sim.
12: Né, em agosto de 96. E aí eu não tinha máquina nenhuma para trabalhar, né? Eu levava para outras para fazer. E só que com o passar do tempo a gente viu a necessidade de poder desenvolver, ter o maquinário de retífica, né? E em 2 anos, comecei na minha casa esses 2 anos. Né, que é no Simões Lopes. Sempre, sim, fui ali no Moremo, no Simões Lopes. Do Simões Lopes, a gente foi ali da minha casa para a Avenida Brasil. Ficamos mais 2 anos adquirindo maquinário, já contratando funcionários. E depois fomos lá para a saída de Rio Grande. Né?
1: Que é o endereço onde é hoje.
12: Onde é hoje ali.
1: Na esquina da rua que também dá acesso ali à cromagem do Manuel.
12: Isso ali. Aí, cromagem do seu Manuel, né? Estamos ali já há 26 anos ali. Naquele endereço ali. E isso aí, ó, nesse mês de agosto, então a Retífica Louro está completando 30 anos. Né? É uma trajetória, assim, ó, eu não digo de sucesso, mas é uma trajetória que foi marcada, né? Pela pontualidade, pela honestidade, né? Pelo tudo que a gente já fez de bom, assim, em Pelotas, né? Já tivemos reconhecimentos, né? Fomos homenageados. Então, esses 30 anos têm se trazido muita coisa boa. né, para dentro de Pelotas e para dentro da, da nossa empresa.
1: Sim. O início como é que foi? Foi direcionado mais à linha veicular pequeno ou já, né, abrangendo, digamos, caminhões, tratores, máquinas agrícolas? Porque nós temos um potencial muito grande aqui, né?
12: Sim,
1: que
12: sim,
1: é a
12: sim.
1: nossa matriz sim. produtiva, que é a agricultura, né? Agricultura e pecuária, mas a agricultura, ela tem desde a máquina da ceifa, ela tem, né, o motor da colheitadeira, o motor do trator, motor do caminhão. Então, como é que foi o início?
12: O início foi basicamente carros, né?
1: Sim.
12: Carros. Eu peguei uma época onde assim, o álcool tinha disparado muito e o governo tinha feito muito, dado incentivo para muitos carros a álcool antes, né?
1: Sim.
12: Então, nós especializamos em fazer conversão de carros a álcool para a gasolina. Né? Então a gente passou uma demanda de 3, 4 anos trabalhando muito em cima da linha automotiva. Mas com a aquisição de maquinários, a gente foi mudando, a gente foi fazendo já motores diesel, motor de trator, motor de ônibus, motor de caminhão, né? Mas não somos, a nossa especialização é mais automotiva, mas a gente faz sim motores, isso aí, qualquer motor a diesel, né? Todas as linhas, né? Então a gente tem esse atendimento por causa do nosso maquinário. E com o passar dos anos, né, o conhecimento do nosso foi modificando, né? Então a gente consegue hoje atender todas, a gente trabalha para várias cidades aqui da região.
1: Sim. Como é que foi esse início, essa conversão? Porque a câmara de combustão do álcool, ela é maior, né? Ela precisa de uma maior combustão na queima ali e a tampa de cilindro parece que era um pouco mais baixa, né? Como é que vocês faziam essa conversão?
12: Isso, assim, ó, não.
1: Me ajude, eu posso estar cometendo.
12: Um motor a álcool, ele precisa de uma taxa maior de compressão.
1: Exato.
12: Então o pistão, ele era um pistão reto com o cabeçote, com a câmera baixa.
1: Sim.
12: Então a gente tinha o processo. Inicialmente, as fábricas estavam fazendo uma junta de metal. Se botar uma junta de metal e em cima dela uma junta de amianto. Aí estava convertido. Né, muitos carros, muitas pessoas fizeram isso, eu fiz isso inicialmente. Só que aí começou, né, como tudo, começou a ter que passar pelo Inmetro para poder fazer a documentação.
1: Exato.
12: E o Inmetro não permitia isso aí. Então foi desenvolvido uma máquina, que eu tenho até hoje essa máquina, que se bota, abre o cabeçote, né?
1: Sim.
12: Rebaixa o pistão, tira material. Exato. Da câmera dele e também descomprime o cabeçote. Bota-se a junta original e o motor voltava a ter a câmera de combustão interna original para gasolina.
1: Sim.
12: E aí então nós dávamos a nota de mão de obra, a nota das peças, ia no Inmetro, o Inmetro aí sim aceitava fazer.
1: Sim.
12: Por isso que nós se especializamos em fazer conversão de motores a álcool para a gasolina.
1: Interessante, né? Depois vem o processo de trabalhar, né, com exclusivamente retífica. Né? Ainda é o modelo standard 0,025, 0,50, né? Ali o virabrequim.
12: Pelo visto, Sérgio, tu tá bem por dentro. Sérgio trabalhou já em algum lugar.
1: Sou filho de eletricista de automóvel. Então, oficina é algo assim que a gente... Eu sujava as mãos na bancada, assim, para dizer que trabalhava. Né?
12: Exatamente o que tu falou. Nada mudou, né? Os processos dos motores são isso aí. Quando é um bloco, é standard 51. Quando é o virabrequim, é standard 25, 50, 75 e 1. Né? Nada mudou. O que mudou hoje é o mercado de autopeças, de fornecimento de peças.
1: Está
12: muito, muito complicado. Há 30 anos atrás, nós tínhamos, por exemplo, fornecedores de bronzinamento, né?
1: Sim.
12: Só existia uma fábrica. Fornecedor de junta, só existia uma fábrica. Fornecedor de pistão com anel, só existia uma fábrica, né? A principal até seria, muita gente conhece até hoje, é a COFAP, né?
1: Exato.
12: A COFAP não existe há muito tempo, né? Então hoje a diversidade ficou muito grande de marcas de peças, principalmente da China, né? E onde as empresas que forneciam peças de alta qualidade, né, marcas renomadas, elas também com a dificuldade de mercado, de competição, elas estão mandando fabricar peças delas fora do Brasil, na China, na Índia, e a gente tem percebido que a qualidade tem diminuído e tem nos causado um transtorno que está dando muito maior trabalho, porque tem que ser conferido cada item que está chegando, conferir para poder acertar uma medida para poder retificar o motor.
1: Exato.
12: Isso aí está tendo uma dificuldade, Porque aqui, nós, há muitos anos, que a gente adotou o seguinte: um carro, ele dura, no mínimo, antes de fazer qualquer coisa, 100 mil quilômetros.
1: Era isso, eu ia lhe perguntar. O motor, normalmente, ele...
12: Normalmente...
1: Não alterou a vida útil do motor.
12: Não, é 100 mil, 150 mil. Mas, então, o que nós adotamos? Quando a gente faz um motor, a gente começou a adotar esse motor, fazendo um motor, e dá garantia de 20 mil quilômetros ou 8 meses. Porque a gente entendia que teria que ser uma garantia maior, né? Então a gente começou a fazer essas mudanças, e para permanecer com esse tipo de garantia, a gente está tendo um pouco mais de trabalho para verificar essas peças que estão sendo utilizadas.
1: Sim, então praticamente a vida útil do motor, né, ela segue mesmo. Mas me trouxe uma preocupação isso que o senhor fala, né? A questão de medidas ali, porque tens os anéis do bloco, né? Tem anel, casquilho, tem todo aquilo, tudo, né? Aqui, quando produzido no Brasil, tinha um padrão.
12: Tinha um padrão.
1: Vocês compravam e, olha, isso aqui pode

0: Porque muitas pessoas não entendem a necessidade de usar aquele produto, né, o conservante, o aditivo, dentro dos seus motores, querem usar água pura. E essa água aqui, principalmente aqui na cidade de Pelotas, é uma água assim que ela pura, ela enferruja muito rápido o ferro, ela ataca muito rápido. Então tem que usar o conservante. Não usando conservante, atingindo as juntas, porque o material que não é de boa qualidade, por ser importado, ela apodrece, né? Então a durabilidade diminuiu muito dessas juntas, né? Bronzeamento que solta material, porque eles estão investindo em diminuir custos em vez de investir e aumentar a qualidade.
1: Sim. Eu vou te fazer uma pergunta e vou me permitir. Não vou citar nomes aqui, né? Mas como é que foi iniciar uma retífica, né? Jovem, adolescente, a retífica, né, que eu digo, em meio a dinossauros do setor. Né? Não vou citar nomes aqui, mas nós tínhamos grandes retíficas em Pelotas, né, e que eram potenciais, que atendiam praticamente toda a região. Né? É como entrar no mercado hoje e querer disputar lá com a Nestlé, querer disputar com outros gigantes do setor. Né? Como é que foi tudo isso?
0: Bem interessante assim, ó, tu não quer citar, mas até eu vou citar, porque não
1: eu trabalhei. Urbide não tem mais.
0: Isso, né? Eu comecei minha vida de retificador com 17 anos na Urbide.
1: Na Urbide.
0: Trabalhei 6 anos na Urbide.
1: Trabalhou com o Toninho Bertrand lá, com o Valdeci.
0: Olha só.
1: Seu Norberto.
0: Seu Norberto era nosso gerentão lá.
1: Exato.
0: Aquele homem pintava lá, nós éramos 50 funcionários. Aquele homem pintava lá, abria a portinha lá no cantinho lá. Podia fazer o que? Era assim, era um silêncio, voltava um silêncio, ficava todo mundo se olhando. Ele era um homem assim, ó, muito sério, muito pontual, assim,
1: de né? Pouca fala, né?
0: Pouca fala,
1: mas uma serenidade, assim.
0: Muito tranquilo.
1: Transmitia. Tá,
0: assim, ó, né? É um cara que eu me sinto honrado de ter trabalhado com ele.
1: Sim.
0: Né? Muita gente ali. Então eu trabalhei 6 anos com a Urbide. Né? Depois saí, fui trabalhar mais 4 anos, né? Numa outra, uma retificação já pequena, porque tinha umas pequenas,
1: sim,
0: né?
1: Sim, sim, sim.
0: E com o passar do tempo,
1: mas assim, as pequenas não sobreviviam muito.
0: Não sobreviviam, isso aí, ó. Porque assim, ó, o que a gente viu? O mercado era do Bertoldi Becker, né?
1: Sim.
0: Ainda é o Bertoldi, sim, Becker ali. O seu Carlos Bertoldi, ele é um amigo que eu tenho, né? Um parceiro.
1: Iniciou na pracinha lá perto da Brigada, lá
0: isso
1: em cima.
0: Aí,
1: né?
0: Isso aí, é. Então, né, o Bertoldi Becker já existia, trabalha muito voltado à linha agrícola, que tu falou, à linha diesel, né? E a Urbide também era assim. Poucos motores faziam. Então era um nicho de mercado que estava disponível para nós, né? E a gente começou aí, a gente foi especializando. E com o passar do tempo, né, a gente mostrando qualidade, as pequenas, como tu falou, que abriam, não iam mais adiante. E o Bertoldi seguiu, a Urbide seguiu. Hoje, como tu falou, a Urbide não tem mais, porque era uma coisa do seu Fernando Spirini, que adorava a retífica, gostava. Os filhos voltavam mais para autopeça, porque a distribuição de peças da Urbide era uma das maiores.
1: Exato.
0: Né?
1: Hoje, distribuidor agora, Bosch, né?
0: Isso,
1: e Metal Bosch, Leve.
0: Metal
1: também.
0: Leve, MWM,
1: isso,
0: né?
1: Isso, exato.
0: Então, assim, ó, eles eram uma.
1: E
0: uma...
1: não só aqui, né?
0: Não, eles
1: tinham unidade.
0: Tinha unidade aí, Porto Alegre, fora do Grande, exato, Sul, né? Então, eles eram muito fortes em peças, né? A retífica era uma vontade, começou a Urbide como uma retífica de motor.
1: Claro.
0: E só que foi agregando ali. Então, hoje, assim, o seu Carlos Bertoldi, eu tive a honra de pertencer à Associação das Retificadoras, que é a Arergs, em 2012, né? Eu fui presidente da associação. E o seu Carlos Bertoldi, ele foi meu tesoureiro. Então nós tínhamos uma parceria muito grande, assim, tranquilo, porque eu nunca tratei o seu Carlos como um concorrente, porque o mercado aqui de Pelotas é isso aí, ó, a gente tem que se ajudar.
1: Carlinhos,
0: se
1: não se ajudar, professor do IFSU
0: também. Isso aí, né? Isso aí, foi professor da minha esposa.
1: Né?
0: Então o seu Carlos é uma pessoa muito boa, assim, uma pessoa que tem um conhecimento muito grande. Assim.
1: Que bacana, uma história bonita, né? É. Por isso que eu te perguntei, porque sobreviver em meio, né, a essas empresas grandes e tradicionais no mercado,
0: sim,
1: né?
0: Sim.
1: Porque quando a Loura iniciou, o Bertoldi já existia há muitos anos.
0: Muitos anos,
1: né? E quando a Loura iniciou, a Urbide também já existia, basta ver que tu havias trabalhado lá 6 anos.
0: É. Então, hoje, aí saiu o Bertoldi Becker, é a retificadora mais antiga, nós estamos em segundo, né?
1: Sim.
0: Depois de nós tem outras, né? Que deve ter, sim, talvez 20 anos, alguma coisa assim.
1: É.
0: Mas não é fácil. Hoje, aqui no mercado de Pelotas, exige que tu dê algo a mais, né? Para te realmente sobreviver.
1: Sim. Hoje lá vocês fazem todo o processo, a retirada do motor, chega com o veículo, olha, está aqui, né,

0: O bloco rachou, tive um problema, né? O filtro de óleo vazou óleo e grudou o motor, né? Agarrou o motor, não lubrificou, agarrou o motor e tem que abrir para ver o que que tem, né? Vocês fazem todo o
1: Isso.
0: processo.
1: Não, é, a gente faz lá, isso aí, ó. O veículo chega, a gente avalia, se tem que remover o motor, a gente terceiriza essa mão de obra, assim, ó, de próprios parceiros nossos ali,
0: Sim.
1: é removido o motor, a gente desmonta o motor, faz o orçamento do motor, monta o motor, manda instalar de volta o motor, faz todo o
0: Sim.
1: processo. O nosso equipamento de usinagem é uma das mais completas que a gente tem. A gente faz testes de trinca, solda, quando tem desgaste, a gente faz alinhamento, faz todo o processo que tem que ser feito dentro da retífica Louro.
0: Dentro da Louro. Bom, uma outra pergunta. Isso é importante, né? Porque reduz um pouco o quadro funcional, tem um terceirizado, né? Um parceiro que vai fazer essa etapa, né? Mas a responsabilidade é conjunta,
1: Sim,
0: digamos assim, né?
1: isso mesmo. Porque a garantia é isso aí, ó. O motor feito por nós é 20 mil quilômetros ou 8 meses.
0: Sim.
1: Então, a própria pessoa que sim, é um parceiro, geralmente nós temos ex-funcionários nossos, né?
0: Sim.
1: Que já trabalhou, que botaram uma oficina mecânica, a gente conhece a qualidade do serviço que ele está executando, então a gente é ele que vai nos fazer esse tipo de serviço.
0: Sim, sem dúvida. Quantos funcionários hoje a Louro tem?
1: Nós temos aqui em Pelotas 19 funcionários, né? 19 famílias que são agraciadas por manter esse emprego, manter a roda, a engrenagem rodando. E nós temos na cidade de Canguçu também, né? Temos a Louro em Canguçu já há 21 anos, né? Com mais 6 funcionários. Então, no total, nós estamos gerando 25 empregos.
0: 25 empregos em toda a região, né?
1: É.
0: Olha que maravilha, que bom saber quais são as dificuldades hoje do empreendedor nessa área da retífica de motores.
1: Olha,
0: O que que
1: eu diria assim,
0: tu mudarias, digamos
1: eu
0: assim, como
1: diria assim, ó,
0: empreendedor?
1: hoje, para fazer assim, ó, tem muita dificuldade. Nós estamos enfrentando ali, não uma dificuldade, mas os processos vão mudando. Nós estamos uma retífica, assim como a gente tem muita, sempre teve muita visibilidade, alguns órgãos públicos vão muito em cima fazer, procurar as coisas que nós temos lá, né? Por exemplo, as liberação, as licenças,
0: Sim,
1: né?
0: sim.
1: E há 4 anos atrás, quando a gente faz. Hoje a licença ambiental é 4 anos, né? A gente tem que fazer todo um processo, né? Então a gente já é habilitado com licença ambiental há muitos anos. Mas este ano nós temos que fazer a renovação e a gente está vendo a dificuldade, porque em 4 anos mudou demais.
0: Sim.
1: Eu não sei se lhe dizer se mudou aqui na cidade ou se mudou os órgãos de cima que estão exigindo. Para ter uma noção, o teste antigamente para se fazer a caixa separadora de resíduos de água e óleo
0: Exato.
1: eram 4 testes, agora viraram 12. Então, assim, o tratamento tem que ser muito mais rigoroso.
0: Exato.
1: Então, se cria dificuldades para poder manter em atividade. Uma outra coisa que esse ano está sendo muito atípico, alguns dizem que é por causa da eleição. Simplesmente, mas não, aí não é o nosso segmento, mas todos os segmentos estão tendo muita dificuldade financeira, falta de dinheiro, né?
0: Sim.
1: Do público, assim, em geral, né? Do
0: O público
1: consumidor.
0: consumidor.
1: É consumidor. Então, hoje a gente procura, assim, porque às vezes um motor, ele tem ali um carro que tem 15 anos. Ó, o motor é X para fazer. A gente vai tirar o motor, vai examinar. Só que assim, ele nunca mexeu na embreagem, ele nunca mexeu num calço, ele nunca mexeu num rolamento, nunca
0: Platô,
1: mexeu.
0: disco de
1: Isso
0: embreagem.
1: aí. E aí aumenta assim, a gente olha e diz pro cliente: Ó, meu amigo, isso aqui não presta. Bah, mas quando vai dar isso? Ah, vai dar tanto. Pá, mas eu não tenho dinheiro.
0: Não
1: Então
0: tem como fazer
1: se
0: agora.
1: torna dificultoso a gente querer fazer algo, né? Que não teria mais a mão de obra, porque o motor já tá fora, mas o cliente tá vendo que ele está com muita dificuldade hoje financeira.
0: É, e principalmente quando tu falas, né, a questão do platô e disco de embreagem, porque tirou o motor, tá ali,
1: Tá
0: né? Já
1: ali,
0: vai mexer, né?
1: tá ali, tá ali.
0: Já
1: Não há
0: vai
1: custo
0: mexer.
1: para o cliente, mas
0: Exato.
1: há o valor a ser investido.
0: Exato, exatamente. Sérgio Louro, no rádio passa muito rápido, já são 15 para as 10, rapaz, já estamos aí há quase 30 minutos falando, 25 pelo menos. Muito obrigado pela tua participação, obrigado por te receber aqui, nesse ano em que a Retífica Louro completa 30 anos, contando um pouquinho da tua história, né, e da história da Retífica Louro também.
1: Eu que agradeço essa oportunidade de vir aqui e poder conversar um pouco contigo.
0: Tá bem. Vou pedir que tu permaneça aqui conosco para a gente fazer um encerramento aqui, Hector. Héctor Zequir, mais um programa, obrigado pela tua participação no dia de hoje, fechamos mais um, né?
2: Mais um, prazer, quarta-feira concluindo, já no meio da semana, avançando a semana, semana passa rápido, o rádio passa rápido, exato, semana passa rápido também.
0: É verdade.
2: E é isso, estamos aí, foi um prazer.
0: Então tá bem, até amanhã. Eu lembro a todos vocês, né, que... 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É, eu me faltou uma pergunta aqui pro Sérgio Louro. Tua esposa trabalha contigo, né?
1: Sim.
0: Então manda um abraço para ela. Tá, vira aqui sem falar nela nesses 30 anos, né? É. Hein?
1: Ela cuida do nosso financeiro, né? Então, assim, ó, as coisas hoje estão. Tão... Graças a Deus, né? Eu digo assim, ó, em 2014 eu arrumei um sócio, A minha esposa sempre foi minha sócia, né?
0: Sim.
1: É eu e ela. Mas em 2014 eu arrumei outro sócio, né? Que foi Deus.
0: Sim.
1: Né? Deus entrou no negócio, tomou conta, né? Então a gente tem trabalhado para ele. Temos sido mordomos, né? Claro. Do que ele tem nos dado lá.
0: Claro.
1: Né? Então era assim, ela é formada aqui na Universidade Católica. Ela é formada em gestão hospitalar,
0: se
1: formou aqui. Eu tenho uma filha que é professora aqui da Católica, ela é psicóloga, né? A Brenda Louro.
0: Que legal.
1: Né? Ela está aqui há 3, 4 anos já,
0: sim,
1: dando aula aqui dentro. Então, assim, são mulheres que fazem parte da minha vida. E tu falou uma coisa assim, a minha filha, né? A Brenda nasceu em março de 96... A Retífica foi fundada em agosto de 96 e em setembro de 97 nasceu meu filho, né? Então eles dizem que é a filha do meio, né? A filha do meio, fez 30 anos.
0: Tá certo, tá certo. Obrigado, querido Sérgio Louro, pela participação aqui. Um abraço à empresa familiar que faz sucesso em Pelotas e completa 30 anos esse ano no quadro Bom Dia Empreendedor. O Bom Dia Rio volta amanhã, temos hora marcada a partir das 7 da manhã. Um bom dia, até lá.
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0: sejam muito bem-vindos a mais um episódio do podcast Momento da Extensão, um espaço dedicado a apresentar os projetos, ações e iniciativas extensionistas da Universidade Católica de Pelotas. Eu sou a Yasmin e no episódio de hoje vamos conversar sobre as ações de 2026 do Programa de Extensão Maquetaria Digital. Para nos ajudar a conhecer melhor essa iniciativa, recebemos Fernanda Tomiello, professora coordenadora do projeto Maquetaria Digital, e João Pedro de Oliveira Marques, aluno extensionista. Muito obrigada por aceitarem nosso convite e sejam bem-vindos ao Momento da Extensão. Então, para iniciar a nossa conversa, podem nos contar um pouquinho de como surgiu a ideia do projeto, qual o objetivo dele?
1: Beleza. Boa tarde, bom dia, boa noite. Eu sou a Fernanda. E a ideia do projeto, na verdade, ela surgiu diante do contexto da pandemia de Covid-19, quando havia uma demanda por produção de face shields e outros equipamentos do tipo, e nós nos dispusemos a integrar uma rede chamada Rede Lab, uma rede da UFPEL, colocando à disposição, né, a nossa equipe, né, nossa força de trabalho, para contribuir nesse enfrentamento à pandemia. E aí nós, enfim, iniciamos dessa maneira, assim, a partir dessa demanda, né, trabalhando com prototipagem, fabricação desses objetos que eram uma necessidade naquele momento. Buenas, mas a pandemia, para nossa alegria, acabou, né? Sim. Dia tudo acaba. E aí nós nos vimos, assim, diante dessa possibilidade de fazer outras coisas, de produzir outras ações, né, de continuar contribuindo com a comunidade a partir dessa oportunidade, na verdade, que a gente, né, transformou um problema numa oportunidade, e a partir daí, então, a gente começou a pensar em outras ações, e assim foi se consolidando o nosso projeto, que depois virou programa.
0: Sim, com a vinda da pandemia, muitas redes surgiram, né, novas, assim, legal saber. E onde as pessoas podem acompanhar o projeto de vocês, como que elas podem entrar em contato, caso queiram fazer parte, né, como comunidade?
1: Legal, hoje o nosso principal portal de comunicação, assim, é o nosso Instagram, né, da maquetaria.digital. Lá a gente sempre está compartilhando o que a gente está fazendo, né, tanto no feed quanto nos stories. E no site da UCPEL, também na aba de extensão, ali é possível verificar, né, todos os programas da universidade, algumas informações básicas. Mas para um acompanhamento mais cotidiano, entrar em contato, enfim, saber o que a gente está fazendo, o Instagram hoje é a nossa principal, né, canal, assim, de comunicação.
0: Tá bem. Com quantos extensionistas o projeto conta atualmente? Vocês têm ideia de expandir?
1: Então, hoje nós somos 12 pessoas, entre professores, alunos voluntários, alunos bolsistas e colaboradores externos. Uhum. A gente está sempre procurando, né, ampliar as nossas ações. Isso nem sempre implica num crescimento, né, de equipe. Às vezes, uhum, a gente consegue ter mais ações com uma equipe menor, enfim. Mas a gente está sempre buscando conseguir mais bolsas, trazer mais alunos, né, para poder ter recurso humano, uhum, né, para ampliar as nossas ações.
0: Sim. Faz tempo, né, que o programa existe. Existe alguma dificuldade, assim, que ninguém imagina que vocês passem ou tenham passado? Como que aconteceu para vocês superar, ou, enfim, para se reinventar, né?
1: Buenas, eu acho que talvez a nossa primeira dificuldade tenha sido nesse momento que eu comentava, né, do surgimento do projeto, que quando acabou a pandemia, ou quando, né, acabou a necessidade dos equipamentos que a gente estava produzindo, a pandemia, né, continuou por um tempo, né, a gente, acho que foi a primeira dificuldade que a gente teve, né, de pensar, buenas, ou a gente desaparece ou a gente se reinventa, né? Sim. Já que a gente surgiu nesse contexto. E como nós trabalhamos muito com tecnologia, com inovação e com o desafio de nos conectar com as pessoas, com a comunidade, utilizando esses recursos, acaba que para cada projeto, para cada ação, as dificuldades são muito diferentes e inusitadas. Uhum. Talvez o João possa me ajudar a lembrar de alguma, assim, mas cada coisa que a gente vai fazer é uma coisa que a gente nunca fez.
0: Sim.
1: E isso, ao mesmo tempo, é super instigante e super desafiador.
0: Uhum. Tem algum feedback que marcou mais vocês, que vocês tenham pensado? Ou realmente cada parte é única, né? Assim, lidar com a comunidade Tem esses viés.
1: Assim, realmente cada projeto, cada ação é única. Eu acho que talvez o nosso trabalho que tenha tido um retorno, um dos retornos mais expressivos, foi o que a gente fez no ano passado, né, dos mascarões ali do Casarão 6, onde nós identificamos alguns mascarões que são elementos do gradil, né, com feições assim, de pessoas, de leão, enfim. Identificamos que alguns deles haviam sido furtados. E a partir disso, como outros iguais ainda permaneciam lá, a gente propôs uma ação de escanear esses elementos e reproduzir eles com impressão 3D e recolocar lá para chamar atenção para isso que está acontecendo, para conectar as pessoas com o patrimônio. E acho que das últimas ações, assim, né, João, foi uma das que teve mais impacto, né?
2: Foi, o retorno da comunidade foi muito bom em relação a ele. As pessoas pediram, inclusive, para que a gente deixasse lá os mascarões. Era uma ação temporária,
0: sim,
2: mas todo mundo queria que a gente deixasse porque foi muito legal. A gente teve uma repercussão bem grande, inclusive RBS e tudo mais.
0: Ah, que legal.
2: Muito legal.
0: Existe alguma novidade para esse ano ou para o próximo? Se vocês quiserem comentar um pouco mais sobre as ações feitas até agora e as futuras também.
1: Legal, sempre tem novidade. Eu acho que talvez a mais quentinha, sim, que o João também vai poder me ajudar aí a contar, é o que nós estamos trabalhando agora para o Dia do Patrimônio desse ano, que acontece agora, dia 15, 16 e 17 de agosto. E a gente tem uma parceria com o Teatro 7 de Abril, onde nós estamos propondo uma ação para o sábado à tarde. Como é que chama a ação mesmo, João?
2: Ver, ouvir, sentir...
1: O sete através do tato. Então a gente está propondo utilizar, né, os recursos de impressão 3D para trabalhar com diferentes escalas, né, de impressão, de modelo 3D, de maquete do sete, e fazer uma exposição temporária lá, né, durante o sábado à tarde, que vai ser uma exposição aberta para toda a comunidade. A gente começou pensando muito, né, nas pessoas que têm deficiência visual.
2: A gente começou com essa ideia de como que eles poderiam ter uma ideia melhor do que se trata da fachada, porque como é um elemento muito grande, as pessoas não têm como tocar por toda ela, né? E aí a gente começou a partir disso, pegar os elementos e desenvolver eles, fazer a geometria deles, primeiro no computador e depois trazer eles pela impressão 3D, né? E aí a gente, a partir desse momento, a gente pensou que não só as pessoas com alguma deficiência visual, mas as pessoas que também têm a visão, que não têm uma noção muito próxima daquilo, porque como são elementos muito grandes e muito distantes, não é uma coisa que a gente, que tá na nossa mão ali, no tato. Então a ideia se abriu esse leque para que seja para todo mundo.
0: Ah, legal. E leva quanto tempo, mais ou menos, para vocês fazerem esses protótipos, assim?
2: O processo, ele é um processo que é um pouco longo, porque primeiro a gente faz a modelagem, aí a partir da modelagem a gente faz os primeiros testes com as impressões 3D, cada uma leva em torno de 10 horas e a gente está fazendo 10 peças.
1: Mais ou menos.
2: Mais ou menos umas 10 peças. E isso é só o processo de impressão. Aí depois a gente tem que vir, dar acabamento, lixar, pintar e envernizar para que fique mais resistente para as pessoas poderem tocar de fato e não ter nenhum problema de quebrar ou alguma coisa do gênero.
0: Sim. E para o pessoal que está nos escutando saber de que horário até que horário eles podem encontrar vocês lá e...
1: Então, vai ser no sábado à tarde e entre as 15 e as 17 horas a nossa equipe vai estar lá, né, para explicar, para interagir, para conversar com quem for lá, né, ver essa exposição, interagir com as impressões que a gente vai fazer.
0: Tá bem. Vocês têm também alguma parceria com outro programa ou projeto de extensão atualmente ou realmente chama ali no Instagram e acabam fazendo mais uma parceria?
1: A gente tem várias parcerias e a cada momento tem uma que está mais forte ou que está acontecendo, né? Não é uma coisa tão constante, mas uma parceria que é meio permanente para nós é com o Programa de Apoio às Práticas Patrimoniais, que também é do nosso curso. E essa ação, inclusive, né, tem tudo a ver com patrimônio, né? A gente está trabalhando mais nessa parte operacional, né, digamos, mas também de concepção, porque a gente acaba trabalhando muito conectados. E, ao mesmo tempo, o patrimônio vai estar desenvolvendo uma oficina ali na praça de desenho com as crianças. Então, a ideia, né, um exemplo assim, né, de parceria, simultaneamente vai ter um programa de extensão ministrando uma oficina de desenho para crianças, e o outro com uma exposição de maquetes ali num espaço próximo, para que as crianças, as pessoas, enfim, possam circular entre essas duas ações e tantas outras, né, que a gente tem. E essa parceria com o patrimônio já é, já vem de muito tempo, né? A gente também trabalhou já e continua, né, tendo uma parceria com o Habitat Social, que é o outro programa, né, do nosso curso. Já fizemos maquetes de propostas desenvolvidas para o Habitat Social. Enfim, estamos sempre abertos a parcerias.
0: Sim. João, não sei se tu quer comentar um pouquinho para quem está nos escutando a tua visão, assim, de como é participar de um projeto de extensão sendo aluno da universidade, o que que tu acha que isso tem agregado no teu ponto de vista, tanto profissionalmente quanto pessoalmente?
2: Então, eu acho que tem sido excelente essa minha participação no sentido de um ganho para eu como pessoa, porque eu comecei no primeiro semestre como voluntário e posteriormente virei bolsista. E sempre tem muitas demandas e que nem como a professora falou, a maioria delas a gente não sabe como resolver. Então a gente tem que correr atrás para poder desenvolver algum método que se encaixe tanto para nós quanto com extensão, quanto para as demandas, né?
0: Sim.
2: E a partir daí surgem muitas ideias e coisas que eu consigo usar dentro da faculdade, na parte de arquitetura, no meu caso, né? Então eu acho que tem um ganho muito grande nesse sentido. Acho que é muito bom fazer parte.
1: Sim. E acho que, complementando assim também a fala do João, o protagonismo dos estudantes é algo muito importante, algo que a gente busca muito, né? Ao mesmo tempo, dá espaço para que os alunos possam também propor, né, conceber o que a gente vai fazer. E também a gente sempre está esperando assim dos alunos alguma autonomia para correr atrás. Pra... Então, não é só ir lá cumprir tarefa e dar um check numa lista, mas é pensar junto, discutir, correr atrás, né? A gente procura trabalhar sempre da forma mais horizontal possível nesse sentido. E acho que é um ganha-ganha, assim, né? Porque os alunos trazem ideias que a gente não teria, né?
0: Sim.
1: E a gente também não fica sobrecarregado tendo que resolver tudo, como é que vai ser, e só delegar tarefas, né? Os alunos também se organizam e correm atrás e descobrem e trazem. Então tem sido uma experiência muito bacana para nós, professores, também.
0: Sim. E você, Fernanda, como é que foi a tua rotina até chegar aqui nesse cargo de coordenadora?
1: Então, eu sou professora aqui na Católica já há uns 10 anos. E na verdade, no caso da maquetaria digital, não dá para dizer que foi por acaso, porque tudo é trabalho, é correr atrás, né? Mas foi muito vinculado a esse contexto, né, que a gente comentou da pandemia. Isso estava acontecendo e eu tive a iniciativa de, buenas, vamos lá, vamos fazer alguma coisa, vamos correr atrás, vamos colaborar. E aí, nesse momento, né, em que essa demanda diminuiu e a gente começou a pensar em possibilidades, nós conversamos com a coordenação do curso e decidimos, então, manter o projeto, propor um programa, ampliar as ações. E a gente não faz nada sozinho, né? Naquele momento, né, a parceria dos colegas, professores, dos alunos que estavam conosco foi muito importante para que a gente pudesse desenhar, né, um novo programa, atendendo a outras demandas que tivessem a ver com arquitetura, urbanismo, com cidade, com planejamento, com patrimônio. Então foi, ao mesmo tempo, né, uma oportunidade que se criou, né, e um empenho para conseguir transformar isso em algo contínuo, para poder oportunizar as bolsas para os alunos, para conseguir dar esse retorno para a comunidade. E eu também tive a oportunidade, assim, durante a graduação, de trabalhar com extensão, e acho que isso também, para mim, fez toda a diferença para que eu tivesse alguma bagagem para, posteriormente, como professora, conseguir propor algo, né, e, enfim, tocar para frente.
0: Legal. Vocês têm algum conselho para dar para quem quer iniciar na extensão, seja aluno ou algum professor com ideia de programa, projeto?
1: Olha, eu acho que, de minha parte, assim, o principal conselho é começar, é correr atrás, é se inscrever, é tentar. Eu costumo dizer, assim, que das coisas que a gente já conseguiu, também tem tantas outras que a gente não conseguiu e que não aparecem, né? A gente, escreve projeto para edital e não é contemplado, escreve de novo e não é contemplado, aí a gente escreve de novo e é contemplado. Então, esse processo, né, de... Não diria de errar, mas nem tudo que a gente vai fazer vai dar certo de primeiro. O importante é a gente começar, se inscrever, mostrar serviço, né, trabalhar, correr atrás, e sempre ter em mente o nosso objetivo, objetivo, né, que é trabalhar junto com a comunidade, que é aproximar a universidade da comunidade. Acho que o meu conselho é mais ou menos por aí.
0: Sim. Tem alguma outra questão que vocês queiram abordar, falar para o pessoal, fazer algum convite ou mensagem final mesmo?
1: Então, eu queria dizer para a galera ficar de olho na programação do Dia do Patrimônio, 15, 16 e 17. Lá no site da Prefeitura tem, né, todas as informações, e a gente vai agora, ao longo da semana, também nas nossas redes sociais, da maquetaria.digital e da extensão práticas.patrimoniais, nós vamos estar divulgando as nossas ações, links para inscrição, como é que vai funcionar, quem é o público. Então nos acompanhem lá nas redes sociais e especialmente agora fiquem de olho no Dia do Patrimônio.
0: Então tá bem, muito obrigada, foi um prazer ter vocês aqui conosco. Até a próxima.
1: Maravilha, a gente que agradece.
2: Obrigado.
0: Para dar continuidade, então, à nossa conversa sobre a ação do Dia do Patrimônio, estamos com a coordenadora do programa Apoio às Práticas Patrimoniais, Daniele Lukoff. Muito obrigada por aceitar nosso convite e seja bem-vinda ao Momento da Extensão. Para a gente começar, então, gostaria que você apresentasse o projeto, o programa Apoio às Práticas Patrimoniais e explicar como ele surgiu.
3: Bom, eu que agradeço poder estar falando, então, sobre o programa, tá? O Programa de Apoio às Práticas Patrimoniais, ele surgiu em 2017, dentro de uma estrutura de ensino, na realidade, das disciplinas ligadas ao patrimônio cultural no curso que acontece, de arquitetura e urbanismo, que acontece no sétimo semestre. Ele surge como um projeto em 2017, ele vira programa em 2018, e hoje em dia ele conta com dois projetos base, um que é ligado à documentação arquitetônica urbana, que trabalha estudos e levantamentos do patrimônio, né? Então a gente trabalhou na Igreja do Porto, algumas coisas na Catedral, a gente trabalhou em Pinheiro Machado, em outros locais também, e uma área ligada à educação para o patrimônio, que então trabalha essas práticas e atividades voltadas a essa divulgação, essa não vou dizer propaganda, mas essa falar sobre essa temática, uhum. Construir, né, junto com crianças, com adultos, com adolescentes, a questão da temática do patrimônio, né? Então surgiu dentro dessa linha. A parte de educação patrimonial, ela funciona mais independente, digamos, tá, assim, da estrutura curricular, e a parte de documentação arquitetônica, ela funciona em paralelo com a curricularização da extensão, né? Então, uhum. Ela tem esse caráter mais relacionado à curricularização, e a educação para o patrimônio, não. Ela funciona mais livre, voltada para, uhum, essas ações.
0: Sim, entendi. Na sua opinião, assim, qual é a importância de preservar o patrimônio histórico e cultural dentro da nossa comunidade? Qual a relação da comunidade também com a universidade, né?
3: Pelotas tem uma trajetória importante na questão da preservação, né, do patrimônio, que vem desde os anos 80, de uma forma mais efetiva. Tem vários prédios protegidos, né? Não só prédios, mas o próprio doce hoje em dia é protegido com o registro do patrimônio imaterial, mas tem uma série de bens, né, protegidos na escala municipal, estadual e federal, né? Uhum. Existe uma certa relação, né, de patrimônio com a cidade, então é importante nesse sentido de valorizar isso, que é uma característica da cidade, e ao mesmo tempo trazer outros olhares para esse patrimônio que foi construído em outras épocas, né, com outras coisas, para que todos possam também se enxergar nesse patrimônio e até produzir novos tipos de patrimônio.
0: Sim. O pessoal da Maqueteria Digital estava aqui conversando com a gente sobre a ação do Dia do Patrimônio, né? Qual foi o principal objetivo dessa ação e como surgiu para vocês criarem e entrarem também em parceria?
3: A gente tem desde praticamente do início, desde 2018 foi o primeiro Dia do Patrimônio como programa, a gente participou, então a gente sempre tem feito essa parceria junto com a Prefeitura, principalmente com a Secretaria Municipal de Cultura, que é a que organiza, né, o Dia do Patrimônio. O próprio Dia do Patrimônio de Pelotas já existe há mais de 10 anos, né? Existe desde 2013, já teve prêmio de reconhecimento nacional, então já é um final de semana ali importante, que acontece então sempre nessas datas de agosto, né? O dia 17, que é o Dia Nacional do Patrimônio, 7 de agosto, e a gente tem feito parcerias, então, então cada ano a gente vai relacionando, conversando com um tema, que o Dia do Patrimônio cada ano tem um tema, né? Uhum. O tema que eles forem trabalhando, a gente também vai se inserindo e vai desenvolvendo ações, né? Então, e esse ano a nossa proposta é, então, além desse do teatro que a Fernanda apresentou, falou sobre a questão dessas ações, a gente vai ter uma oficina também de desenho, né? Uhum. Voltada principalmente para crianças, já que o tema do patrimônio esse ano é voltado à infância, né? a relação da infância com o patrimônio, para que as crianças, né, não é impedido que os adultos
1: Sim.
3: participem, né? A gente vai contar também com algumas pessoas do Urban Sketches, né, que é um grupo de desenho urbano, né, que faz assim. Então, a própria Fernanda também participa e outras pessoas. É para a gente fazer uma oficina, então, junto com as crianças no largo ali do teatro do 7 de abril, né, fazer então de desenho, né, mas para eles representarem aquilo que é aquilo que eles mais gostam naquele espaço, aquilo que é afetivo para eles, né, também como uma forma de construir o patrimônio a partir disso.
0: Sim, e que horário que vocês vão estar ali na.
3: Está programado, né, para acontecer, são dois momentos, né, vai acontecer na realidade dois grupos, né, um às
0: Também.
3: 15 e outro às 16, né, das 15 às 16, das 16 às 17, dois grupos ali de aproximadamente 25 participantes que vão fazer então essa oficina, vão receber brindes, vão receber algum material, podem levar o material que tiver, mas lápis, papel, as coisas vão receber também alguns brindes, vão sortear algumas coisas. A inscrição é feita pelo site da prefeitura, né, que a gente compartilhou também nas redes sociais, né, então tem ali no próprio Instagram divulgado também, né, um formulário que preenche para a pessoa se inscrever, porque menores, né, de 10 anos, crianças têm que estar junto com o responsável, né, e como a ideia depois é produzir alguma coisa em cima desse material, a gente precisa que o responsável também esteja participando ali, né, caso seja criança, que seja menor.
0: Sim. E o que que os estudantes envolvidos no projeto aprendem, assim, que talvez não fosse possível aprender apenas dentro de uma sala de aula, mas também estando em contato com a comunidade, fazendo parte de um programa de extensão?
3: Se a gente pegar, por exemplo, a questão da documentação arquitetônica, a gente tenta trabalhar de alguma forma, com algumas demandas reais, né? Então, o aluno ele vai estar tá desenvolvendo o seu projeto dentro da cadeira ali, né? O projeto ligado a patrimônio, tanto na escala arquitetônica como urbana. E aí, ao final, a gente faz sempre uma conversa, uma apresentação com a comunidade, né, para que eles, o material que a gente produz em termos de levantamento de estudo é repassado também para que eles possam dar continuidade a esse trabalho, né, servir também como base, que muitas vezes é o que falta, né, de base para esse trabalho. A parte de educação para o patrimônio, no sentido de poder ampliar esse olhar, né, de poder participar de ações já efetivas, né, de poder lidar com outros públicos, né, de poder falar um pouco sobre a questão do patrimônio, né, que é uma área, é um campo ali também bastante da arquitetura, né?
0: Sim. Se você quiser contar um pouquinho sobre a tua trajetória, sobre como chegou aqui, né, de coordenadora do programa, como é que se envolveu.
3: Bom, eu trabalho na Católica desde 2011, né? Acabei depois, minha própria formação tinha me formei em arquitetura e urbanismo, tinha alguma relação já. Quando eu entrei na Católica, já tinha finalizado o mestrado, ligado também à questão do patrimônio. E então isso acabou também me direcionando para algumas cadeiras relacionadas a isso. E aí, conforme a gente foi trabalhando, se organizando tudo com alguns professores, se sentiu a necessidade de que essas atividades que estavam sendo feitas junto às disciplinas, né, às unidades curriculares, elas pudessem de alguma forma também estar inseridas na extensão. Então a gente acabou levando isso para a extensão. Aí surgiu, né, primeiro como um projeto. A gente viu que já que o projeto não contemplaria tudo, aí a gente precisou então transformar num programa. E a gente tem atuado assim, né, desde 2017, 2018, fazendo essa ênfase ali no patrimônio. Foi meio que, não vou dizer natural, mas é uma coisa que eu já vinha meio que desenvolvendo e acabou
0: Pensando,
3: se.
0: sim. Tem alguma mensagem que tu queira deixar sobre a importância de preservar a história, a memória, enfim, o patrimônio da nossa cidade?
3: Mensagem, eu acho que a gente tem. Assim, tem um reconhecimento importante já na cidade. Eu acho que a gente pode, como moradores, né, como pessoas da comunidade, se apropriar dessa questão do patrimônio. E também, né, que tem sido várias tentativas nos últimos anos, é de que isso também extrapole só o centro histórico, de que seja pensado nos bairros e outros locais que também, né, são patrimônio, porque eles são importantes para as pessoas, né? A gente vai falar de patrimônio hoje em dia, a gente vai dizer que não é aquilo que é patrimônio, mas aquilo que se sente como patrimônio, né? Então é uma coisa que as pessoas pudessem valorizar e olhar para aquilo que elas também têm, né? Aquilo que também é delas, também é patrimônio, também é importante.
0: Sim, tá bem. E tem alguma outra ação que vocês têm feito anteriormente ou que ainda estão planejando, além dessa que vai ocorrer agora?
3: Na área de educação para o patrimônio. A gente está agora organizando, que a gente precisou reestruturar algumas coisas, uma ação também junto às escolas, né, para a gente fazer. A gente produziu alguns anos atrás, durante a pandemia, um livro, né, com desenhos de alunos, né, organizado pela professora Fernanda e por mim, que eram alunos dela que desenharam e escreveram sobre os espaços urbanos. E a gente conseguiu imprimir o livro, né? Tem um e-book, tem um livro físico, e a gente construiu uma ação em cima desse livro, né? Então, de fazer algumas atividades ali e que depois as crianças pudessem produzir alguma coisa em cima disso. E a gente está organizando isso junto a algumas escolas, né? Para que a gente possa fazer em algumas turmas essa atividade também, né? Deles fazerem alguma questão, coisa ali no livro, eles poderem visitar aqui o centro e depois poder ir para o seu local ali, né, também ver, discutir, trazer essa questão do patrimônio. Na parte da documentação arquitetônica, a gente está trabalhando junto com a Secretaria de Municipal de Cultura numa atualização, ajudando eles com um manual que eles têm de alguns prédios protegidos, né? Um manual que existe desde 2005, acho que é 2005, acho que é 2008 a data do manual, e ele precisa de algumas atualizações. Não tinha o plano diretor, não tinha várias coisas, então ele precisa atualizar algumas coisas e estamos ajudando nisso. E estamos também no aguardo, assim, de se acertar algumas questões, talvez poder fazer alguma coisa em São Lourenço, né? Mas
0: Sim,
3: a gente está esperando ainda os trâmites, né?
0: ainda está em andamento.
3: Então a gente tem trabalhado nessas frentes agora esse ano, assim.
0: Também. Tá. Aonde que o pessoal pode achar vocês? Não sei se tem um Instagram dedicado ao programa.
3: Tem, o nosso Instagram é práticas.patrimoniais. A gente faz uma reunião semanal ou às vezes bissemanal, né, a cada 2 semanas. A gente utiliza muitas vezes a sala da Maquetaria, né, para fazer esses encontros, né? E quem quiser estar ali no Dia do Patrimônio, a gente vai estar no sábado, se o tempo permitir para todo
0: Sim.
3: mundo, né? Mas aí a gente avisa se tiver alguma alteração.
0: Também tem mais alguma notícia, assim, algum último chamado que você gostaria de fazer, algum lembrete para o pessoal que está nos escutando?
3: Eu acho que quem tiver interesse na temática e coisa pode nos seguir nas redes sociais, né, para acompanhar as ações, né, acompanhar as divulgações, que hoje em dia acho que é o meio de comunicação mais que as pessoas mais olham, né, mais acessam. A gente tem alguma informação mais específica, a gente tem um e-mail também, é práticas.patrimoniais, né, @cepel.edu.br. E eu acho que seria isso, assim, quem tiver mais interesse em conhecer o assunto. A gente tem voluntários externos também, né, então quem. Ou egressos ou pessoas da área, né, que têm interesse em trabalhar ali com a extensão.
0: Então tá bem, muito obrigada. Até a próxima.
3: Obrigada.

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2: 10:19.
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0: 10h22, pedindo desculpas ao ouvinte, aos patrocinadores do futebol online, um pequeno atraso na programação, tivemos aí um bloco especial, de um material especial de um projeto aqui da universidade, então houve a extensão do horário aí, mas já tudo normal aqui pelo futebol online, que está começando para você aqui no ponto 1160, sinal aberto democrático do rádio, Rádio Universidade, emissora da Arquidiocese de Pelotas, multiplataformas, também pelo mundo inteiro via internet, através do aplicativo de rádios, Rádio Universidade Pelotas, também pelo site ru.cepel.edu.br. Pelo canal do YouTube, você acessa e assiste o Futebol Online. Vai lá e digita Futebol Online Beto Vetromilli. Instagram, Futebol Online _ Beto Vetromilli. WhatsApp, 999-02-3414. 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
0: Sempre bem temperadas com os melhores flashbacks de todos os tempos. 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
0: Ah, legal, comigo na operação de rádio Leonir Bade da Silva, produção e apresentação Beto Vetromilli, participação sua, a interatividade nossa, patrocínio da Insalriaga Materiais de Construção, a loja mais completa do Fragata, tudo para a sua obra ou reforma, do básico até o acabamento, a entrega é própria para Pelotas e cidades vizinhas, o estacionamento é interno para clientes. 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Tá legal, hora do protocolo, despacha a bagagem, carimbo, passaporte, sala VIP. Cafezinho, chá ou água na mão. Vai decolar o avião.
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0: Abastecido, carregado, taxiando e decolando o Boeing do Futebol Online com as manchetes de hoje. No lado chavante, hoje à noite, Brasil entra em campo, revivendo a final da Copa Federação Gaúcha de Futebol. Brasil, 19h, Bento Freitas contra o Gramadense. O Pelotas vai até o Planalto Médio, amanhã tem jogo, 19h, na Arena B8, Gaúcho de Passo Fundo e Pelotas. As avaliações dos técnicos pelo lado do Pelotas após empate. Daqui a pouco, 10h30, tem entrevista ao vivo. Daniel Franco. No lado chavante, Júlio César Nunes, o técnico, avaliou o empate contra o Passo Fundo. Pelo futebol gaúcho, está agendado e convidado. 11h, ao vivo. É verdade, no futebol online, Francisco Noveleto, ex-presidente da federação, candidato a uma futura eleição. As informações gerais pelo futebol e muito mais a partir de agora na embalada interativa, informativa, edição do Futebol Online. que traz para você o tempero leve, aquele som legal, o som gostoso das românticas do sofá.
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Tá legal, tá aí ele, Rolling Stones, pra você. Olha aqui, ó, deu um bugzinho no áudio aqui, o pessoal já me avisou. Eu não sei o que houve, a gente entrou meio no atropelão. Agora eu vou revisar, em seguidinha foi pro intervalo, né? Bloco curtíssimo, mas você tá ligado aqui no Futebol Online, pelo aplicativo, pelo site, pelo rádio. Daqui a pouco a gente vai voltar com a internet também no nosso YouTube. Deu um bug aqui no áudio, tá? Travou, não tinha áudio, o pessoal me avisou que não tinha áudio no YouTube aqui, né? Reiniciando o processo, em seguida a gente vai trazer para você a nossa live ao vivo. É, o rádio ao vivo é assim, né? A gente tem que saber dominar o ambiente, senão a gente se perde na condução do negócio, né? Então vamos lá. 999-02-3414. Convidando você porque daqui a pouco, a entrevista. Eu marquei ontem com ele, conversei com ele ontem à noite. Aliás, eu tenho conversado ultimamente com o presidente Francisco Noveleto, né? Eu tenho contado para vocês aqui seguidamente sobre isso. É, exatamente aqui. É, sobre essas questões do futebol, né? E pelo que eu ouvi ontem do presidente, pelas manifestações que a gente tem ouvido, até de dirigentes do interior, setores da imprensa, né? Quem acompanha futebol, né? É, exatamente. Beleza. É, a gente tem percebido que há um desagrado no interior, né? E as falas do atual presidente da... Pode tirar o fundo, Leonir. As falas do atual presidente da federação a mim não convence. Héctor Zequir, o cara. Chegou aqui agora, filho do meu querido amigo Eduardo Zequir. É o nosso acadêmico aqui, né? Já veio aqui, já acertou a live aqui. Em seguidinha vai pro ar a live aqui. Grande Héctor Zequir. Esse sabe mais que o pai dele. Esse é bom. Bom, descontraindo isso. Então o que acontece é o seguinte, a gente tem visto, e eu aqui me posiciono há muito tempo, né? Sobre essa questão da Federação Gaúcha de Futebol, há muito tempo, não me convence, né? Não me convence, são resenhas, são releases, são conversas que eu digo para vocês depois, o tempo vai mostrando, a gente vai vendo. E essa manifestação que já vem surgindo há uns 6 meses, eu acredito, que o presidente Francisco Noveleto poderia voltar a concorrer, já vinha balançando a estrutura ali da Ipiranga com a Orla ali, né? Que é a sede da Federação Gaúcha de Futebol, naquela região ali, né? Então, o que acontece? Agora, o presidente Noveleto se mostrou abertamente interessado numa candidatura. E ele está entendendo e ele está percebendo o que todos nós estamos percebendo. Há um descompasso entre o discurso oficial da federação e a realização daquilo que é a prática do futebol, principalmente para o interior. Que a dupla Grenal, a gente sabe que tem estrutura, tem poder, tem potência. A dupla Grenal se vira nos 30 como pode, né? Da melhor maneira que tem. Agora, a nossa realidade no interior gaúcho, ela precisa... Não é de um padrinho que chega aqui despejando dinheiro. Não, o dinheiro ele tem que ser gerado pela riqueza do trabalho. E como é que a gente faz trabalho no futebol? Jogando futebol, competições que sejam altivas para os clubes poderem desenvolver o seu futebol, fórmulas que possam levar realmente os clubes a uma dinâmica construtiva no seu quadro associativo, até mesmo na busca dos patrocinadores. Eu não posso entender, deixa eu ver se a live já voltou aqui, acho que já voltou, em seguida a gente já está no ar aqui com você, tá aqui, ó. Eu não posso entender um cara que tem, por exemplo, um determinado comércio, né? De um determinado produto que ele tem que vender e ele não tem a matéria-prima, né? Seja ele qual for, fábrica de quindim, vou fazer doce. E tu não tem ovos para fazer quindim? Como é que tu vai fazer quindim? Ou tu tem um ovinho caraminguado lá que não te dá a melhor condição, né? Então o que que acontece isso aí? É a mesma coisa que o futebol. E o raciocínio é bem simples. Como é que tu vais fazer futebol, dar algum dinheiro ou minimizar despesas sem calendário, sem competição, sem uma condição equânime, ou seja, mais próxima daquilo que é uma igualdade de buscar recurso, ter calendário, poder trabalhar o marketing? Como é que um clube de futebol do interior vai chegar numa rede de empresas e oferecer um calendário de 15 jogos? Sim, porque se passar de fase... Aí é outro campeonato. Na segunda divisão, por exemplo, que é o nosso interior, é a segunda divisão, hoje. Como é que eu vou vender o meu clube? Como é que eu vou dizer pro meu sócio, paga o ano inteiro para jogar 15 jogos? Não tem como fazer milagre isso. E o grande debate é exatamente esse.
A ferida que tem que ser tocada, o nervo exposto, é a carência de um calendário melhor propositivo para que os clubes possam gerar riqueza. Porque eles ficam também preocupados, aí aqueles dirigentes que gostariam, mas não conseguem. Pois é, mas como é que a gente vai fazer se não tem dinheiro? Então a gente aceita o calendário manga curta. Mas quem é que levanta essa bandeira para propor uma metodologia diferente? Quem deveria fazer isso é a Federação Gaúcha de Futebol. É o presidente Luciano Oxman, que empurrou goela abaixo, porque ele disse que queria que esse campeonato seguisse como estava, do ano passado, de turno único da divisão de acesso. Aí os caras vão lá,

0: Muito tempo eu bato, debato, questiono, opino e me contraponho. Nós temos que aprender a nos posicionar no interior gaúcho. Saiam de trás das cortinas, venham para frente do microfone, das câmeras, dos editoriais, aonde vocês têm espaço. Se posicionem, não botem fraldão. Não tem condições de fazer um trabalho dignamente propositivo se a gente não se expor a uma opinião. Opinião não é ofender, opinião não é brigar, pode ser gentil e discordar, opinião é dizer o seguinte: olha, Federação Gaúcha, como tá, não tá bom. Estamos de joelhos para a Federação Gaúcha de Futebol. Aquele filme do Robin Hood, o xerife de Sherwood, lembra? Que ele botava o povo praticamente à míngua, dependendo só dele para tudo, e olhe lá. Mas mais ou menos o futebol do interior tá assim. De joelhos para o castelo de Darth Vader. Então, surge uma oportunidade agora de um debate esclarecedor. Francisco Noveleto volta à cena. Ele é o mecenas que vai salvar tudo? Evidentemente que não. Mas o Noveleto, com quem eu convivi muito tempo, trabalhando em futebol dentro dos clubes, inclusive na imprensa, e por muitas vezes tive conversas com o Noveleto, entre outras, entrevistava o Noveleto quase todo domingo aqui no futebol, no Domingo Esportivo, né, Rio. A gente sabe como é que ele pensa. E olha, ontem até um ouvinte perguntou, ah, na época do Brasil, o Ricardinho, não, o Ricardinho, e antes do Ricardinho teve dirigente do Brasil, que eu sei, eu não vou citar nomes agora, nada demais, que agradeciam porque o próprio presidente da federação ajudava, por exemplo, o Brasil aqui, com o encaminhamento de patrocínio. Lembra da Claro? Telefone? Pois é, o presidente Noveleto foi um dos que encaminhou aquela Claro para o Brasil naqueles anos. E outras. O Pelotas também, eu sei que tem gente do Pelotas, não vou dar nome aqui, mas tem gente do Pelotas que era muito bem recebido pelo Noveleto lá. Aliás, tem gente que tinha um ótimo relacionamento com o Noveleto, quando o Pelotas também precisava ir lá resolver coisas. Uma verba, uma solução, um encaminhamento, uma alternativa. Então, não é só para nós, eu estou falando da nossa dupla Brapel. Porque eu conheço de perto e vi acontecer. Transitei pelo Novo Hamburgo ali muito tempo, na época mais da gerência, que eu tinha aqui na federação, na sede antiga ali no centro de Porto Alegre. E o Noveleto sempre altivo para atender. Ah, o Noveleto tem isso, é claro que tem. Tem defeitos, o que é que não tem? Todo mundo tem. Agora, o que não dá para fazer é esse plano macabro de ficar botando o interior de joelhos, refém de verba minguada, de apoio aqui e ali, e depois ficar com esse discurso, né, mole, que é o bonzinho da história, não tem nada de bonzinho. Aliás, eu fiquei sabendo ontem também de determinadas ações que foram discutidas lá para, se não me engano, para a terceira divisão. Recebi uma informação ontem, clubes da terceira divisão. A informação que eu recebi foi assim, ó. Chegaram lá e a federação agora quer uma terceira divisão sub-23. E os clubes propuseram, pô, mas deixa botar 3 fichas aí e tal, de série A, de mais de 23 e tal. Sabe o que a federação teria dito para essas pessoas dos clubes? Não, vocês podem botar. Se for sub-23, a federação não cobra taxa. Se quiserem botar os 3 aí, eu vou cobrar taxa, arbitragem, vou cobrar tudo. Quer dizer, isso é democracia? Isso é imperialismo. Tá na hora de acabar com essa gestão, tá na hora de encerrar esse ciclo que tá aí, da Federação Gaúcha de Futebol. Eu já me posicionei, me posiciono e não tem problema com opinião, porque comigo é claro, ninguém vai se enganar com a minha clareza. E está na hora de pensar em mudar, porque o nosso interior está ficando cada vez mais ajoelhado para a Federação Gaúcha de Futebol. Não me vem com discurso de release bonitinho que não me convence, porque bastidor desse negócio aí eu estou por dentro. A gente conhece, viveu e sabe como é que é o negócio. Então, espero que a gente tenha possibilidades no futuro momento de uma verdadeira eleição, um debate propositivo e construtivo para o nosso futebol do interior. E agora, daqui a pouco, às 11 horas da manhã, eu agendei, está aqui, pelo menos está confirmado, né, por ele, à disposição. A Rádio Universidade volta com muito prazer a ouvir o presidente Noveleto, que ontem se manifestou em Porto Alegre, na imprensa de Porto Alegre, como um pretenso candidato a uma futura eleição. E daqui a pouco a gente vai saber o que que vem aí, por quê? Dupla Brapel, Farroupilha, nosso interior depende muito também dessa dinâmica proativa de uma Federação Gaúcha de Futebol. 10h40, primeiro intervalo, já voltamos.
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1: 10:39.
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4: Tá legal, de volta ao Futebol Online, hoje é quarta do sofá, tá aí ele, Peter Frampton. Isso, lembra dessa, Babe, I Love You, Way.

1976, o ano que imortalizou esse clássico da música. É o roqueiro também, né? Ele é roqueiro, mas sabe suavizar na trilha. E hoje é dia delas, românticas do sofá no futebol online. Abraço ao meu querido Wellington Timóteo, roupeiro campeão, esse botou faixa. É grande, Wellington Timóteo, bom dia, ótima quarta-feira do sofá, tá tudo certo, senhor, grato e vida que segue. Que a gente sempre carregue fé, amor, pensamento positivo em nossos dias. Obrigado, irmão, abraço, querido. Também o meu querido Totonho, o Antônio Carlos, lá em Itajaí, bom dia. Deus abençoe sua vida, igualmente, querido, pra ti também aí, sempre com a gente ligado. No centro da cidade, circulando com seu táxi, o meu querido Adão Marques. Esse conhece futebol também, né? Esse já botou faixa, já subiu o time também. Grande Adão Marques, abraço, querido. Meu querido Luiz Fernando Pelotinhas. Claro, aqui ele com as efemérides do dia de hoje. Os dias, as datas e as informações gerais. Hoje é Dia Internacional da Juventude. Dia Nacional dos Direitos Humanos. Dia Nacional das Artes. Aí pra você também curtir as dicas do meu querido Pelotinha. O Cássio Curso e a família ligados também lá com o pessoal no Fragata. Obrigado, querido. Tamo junto. Olha aí, vai começar o torneio no Campeonato do Clube Brilhante, hein? Tem gauchão aí agora a partir de sábado, hein? Grêmio Bagé, Brasil, Pelotas e São Paulo de Rio Grande, hein? Aí, é, eu já tô escalado, ô bruxo. Já tô na pauta. É, exatamente. Aí me colocaram no Pelotas. Então tá bem, né? Tem que arrumar uma camisa do Pelotas pra jogar, porque a do Brasil eu já tenho. Aliás, tem várias do Brasil. Do Pelotas eu acho que eu tenho uma ou duas só. É isso aí. Marcos Ferreira, mandando pra mim saídas do Grêmio, depois a gente vai ampliar essa pauta. É, a folha vai aliviar, né, bruxo? Vai ter que aliviar, né? Senão tá difícil de pagar no Grêmio. O querido Carlos Roni Feijó, também com a gente na Coab Tablada, ligado. Wagner Lisakovski na sua mesa do laptop, com seu chimarrão, trabalhando na concessionária. Bom dia, Beto, já estou na escuta, quartou. A entrevista com o Noveleto pode tirar o fundo. KKKKK, um abraço, irmão. É verdade, não, daqui a pouco, né? Agendei ontem e agora pela manhã mandei para ele a mensagem. Às 11 horas a gente vai fazer o contato com o presidente Francisco Noveleto, conversar com ele sobre essa reaparição dele no cenário, né? Gaúcho, importante, né? É, e ouvi uma parte das conversas dele. Tá preocupado aí com o cenário, né? Futebol gaúcho ainda muito aquém, né, tchan? Olha, o Juventude rebaixou, o Grêmio Inter nessa pindaíba de rebaixamento. O Brasil foi perdendo o cenário, claro, os clubes têm responsabilidades pelo tipo de futebol que fazem, né? Mas às vezes uma federação forte, uma liderança forte também é importante, né? Então, Flávio Casarim Chavante, bom dia, Beto, ótimo retorno para você, paz e bem, obrigado, irmão, para ti também. Hoje se poderia tocar Comodores Zizi, tá na pauta o Comodores, daqui a pouco vai tocar. E de resto, tudo show. Hein? Show, Lobo na deles e os Chavantes naquela, só olhando para ver o que vai dar. Ouvi a entrevista do Noveleto ontem, lá numa rádio da capital. Pelo que eu ouvi, ele e também do presidente da federação atual estão rachados. Faz tempo, faz muito tempo que eles estão rachados. E há anos o Noveleto vem forte com o presidente, veremos o que vai fazer. É, milagre não, mas ele vai fazer alguma coisa mais proativa. Pelo menos ele sempre apoiou o interior gaúcho, né? Gilson Renier, fala meu querido. Bom dia, meu goleiro. Beto, que remédio é bom para o pubis ou pubalgia? Tu como preparador físico deve saber, me diz aí. Acho que estou com isso. Já fui ao médico e não me deu nada. É, disse que era para fazer fisioterapia, tá certo? É só fazer bolsa de água quente? Para tudo, porque eu não vou te prescrever nada, mas eu vou te dizer o seguinte, a primeira coisa que tu pode buscar fazer... Tira o fundo aí, bruxo. Procura o Dr. Gutulan aqui na Clinrad, né? Vai ali e faz um exame de imagem pra ver o que tu tem nesse pubis aí. Primeira coisa, um exame de imagem. Pra o médico poder saber. A receita a esmo, se é isso, se não é, se é aquilo, é arriscado. Vou te dar um exemplo. Não é o teu caso. Eu vou te dar um exemplo. Se tu tiver um processo inflamatório aí agora, no teu pubis, exemplo. E tu tocar calor em cima, só vai piorar. O gelo pode aliviar, mas isso é só o alívio. A solução tem que ser feita por uma imagem, um exame de imagem. Então vai aqui, fala com o Dr. Gutulan aí, procura, que é teu bruxo também no Brasil. Vai na clínica dele aqui, né? Ali é 13 de maio, não, Gomes Carneiro. Faz um exame de imagem.
Faz um exame de imagem. Primeira coisa, faz um exame de imagem. Depois, sim, aí tu vai poder saber qual o procedimento, entendesse? Essa história de mandar fazer fisioterapia, pode ser que seja só fisioterapia, mas tem lesão? Tu fez algum esforço? Teve alguma fibra rompida? Tem algum processo inflamatório na... Porque o pubis, aquele osso embaixo ali na nossa região pubiana, como se diz mesmo, né? Por isso que ela é pubiana. Aquele osso pubis ali, ele tem inserções dos adutores da coxa, os dois, e o reto abdominal em cima dele. É um osso, uma região que sofre muita tração. O jogador que tem pubalgia não consegue dar pique, não consegue chutar, tem dificuldade para subir, cabecear, tem uma série de processos. Quando é só um processo inflamatório, um tratamento resolve e está pronto. Se tem algum outro processo mais grave, tu vai ter que talvez fazer uma pequena cirurgia, enfim. Isso é só teoria, não estou te afirmando que é isso, tá? Mas como tu me fez a pergunta aqui, eu primeiro... Não bota água quente nenhuma, tu não sabe se tu tem inflamação aí. Botar água quente em cima de processo inflamatório, tu vai urrar de dor aí dentro, tá? Faz um exame de imagem, procura o médico, faz um exame de imagem, ele deveria ter te prescrito isso, e aí sim, aí tu vai ver o que é para fazer, se é isso, é isso, é isso, é isso. Tá, irmão? Obrigado pela confiança, mas eu não vou te prescrever nada sem saber o que tu tem, tá? Nem posso, né? Até porque eu não sou médico, mas posso te orientar como fazer a pesquisa e a investigação. Tá bem, querido? 10h51, segue na trilha, Românticas do Sofá no Futebol Online.

0: Tá aí o Bidis pra você, é mais uma na escuta, abraço Beto, Thiago do Recicle, bairro Cruzeiro ligado conosco, já saiu entrevista coletiva do técnico do Pelotas agora há pouco, hein, material já tá aqui, daqui a pouco vai pro ar, Daniel Franco, pré-jogo, amanhã Pelotas joga em Passo Fundo contra o Gaúcho, Fabiano Dites falou ontem aqui com Wesley Dagani, né, eu até ia puxar essa pauta com ele hoje, mas não deu tempo, porque já tem a matéria de ontem, depois que passar o jogo eu vou conversar com o Fabiano, porque aí minha resenha com ele é outra, a gente vai mais a fundo, né. Fabiano disse ontem que não é só o campo, o treinamento, que tem outros fatores que envolvem o resultado, né? É, acho que já tem letra, hein? Deve estar faltando alguma coisa no Passo Fundo, será? Meu querido Rogério Mendes, bom dia, meu irmão. Deus abençoe você aí, viu? Obrigado, querido. Tamo junto, ó. Júlio César, esse aqui é Chavante. O Júlio César Chavante tem Júlio César Pelotas. Bom dia, Beto. Hoje tem Chavante na Baixada. Júlio César, Júlio Chavante. Abraço, querido, obrigado, já falamos aqui, daqui a pouco a gente vai ampliar. Hoje tem Brasil e Gramadense, 7 horas da noite no Bento Freitas. Valeu, bruxo. A minha querida amiga Arlete Vieira, é, já me presenteou com canecas aqui também, maravilha, uma querida amiga de muitos anos, né? Ótimo retorno, bom dia pra você, obrigado, Arlete. O carinho de sempre é importante, amiga, obrigado. Giovanni Ferraz, mandando bom dia, amigo. Tá ligado aqui, tá digitando, daqui a pouco vem a matéria dele pra gente ler aqui também. Paulo Coutinho Camboriú, bom dia Beto, recém entrou sem som, tá, já corrigimos aqui, ó. Era lá no mixer ali que tinha que corrigir o som, nosso querido Hector Zequir, ah, esse é bom, né, esse é bom. Já veio aqui, resolveu pra gente, deu apoio. YouTube agora tá com som, tá, sem imagem porque eu tirei ela, eu derrubei a live e abri a nova, né. Voltou a imagem. Ah, ela tava turva pelo seguinte, eu boto o ar frio aqui dentro do escritório, do estúdio, eu boto o ar frio. É 20 graus, 22 graus, eu não gosto de calor. Então o que que acontece? Quando dá aquela troca de temperatura, dá aquela embaçada na lente, mas agora já tá pronto. Melhorou a imagem, mas ainda sem som. Não, já voltou, voltou no intervalo. Já voltou sim, é que eu tô lendo aos poucos. Voltou ali, com uma turma cobra o horário, vice, o ouvinte cobra, o rádio é relógio, rapaz, rádio é relógio, aprendi a vida inteira. Valeu, querido, obrigado pelo teu carinho, obrigado pelo teu apoio técnico aí também. Olha aqui o Amaral do BGV, que encontra o Brapel, hein? Amaral do BGV, com a camisa Chavante e o Eduardo Lobão, de todo de Pelotas, hein? Conhece a figura, Eduardo Lobão, gente boa? Pô, se conhece, Eduardo Lobão, a gente era guri, vizinho ali na... perto do campinho da polícia ali, na professora Araújo, Santos Dumont, senador Mendonça. É, daquela safra ali, né? Safra boa. Ia lá no campinho da polícia empinar pandorga em setembro ali. É, a gente brincava de pandorga, eles não sabem nem fazer pandorga hoje, ô bruxo. É, tinha que fazer aquele papel encerado, cordão. O rabicho de pano, pegava uns retalhos da avó pra fazer aquele rabicho da pandorga. É, o Eduardo Lobão soltou muita pandorga ali no campinho da polícia. Como é o processo de votação da federação? Os clubes votam direto ou é indicação? Os clubes vão lá. É votação dos clubes. Os clubes é que votam. Tá? Os clubes é que votam lá. O Dr. Gutulan procura aqui, ó, é Clean Rad, né? É Clean Rad, sim, ó. Vai, o Gutulan, aí, comercial pra Clean Rad. Vamos botar uma fatura aqui, hein, o Gutulan. Fala, meu bruxo. Deixa eu ver aqui, ó, Clean Rad. É Clean Rad aqui, ó. Clean Rad, né? Deixa eu ver a Clean Rad aqui, ó. Onde é que tá a Clean Rad aqui? Já vou te dizer. Procura aí por Clean Rad que tu vai achar. É aqui na... deixa eu ver aqui, a rua Gomes Carneiro ali. Com a 15, se não me engano, ali. Não, Osório. É uma casa bonita, grande ali, antiga. Eu acho que é com a Gomes Carneiro e a Osório. Ali é a Clean Rad. Fala com o Gutulan, que é o médico do braço. Alô, Gutulan, aí, bruxo! Tem um chavantaço aí que tá precisando de um exame de imagem aí, tá? Meu querido Gilson Renier. Alguém avisa pro Gutulan aí que eu tô indicando a clínica. Depois eu mando a fatura pra ele. Tá bem grande, Guto Lã. Esse é bruxo. Gente boa demais. Abraço, Guto. Oh, muito querido, Guto Lã. Meu querido Guto Lã. Giovanni Ferraz acrescentou aqui. Beto, bom retorno. Bom para nós ouvintes te escutarmos. Você é um sucesso. Obrigado, querido. Isso aí é gentileza tua, é a bondade tua, é o carinho teu, né, pelo nosso trabalho. Eu só faço aquilo que eu tenho consciência, mais nada. A gente de vez em quando dá aquelas broncas aqui, tu tira o fundo, mas é o trabalho esse aí, né? Valeu, Giovanni. No centro ainda comigo, Mauro Ávila. Bom dia, Beto, aqui no Fragata. Ué? Não é o Mauro Ávila aqui? É o Mauro Ávila. Bom dia, Beto. Aqui no Fragata, assistindo o FOL. Abençoada quarta-feira para todos nós. Bora tocar os cavalos. Ah, é que tu mora no Fragata e tu trabalha aqui no centro. Deve ser isso aí, então. Tá bem, bruxo. Obrigado. Agora tá ótimo, diz o Paulo de Camboriú. Beleza, querida. A turma cobra aqui. O ouvinte, né, não é... Não dá pra largar. O Marcos Ferreira mandando matéria do Memphis Depay, né? Lá na FIFA para cobrar a dívida do Corinthians. Exatamente, pauta genérica. Nilson Garra Chavante, tá com Toquinha, o cavalinho do lado e ouvindo Futebol Online. Bom dia, hoje tem gol do Garré. Quem sabe, né? Sabe bater na bola o Garré. Lá na Coabipel, meu querido Ricardo Cavaleiro Bento, bom dia, Beto, abraço, bruxo. Clean Rádio na Osório com 13 de maio. Errei tudo, então. Errei tudo. Errei tudo. Ô, Gilson Renier, é na Osório com a 13 de maio. Então eu achei que era 13 de maio, lá com a Osório. Então tá, eu tava errado na Gomes Carneiro, nem sei porquê. Mas é aqui. Clean Rádio, clínica do nosso querido Dr. Gutulan lá, procura lá. Tá, Gilson Renier, tá aqui, ó. O Ricardo Cavaleiro me corrigiu, a turma tá ligada. Olha aqui, ó, vai ali, ó. Pode dizer que foi eu que te indiquei. Isso, tá? Ricardo Chavante, a Clean Rádio na 13 de maio com Osório. Bom programa, Beto. Aí, Gutulan, pô, que baita propaganda, hein, o Gutulan. De graça, hein, velho. Beto, você disse o correto, diz aqui o Júlio César Chavante. Eu tive uma lesão jogando no posterior da coxa e não dei bola. Fui fazer tratamento por conta, só agravei a lesão. Aí fui procurar o médico e hoje estou bem. Tive rompimento de fibras. Realmente o médico mandou eu fazer uma ressonância para ver o tipo de lesão. Sabe o que é? É que eu não posso clinicar, porque primeiro não sou médico. E segundo, sem ver, mesmo que eu fosse, não posso dar um diagnóstico sem saber o que aconteceu, né? Tem que avaliar. E hoje, com tanto recurso de imagem, isso a gente viu muito no futebol, trabalhando com os médicos da área. Exame de imagem, tratamento, né? O diagnóstico, o prognóstico, tudo isso aí é fazer um trabalho correto, né? Então, a dica é essa. Bruxo, eu tenho que fechar o bloco. Em seguidinha, vamos para o contato aí, né? Tá agendado às 11 horas agora, aqui no Futebol Online, presidente Francisco Noveleto. Fica ligado, a intervalo e já voltamos.
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2: 10 horas e 59 minutos.
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1: É, tá legal, de volta ao Futebol Online. Hoje é dia das românticas do sofá, é quarta-feira, o dia da leveza pra você, exatamente. E nesse momento, já 11h03, aqui pela Rádio Universidade, eu tenho o imenso prazer de voltar a falar com ele ao vivo, pelo microfone da RU. Muitos anos aqui, ouvimos o presidente da federação, Francisco Noveleto, domingo esportivo, ligar o presidente. Presidente, vamos falar aqui para a Zona Sul, presidente, como é que tá o futebol? E a gente vem acompanhando o presidente aí há muito tempo, né? E sempre naquela expectativa de voltar ao cenário. E uns meses para cá, presidente, a conversa é essa: olha, o Noveleto pode voltar e tal. E parece que agora é oficial. Bom dia, presidente Francisco Noveleto. Que prazer em ouvi-lo mais uma vez aqui na RU.
2: Bom dia, Beto, a você, aos ouvintes da RU. O prazer é meu voltar a falar nesse microfone. E essas musiquinhas muito boas aí por baixo, tava gostando, viu?
1: É verdade, a gente tenta fazer uma coisa
2: Leve. Tu vai arrumar uma bronca aí com teus ouvintes, tirar essas boas músicas e botar um Noveleto a falar.
1: Não, mas tá bom, mas eles... Olha, o senhor não tem, presidente, o senhor não tem... É. Aqui na proforma da entrevista, a gente sempre trata com a formalidade do cargo, né, presidente? Porque a entrevista, ela tem um rito, né? Então... É, mas o ouvinte aqui, o senhor não tem noção, presidente. Desde que eu falei aqui dessa manchete ontem no Estado, né? Que o senhor falou aí pela imprensa da capital, o número de mensagens que eu recebi, inclusive até de dirigentes do futebol do interior, ansiosos por ouvi-lo aqui na RU. Então, fizemos a pauta, né? E agora estamos aqui ouvindo o presidente. Aliás, eu já quero iniciar dizendo o seguinte: tem um amigo seu aí, um amigo nosso, que disse assim para mim, mandou uma mensagem, pode ler no ar: Noveleto sempre se preocupou com o futebol do interior, independente do clube. Sempre brigou pelas cotas do gauchão para os clubes do interior ficarem uma boa cota. Ricardo Fonseca, o senhor conhece o Ricardinho, presidente?
2: Demais, gente boa. Eu, para mim, sem querer puxar o saco do Ricardinho, mas o cara que mais fez pelo Brasil de Pelotas, o cara que mais elevou o clube, uma Série B nacional. Claro, como ele teve, todos os clubes de Pelotas e do Estado sempre tiveram meu apoio. Eu tenho dito que eu sou um viciado por ajudar os clubes, ajudar o futebol, principalmente do interior, porque dificilmente um dirigente de uma entidade, como uma federação, tanto faz uma gaúcha, sei lá qual, ele já teve experiência do outro lado. Eu tive do outro lado do balcão, eu tive clube. Só eu sei o quanto é difícil você manter um clube, você bancar financeiramente, você acaba perdendo família, perdendo negócio. Quantos e quantos que, durante os 16 anos que eu passei à frente da federação, que eu conheci, separar da família, perder os seus negócios, quebraram. Por quê? Uma paixão. Em virtude do clube que tanto ele ama. Quer dizer, o futebol é um caso atípico, porque religião, estilo musical, qualquer coisa política, você muda. Agora, futebol, nunca vi tu torcer pelo Chavante, daqui a pouco tu tá no Lobão. Quer dizer, então, é uma paixão sem igual. Então, por tudo o sofrimento dessas pessoas, no qual eu também passei, é por isso que eu sou um viciado. Eu faço as coisas na federação unicamente 101% pensando em ajudar as pessoas, ajudar o futebol. Eu me realizo quando a cota... Eu comemorava quando a cota de cada ano, mais do que o próprio dirigente do clube. Uhum. Para mim era uma conquista, era uma vitória pelo sofrimento que sempre acompanhei. Então, infelizmente, o nosso futebol gaúcho... Eu não quero puxar no assunto, mas todo mundo sabe a situação que se encontra.
1: Sim.
2: Até agora, eu tenho notado, vamos falar da dupla Grenal, que é onde é a sede, onde que eu moro, é Porto Alegre. Eu tenho visto tanto torcedor fazendo festa, o gremista faz festa quando o Inter está no Z4, daqui a pouco sai o Inter, entra o Grêmio, aí é festa do outro lado, é foguetório, passeata, é gozação, quer dizer, cara, a que ponto chegamos? A gente sempre comemorava quando estava conquistando uma vaga da Libertadores, ou um campeonato nacional, uma Copa do Brasil, uma Libertadores, ou um campeão mundial, agora é torcendo, é pegando o pé do adversário porque ele entrou no Z4 e eu saí.
1: É o quanto pior, melhor, né?
2: Pois é. Até saiu um meme agora aí da Copa do Brasil, de sorteio, né?
1: Isso.
2: Que os dois são de muita sorte, pegaram o adversário mais fraco.
1: Foi boa essa, né?
2: Esses caras são muito criativos, são. Né?
1: Aliás, tem umas inteligências artificiais aí, o pessoal tá eles estão usando aí para fazer a arena, fazer meme do Beira-Rio, do Chorodum. Tá muito divertido. Esse é o lado bom, a corneta, né, presidente do futebol. Mas, presidente...
2: São criativos demais. Essa aí que é... Foram muita sorte no sorteio, pegaram os adversários mais fracos.
1: Que sorte.
2: É para liquidar, né?
1: Bom, só para registrar o lado Brapel, que eu falei do Ricardinho, que foi do Brasil, tem uma outra pessoa que reconhece muito o senhor aqui, manda, olha, pode dizer a ele que é aí que eu vou estar escutando, um abraço. Doutor Carlos Augusto Tavares, pelo lado do Pelotas também, lhe recomendo aqui, uma satisfação em ouvi-lo.
2: Eu só tenho amigos em Pelotas, Tavares, os dois lados, os três lados.
1: Sim.
2: Cara, que perdemos o nosso querido coronel.
1: Poeta, é.
2: Poeta. É. Isso aí era o concurso também, entendeu?
1: É verdade.
2: Eu lembro da última vez que eu almocei com ele, na sete aí. Ele, presidente, era uma pessoa muito querida, que se dedicou 100% a...
1: Uma vida. Né?
2: A vida dele ao nosso farrapo. Presidente, eu não tenho nem dinheiro para comprar presente para os meus netos, boto tudo no farrapinho, entendeu?
1: É verdade.
2: Então é aquilo que eu falei, tu muda tudo na vida, menos de clube, então é uma paixão. Eu acho que é um ponto alto, ponto forte meu também, eu me dedicava 30% à federação. 70% eu fazia gestão nos clubes.
1: Isso, é verdade.
2: Eu saía da minha bodega e ia para o outro lado do balcão. Como tinha experiência, eu ia ajudar os dirigentes. E assim todos, e não é só Pelotas, eu amo Pelotas, a cidade que mais sou identificada é com Pelotas.
1: Sim.
2: Pela força, não menosprezar outras cidades, mas pela força do futebol, a paixão clubística. Eu sempre falava para todo o Brasil que até pouco tempo, até 10 anos atrás, você não via uma camiseta do Internacional ou do Grêmio. Mudou um pouco. Tinha loja no calçadão. Quando vi uma camiseta do Inter do Grêmio, eu cheguei a parar. É certo que o cara não era daí, até porque se fosse daí, todo mundo se conhece, já tomava uma vaia, né?
1: Direto.
2: Então eu divulgava isso para todo o Brasil. Uhum. Tamanha era a paixão do povo de Pelotas pelo futebol. Então eu o meu ponto alto, além de comemorar, vibrar como se fosse um gol, quando eu aumentava ano a ano a bolada do clube nos campeonatos,
1: sim,
2: qual disputava, eu ajudava muito internamente a fazer gestão, porque eu tive 20 anos com futebol também. Então, para mim era fácil chegar e detectar onde estava errado, o que podia fazer certo, coisa desse tipo.
1: Mas essa é a razão, presidente. E aí, assim, se o senhor não fica mais, eu fico mais à vontade para falar, porque eu vou falar na qualidade de um cronista opinativo, um homem que viveu futebol, vestiário. O senhor sabe quantos anos a gente conviveu nisso também. Então, eu posso opinar. Eu hoje tenho visto, e eu usei um termo forte aqui outro dia, e vou repetir, eu tenho muita restrição, eu tenho uma posição muito contrária a algumas ações da atual gestão da Federação Gaúcha de Futebol, em que pese o respeito às pessoas, eu discordo da gestão. Bom, eu usei agora um termo que o nosso interior anda muito de joelhos ultimamente, né? É uma questão muito imperialista, quer dizer, agora vem uma tentativa de mudar estatuto. O senhor conhece bem estatuto, a reeleição ilimitada. Essa é uma proposta que está aí nas entrelinhas, é publicizada. Como é que o senhor entende esse tipo de proposta, presidente, nesse momento, se o senhor quiser se posicionar, sobre abrir um critério de um estatuto de uma reeleição que não termina nunca, quer dizer, o cara pode se perpetuar no poder? Como é que fica isso, presidente, na sua visão?
2: Veja bem, eu estou muito à vontade, porque o Luciano foi um cara sempre fiel a mim durante os quatro mandatos. Como meu vice-presidente. Então, as coisas mudam, né? Então, eu acho que eu não tô, eu tô me pondo à disposição de ser candidato. Certo. Porque eu me sinto muito à vontade, porque ele teve, arrumou muita bronca internamente, com diretoria, agora um vice-presidente também...
1: Se afastou, tão, né?
2: Tão rompido. Então, não levantar agora aí um colega teu, sim, o Edu, sobre investimento em futebol, e tá no balanço. Então, nada disso eu levantei. Uhum. Isso é o que está na internet, o que está na mídia. Até eu me pus à disposição de vir a ser um candidato para tentar amenizar as coisas. Claro. Isso não é bom para o futebol gaúcho.
1: Eu posso lhe ajudar em duas pautas que estão publicizadas na internet. Uma delas diz assim: Federação Gaúcha de Futebol fecha 2025 no vermelho, déficit de 4 milhões e meio de reais, o caixa encolhe 82%. A outra manchete: novo estatuto da federação manda brigas do futebol gaúcho para o tribunal privado no Rio de Janeiro. Ou seja,
2: isso é um absurdo.
1: Eu nunca ouvi falar disso, presidente.
2: É um absurdo. Primeira pauta, está no balanço, não é? O noveleto que está levantando, sim, foram sites aí que levantaram, isso, todo mundo está sabendo disso. Bom, um momento difícil, futebol gaúcho, principalmente interior, aí investimento em futebol, 6 milhões. Custos com pessoal, contratados, 10 milhões.
1: É a metade quase da folha aí do investimento, alguma coisa assim, é proporcional.
2: É alguma
1: isso.
2: coisa errada. Então não é o noveleto, vamos deixar bem claro.
1: Não, isso é pauta pública.
2: Você mesmo está puxando, entendeu?
1: É público, é notícia?
2: É notícia. Então eu jamais a faria com o Luciano, porque ele foi fiel a mim. Eu não iria levantar uma questão dessa. Agora, me chamou a atenção. E então essa da mudança do estatuto, sabe que eu não sou advogado, né?
1: Sim.
2: E tem cento e poucos itens aí que... Aí eu peguei um advogado, e mesmo assim, uma meia dúzia de advogados me ligaram: Velê, tu viu, tu leu a mudança? Eu digo: olha, realmente eu já pedi para me simplificar, me resumir. Então, me mandaram um resumo, aí facilitou a minha vida, né?
1: Tá.
2: Se é um advogado, ele lê aquilo em 5 minutos e define tudo. Mas não, é muita coisa para quem não é um advogado. Eles fizeram um resumo, eu fiquei escandalizado. Essa aí, agora você pega, já é difícil para um clube interior no momento que atravessamos, não é só o futebol. A situação financeira do país não está nada boa. Então, aí você já é difícil de pegar o teu carro, se deslocar para Porto Alegre, você tem que ir para o Rio.
1: Exato.
2: Quer dizer, criaram lá como é que é? Um local para se julgar o futebol gaúcho. Porque
1: não existe.
2: As nossas autoridades aqui não têm competência.
1: Não existe. Claro que tem, claro que tem.
2: Levar para o Rio de Janeiro, quem vai bancar esse custo?
1: Uhum.
2: Entendeu? A mesma coisa, já teve alguma corneta, pô, mas o noveleto nem tem assinatura, como é que ele já é candidato? Eu me pus à disposição.
1: Sim.
2: Quer dizer, outro item da pauta, te dá 8 dias para você registrar uma chapa, você reconhecer firma, você pegar as negativas, você correr para pegar o 20% de assinatura. Como é que você vai fazer em 8 dias, Roberto?
1: É muita correria, muito clube, não tem como, não tem, é viável.
2: Não tem. Aí é o seguinte, você entra num tribunal daquele criado no Rio, se ficar 8, 10 anos, o presidente ele não deixa o cargo.
1: Certo.
2: Se tem alguma bronca, ele fica até ser decidido, termina o mandato dele.
1: Sim.
2: Sabe que tem jurisdição aí, tem processo que vai 8, 10, 15, 20 anos.
1: Verdade.
2: Ele vai ficar no cargo.
1: Yeah,
2: então, não só advogados, sei lá, uns 20 dirigentes de clube me ligaram: Novelê, tu tem que tomar, isso é um absurdo, cara, não é coisa minha. Eu também achei, tu não é o primeiro a reclamar. Vocês da imprensa, não é só tu também, vários teus colegas. Entendeu? Então, infelizmente, gerou uma crise institucional, sei lá, de identidade. Então, por isso que eu pus o meu nome, para tentar dar uma acalmada, para tentar convencer o Luciano para que ele retire essa mudança de estatuto. Nós sempre tivemos um bom diálogo, há um tempo para cá, que mudou. Quer dizer, em 1º de março ainda tem tudo gravado? Não, nós não queremos confusão, eu não posso concorrer. Eu disse para o Luciano: tem ser humano que nasce uma coisa ou outra. Tem o executivo e tem o legislativo. Tu, como legislativo, tu foi comigo, sempre muito bem. Agora, como executivo, a reclamação é muito forte. É porque o Beto, o pessoal dos clubes, os dirigentes, não vai sair se expondo por aí.
1: Claro que não.
2: Entendeu? Ele não vai para a imprensa falar mal, porque eles têm. Claro que o Luciano não é disso, de perseguir, mas eles têm medo que vai haver alguma coisa, alguma retaliação, entendeu?
1: Exato.
2: Mas eles ligam para vocês, ligam para mim, reclamando que não estão satisfeitos. Veja bem, o último ano do campeonato eu paguei 1,5 milhão para os clubes como São José, Pelotas, Brasil, entendeu?
1: Certo.
2: Passaram-se 6, 7 anos, não tinha as bet. Isso. Hoje estão despejando dinheiro nas bet aí.
1: Verdade.
2: Entendeu? Então não tinha e parece que receberam 1 milhão. Dupla Grenal, eu paguei 14 milhões.
1: Uhum.
2: Hoje estão recebendo, parece 8, sei lá, 9.
1: Sim, uma
2: então,
1: redução, né?
2: era para com a inflação e mais as bets descarregando dinheiro. Hoje, a primeira vez que eu vi um campeonato que eles entraram, tinha 4, 5 placas de bets separadas, diferentes, porque você não pode botar dois concorrentes no mesmo.
1: Exato,
2: mesmo
1: espaço.
2: Betistão, com duas placas de concorrentes. Eu olhei aquilo ali e falei, cara, você tá maluco? Tu tá louco? De 4, 5 de bets, não, fica frio. Quanto mais tiver, melhor, mais eles gostam, mais eles querem. Então facilitou até a venda de placas, entendeu?
1: Certo.
2: E os dirigentes não estão satisfeitos, e não sou eu que estou falando, e eles têm razão, como é que pode encolher a cota?
1: E outra coisa, presidente, que a gente pode ampliar também nesse tópico, que a gente ainda vai voltar a conversar mais vezes até, porque a gente tem tempo aqui só para a gente fazer uma amplitude de assuntos, né, de pautas, né? Essa questão, por exemplo, eu me debato muito, eu tenho um raciocínio, a sua experiência hoje vai nos dar mais clareza, porque o senhor tem uma visão macro. Mas a gente que trabalha no futebol, no campo e trabalhando hoje na imprensa, a gente percebe que tem uma roda que tem que girar. Qual é? A do futebol. O futebol tem que capitalizar. Como é que ele vai capitalizar? Fazendo futebol. Eu estou notando que a desculpa, não sei se é falta de iniciativa, de proatividade ou até de liderança da entidade, a federação, que cada vez mais os campeonatos estão encolhendo. As Copas Federação mesmo, que sempre foram pujantes no seu tempo, aí eu lembro aí, Copas com 15 clubes, 12 clubes.
2: Tivemos grandes campeonatos.
1: Era um campeonato do interior gaúcho, verdadeiramente forte. Bom, os campeonatos da divisão de acesso, nós tínhamos turno, retorno. E aí começou essa história de que os clubes vão para lá pedir para reduzir calendário. Eu não acredito muito nisso, embora alguns tenham esse conforto de reduzir. Mas, para mim, os dirigentes também ficam um pouco acuados, com medo de fazer campeonato longo, sem retorno. Mas como é que eu vou girar? Como é que eu vou girar patrocinador, sócio no meu quadro, como é que eu vou girar a bilheteria se eu ofereço 15 jogos numa competição, porque depois é mata-mata e aí quem passou, passou, quem não passou, fecha a porta. Eu estou reduzindo o calendário, eu estou reduzindo o meu produto e querendo arrecadar. Como é que eu vou sobreviver, presidente? Como é que a gente fecha essa conta aí, presidente? O senhor que tem experiência para nos ajudar.
2: Você falou em campeonatos que tinha, Copa RS e outros campeonatos que existiam. O último campeonato que nós fizemos, o Sub-Brasileiro, Sub-20.
1: Isso.
2: O Sub-20. Era um campeonato que só perdia para a Copa São Paulo.
1: Isso.
2: Que lá tem mais antigo, tem mais tradição. Mas estava chegando no mesmo nível, eu até entendo melhor, porque como eu tinha a patente do Campeonato Brasileiro Sub-20.
1: Certo.
2: Entende? Juniores. Aí a CBF fez o dela. Puxaram o meu tapete, tiraram o Brasileiro Sub-20, o de juniores. Aí eu criei a Copa Ipiranga,
1: que
2: se consolidou também. E aí o que eu fiz? Eu procurei pegar os 10 clubes, os maiores brasileiros, 12, aliás, brasileiros, e peguei 8 do exterior. E, cara, estava todo mundo querendo vir jogar a Copa Ipiranga.
1: Certo.
2: O último campeonato que eu fiz, 2019, se não estou enganado, gastamos pra caramba, paguei hotel, 4 estrelas, todo o transporte, não o aéreo, mas você chegava aqui e aqui era por nossa conta, entendeu?
1: Claro.
2: Fiz vários eventos de abertura, de entrega de troféus, demos presente para todo mundo, assim, gastamos bastante. Sobrou 2,5 milhões.
1: Imagino. Superavitário.
2: 2,5 milhões. Quer dizer, isso aí daria 200, 300 mil para cada clube.
1: Claro. É verdade.
2: Entendeu? Então, acabaram com o campeonato também. Infelizmente, aí, esse tipo de coisa, o dirigente, pô, vamos fazer um campeonato de 15 dias, porque está diminuindo as cotas, diminuindo o que a federação banca, a gente bancava tudo, ninguém pagava nada, entendeu? Uhum. Então, se puder fazer um campeonato de 15, o dirigente está meio culpado, porque falta de segurança, eu concordo com
1: você. É, exato, esse caso. Alguns querem comodidade, mas eu creio até, eu quero até preservar a ideia, porque eu sou dirigente do clube, o senhor foi dirigente, eu sou dirigente, por exemplo, aí eu tenho que gastar 200 mil por mês para manter o meu clube jogando, mas de onde é que eu tiro? Aí o calendário é curto, eu vou ter que fazer um orçamento para 3 meses apenas de 600 mil, fora o resto. Bom, como é que eu vou pagar 600 mil? Aí eu não passo de fase, não classifico, encosto a porta e fico com uma dívida. Como é que eu jogo no outro ano? E essa roda não gira mais, presidente, no interior gaúcho, entende? Eu não estou vendo essa roda girar para a gente fazer o futebol realmente pulsar, o torcedor querer voltar para o estádio. Porque dizem assim, eu sei, eu também digo, ah, a internet está tirando gente do estádio. Está tirando gente do estádio porque as competições não estão atrativas, na minha opinião. Não estão apresentando um calendário para eu manter a minha mensalidade 6 meses, 1 ano no meu clube. Então, o que, que eu faço? Eu vou para casa ver a internet, vou ver no YouTube, porque o que, que adianta eu ir ali e vejo meia dúzia de jogos em casa, agora o campeonato mesmo. Alguns jogam 8 em casa, esse turno único, eu acho famigerado. O mais equilibrado para mim é o turno-retorno. Que claro. É aquele campeonato que te dá, exatamente, dá prazo, dá tempo, tu recupera, perde, ganha, busca a classificação. Esse turno único é ligeirão, é um campeonato de eliminatória. Cada rodada que eu não fizer ponto, eu tô ficando fora, tô perdendo.
2: Chega na metade e tu já tá fora.
1: Já tá fora. E o prejuízo que vai ficar na minha conta, como é que eu vou pagar? Então o dirigente, daqui a pouco, ele também se sufoca pela responsabilidade que ele hoje administrou. Ele tem que assinar na ponta esquerda, ele vai ser cobrado, ele vai ser intimado, ele pode pagar de outras formas isso aí com processos maiores. E isso tá deixando, presidente, nosso futebol limitado. E aí eu vou ao seu encontro agora. Lembro muito bem das suas presidências, do seu tempo de gestão. As suas reuniões na Federação Gaúcha, sempre proativo, propondo, discutindo, debatendo, ou até decidindo, olha, vai ser melhor assim.
2: Eu me impunha também, opa, assim não. Estão de brincadeira. Nós temos que pensar lá na frente, não querer te ver livre do campeonato, jogar 30 dias, 60 e fechar o clube. Quer dizer, é claro que o dirigente tinha confiança em mim. Porque eu estava do lado dele, eu estava querendo, vibrando, quanto mais ajudava, mais eu me realizava.
1: Exatamente. Entendeu?
2: Então ele acabava cedendo. Daqui a pouco, não, o Noveleto falou, não vamos discutir. Ele falou, ele quer o bem nosso, ele quer o bem do futebol. Então eles não duvidavam da minha gestão, entendeu?
1: Exatamente, exatamente.
2: Era a experiência que eu tinha por trás.
1: Não, e outra coisa, chegava-se na federação, eu ainda me lembro da sede antiga ali no centro, eu chegava na federação.
2: Tu é antigo, hein?
1: Pô, não, na época da gerência do Novo Hamburgo, sei lá, 2003, 2004, presidente, faz tempo, né, presidente? Já faz uns anos, né? Sim, aí faz. A gente chegava ali.
2: Tempo passa, foram 20 e poucos anos já.
1: Né? E fora o tempo de bola dentro do vestiário. Aí chegava ali, presidente Noveleto, sempre solícito.
2: Era porta aberta.
1: Porta escancarada, né? Podemos dizer assim, né, presidente? Então, eu gosto de valorizar essas coisas, presidente, porque o futebol gaúcho, ele precisa da federação. Evidentemente. A federação também tem na contrapartida o seu dividendo, o seu ganho com o futebol gerando recurso. Ela também precisa do futebol. Então eu não consigo entender, e a minha cabeça fica complicada, que eu entendo que é um conflito nos interesses. Alguém que tem que promover futebol para gerar recurso, para os clubes poderem fazer o seu futebol, para ela também poder capitalizar, porque ela tem as taxas, ela tem os seus custos, é normal, é do jogo. As pessoas, nos tempos para cá, estão reduzindo esse tipo de dinâmica. E assusta porque a gente começa a ver que cada vez mais os clubes estão ficando à míngua. E olha quanto clube já bateu cadeado por aí ou está ameaçando parar. A gente não vê uma nova ideia, não se vê um oxigênio de alguma coisa nova surgir. É só o achatamento e dependendo sempre de uma verba que controla tudo. Sim. E essa é a realidade, presidente, que na sua gestão, na sua época, a gente lembra muito bem que a coisa era muito mais proativa.
2: Aquilo que eu falei anteriormente, muitos conselhos eu dei para ele, porque foi um cara muito fiel comigo. Tem um ser humano que nasce para ser um executivo, o outro para ser um legislativo. É a mesma coisa quando queria me fazer um advogado. Eu não vou dar conta daquilo que eu não sei fazer. Agora, como executivo, é a minha praia. Ele disse, cara, se tivesse, eu estou do outro lado. Se os clubes tivessem satisfeitos, eu não estaria aqui tentando te ajudar. Agora, não está legal a tua administração. Sim. Infelizmente, o descontentamento é muito grande. Porque o Luciano hoje está muito bem na CBF. Ele Isso, e fica 2 anos sem mandato, tu pega o que tu quiser lá no CBF. Uhum. Aí tem eleição, tu é um vice-presidente nato, quer dizer, é um legislativo. Claro. Vai fazer política, vai, entendeu? Agora, e como executivo, tu terceirizasse a federação. Ele disse, ó, vai chegar no... Eu até brincando, que a gente tem intimidade.
1: Claro.
2: Eu digo, se tivesse que pagar os meus honorários, já que ele é um advogado, usei a palavra deles. Se tivesse que pagar os meus honorários pelas defesas que eu fiz de ti nos últimos 6 anos, tu não tem grana para me pagar.
1: Certo.
2: Quer dizer, só que agora vai chegar o teu conhecimento que eu mudei. Não tem mais como defender a mesma pessoa me ligar 10 vezes reclamando. Então, eu digo, realmente parece que ele terceirizou a federação. Sabe qual foi a resposta?
1: Sim.
2: É, Chico, realmente eu fiquei 6 meses no Mato Grosso, eu terceirizei mesmo.
1: E foi, ele foi assumir
2: ele
1: lá.
2: Ele falou para mim.
1: É, foi assumir a interdição da federação através do Samir Chaud, que é o amigo dele na CBF, né? Lá para
2: interdição. Quando eu disse, olha, se chegar até o conhecimento que eu mudei a minha defesa, realmente parece que terceirizou. Ele confirmou, realmente eu fiquei 6 meses lá, eu terceirizei.
1: Que bom que ele teve a autocrítica.
2: Não, cara, legal.
1: É, fez autocrítica. Ele...
2: Infelizmente, não é o forte dele ser
1: um executivo. Verdade. Presidente, bom, ainda que a gente vai ter muita coisa para conversar, eu estou recebendo muitas mensagens aqui, presidente. O pessoal está adorando ouvir o senhor de novo aqui na RU. Ó, doutor Eduardo Zequira, advogado.
2: Acho que eles queriam ouvir, eles queriam mais musiquinha boa que tu estava rodando aí.
1: Não, eles queriam ouvir o noveleto.
2: A audiência, presidente, vai lá embaixo. Né?
1: Não, está aqui, olha aqui, ó, o Marco Aurélio também, olha aqui, bom dia, tomara que o noveleto volte. Pois se era ruim com ele, pior é sem ele. Essa gestão da federação está aí horrível. Volta noveleto. Aliás, eu tenho feito uma brincadeira de público, presidente. Eu me posiciono aqui, né? Eu tenho uma questão de trabalhar com os anos que a gente adquire na experiência. Eu digo, olha, o cara que é cronista esportivo, ele tem que se posicionar. Ele não precisa ser ofensivo, mas ele tem que tomar posição. Eu já fiz uma brincadeira aqui há um tempo atrás, que é o hashtag Volta Noveleto. Eu escancaro isso aqui. Sou claro e público, na minha opinião. Porque eu disse, olha, o presidente Noveleto, claro que ele tem defeitos, ele tem 999 defeitos, mas ele tem uma virtude. Ele lidera a entidade do interior, a entidade do futebol do interior, que é a Federação Gaúcha. Porque fora isso, o que, é que nós vamos ter, né?
2: Então, tudo presidente... que eu faço para os outros, eu procuro fazer da melhor maneira. As minhas coisas são meio largadão. Sim. Mas o que não é meu é foco 101%.
1: Verdade. Então, assim, eu estou vendo que há uma satisfação quando a gente ouviu falar um tempo atrás aí, né? O Ricardinho, que a gente conversa seguido aqui, ele tem acompanhado aí com o senhor, a gente conversa e troca mensagens aí com o senhor. E a gente sabe muito bem, olha, o Noveleto parece que está pintando aí uma volta e tal. De como assim? Pô, mas que notícia boa. E isso já vem tratando há uns meses esse bastidor aí, que o Noveleto pode voltar, que o Noveleto... E isso aí, quando a gente coloca aqui... O ouvinte e o torcedor da nossa região, ele tem sensibilidade positiva quando se fala no nome do Noveleto. E até digo mais, presidente, é exatamente porque nós no interior hoje estamos muito carentes dessa liderança. Eu chamo, isso é uma virtude, a personalidade do cidadão. Uhum. Ele tem a liderança nata ou não tem.
2: Sim,
1: ele não
2: sim,
1: vai
2: sim.
1: fabricar uma liderança. Então, até aproveitando a sua colocação, e eu disse, eu não tenho nada contra a pessoa de Luciano Oxman, mas eu rejeito muitas ideias que vêm da federação e debato no ar aqui e me posiciono. Mas está faltando, na minha opinião, essa liderança, porque é muita transferência para os clubes resolver e quando chega na última hora, como ano passado agora, essa da Copinha, pois é, mas os clubes e tal, saiu um embrólio, um documento, um ofício, não era. Enfim, eu digo, poxa, mas alguém tem que botar a mão na mesa e dizer, olha, vamos resolver isso aqui. E pronto, vamos resolver. E a coisa protelada, e os clubes desistindo, e a Copinha não saía, e era reunião e não saía. Então, na minha opinião, presidente, hoje, o nosso futebol do interior, aqui falando relativamente à nossa realidade, estamos carentes de um líder, de uma pessoa que execute positivamente o futebol. E o senhor, na personalidade que a gente conhece há muitos anos, tem a virtude nata de ser um líder para o nosso futebol. Então, eu tenho certeza que esse momento que as pessoas estão lhe ouvindo aqui, pela internet, eu tenho amigos aqui ouvindo na Espanha, aí, os ouvintes aí de Caxias que moram na Espanha estão nos ouvindo aqui.
2: Pessoal, calorzinho, tá... deve estar à beira da praia lá.
1: Né? Ah, no mínimo esse calor, né? O pessoal está satisfeito, presidente, em lhe ouvir, o pessoal está aqui mandando mensagem, tá muito contente em ouvir o senhor aqui, né, Rio? Por isso que eu disse ontem, presidente, vamos falar amanhã, porque a região está muito carente de lhe ouvir.
2: Carente.
1: Muito carente, o termo é esse,
2: que não bom, dá para escolher. Que bom ouvir isso. Se eu me dediquei 16 anos em prol do futebol gaúcho e só eu sei o que eu fiz, e nada mais do que a minha obrigação também, né? Eu aceitei, eu tenho que te entregar da melhor maneira. Não terceirizei nada, tudo foi, teve a minha mão, teve meu confronto, a minha vontade de acertar cada dia mais. Então isso aí que você está relatando aí só me leva a querer fazer ainda mais, ainda melhor. Isso você pode ter certeza. E eu fico muito à vontade em dizer mais uma vez, nada que está correndo aí, esse assunto, pauta que você puxou, nada foi levantado por mim. Eu até me pus à disposição a ser candidato novamente para ver se essa crise aí de identidade, sei lá, da entidade nossa, ela se ameniza, que se acalme, porque isso só traz coisas mais ruins ainda para o nosso futebol.
1: Aquela figura assim, ó, do paizão, no sentido bom, né? Olha, eu preciso resolver, vou lá falar com o paizão, no sentido bom, né, presidente? Vou falar com o cara que vai me dizer o que fazer, ele vai me dar uma orientação, ou uma bronca também, porque daqui a pouco tem que dar bronca, o cara tá pisando na bola com a administração.
2: Infelizmente, se eu tiver alguma coisa para falar mal do Luciano, é nesse sentido. Uhum. Eu me pus à disposição, olha, não vou fazer sombra para ti aqui, entendeu? Agora, eu sou um ser humano que fica 24 horas por dia o meu telefone ligado. Sim. O que pode ser difícil para ti, para mim pode ser fácil. Verdade. Então tá aqui à disposição a hora que tu quiser, nas 24 horas do dia. Nunca bateu o celular. Única reclamação que eu tenho dele.
1: Sim, é uma questão até de personalidade sua, é uma liderança nata. Quer dizer, faz a crítica, mas também se dispõe a ajudar para resolver as demandas. Isso é um líder, né, presidente?
2: Quando eu passei o bastão para ele, eu deixei esse recado.
1: Exato. Olha aqui, presidente, mais um agora, um ex-dirigente, eu já falei do Brasil do Pelotas. Do Farroupilha, Adão Marques, que foi vice-presidente de futebol do Farroupilha, está aqui, subiu tudo em 2004,
2: bem, um abraço pra ele.
1: Né? 2004, nós subimos na gestão do presidente Noveleto.
2: Sim, sim.
1: Abração
2: para
1: ele. É isso, eu me lembro.
2: Eu estava lá.
1: Eu lembro
2: lá.
1: De ver o senhor nos estádios aqui em Pelotas, seguidamente.
2: Fico lotado aí, lotado.
1: Verdade, eu lembro.
2: Domingo maravilhoso.
1: Eu lembro aqui. Então, olha aqui, ó, torcedores aqui, por exemplo, Manuel Vitor Garcia, volta Noveleto.

0: a casa cheia. É emoção, grandes espetáculos, grandes partidas, grandes jogos. Quer dizer, e eu, no mínimo, um ou dois por mês eu assistia. Era emoção pura. Aí é um campeonato gaúcho, não é o mesmo sem futebol de Pelotas.
1: A rivalidade, né, presidente? A rivalidade.
0: A rivalidade.
1: Olha, eu digo pro senhor hoje, nós aqui rebaixados com as situações que a gente está vivendo, com tudo isso, presidente, a gente ainda, entre aspas, briga no sentido brapel e corneta, e ainda pulsa, o brapel vive. Então, imagina na primeira divisão, quer dizer, que maravilha no cenário brasileiro, como nós já tivemos na Série C aquele ano, 95, o senhor lembra? Brasil Pelotas, na Série C do Campeonato Brasileiro, jogando Série C, quer dizer, e outros anos
0: ainda só gestão. A rivalidade é bom por isso, só que o ideal seria lá em cima, né? Não embaixo, como aqui é a dupla Grenal.
1: Perfeito.
0: Fazendo festa que o outro entrou e eu saí. Daqui a pouco eu entro, o outro sai, aí a corneta vem para cima de mim. Quer dizer, é ruim isso, mas é a força de uma rivalidade.
1: A gente está se contentando com pouco, né, presidente? Tem que torcer para o outro, piorar para eu me livrar.
0: Contentando com pouco, tá bom isso aí?
1: Contentando com pouco. Bom, presidente, olha, eu quero deixar mais algum espaço aqui para alguma colocação a mais que o senhor tenha importância em declarar, que sempre é importante lhe ouvir aqui, há muitos anos a gente lhe ouve aqui. A alegria minha hoje é imensa de estar lhe ouvindo, falando aqui publicamente com o senhor, para o ouvinte. Então, o espaço para o senhor acrescentar mais alguma ideia, alguma outra proposição, uma sugestão? Eu
0: só quero agradecer aos teus ouvintes, a você, a RU, por essa oportunidade e essas belas palavras proferidas a mim. Quer dizer, isso me incentiva cada vez mais. A minha única intenção é poder ajudar o futebol gaúcho, principalmente do interior, que a capital já tem uma vida própria, nossos grandes clubes, apesar da crise financeira que passa também. Mas isso me dá mais força, mais vontade para que eu possa fazer ainda mais. Agora preciso de todos. É o momento que agora que eu pus o meu nome à disposição para ser candidato, alguma coisa pode vir, entendeu? Contra a minha presença. Então é o momento que o dirigente tem que refletir. Tivemos 6, vamos ter 8 anos e não acrescentou nada, pelo contrário, diminuiu.
1: Certo.
0: Então, conhecemos a gestão do Noveleto, conhecemos o que ele é capaz, a intenção dele. E nós apoiar ele, dar o ok, dar assinatura para o momento que chamar a eleição, entendeu? Eu pus à disposição. Mas a eleição pode ser as minhas 5 que eu fiz, 4 mil e uma dele, foram 30 de junho, o último dia, 180 dias antes do final do mandato. Outra coisa, nunca peguei uma assinatura de ninguém, marcava a reunião pro último dia, aí todo mundo vinha na federação, assinava, dava ok, pronto, fazia eleição. A última já puxou um ano antes. Quer dizer, não ficou bem também.
1: Isso, eu lembro.
0: Olha que eu recebi de reclamação, teve 4, 5 candidatos que estavam armados, vestidos para... fardado para entrar no pleito, e aí você não dá tempo. Agora diminuíram, nessa nova proposta, diminuiu para 8 dias. É praticamente impossível você fazer um registro de uma chapa em 8 dias. Você correu o Estado, como?
1: Presidente, então, essa pauta
0: vamos ter bom senso, né?
1: Essa pauta é uma proposta para ser votada, ela pode não passar, né, presidente? Dos 8 dias ou já está aprovada isso aí?
0: Mas eu entendo como um tiro no pé, porque... Até as autoridades do Rio Grande do Sul têm questionado, mas vem cá, mas não vou nem dizer a palavra, mas é um tiro no pé uma proposta dessa.
1: No mínimo assim,
0: fica
1: meio apreensivo, porque vai ser no assodamento para fazer uma chapa, para disputar uma eleição. Não sei se caiu o contato aí, não, tá ok, presidente? Tá me ouvindo aí, presidente? Deu um bip aqui.
0: Tô ouvindo.
1: Tá. Que a gente tem que cuidar exatamente para não fazer a coisa no assodamento, porque daqui a pouco isso aí complica, né, presidente? A gente não vai conseguir ter um pleito claro, pleno, e quem tem já a máquina na mão pode se locupletar muito mais rápido, né?
0: É por isso, não é o Noveleto que está levantando a questão, levantando a bola, não. Ele não foi visto com bons olhos por todos que eu tenho contato, as pessoas me ligando, exatamente. Algumas autoridades andaram ligando, se eu sabia disso, eu tinha alguma influência. Não, eu estou 6 anos que eu não fui convidado para tomar um café. Entendeu? Então, mentira fora dessa.
1: Não, tranquilo, presidente.

0: Importante esclarecer a sua posição também, mostrando a altivez de tentar propor um auxílio, uma extensão que nunca foi procurada.
1: A minha intenção é... Eu aconselhei ele. Uhum. Eu dei conselhos para que não fizesse isso.
0: Certo.
1: Agora...
0: Podemos dizer que Noveleto é uma chapa de aconselhamento, de aglutinação, de reerguer novamente.
1: Eu fiz tudo, eu estou fazendo tudo para não haver litígio.
0: Sim.
1: Eu estou numa boa, falando muito com ele, tentando ajudar. Cara, tu manda na CBF, tu pega o cara que tu quer lá.
0: É,
1: infelizmente, o Estado não está satisfeito com o teu gestão. Ninguém vai chegar lá na federação, estender uma faixa lá, não gosto de ti, não está boa.
0: Não.
1: Mas sabe, a reclamação,
0: mas sabe que
1: assim, tu acabou de falar.
0: Eu converso aqui com técnicos e com dirigentes de clubes aí pelo estado seguidamente, e eu noto que eles às vezes manifestam levemente uma contraposição, mas eles dosam muito as palavras. Eu entendo,
1: porque
0: pode acontecer uma antipatia, eu nem vou dizer represália para não ser muito radical, mas uma antipatia. Então, daqui a pouco o dirigente precisa ir lá na federação conversar, fez uma crítica que não foi agradada, bom, aí deixa pro cronista, né? Porque aqui eu digo mesmo, tiro o fundo, boto pau na mesa, a gente resolve. Não, eu sou direto, presidente, aqui, essa linha de trabalho, o pessoal gosta aqui, porque eu falo muito aberto com o torcedor, né? Mas com respeito, né? Só que eu sou objetivo, né? Tem que ser assim, né, presidente, na vida, senão a gente não vai ficar adorando pílula, lendo release, e eu quero acreditar em alguma coisa, eu preciso de uma atitude, e a atitude tem que ser essa, proativo.
1: Sim.
0: E o Noveleto tem de sobra, né, presidente?
1: Vamos torcer que tudo fique de boa paz, só ganhe o futebol gaúcho.
0: Com certeza. Bom, presidente, esse telefone...
1: Alô, meu amigo.
0: Claro, vai ficar ligado, nós vamos voltar a falar mais adiante, presidente, viu? Vou continuar mantendo contato. Lhe agradeço imensamente, olha, o prazer imenso dessa conversa aqui, depois de alguns anos no microfone. É, alegria em ouvi-lo novamente no estado. Alegria, eu tenho certeza que não é só minha, de muita gente, em ver que o senhor está... no âmbito, no horizonte de possivelmente postular o cargo novamente de um presidente. Então, a nossa satisfação é plena, alegria imensa e a boa sorte desejada ao senhor aí nesse trabalho, que realmente a gente possa ter, quem sabe, Noveleto de novo na federação, presidente.
1: Da mesma forma, obrigado por tudo e um bom dia a todos os nossos ouvintes e a vocês aí.
0: Abraço, presidente.
1: Abraço, tchau, tchau.
0: Obrigado. Tá aí então, né, a entrevista com o presidente Francisco Noveleto, né? E vocês estão ouvindo aí, né? Aquilo que eu digo para vocês aqui é muito honesto, muito claro. Eu há muito tempo converso com o presidente Noveleto. A convivência com o presidente é de ano, década, ou mais ainda. Então a gente acompanhou muito, eu acompanhei muito como profissional de futebol, dentro do campo, como preparador físico, na gerência de futebol, frequentando a Federação Gaúcha, ainda na sede antiga, até a gente brincou aqui ali no centro de Porto Alegre, só não lembro o endereço certinho, mas lembro do prédio, um edifício grande. E a gente tinha, claro que às vezes a gente tinha broncas com o presidente Noveleto, assim, alguma decisão, mas isso é do jogo. Agora, o que nunca faltou para o Noveleto foi decisão, foi iniciativa. E os clubes, e tá aí, ó, coloquei aqui, ó, Adão Marcos do Farroupilha, o Ricardo Fonseca pelo Brasil, e o doutor Tavares pelo Pelotas. Três dirigentes do futebol pelotense. Os três reconhecendo o trabalho do Noveleto, presidente da federação. E mais, até antes do Ricardinho, ontem alguém me disse assim, acho que foi o Inácio, assim, bah, o Ricardinho e tal, deu muita força o presidente na Série B. Não, antes do Ricardinho, eu não vou citar nome aqui, Noveleto já tinha ajudado, por exemplo, o Brasil com patrocinadores que ele intermediou para vir para cá. A Claro foi uma. Então, a gente sabe o trabalho que existia com o presidente Noveleto, a gente sabe como é que a Federação Gaúcha se posicionava para o interior. E o que eu mais gostava do Noveleto, apesar das vezes a gente até poder discordar, iniciativa e liderança. É assim, vamos fazer que vai dar certo. Não dá para fazer assim, tem que fazer assim. Porém, e isso é verdade, o dirigente chegava lá e disse, bah, Noveleto, seguinte, tô sem grana, como é que a gente pode fazer? E o Noveleto, dentro da possibilidade que era da sua alçada, ajudava. Né? E eu citei aqui casos, e os três clubes se manifestaram aqui. O Pelotas, o Brasil e o Farroupilha. Então, a verdade dos fatos é essa, eu gosto de fazer um papo aberto, direto, por isso que eu brinco aqui com vocês, né? É o pau na mesa, tiro o fundo e vamos reto. Na régua, para não ter confusão. Quanto mais a gente puder fazer um trabalho assim, dessa forma, eu me satisfaço, chego em casa com a consciência tranquila. Ainda que questão de gostar ou não é relativo. E a gente está vendo aqui, por exemplo, amigos, torcedores e ouvintes aqui, que normalmente a gente até diverge sobre futebol, mas que na hora do consenso sobre o macro do futebol gaúcho, as pessoas também estão acessíveis a concordar com a ideia de que algo precisa mudar na Federação Gaúcha de Futebol. E o que nós temos hoje, e agora já é um segmento opinativo, na minha opinião hoje, o novo eleito, se realmente vier para candidato, ele tem uma grande chance de recolher a simpatia, o apoio de muitos e muitos clubes do interior gaúcho para formatar realmente uma nova gestão. E aí, quem sabe, trabalhar, né, por uma melhoria que não é mágica, mas é uma situação que eu disse para vocês. A iniciativa de liderar, a proposta de proatividade para resolver e o encaminhamento de algo que possa amenizar o nosso interior gaúcho, porque a capital está bem, obrigado. Mas o interior gaúcho, nós estamos de joelhos hoje para a Federação Gaúcha. E eu vou dar um exemplo rapidinho. Esse dinheiro que entra na segunda divisão, R$100 mil e mais 90 para despesa. Uhum. Só que depois a proposta que passa lá não é a dos clubes. É a da gestão do presidente Luciano Oxman. O turno único. Turno único não te dá resultado. Fabiano, ontem aqui, ouvindo o Fabiano aqui na matéria, está preocupado, os caras fizeram investimento, 45 dias, montaram um time bom, direitinho, jogadores... E o Fabiano está com uma campanha ruim lá nesse momento, na divisão de acesso. Só para citar o Fabiano, que é uma outra figura que a gente conhece muito aqui, nós todos conhecemos aqui da cidade. O Fabiano Dates, no Gaúcho. Tá, mas e agora? Se ele tem um segundo turno, com o investimento que foi feito, com a organização, com o trabalho sério, organizado, 45 dias, pré-temporada, amistosa, ele tem uma chance de recuperar. Não quer dizer que não vá. Mas agora ele já está nadando contra a maré. O Brasil e Pelotas não estão nesse momento nisso por uma questão talvez de momento de competição. Mas o Daniel Franco, na coletiva de pós-jogo do Bagé, foi claro, esse é um dos que mais conhece a divisão de acesso. Daniel Franco, que hoje é o comandante do Pelotas. Vai chegar o momento, e eu falei ontem aqui, também para vocês aqui, a gente conhece, vivi segunda divisão, trabalhei, graças a Deus eu subi time, né? Ajudei. É exatamente o calendário do quarta domingo, quinta, sábado, domingo, esse inferno que não tem jogador se lesionando, jogador que não vai ter condições de jogar todas, o campo pesado, olha, vem chuva para domingo de 86 milímetros, segundo a previsão. Agora tem um período de chuva até semana que vem, vai acumulando água no gramado, correr em cima disso, lesão articular, ligamentar, muscular, cansaço, jogar como o Brasil jogou dentro d'água, lá em Venâncio, não é culpa do Brasil nem do Venâncio, foi a chuva, que eu estou colocando é o cenário. Quanto é que custou para o Brasil aquele desgaste lá, depois para não ganhar do Passo Fundo lá? Não é porque não ganhou do Passo Fundo que estava cansado só, Passo Fundo também é um bom time, mas quem sabe se tivesse mais inteiro o Brasil pudesse ter feito um enfrentamento melhor, o Pelotas, enfim, então... A gente tem que analisar futebol, não é pela conveniência, é pela constância. Futebol é um processo rico, gera dinheiro, gasta dinheiro, move torcida, move uma comunidade. Aquele papo, né? Quando convém, o futebol é importante, a gente tá aqui, tá ali, porque aí mexe com a economia da cidade, o turismo, os hotéis, os restaurantes. Pois então, como é que nós vamos fazer futebol, os caras vindo aqui uma vez só? Com meia dúzia de jogos, vem a Pelotas para jogar no Bento Freitas. Ainda bem que nós temos dois clubes. Vem aqui no Brasil alguns e vem aqui no Pelotas outros. Mas ainda assim são 15 vezes. Um campeonato que deveria ter pelo menos um segundo turno, uma fase classificatória de grupos, depois uma outra eliminatória, para a gente poder ter um futebol mais pujante, mais interessante, mais valorizado, para poder buscar recurso. E eu repito aqui para completar o que eu disse no outro bloco. Como é que eu vou pedir para um empresário me patrocinar para jogar 15 jogos? Sendo que são 8 em casa, ou 7, que é o Brasil 7, mas joga o Brapel na Boca do Lobo, tá na cidade. E o Pelotas joga 8 na Boca do Lobo. Tá, e o restante? É tudo fora. E se não passa? Encerra, bate o cadeado e fica com uma dívida aí de quantos mil reais por semestre inteiro? É muito sério quando a gente fala de futebol. E é isso, para completar o bloco, que eu me agarro no meu discurso, na minha luta modesta e honesta, de não acreditar em certos releases e coisas que vêm de Porto Alegre nesse momento. Tem muito discurso, muita falácia, e na hora da gente ver a realidade no campo, são lágrimas de sangue, é clube desistindo, não querendo jogar, abandonando porque demorou para decidir a competição, conselho técnico demorou, aquela história de sai circular lá, uma notificação da federação, rebatendo os clubes porque não foi o acordado, os clubes disseram que não foi assim, foi assim, quer dizer, cadê a liderança da entidade maior do nosso futebol? Precisamos refletir, e eu já me posicionei, está na hora de mudar a Federação Gaúcha de Futebol, ainda que o horizonte nos dê melhores apreciações. Vamos para o intervalo, Leonir Bade da Silva, são 11h51 e já voltamos.
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3: 11h51.
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Pai nosso que estais no céu, santificado seja o vosso nome. Venha a nós o vosso reino. Seja feita a vossa vontade, assim na terra como no céu. O pão nosso de cada dia nos dai hoje. Perdoai as nossas ofensas, assim como nós perdoamos a quem nos tem ofendido. E não nos deixeis cair em tentação, mas livrai-nos do mal. Amém.

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1: Tá legal, de volta, Futebol Online aqui na RU. É, exatamente aí, com ela, hoje é ver se ela mesma, Carly Simon, Just Like You Do, nas românticas do sofá, temperando as principais do futebol. Pô, era bom naquele, as principais do futebol, ainda vai, né?
2: Aí. Principais do futebol! Você
1: deve ter uns 10, 12 anos essa vinheta aí, eu acho. Pá, naquela época eu fazia coisa aqui. 999-02-3414, aqui Rádio Rádio Universidade Pelotas. Ela mesma pra você, a nossa RU, tradicional RU. Isso aqui não é mais rádio, isso é marca. RU é marca, não é rádio. Rádio é rádio, né, tia? RU é uma marca, né? Então, a tradição da RU para você aqui no ponto tradicional 1160, mas multiplataformas pelo mundo inteiro via internet, no aplicativo de rádios, Rádio Universidade Pelotas, também no nosso site ru.cepel.edu.br. Você assiste o Futebol Online no canal do YouTube, Futebol Online Beto. Bota ali e vem para cá. 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Bom, muita mensagem aqui para a gente começar a falar também do Brasil e do Pelotas, que o Brasil joga hoje, hein? É, Brasil e Gramadense, 7 da noite na Baixada. Pelotas amanhã lá em Passo Fundo. Contra o Gaúcho, tá meio apertada a situação do Gaúcho, vai jogar as ganhas contra o Pelotas, hein? Mauro Ávila tá 3 meses de atestado, sim, constatou um AVC isquêmico, eu te disse que eu achava que era um transitório, né? Mas tá tudo bem, estou me recuperando bem, graças a Deus, não ficou sequelas, isso é importante. Apenas repouso imediato, impedido de dirigir, por enquanto, tá? Então, vou te dar uma dica. Conversa com o teu médico e vai procurar uma atividade física com o tempo, né? Uma caminhadinha, sai do sedentarismo, vai oxigenar, uma alimentaçãozinha menos açucarada, né? Uma coisinha mais leve, faz o corpo reagir melhor depois quando tiver em condições aí pela orientação médica, tá, meu irmão? Vai te cuidar que a saúde é um presente de todos nós e a tua parceria é importante pra gente. Obrigado. Lá no Fragata, Eliane e o João Eli, Aurio Cerulhos. Bom dia, Beto. A direção do Pelotas tem que trazer mais jogadores de qualidade e dar força para 3 da base, que são melhores do que estão aí. Se não vamos subir todos os anos a mesma coisa. Não pode isso, não pode aquilo, não tinha... Nem gandula na beira do campo. Essa é a minha opinião. Boa semana a todos, ouvintes desse programa. João Eli. Bom, eu não sei se não tinha gandula, não vi. Mas o Pelotas tem um trabalho aí feito com a base, inclusive, para aproveitamento de alguns jogadores. Foi dito aí, né? É que não dá para pegar guri da base. Tira o fundo aí, bruxo. Não dá pra pegar guri da base agora e botar, nem do Brasil, nem do Pelotas, começar a botar guri titular nessa segundona que tá aí, né? Nós vamos fritar os guris, né? Já viu como é que tá o nível da segundona? É na medalha, velho. É barro, pedra, tiro, bomba, como se diz na gíria. Os caras estão jogando a vida, no limite máximo. Então tem guri aí que vai entrar daqui a pouco num campo pesado desse aí, não vai nem correr. Então não adianta fazer uma coisa muito entusiasmada sem planejamento, né? Mas ainda assim, o Pelotas está fazendo e contratou um time interessante, ó. Diz para vocês aqui. Até gravei no YouTube, no Instagram semana passada, ainda estava lá em Porto Alegre. Digo, olha, de longe, a percepção que eu tenho da dupla Brapel é que são grupos satisfatórios, montaram grupos interessantes. O que, que é isso? São grupos de ponta? Não sei, vou ter que analisar melhor. São grupos de qualidade máxima? Não sei, tem que avaliar melhor. Eu tenho que olhar os bonecos, não vi todos ainda, não vi nem todos os jogos do Brasil até agora, nem do Pelotas. Eu não vou opinar se eu não botar boneco na régua. Quando eu olhar na régua, eu vou te dizer, pô, esse cara é bom. Vai, esse aí vai ajudar. Ó, esse aí é pé de pano, é mais um. Aí eu digo mesmo. Então eu não posso opinar. Mas, quando eu olho para a campanha e vejo o nível dos jogos que a dupla Brapel já enfrentou até o momento, barro, campo pesado, chuva, aguerrimento da regional aqui com o Bagé, Passo Fundo não foi fácil, água até o pescoço lá em Venâncio, eu não tenho como te dizer que nós estamos mal. Pelotas está liderando a classificatória e o Brasil é o quarto colocado, velhinho. Pô, a gente está muito bem nesse momento, mas não é uma competição de arrancada. Ele é de chegada. Porém, para chegar bem, tem que não pode arrancar mal. Porque senão, daqui a pouco, na terceira, quarta, quinta, sexta rodada, se a coisa não recupera, tu começa a nadar contra a maré. Vira uma areia movediça, quanto mais te mexe, mais tu afunda. Porque tu vai jogar no limiar da intensidade para poder sair daquilo ali, para ganhar jogo. Dependendo do grupo, das opções de grupo, da quantidade de grupo, tu não consegue manter todo mundo jogando todos os jogos quarto e domingo. Aí tu começa a não ganhar os pontos, bate o desespero. Quando tu vê, vai indo, os da frente vão indo, tu não vai mais. E exemplo aqui, a gente teve ano passado alguns que se recuperaram aí, outros que não conseguiram chegar. Então, hoje tá muito parelha a coisa. Olha aqui, ó, por exemplo, o 11º aqui. É o Gramadense com 11 pontos. Olha, 11º é o Gramadense com 3 pontos, tá? O primeiro na classificação hoje, o oitavo na classificação, de baixo para cima, é o Veranópolis com 5. Então, por exemplo, o Gramadense hoje, olha, posso dizer que até pela pontuação, sem entrar no critério, o Brasil de Farroupilha e o Guarani com 2 pontos estão a 3 pontos da zona de classificação. Fabiano Dites, quando ele conversou comigo no início da temporada, ele disse para mim aqui, acredito que a gente olhando o que tem no estoque dessas 8 vagas que estão à disputa dos clubes, provavelmente daqueles 16, uns 10 aproximadamente vão brigar pelas 8 vagas. E não está diferente. Pela pontuação, apenas pela pontuação, o 13º tem 2 pontos, e o 8º colocado, Veranópolis, tem 5. Então está 3 pontos de uma classificação Guarani de Venâncio. O Gaúcho está complicado, 14º, 1 ponto. E na zona da degola para a terceirona, hoje, cairiam Glória e Lajadense. O Lajadense, eu escutei a entrevista do treinador do Lajadense depois da derrota para o Pelotas. Tinham 10 na fila do bid. Estava faltando jogador, desgaste. O Lajadense já está com 3 jogos, 3 derrotas. Eu não vou afirmar, mas eu vou acreditar que o Lajadense vai ser um postulante a cair. Já é um postulante a cair. Lajadense já está. Se essa dificuldade lá continua, como foi dito na primeira rodada pelo técnico do Lajadense, Lajadense já vai ocupar uma vaga das duas que tem para cair. O Glória surpreende em termos, porque o Glória tem lá hoje o William Campos. Não foi um treinador de campanhas de rebaixamento, até onde eu lembro. Não é um treinador de ponta em termos de sucesso, mas é um treinador intermediário. No bastidor do Glória hoje, tem um cara que é muito experiente de futebol. Ele pode não ter agradado mais um certo tempo como técnico, talvez tenha passado aquela primeira fase. Mas ele é um cara inteligente, eu me dou muito bem com ele, conheço ele, posso dizer que é o Beto Almeida. Conhece vestiário, conhece, trabalhou no Grêmio, tem o Beto Almeida trabalhou no Curitiba. Beto Almeida tem mercado, trabalhou no Paraguai aqui uma época. O Beto Almeida tem pelo menos conhecimento de bastidor. Entendimento de futebol ele tem. E ele é um cara inteligente, acessível. Então, não é um Glória que está lá com o Zezinho das Flores fazendo futebol. Por que que não está indo? Bom, a gente tem que ver os jogos, né? O Aimoré com o Glória. O Aimoré foi bem. Pelo que eu olhei mais ou menos do jogo do Aimoré com o Glória, para dar uma estatística para vocês, eu vou acreditar assim que umas 7 ou 8 oportunidades o Aimoré criou, só fez um. Achei o Glória um pouco aquém, não vi o Glória pujando, mas era jogo fora, era lá no Cristo Rei, mandante era o Aimoré, tinha que se impor. O Glória fez um jogo mais amorcega aqui, segura ali, mas não viu um Glória muito impositivo também, não. Então, daqui a pouco, pode ser a dinâmica do time, pode ser a liderança do treinador, pode ser a qualidade do grupo. Tá lá o Tony Júnior, que é bruxo do William Campos, o Wilson Júnior, que era aquele ponteiro do Santa Maria, que corria que nem um forte no lado esquerdo, lado direito. Tem alguns jogadores assim, experientes lá, mas não tá andando a campanha do Glória. Por quê? Não sei, a gente tem que acompanhar. O Fabiano, ontem aqui na Rio com o Wesley, eu escutei um pouco quando eu editei aqui as falas do Fabiano, é que eu vou deixar para falar com o Fabiano mais adiante, depois desse jogo do Pelotas, que aí a minha conversa com o Fabiano é mais direta, eu vou mais nas entrelinhas da conversa, para entender o bastidor do Gaúcho. Se dependendo do resultado com o Pelotas agora, o Fabiano já fica a perigo, o Glória, aliás, o Gaúcho fica a perigo, porque é resultado, né? Se não vier, se o Pelotas ganhar lá, por exemplo, o Gaúcho não vencer, já se complica. Pro Pelotas não é ruim o empate fora, mas tem que fazer alguma coisa, não pode voltar vazio. Pro Gaúcho só a vitória interessa, porque aí o Gaúcho vai para 4 pontos, ele já começa a brigar no 10º lugar. Então, o que que tá... O Gaúcho, se a gente acompanhar aqui, vocês ouviram o Fabiano falar comigo aqui, fez tudo direitinho, planejamento, 45 dias. O Gaúcho se apresentou com praticamente todo o grupo, 25, ia contratar mais 4. O Gaúcho fez jogos treinos. O Gaúcho se organizou. O Fabiano já está lá há horas, trabalhando planejamento. Por que que está dando... Está errado que o Gaúcho... Não, o Gaúcho não fez errado, o Gaúcho fez certo. O que o Gaúcho fez foi correto, é um planejamento profissional. Agora, por que que não está andando o Gaúcho? Bom, aí nós temos que entender lá dentro, que é o que o Fabiano falou ontem aqui. Alguma coisa a mais, não é só o campo, às vezes tem outras coisas. Bom, o que são as outras coisas? É isso que eu vou tentar procurar saber quando eu conversar com o Fabiano, para entender o processo. Porque se olhar o Gaúcho na campanha, é péssima. Pelo planejamento, não pode estar ali. O Pelotas, para tu ter uma ideia na contradição da coisa, mas aqui, ó, tem uma coisa aqui, ó. Essa é a arrancada. Ele é um campeonato de chegada. E muita gente ainda vai se atrapalhar no caminho com esse monte d'água, chuva, barro, viagem, lesão, desgaste, hein? Não é... O Pelotas talvez não termine na liderança, nem o Brasil na quarta posição. Vai andar embolado esse negócio aí daqui a pouco. Não é uma garantia. Mas estamos com uma tendência de classificar com a dupla Brapel. Porém, o Pelotas teve que montar o grupo praticamente às portas da competição, chegando jogadores. Ah, mas vieram com ritmo de jogo, Beto. Sim, mas não estavam treinando aqui. E como é que o Pelotas está de líder com 7 pontos? O Passo Fundo tinha um planejamento, se vocês ouviram aquela entrevista que eu fiz com o Rafael Farias aqui, de jogar a Copa Federação, na época, para preparar o time para a divisão de acesso, para investir. Tá bem, eu vice-líder com 7. É critério de gols marcados. O Pelotas tem 3 gols e o Passo Fundo marcou 2. Mas está fazendo um trabalho que também estava programado, que também tinha um planejamento para organizar. O Rafael Farias falou aqui sobre contratações. União Frederiquense, do que eu vi do jogo contra o Pelotas. Não é bobo o União Frederiquense, tá jogando direitinho. Tentou, construiu, chegou na área do Pelotas 3-4 vezes, mas faltou capacidade de matar. Se o União Frederiquense está um pouco mais esperto, poderia ter metido uns 2 no Pelotas no primeiro tempo, pelo que construiu, mas não concluiu. Aí foi o problema, azar é deles, né? Mas está jogando futebol arrumadinho. Bruno Coutinho gosta dessa coisa mais organizada. Não sei até onde vai dar certo esse futebol bonitinho com esses campos que nós vamos enfrentar daqui a pouco. E o Brasil? O Brasil, pela própria força do grupo, do trabalho, é o Júlio César Nunes chegou aí. Do que eu tenho escutado dele, do que a gente conhece um pouco do currículo dele, que já conhece, e do que eu vi dele contra o Gaúcho, um treinador atuante na beira do campo. Mexe, fala e manda adiantar o time e tal, e orienta, quer dizer, então o Brasil hoje também tem um outro perfil. Vai sustentar na quarta posição, vai subir, vai cair, não sei. Ainda não dá para definir tudo, são 3 rodadas de 15, faltam 12. Mas o que eu quero dizer para vocês para concluir esse raciocínio? Por ser um campeonato instável, que só tem um jogo e não tem o da volta, ou tu vai ou eles vêm e não tem ida nem volta para nós depois, tu tem que matar o resultado. E esse é o problema. Tu tem que correr atrás e sustentar resultado. A campanha se sustenta pela resistência. Esse campeonato da divisão de acesso, como está aí, não é o campeonato do jogar bonito. Se der para jogar organizado, tecnicamente, ótimo. Mas eu já falei outro dia, deixei gravado aí no Instagram e te repito aqui. Não é campeonato de facerice, é de resistência. Divisão de acesso é de constância. Ritmo, manutenção, é um pontinho, é três pontinhos, é um fora, segura resultado, toma poucos gols, segura o saldo. Cara, quem quiser jogar a segunda divisão como está aí hoje, num turno único, nesse quarta domingo desesperado, com campo pesado, achar que alguém vai botar um futebol barcelonesa aqui, está enganado, né? Tira o cavalo da chuva, literalmente. Porque não vai ver. Ah, mas pô, jogou bem o União Frederiquense. Sim, mas jogou num jogo. Não sei se ele vai jogar todos assim. Daqui a pouco começa a se enfeitar, querer jogar faceiro. Os caras vêm na medalha, já roubam. É machado no toco e já era, velho. Então, ainda tem coisas para alternar nessa divisão de acesso. Não creio que tudo vai se definir ainda, é muito cedo. Porém, quanto menos tu conseguir somar agora, pior fica para depois. Porque a reta final depois é aquele desespero, é jogo paralelo, é o saldo, é um critério, é um gol, e aí começa a confusão da segunda divisão. Mas sem confusão, vem aí as primeiras do nosso futebol local.

0: Meio-dia e 16, a hora certa é Cidadela Buffet, o primeiro boletim é dele. Hoje tem jogo na Baixada, tem Brasil e Gramadense. E a resposta vem dele, Lucas Fabião e o boletim rubro-negro.
1: Estamos chegando com as informações do Grêmio Esportivo Brasil nesta quarta-feira, aqui na programação da Rádio Universidade. E hoje é dia de chavante em campo. Pela quarta rodada da divisão de acesso, o Brasil recebe no estádio Bento Freitas a equipe do Gramadense. A partida começa às 19 horas. O confronto de hoje marca o reencontro do Brasil com seu algoz da Copa FGF, onde, em pleno estádio Bento Freitas, a equipe de Gramado venceu a decisão. E também marca a possibilidade do Brasil vencer a primeira diante do seu torcedor. Depois de empatar em 1-1 na estreia, o Brasil teve dois jogos fora de casa. Para a partida de hoje, Júlio César Nunes tem algumas dúvidas, começando pelo meio campo. Silas esteve fora dos dois jogos, longe do estádio Bento Freitas. Nem mesmo no banco de reservas ficou. O meio-campista sentiu um desconforto muscular depois da estreia contra o Gaúcho e ficou de fora das partidas. Também é dúvida Anderson Recife. Volante ia ser titular novamente contra a equipe do Passo Fundo, mas sentiu no aquecimento e Venício entrou no lugar. Também é dúvida. O Brasil lança o seu boletim médico horas antes dos confrontos. Então, apenas no fim da tarde de hoje, vamos entender as situações de ambos os atletas. Outra dúvida é até mesmo no esquema, porque o treinador Chavante concedeu coletiva pré-jogo nesta terça-feira e admitiu a possibilidade de novidades na escalação que vem treinando novas situações. A mais provável é tirar o meio-campista, até porque tem esses atletas lesionados, e colocar um atacante de velocidade. E aí surge o nome de Davi Torres, mas até mesmo do Masson, que segundo o treinador pode jogar pelo lado de campo. E aí o Masson indo para o lado, o Garré pode assumir essa camisa 10, pelo menos na posição, é uma possibilidade. Mas o provável time do Chavante para a noite de hoje vem com o goleiro Davi, lateral direito Gedeilson, e a dupla de zaga é Lula e Rafael Dumas. Lateral esquerdo é o Otávio. O volante é Thiago Henrique, Venício ou Anderson Recife, e o meia é Garré. Mais centralizado vai ser Gabriel Masson. E mais à frente, Gabriel Morbeck e Andrei. E aí, tendo essa possibilidade de tirar o meio-campista e colocar Davi Torres ou colocar o Masson para o lado de campo. Chavante que lançou o seu serviço de jogo e hoje começa a venda de ingressos presenciais. Inteira R$ 40,00 e meia R$ 20,00 para a arquibancada Sul e JK. A social é inteira R$ 60,00 e meia R$ 30,00. E para a cadeira cativa, inteira R$ 90,00 e meia R$ 45,00, claro, com todas as modalidades de sócio. E a partir das 17 horas começa a venda nas bilheterias do estádio Bento Freitas. Para a gente caminhar para o nosso encerramento, trazer um outro assunto citado na coletiva pré-jogo, onde o Chavante falou sobre a situação de Carlos Eduardo. O goleiro Chavante anunciado que retorna ao estádio Bento Freitas já está no BID, já está regularizado, mas não fica à disposição tão cedo, parece, porque explicou o Rousseau, fisiologista do clube, o coordenador Hélio Vieira e também o treinador Chavante, que nesta quarta-feira o arqueiro vai finalizar a bateria de exames e a partir dos resultados vai ser lançado um plano, um planejamento para o seu retorno, porque o atleta estava parado, não vinha até mesmo treinando. Então, até recuperar a forma física, o ritmo, vai haver um planejamento. Então, Carlos Eduardo não fica à disposição. Parece que tão cedo, talvez para metade da fase classificatória, metade final, explicou o Grêmio Esportivo Brasil. Mas hoje é dia de jogo. Hoje é dia de jogo e a partir das 18 horas começamos a nossa transmissão esperando o futebol. E convido você, é claro, a ficar sintonizado na emissora esportiva da cidade. Eu sou o Lucas Fabião e a gente se encontra então 18 horas esperando o futebol. Até lá.
0: Obrigado, Lucas. Volta na programação esportiva, então, logo mais, esperando futebol. Depois da jornada esportiva, 19h, Bento Freitas tem Brasil e Gramadense. Sobre o Carlos Eduardo, vamos lá. Primeira coisa, primeira definição, bom goleiro. 2, experiente. 3, já provou que é bom. 4, por isso que veio pro Brasil. Tava parado, vai ter um planejamento todo especial. Quem tá no mercado e com o mercado que ele estava, a distância salarial para o Brasil era imensa. Há um tempo atrás tentaram trazer e tal, lembram? 2 anos atrás e não deu. isso justifica a facilidade da negociação. Porque, Carlos, porque já me perguntaram, pô, mas ele não estava lá no... Agora a gente está vendo que não, estava sem jogar, sem ritmo, vai ter um planejamento, um treinamento, importante informação do boletim do Lucas. Então, assim, ó, quando tu não está no cenário de ponta, a negociação ela muda. Ela baixa a proposta, ela aceita a condição, o clube resolve ajeitar ali e o jogador também aceita. Então, isso já explica parte de por que, que o Carlos Eduardo voltou para o Brasil. Mas, repito, é um bom goleiro, é experiente e a hora que tiver pleno, vai ajudar o Brasil, tá legal? Pelo lado do Brasil, só para recuperar o áudio aqui, o técnico Chavante, o Júlio César Nunes, após o empate contra o Passo Fundo, fez uma avaliação do último resultado do Chavante.
2: Queríamos a vitória hoje também, né? Sempre pensamos em vitória. Acredito que a atitude da nossa equipe foi para buscar até o final os três pontos. Tivemos uma solidez defensiva muito boa, né? Completamos aí três partidas com apenas um gol tomado, mas nossa equipe está criando uma identidade de ter muita entrega, muita raça, muita garra, marcando muito forte sem a bola, mas jogando também com a bola. Isso me deixa feliz, porque viemos aqui na casa do adversário, um adversário forte, e colocamos o nosso ritmo, tocamos a bola, tivemos posse. Acredito, se for contabilizar, temos mais posse de bola do que o Passo Fundo, e tivemos chance para vencer a partida. Num detalhe, não conseguimos concretizar as chances criadas em gol, mas somamos 4 pontos de 6, agora é descansar e ir com força máxima para esses dois jogos em casa diante do nosso torcedor.
0: Ou seja, 6 pontos na baixada para tentar fazer os 6, né? De preferência os 6 pontos. Então tá aí uma avaliação do técnico. Como eu disse para vocês, ainda não estou avaliando o Brasil, não posso opinar, porque eu ainda não vi integralmente o jogo. Vi aquele da chuva, do Venâncio, mas ali é impossível tu fazer uma análise de um time que jogou na superação do barro, da água, da poça, e mesmo assim ganhou o jogo. Então, por enquanto, a gente tem isso que o técnico está dizendo, o Júlio César aqui, quer dizer, um time que está se moldando a jogar a competição. E é exatamente isso aí que tem que ser. Sem mimimi, frescurinha, toquezinho, poste, bola, é ferro. E dentro dele, senão não vai passar. Mas, por enquanto, tá indo bem. As primeiras do futebol local, pelo lado Chavante, no futebol online, aqui na RU, às 12h24, hora certa, Cidadela Buffet.
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0: clássica pra você no futebol online, If You Leave Me Now, Grupo Chicago. O pessoal tá cobrando que eu não li algumas mensagens, não, é que a entrevista do presidente Noveleto foi ampla, né? A gente seguiu na resenha por aqui, mas eu vou ler, olha aqui. O Marcos Ferreira mandou, tá mandando aqui vários assuntos. Aqui já mais sobre Pelotas. A constatação que o futebol de Pelotas está morto. Nossa cidade, 340 mil habitantes, não tem nenhum time da Série A do Gauchão e do Brasileiro. Já a cidade de Mirassol, com 63 mil habitantes, tem um time na Série A do Brasileiro, Libertadores. Haja que a gente concorda que não temos, mas Marcos Ferreira, tem um homem atento. São Paulo, né? Núcleo paulista de investimento é outra realidade. Essas, esses 63 mil habitantes têm uma pujança econômica revertida em apoio ao Mirassol, que dá o que dá, né? Valeu, bruxo. Vanderlei Cabral mandou para mim aqui a sua mensagem lá de Canoas. Bom dia, quarta-feira de fé, paz e sucesso ao amigo. Obrigado, queridão. Tamo junto. O Adão Marques já tinha lido. Manuel Vitor Garcia mandou aquela hora da mensagem. Eu cheguei a falar aqui no ar. Bom dia. Volta, Noveleto. Obrigado, queridão. Tamo junto. Também o Marcos Rogério Val. Bom dia. A melhor fórmula do Campeonato Gaúcho, exceto os clubes da Série A e B nacionais, esses entram direto em janeiro. Daí, demais jogam o segundo semestre para conseguir 5 vagas. Em janeiro, 5 mais 3, o gauchão. O primeiro semestre, a Copa RS e a divisão de acesso. É muito simples. Copas regionais, as principais, diz ele aqui. É, visto como tem... Aliás, o torcedor em geral, quando fala aqui, manda ideias, a gente percebe que são ideias possíveis de realizar. Com um ajuste aqui, um ajuste ali... Um enquadramento dá, mas dá para fazer alguma coisa diferente, né? Do que esse afogadilho de chegar lá e vota no que eles já prepararam lá, né? Aquela cama de gatos, né? Olha aqui o Mário Ribas, hein? Mandou para mim aqui o Barry Manilow. Mandou para mim, bom dia, Beto, é nós, nas românticas do sofá. Abração, faz bom barulho aí, romântico. Mandou aquele emoji meu com a caneca chavante tomando um café, microfone e a foto aí, né? Hein? Ganha de barbada. Ah, o Noveleto, ele mandou a foto aqui minha com o Noveleto. Essa foto foi no Multisport do Sérgio Cabral, dos vários que a gente prestigiou lá, né? Não lembro o ano exato, acho que esse aí foi o que a gente foi homenageado, Futebol Online foi homenageado com a honraria do Coração de Bronze, né? Destaque no esporte também, então acho que foi esse aí o último que a gente teve lá naquela ocasião. Isso foi 2014, por ali, né? Foto com o Noveleto. Obrigado, querido. João Paulo Schiller, o Paulete, bom dia, Beto, sempre na escuta. Bom retorno ao programa, estamos sempre juntos. O Noveleto dispensa comentários, ganha disparado para a Federação Gaúcha. Hoje vamos à Baixada, mas com chuva não tem condições de saúde. Não, não, não brinca com a saúde. O Brasil, tu acompanha na RU, vai acompanhando o resultado, olha na Federação lá, mas a saúde tua é o melhor resultado para nós, tá bem, querido? Te cuida aí. São o meio-dia 28, as trilhas românticas do sofá temperando as principais do futebol.
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0: Claro, tem a vinheta, Beto. Diane Warwick numa clássica pra você. Essa aí vem lá de 79. I You Never Love This Way Again. 1979, trilha sonora internacional da novela Pai Herói.

lembra da novela Pai Herói? É. Tinha a Glória Menezes fazendo o papel da Ana Preta, que tinha uma gafieira. Paulo Otran, saudoso, grande ator, fazia o Baldarate, que era o bandido da novela. A Elizabeth Savalas era a Karina. E o Tony Ramos era o André Cajarana. E aí, Baldarate, o bandido, manda sequestrar a Karina e todo mundo naquela angústia. E o André chorando e sofrendo, e todo mundo naquela ansiedade. Quando é que vão salvar a Karina? Hein? Lembra dessa? E aí há o reencontro de André e Karina. Capítulo que deve ter bombado na audiência. Pois é, tá aí, ó. Pai Herói. E essa é da trilha sonora internacional da Annual Rick.

Legal pra você, o Ricardo Chavante perguntou ainda pra mim aqui, Beto, o goleiro Edson ainda está no elenco Chavante? Sim, está no elenco Chavante. Também o meu querido Antônio Pérez, Beto, voltando, aliás, bom dia, Beto. Como é bom ter o titular no programa e tal, imparcialidade é muito importante na programação. Sim, a gente faz o trabalho que a gente tem que fazer. Beto, voltando a perguntando por que minhas mensagens não foram lidas. Não, eu te falei aqui porque não estavam sendo lidas, porque outros também não foram, aliás, tem no YouTube... que a pauta vai chegando, a gente vai comentando a entrevista. 3 horas fica pouco, viu? Viu como fica pouco 3 horas? Valeu, bruxo. Deixa eu matar a charada por aqui. Deixa eu ver se não faltou ninguém aqui, né? O Paulo Coutinho Camboriú mandou mais uma. Beto, aqui faz uns 5 dias que estamos com 15 graus sem... aliás, 15 graus com chuva fina ou nublado. Daí te vejo de manga curta, fico pensando... E eu tô com 20 graus aqui no estúdio, que é o que eu uso, e a manga curta é porque eu não gosto de blusão, calor não é comigo, eu sofro no verão, eu tenho horror de calor, horror não é bem o termo, mas não me dou bem com calor, não me satisfaço com calor. Eu aproveito o calor no verão, se eu tenho uma folga, uma praia, uma piscina, mas eu já não tenho mais aquela vontade de estar no calor, no sol, torrando, né? Isso aí já não me pertence mais, meu velho. Então, né, por isso que eu tô de manga curta, porque eu gosto do inverno e tomo banho todos os dias. Não vem com esse mimimi do Flávio Chavante. É, não, eu tomo banho todos os dias, velho, e não tem essa. Não pula um dia aí com esse negócio de frio, não. Bom, ainda para fechar o bloco, lá no YouTube, o Marco Aurélio Lemos. Bom dia, tomara que o Noveleto volte, pois ruim com ele, pior sem ele. Esta gestão da federação que está aí tá horrível. Volta, Noveleto. Ele acrescenta, Beto, os dirigentes dos clubes quando se dão, ou quando te dão entrevista, reclamam da federação. Mas quando estão lá, aceitam tudo. E eles que não aceitem, né? E eles que pensam em peitar a federação pra tu ver. Claro que ninguém vai falar isso aí, né? O Luiz Macedo, a gurizada foi muito bem nas tuas férias, mas o FOL é contigo, Beto. Bom retorno. Obrigado, querido. E o Cipriano Neto, bom dia, abraço lá em Rio Grande. Não, não é que os guris, não é questão dos guris ou não. O futebol online, eu criei ele em 2010. E hoje, quando eu chego aqui no microfone, eu não apresento mais um programa. Eu visto o programa. E aí é diferente. Então, eu controlo as variáveis, a mídia, eu controlo a interatividade, o raciocínio, a entrevista. Mas isso é eu. Sabe quando tu constrói uma coisa que tu domina ela toda? As variáveis dela? Por isso, vai ser sempre assim. Então... mas foi muito bem, os guris foram muito bem aqui. Eu acompanhei alguns dias lá de Porto Alegre pela internet, umas partes. O Luozada, o João, teve o Fernando. Pô, deram show aqui os guris, com certeza que deram show. O Gustavo até disse, pô, 3 horas não é fácil. Ah, não é mesmo. E eu vou te dizer, já tá faltando tempo. E eu vou preciso ir pro intervalo. Na volta, o lado do Pelotas que joga amanhã, jogo duro em Passo Fundo. Já voltamos.

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1: 12 horas e 34 minutos.
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Tá legal pra você de volta, Futebol Online, reta final, meio-dia 39 aqui, Rádio Universidade, multiplataformas pelo mundo inteiro via internet no aplicativo de rádios, Rádio Universidade Pelotas e no site também ru.cepel.edu.br. No YouTube você assiste o Futebol Online, vai no canal e digita Futebol Online Beto, vem pra cá. Instagram também, Futebol Online Beto, e o WhatsApp é o 999-02-3414. Tá mudando a troca da mesa, Leonir, saindo, Jorginho chegando. Você está nas românticas do sofá e essa aí é sensacional. 1989, Tears for Fears pra você, na clássica Woman Chance.

0: Ao meio-dia e 41, a hora certa, é Cidadela Buffet, traz o jogo de amanhã. É, Fernando Moraes e o lado do Pelotas.
1: E o Esporte Clube Pelotas dá sequência na preparação para enfrentar o Gaúcho, jogo que acontece

0: nesta quinta-feira, às 7 horas da noite, na Arena Bietti, pela quarta rodada da divisão de acesso. O grupo de jogadores, comandado pelo técnico Daniel Franco, se reapresentou nesta segunda-feira. Realizou uma atividade no período da tarde no estádio da Boca do Lobo. Essa atividade, que deve ser no mesmo local e no mesmo período, também nesta terça-feira. E o Lobo tem uma dúvida para este confronto. É o caso do lateral esquerdo, Fabinho. Ele que saiu de muletas após o empate por 1-1 contra o Bagé no último domingo e preocupa. Ainda mais porque o Pelotas não tem um jogador de origem para a reserva. O Vitor Oliveira atua por ali, mas é um volante. Inclusive jogou as duas primeiras partidas desta divisão de acesso. A tendência é que ele seja deslocado para a lateral esquerda e o Lucas Huck e o Giovani sejam os dois homens ali do meio de campo. O Pelotas, então, que segue esses trabalhos, vai ter uma sequência fora de casa, também terá o Veranópolis pela frente. E esse jogo, que estava inicialmente marcado para o sábado, foi remarcado para o domingo, às 3 horas da tarde, no estádio Antônio Davi Farina. Isso porque havia apenas um intervalo de 48 horas entre um jogo e outro, algo que não é permitido, né, pelas regras do futebol. Os jogadores têm que ter um descanso maior, por isso o jogo então passa para domingo entre Pelotas e Veranópolis, jogo da quinta rodada. Nesta última segunda-feira, inclusive, o grupo de jogadores que não vem atuando, os reservas do Pelotas, realizou um jogo treino contra o Farroupilha no estádio da Boca do Lobo e venceu pelo placar de 2-0. Esse teste, que serve como um fortalecimento da parte física dos jogadores que não vinham atuando, a fim de igualar, né? Como o técnico Daniel Franco disse, alguns estão com a carga muito elevada e outros com a carga mais baixa. Então a ideia é nivelar todos para aí sim Pelotas conseguir encarar bem essa maratona e ter, claro, um banco de reservas. Então Lobo vai seguir os trabalhos e na quarta-feira à tarde viaja para Passo Fundo, onde enfrenta o Gaúcho, você sabe, com transmissão da Rádio Universidade. Com informações do Lobo para a RU, falou o repórter Fernando Moraes.
1: Obrigado, Fernando. Volta com o time da Bola Branca na programação esportiva aí também. E o técnico Daniel Franco, agora há pouco, concedeu entrevista coletiva, né, nas redes sociais do Pelotas, uma síntese do que disse o técnico Áureo Cerúlio.
2: Muita conversa, a gente se preocupa, nós nos preocupamos muito em recuperamentar os atletas, além do físico, né? Eu acho que as coisas caminham juntas. A equipe conseguiu recuperar nesse primeiro momento a parte física e mental muito rapidamente, né? E nesse quesito é bom tu ter um grupo experiente, um grupo vivido, que eles entendem essas oscilações que a gente porventura vem a ter. Na nossa conversa de representação, não só eu falei, eles também falaram, né? E as nossas falas, elas se conectaram, porque todos entenderam mais ou menos as mesmas coisas. E isso é importante, sinal que o grupo está atento, está ligado. Muita conversa.
1: Isso aí, essa é a fala. Esse é o resumo da fala, né? Porque amanhã a gente vai aproveitar a entrevista completa, ela chegou hoje pela rede social do próprio clube, né? O áudio, como o jogo do Pelotas é amanhã, amanhã a gente dá uma ampliada mais, repercute o Brasil e amplia mais o Pelotas, que joga amanhã. Então, para você também, a gente vai fazer a apreciação da tabela aqui em seguidinha dos jogos. As primeiras do lado do Pelotas no futebol local, dentro do futebol online, ao meio-dia 45, a hora certa é Cidadela Buffet.
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1: É o Forner pra você, clássica.

0: 999-02-3414. A turma vai pro almoço, larga o celular e pega o garfo, né? O Flávio Chavantes que não enforca o banho, ele adia o banho. Tá certo. Bom, eu tenho que traduzir aqui para você também a tabela, temos que fazer outras informações. Só para completar a informação do goleiro Carlos Eduardo, né, que o Lucas Fabião trouxe, que o Brasil vai fazer um planejamento para ele voltar a se condicionar e jogar. O Carlos Eduardo não joga desde o dia 10 de maio, junho, julho, agosto. Há 3 meses não joga. Então, essa confirmação está na estatística do jogador, ele estava no Persija, Jakarta, né? Estava na Indonésia, é isso? É, na Indonésia jogando. Então, provavelmente o nível também de desempenho lá não tenha sido muito elevado. Jogou um jogo em maio, jogou um jogo em abril, 3 jogos em abril, 1 jogo em maio, né? Vem com baixíssimo ritmo, aliás, sem ritmo nenhum de jogo. Goleiro tem que estar dormindo com a bola do lado, isso é uma frase antiga. Então vai precisar passar. Isso explica a pergunta que me fizeram outro dia. Vem cá, como é que o Carlos Eduardo veio? Onde é que ele estava? Digo, ah, não sei. Tá, mas agora explica, porque um jogador que está sem o cenário, de muito tempo sem jogar, e às vezes o recrutamento para o clube que ele jogou muito tempo e que lançou praticamente ele foi aqui, as negociações elas se abrem mais, né? Se tu pega o goleiro jogando titular numa Série B de brasileiro, tu não, dificilmente tu vai trazer. Mas como ele estava parado desde maio, jogando fora no país, querendo voltar, isso ajuda a entender por que que o Carlos Eduardo conseguiu voltar. Além disso, é um bom goleiro. Ponto. O resto agora é tempo. Tá bem? Vamos fazer aquele giro geral de informações do futebol.
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Tá legal, o giro da bola começando pra você na emoção da quarta das românticas do sofá, trazendo a tabela de jogos. A rodada número 4 da divisão de acesso começa hoje, 7 da noite, no Altos da Glória, Porteira do Rio Grande, lá em Vacaria, tem Glória e Guarani de Venâncio Aires, 7 da noite. Hoje também, às 7 da noite, no Antônio Davi Farina, terra da longevidade, Veranópolis, tem o próprio, enfrentando o Aimoré. Às 7 da noite também, 19 horas, no Bento Freitas, tem Brasil e Gramadense. Ainda às 7 da noite, no Pedra Moura, em Bagé, o Bagé recebe Apafute, de Caxias do Sul. Ainda hoje, 7:30 da noite, na Arena União Frederiquense, o União Frederiquense recebe o Passo Fundo. Aí, choque de tricolores, né? Verde, vermelho, aí tá bonita essa cor aqui também. Ainda hoje, às 8 da noite, nas Castanheiras, em Farroupilha, teremos o Brasil de Lá contra o Lajadense. Amanhã, 7 horas da noite, no Montanha dos Vinhedos, em Bento Gonçalves, o Esportivo recebe o Santa Cruz. E amanhã também, 7 da noite, na Arena B8, lá em Passo Fundo, o Gaúcho recebe o Pelotas, tá legal? Essa é a tabela de jogos da rodada número 4. Mas a gente vai atualizar para você, no clima delas românticas, a classificação da divisão de acesso. São...

0: Alvi Over You pra você do Toto. Alvi Over You. É, tá legal na tabela de classificação nesse momento. O Pelotas é o líder isolado. Nem tão isolado porque tem pontuação igual, mas tem critério diferente. Pelotas em primeiro com 7 pontos. O saldo aqui é o seguinte: gols pró 3 e o Passo Fundo é o segundo com 7, com 2 gols marcados. Critérios outros demais parecidos. União Frederiquense é o terceiro com 6. Em quarto vem o Brasil com 5 pontos. Qual é a diferença do Brasil? Gols marcados também. O Brasil tem 3 gols marcados, o Aimoré tem 2, o Santa Cruz tem 2. E o Sportivo tem 2 e o Veranópolis tem 1. Ou seja, está muito brigada essa quarta vaga aqui, né? Então o Brasil é o quarto com 5 gols marcados, 3 tomado, 1 saldo 2. O Aimoré é o quinto com 5 pontos, 2 gols marcados, nenhum, aliás, 2 gols marcados, 1 sofrido, saldo 1. Aqui já tem 5 cartões amarelos. Aí já é critério de cartão. O sexto é o Santa Cruz, também com 5. Olha como está apertada essa posição aqui. Também marcou 2, também tomou 1, também tem saldo 1, mas tem 11 cartões amarelos. O sétimo é o Sportivo, também com 5 pontos, marcou 2, tomou 1, saldo 1, 4 amarelos, mas tem um vermelho. Aí já quebrou aqui. O oitavo na classificação é o Veranópolis, também com 5 pontos, marcou 1, não tomou nenhum, saldo 1, 7 cartões amarelos. Então esses são os 8 primeiros classificados. E essa vaga aqui, número 4, com o Brasil, tem 1, 2, 3, 4 e o Brasil. 5 times por uma vaga, por enquanto, nesse bolo aqui da primeira parte da tabela. Em nono colocado, a Pafute com 4 pontos, marcou 2, tomou 2, saldo 0, 7 amarelos. Em décimo, o Bagé com 4 pontos, marcou 3, tomou 4, saldo menos 1. Décimo primeiro, o adversário do Brasil hoje com 3 pontos é o Gramadense. Em 12º, o Brasil de Farroupilha com 2 pontos. O Brasil de Farroupilha, deixa eu marcar aqui, não marcou gols. Deixa eu ver, o Brasil de Farroupilha não marcou gols, tomou 1, saldo menos 1, 14 amarelos, hein? Pô, bate um monte esse time. Ou marca muito esse time do Brasil de Farroupilha, hein? Mas também não marca lá, sofre gol, cartão demais. 13º com 2 pontos também, o Guarani de Venâncio. Não marcou gols nenhum, tomou 2, que é aqueles do Brasil, saldo menos 2, 7 amarelos. E aqui a zona do perigo, 14º colocado, o Gaúcho, com 1 ponto ganho. Ele marcou 1, tomou 3, saldo menos 2, 6 amarelos. E na zona do rebaixamento para a terceirona, 15º Glória, com apenas 1 ponto. Não marcou gols, tomou 2, saldo menos 2. Na lanterna, o Lanternão, 16º, olha, está comprando vaga, já tirou a passagem online. Não sei se ele vai embarcar para a terceira, é o Lajadense, hein? É, o Lajadense que sempre briga ali no meio, né? Tá mal o Lajadense. 0 pontos. 3 jogos. Aliás, para citar que todos os clubes já têm 3 jogos, né? Todos estão com 3 jogos, tá? Então é um critério apertadíssimo, um escorregão, uma vitória, um empate, uma derrota. Muda, consequentemente, rapidinho, a posição de tabela de alguns clubes aqui. Então tem que tomar cuidado, porque é um fio de arame aí para andar se equilibrando nessa divisão de acesso. Tá legal? Bom, por enquanto, em termos de função aqui, vai ter aí Grenal, né? Na Copa do Brasil. Grenal na Copa do Brasil, os clássicos de mata-mata. Só em 1992 parece que teve um clássico Grenal de Copa do Brasil, né? Raríssimo, né? Presidente do Inter e Abel comentam o impacto do Grenal nas quartas. Vice-futebol do Grêmio promete mobilização para o Grenal. Então, é o campeonato à parte, é um Grenal e o Copa do Brasil e o Brasileiro. A dupla vai jogar 3 campeonatos, é o Grenal, a Copa do Brasil e o Brasileirão, né? Aliás, no Brasileirão, só para atualizar aqui, para a gente ver como é que estão os times da dupla Grenal, nesse momento, só para dar um geral, posição de tabela da dupla Grenal. Deixa eu ver aqui, não tá fácil. O Internacional é o 16º com 23 pontos, está um ponto ali respirando, está com o nariz para fora d'água do rebaixamento. E o Grêmio, 14º com 25, não está tão folgado, mas está 3 pontos da zona do rebaixamento. Respirou um pouquinho o Grêmio aí, né? Os próximos jogos aqui da dupla Grenal pelo Brasileirão estão marcados para o dia, deixa eu ver aqui, Grêmio, dia 16, domingo, 4 da tarde, na Arena MRV, Atlético Mineiro e Grêmio. E o Internacional joga no Beira-Rio, segunda-feira, dia 17, 8 da noite, contra o Remo. O Remo que hoje está na 19ª posição e o Atlético Mineiro está na 11ª posição. Então o Inter pega um mais abaixo, o Grêmio pega um mais acima, na rodada do Brasileirão. Muita coisa a gente ainda tem para falar, para você acompanhar aqui no Futebol da RU. Lembrando aqui, só em relação também à nossa programação, de daqui a pouco mais, aí no final da tarde, início da noite, hoje tem o jogo do Brasil, amanhã tem o jogo do Pelotas, tá? Então a gente vai fazer aqui, só para você, a configuração de hoje. O time da Bola Branca está escalado para Brasil e Gramadense, 19h, às 18h, ou da noite, né? Esperando Futebol com o Lucas Fabião, às 18h30, abertura da jornada. 19h, Brasil e Gramadense, né, Rio? Depois o Por Dentro da Bola e o Sala de Imprensa com o Lucas. Narração Gustavo Lousada, comentários João Antônio Ferreira, reportagens Wesley Dagani, Central de Esportes Lucas Fabião, técnica de externa ele, Jorge Alves, mesa de áudio Fernando Moraes. E amanhã também tem acompanhamento aí para o Pelotas, né, com o Gaúcho Pelotas. Amanhã a gente vai ampliar, 18h também, é o mesmo horário das 19h. O Fernando Moraes comanda Esperando Futebol, abertura da jornada 18h30, 19h, Gaúcho e Pelotas, com o Fernando Moraes comandando Por Dentro da Bola, a Sala de Imprensa. Na narração amanhã, Gustavo Lousada, comentário João Antônio Ferreira, repórter Lucas Fabião, Central de Esportes Fernando Moraes, mesa de áudio Wesley Dagani. Mas amanhã a gente amplia mais o Pelotas e repercute o Brasil. E antes de fechar, sempre tem uma mensagem legal para você, então eu vou curtir essa aqui. A dica de hoje é bem objetiva, simples e legal. A frase é curta, mas diz muito. E às vezes não adianta escrever demais. O que, que é que diz hoje? Assim, ó. Não é o tempo que cura, é o que você faz com ele. A última da playlist de hoje.
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Agradecendo a imensa interatividade, a audiência de todos, trabalhos técnicos comigo, Jorge Alves, antes comigo, Leonir Baade, produção e apresentação, Beto Vetromilli, participação sua, a interatividade nossa, patrocínio em Salriaga, materiais de construção, Pioneiro Peças e Acessórios, Unimed Pelotas e Cidadela Buffet. Amanhã é Tempero Brasileiro, Quinta das Nacionais, temperas principais, com informação, interatividade e opinião, porque você faz parte dessa marca. Aqui o futebol é online. A gente se encontra. Tchau.

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1: 13h02.
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0: 13 horas 12 minutos, muito boa tarde, esse é o 13 começando, hoje quarta-feira 12 de agosto 2026, temperatura 19 graus, com chuva aqui na região central de Pelotas, Leonir Baade na central técnica, doutor Hernani Ávila já conosco, nós acompanhamos hoje, deixa eu antes fazer a propaganda do nosso portal no YouTube, né? No nosso canal, @pelotas13h, inscreva-se lá no nosso canal no YouTube, assista o nosso programa no YouTube. Hoje pela manhã acompanhamos aqui na sede da Associação Comercial de Pelotas, o Palácio do Comércio, o anúncio dos homenageados 2026. Comerciante do ano, Cláudio Teitenbaum, da Joal Teitenbaum Construtora, administradora e construtora do bairro Quartier. É o comerciante do ano. E o mérito em serviços aqui, a nossa Universidade Católica de Pelotas, representada pelo nosso reitor, Dr. José Carlos Bacchettini Júnior. Né? Foi um momento bem interessante, duas empresas com mais de 60 anos, uma instituição e uma empresa, né? A Teitenbaum lá de 1961, né? E a Universidade Católica 7 de outubro de 1960. E nesse início de 13 horas nós vamos marcar a nossa participação ali neste evento com a palavra da presidente da Associação Comercial de Pelotas, do reitor, começando pelo reitor da nossa Universidade Católica e do Cláudio Teitenbaum, que a partir de agora participam desse início de 13 horas desta quarta-feira, Leonir Baade.
1: É um momento de muita honra para a universidade ser reconhecido pela Associação Comercial, que é uma entidade que representa boa parte da sociedade pelotense. Então, ser reconhecido em casa é mais importante do que fora de casa. Então, quando Pelotas estende a mão e reconhece a Católica meritosa no serviço que presta, a universidade se alegra e ganha um combustível para seguir o seu projeto de ensinar, atendendo, trabalhando com toda a sua fortaleza no ensino, na pesquisa, na extensão e na assistência.
2: E principalmente pelo fato de, quando se fala em ensino, focar no ensino, que é a atividade fim da universidade, reitor, fala-se numa entidade de extrema soberania no ensino, né? Vários cursos conceituados com a nota 5 do MEC e, acima de tudo, mostrando que a universidade, ela teve esse poder de se transformar e se colocar cada vez mais à disposição da comunidade de Pelotas da região sul e, acima de tudo, mostrando que o alto nível de sempre foi permanecido com todas as dificuldades que a universidade passou nos últimos anos.
1: É verdade, e é muito importante que se diga isso, porque esse projeto, ele precisou ser alicerçado na sua base, no movimento de reestruturação econômica, financeira e acadêmica. Então, quando ela atinge a nota máxima no Ministério da Educação, em breve essas avaliações começam todas novamente e nós temos a responsabilidade de defender a nota máxima, o que não é simples. Mas receber a nota máxima significa que aquilo que nós entregamos no processo de ensino, pesquisa e extensão é de extrema qualidade para o desenvolvimento de Pelotas e região.
3: Reitor da Universidade Católica de Pelotas, doutor José Carlos Pereira Bacchettini Júnior, que foi anunciado hoje ao CEPEL, uma das homenageadas pela Associação Comercial de Pelotas, no evento que ocorre anualmente aqui na nossa cidade, junto com a construtora de Joal Teitenbaum, a presidente da Associação Comercial de Pelotas também. Elisa, só uma palavrinha aqui para o 13 horas, né, sobre esses homenageados que foram anunciados hoje pela manhã aqui na nossa ACP. Tudo bom?
4: Bom dia a todos. Hoje nós estamos anunciando, então, os nossos homenageados. Esse é um evento que acontece há mais de 40 anos na associação. É feito por um voto digital e secreto, onde são votados, toda a diretoria vota e escolhe os três, digamos, mais votados vão para um segundo turno, onde nenhum membro da nenhuma empresa que faça parte da diretoria pode ser votada. Então, esses nomes todos são retirados. Aí existe um banco de dados que todo ano sempre a gente coloca mais alguns nomes que se acha e se acredita que faça sentido. E esse ano, então, como mérito de serviços, ganhou a Universidade Católica, então, e hoje então representada pelo reitor Bacchettini, e como empresário do ano, ganhou o Cláudio Tetebon, da construtora, da Tetebon Construtora, que da Quartier, que vem fazendo já com essa visão. As duas empresas já são empresas sexagenárias, né? A Universidade Católica vai fazer 66 anos e a construtora Tetebon 65 anos esse ano.
3: Quando ocorre o evento?
4: O evento é dia 17 de setembro. O local nós vamos comunicar mais para frente. Será divulgado mais para frente.
3: Muito obrigado.
4: Aguardo todos vocês.
3: Ótimo. Obrigado, presidente da Associação Comercial de Pelotas, Elisa Gianelli, também falando aqui no nosso 13 horas de hoje. E vamos ouvir o Joel Tetebon, aliás, o Cláudio Tetebon, que representa a construtora Joel Tetebon, ele que representa o bairro Quartier. O bairro Quartier fica lá, para situar o nosso ouvinte, ali onde está situada a Unimed, onde está situada aquele edifício onde está a agência do Sicredi. Enfim, o Cláudio Tetebon já representa uma empresa de 60 anos. Foi presidente do Sinduscom e fala sobre isso.
5: Mas teremos ainda muitas novidades, porque a gente tem acreditado muito nessas parcerias que tornam os produtos imobiliários únicos. Então, teremos ainda no segundo semestre mais novidades com empresas locais que vão proporcionar serviços diferenciados para a população para a partida.
3: Cláudio, uma palavrinha aqui para o 13 horas sobre esse evento, né, que acontece em setembro, que, digamos, reconhece, né, a Joel Tetebon. Aqui no 13, o Cláudio Tetebon, que foi presidente do Sinduscom no Rio Grande do Sul.
6: Bom, meu amigo, meus amigos, né, do 13 horas, eu lembro direitinho que quando eu estava começando a vir na cidade, fui muito bem recebido lá no 13 horas e pude falar um pouco da história, da trajetória do Quartier. Hoje, com 65 anos que a Joel Tetebon tá alcançando e mais de 10 anos já de desenvolvimento do bairro Quartier, esse reconhecimento da Associação Comercial, que é uma entidade que tão bem acolhe os empresários de Pelotas, ele nos deixa muito honrado e muito motivado a seguir investindo na cidade, seguir proporcionando produtos imobiliários que sirvam tanto as pessoas para morarem, trabalharem e se divertirem dentro do bairro Quartier. E é uma certeza que seguiremos investindo e seguiremos contando com a população de Pelotas e com as empresas de Pelotas e com o apoio dos meios de comunicação para a gente seguir tendo o sucesso que a gente vem tendo nos últimos anos.
3: Tua manifestação foi muito otimista ali, eu vi, né, percebi que tu és um otimista em relação à cidade de Pelotas.
6: A gente tem que sempre enxergar o copo cheio, né? Então, se a gente não for otimista, como otimista, mas realista, né? Então, os resultados que a gente vem obtendo mostram que a gente está no caminho certo, que o Quartier é um bairro que foi muito bem recebido pela população de Pelotas e a gente tem que ter a responsabilidade de seguir lançando produtos imobiliários que atendam o que a população deseja, o que a população quer, criando novidades, inovando e não deitando na zona de conforto, fazendo mais do mesmo.
3: Obrigado, Cláudio Tetebon, tá? Falando aqui no 13 horas desta quarta-feira, especial para o 13, aqui do ladinho, Cleiton, da CP. Estive acompanhando pela manhã esses anúncios aí que acontecem anualmente aqui na nossa Associação Comercial de Pelotas.
7: Interessante, no outro dia visitamos a cidade SUS da Católica, e, E a gente teve a oportunidade de participar de uma transmissão, era o aniversário da rádio, 25 de julho, e na ocasião, todos os participantes lembraram esse trabalho forte feito pelo reitor Bacchettini, né, no sentido de dar à Universidade Católica de Pelotas uma grande dimensão, levando-a, inclusive, lá para uma área importante da cidade, e apostando na saúde, investindo uma barbaridade nisso, estabelecendo um grande projeto para o desenvolvimento e afirmação, fortalecimento da Universidade Católica de Pelotas. Nessa transmissão de lá, isso tudo foi muito considerado por todos os presentes, inclusive pelo prefeito de Pelotas, Fernando Marrone, né, com o qual a Católica desenvolve uma importantíssima parceria. E agora, percebendo o reconhecimento da Associação Comercial de Pelotas. Que bonito isso.
8: Reconhecimento. Né? As duas empresas têm 60 anos. A Universidade Católica e a Joel Tetelbaum, né, com sede em Porto Alegre, está com uma ramificação forte aqui, né, que é o bairro Quartier, exatamente. E falaste na cidade do SUS, que teve alguns problemas agora nesse último vendaval aí, né? Passou por alguns, reformas, lá, reconstruções de algumas partes que caíram, né, lá na cidade do SUS. Mas essa ideia da Associação Comercial de Pelotas... Não, os nomes já estão ali.
7: Não precisa. Os nomes já estão aqui.
8: Já para a nossa Michele Ferreira já nos repassou tudo. Né? E mais do que merecido. Dia 17 de setembro, ainda o local não está definido. Né? E esse primeiro momento aqui no programa, a gente então reconhece, até porque estamos aqui, né? Estamos aqui no sétimo andar, bem do lado, né? Do local onde foi apresentado esse...
7: Hoje às 9 horas. Lá, hoje de manhã às 9 horas.
8: 40 anos que esse evento acontece aqui na Associação Comercial de Pelotas.
7: Luiz Hernani Ávila, boa tarde.
9: Boa tarde. Boa tarde, Cleiton, Paulo, ouvintes. Prazer estar aqui e chancelando, consolidando a homenagem à Universidade Católica na pessoa do professor Bacchettini, que vem ao longo desses anos... no exercitamento da reitoria, redimensionando a instituição. Ele transformou a instituição, a Universidade Católica de Pelotas, para orgulho da cidade e da região. O refazimento da Católica é algo muito significativo, singularmente significativo, Cleiton.
7: Muito bem, registro importante, Julieta Felipe no estúdio. Médica intensivista, coordenadora da Cuidativa, né, o Centro Regional de Cuidados Paliativos, e diretora da Faculdade de Medicina da UFPEL. A Mariana Borges, técnica e coordenadora geral de atenção domiciliar do Ministério da Saúde. Daniel, vamos lá. A Esli Nunes Pinheiro, farmacêutica, tecnologista do Núcleo Nacional de Cuidativos Paliativos do Ministério da Saúde. Né. A Ivani Oliveira, presidente. Mariana Aguiar, perdão, da Núcleo Nacional. Mariana Aguiar, tá, muito bem.
9: Foi que almoçou no Madre Mia.
7: E Ivani Oliveira também? Está chegando. Presidente do Conselho Federal de Psicologia. Essa turma que já esteve aqui, desceu tomar um cafezinho ali, tal, num dia sombrio e com chuva fina, né? Projetada para toda a semana, não é isso?
9: Até quinta, né? Da semana vindoura, Cleito. É o que dizem.
7: Meu Deus.
9: As previsões.
7: Isso te assusta, Julieta?
10: Bastante, né? Boa tarde a todos. Boa tarde, Cleito, Paulo e os demais, né, colaboradores aqui do 13 Horas. Agradecer espaço aqui para a gente poder falar do nosso congresso, o sétimo congresso de cuidados paliativos do Mercosul, que começou no dia de hoje. Os nossos palestrantes começaram a chegar ontem e eu disse para eles, vai começar uma chuvinha fina, né? Mas só que eu não imaginava que continuasse tão frio. Então, chuva e frio nesse momento para nós não é muito agradável, porque as pessoas, muitos, nosso congresso, está previsto que teremos cerca de 400 pessoas, 450, incluindo os palestrantes, e grande parte deles vem de outros estados, né? Então, já começou a movimentação lá na Cuidativa, onde fizemos, estamos, né, fazendo os minicursos, que vai terminar hoje no final da tarde, e o congresso, a abertura vai ser hoje no Sicred, no auditório do Sicred. Então, a gente deu um upgrade aí no nosso congresso, porque, né, conseguimos, então, garantir que acontecesse no auditório do Sicred, que comporta em torno de até 450 pessoas, e nós estamos muito felizes, porque estamos recebendo, além dos brasileiros, né, de vários estados, também os hermanos aqui do Uruguai, do Paraguai, da Argentina, que fazem parte do Mercosul.
8: Eu ia dizer, quem vem do Uruguai e da Argentina não estranha o clima, quem vem do Nordeste, sim.
10: Sim, então nós temos aqui as nossas queridas amigas aí do Ministério da Saúde, do Núcleo Nacional de Cuidados Paliativos, a Mariana Guiar, que está passando um pouquinho de frio aqui, né, que Brasília não faz tanto frio, e também a Eslia, né, que eu acho que é importante podermos passar a palavra para elas. Elas compõem, então, o Núcleo Nacional de Cuidados Paliativos, que foi criado aí recentemente em função da Política Nacional de Cuidados Paliativos implementada no nosso SUS, né, e nós da Cuidativa já fazemos parte dessa política, né, implementando equipes que vão visitar os pacientes em diferentes lugares aqui da nossa cidade, e também a gente é responsável por toda a macro-região sul, né, que são 27 municípios, trabalhando muito com educação, teleconsultoria. Então, esse momento do congresso, ele é muito interessante, porque a gente, além da gente se encontrar, quando a gente não consegue se enxergar, né, só por WhatsApp, também proporciona muitas trocas, né, com o público que está participando.
8: Doutora, a gente já participou várias vezes aqui no programa sobre esse tema, né, cuidados paliativos, mas uma pergunta para o nosso público leigo que está nos ouvindo nesse momento, tanto pelo YouTube quanto pela nossa rádio. Quando é que o paciente entra na faixa do cuidado paliativo? Quando é que ele deixa de ser um paciente, digamos, normal, e ele passa, então, a ser considerado um paciente que vai precisar desse tipo de novo conceito, vamos dizer assim, da parte médica, né? Que é uma coisa que muitos que estão nos ouvindo talvez seja novo, né? Eu sei que a doutora Julieta já está há muito tempo nessa divulgação, nessa luta, né? Mas quando é que eu me torno um paciente que eu vou precisar desse cuidado paliativo?
10: Boa pergunta para o público que nos ouve, né? Isso são perguntas muito frequentes que a gente ouve, principalmente na sociedade em geral, mas também no meio acadêmico e profissional. Eu vou passar para a Mariana e a Eslia fazerem as suas considerações a respeito.
11: Boa tarde. Primeiramente, quero agradecer o convite para estar aqui hoje. É uma honra para a gente do Núcleo Nacional de Cuidados Paliativos estar nesse congresso, um congresso muito importante. E essa pergunta é também uma pergunta comum, né, mas também uma pergunta que tem uma dimensão educativa para todo mundo. Então, o cuidado paliativo é uma abordagem para qualquer pessoa, né, para quem é indicado, para qualquer pessoa que tem uma doença ameaçadora da vida. Então, essa abordagem, ela, teoricamente, né, a ideia é que ela seja ofertada desde esse diagnóstico inicial. Então, é uma abordagem que ela não nega o tratamento curativo, ela anda lado a lado. Então, a gente sai dessa ideia anterior de que cuidado paliativo é somente para pessoas que estão morrendo. Isso é uma ideia que a gente está tentando superar. Então, desde esse diagnóstico, que a ideia é que seja, né, a fase inicial desse diagnóstico, se fosse um diagnóstico realizado em tempo oportuno, mas infelizmente essa não é a realidade, né, já teria indicação para abordagem de cuidado paliativo, para controle de sintomas, para apoio, né, e cuidado dessa família, para uma melhor comunicação, para prevenção também de sofrimento, né, em todas as suas dimensões, social, psíquica, espiritual e física também, né, porque a gente vai olhar para esse sujeito integral. Então, o cuidado paliativo é para todo mundo que tem uma doença ameaçadora da vida. Tá? Então, não é que esse paciente vai virar um paciente de cuidado paliativo. É um paciente que a gente vai avaliar para ver se tem demanda para essa abordagem, para que a gente possa promover qualidade de vida, que é o objetivo geral dessa abordagem.
8: Excelente. A gente faz a ideia que seriam só os pacientes terminais que estariam sendo encaminhados para o cuidado paliativo. Mas não?
11: Não.
8: Não?
11: Não, essa é uma ideia que a gente já, já superou enquanto conceito, né, do que é essa abordagem, mas ainda é uma mudança de cultura e de paradigma mesmo, né, para que a gente possa naturalizar.
8: O cuidado paliativo. Mas não?
11: Não.
8: Não?
11: Não, essa é uma ideia que a gente já superou enquanto conceito, né, do que é essa abordagem, mas ainda é uma mudança de cultura e de paradigma mesmo, né, para que a gente possa naturalizar que o cuidado paliativo é para qualquer pessoa com doença ameaçadora da vida, né, com sofrimento ali evitável que a gente possa apoiar nesse cuidado. Então, é para qualquer pessoa com essa doença ameaçadora da vida. Isso é amplo, né, desde pessoas ali que podem sofrer algum trauma importante, né, um acidente, e que tem ali um momento que não vai ter uma resposta a esse tratamento curativo, a essa mudança daquele percurso. Então, desde aquele momento já tem indicação de cuidado paliativo também.
8: O que mais intriga, estou eu sozinho aqui fazendo o programa, não sei se os outros companheiros têm medo do assunto, é a reta final da vida.
9: Eu sou na fase cuidativa, paliativa, tudo que tu possa imaginar pela idade, começando pela voz.
8: O momento que o médico diz: ah, você tem 2 meses, 3 meses de vida, você tem 6 meses de vida. Como é que é a reação desse paciente? Porque hoje, antigamente os médicos não diziam, hoje dizem, né? Então nós temos que ter uma estrutura para receber essa notícia, né? Essa informação. Então, me parece que esse trabalho que vem sendo desenvolvido e vem crescendo, ele é fundamental, né? Para dar esse suporte emocional ao paciente, né?
12: Isso. Boa tarde a todos. Também queria agradecer o convite, né, por estar aqui. Como Mariana disse, é uma honra para nós do Núcleo Nacional de Cuidados Paliativos participar, né, desse congresso. E é isso, né? Você toca num ponto muito importante, que é o da comunicação, né, de receber essa notícia, muitas vezes de uma doença grave, ameaçadora da vida, e a gente precisa trabalhar muito bem, né, a forma como essa comunicação é realizada nos serviços de saúde, pelos profissionais, e não só isso, né, mas também além da comunicação, garantir que essa pessoa, que esse usuário, ele consiga ser acolhido por toda uma rede, né. Hoje em dia, como Mariana falou, a gente não vê mais os cuidados paliativos só na fase, né, de fim de vida. A gente começa desde o diagnóstico da doença e também a gente tenta não focar num profissional só, no profissional médico. É uma abordagem que precisa ser multiprofissional, compartilhada, né, entre muitos profissionais. Então, esse usuário, ele precisa ser acolhido por toda a equipe, às vezes em mais de um serviço, né, em vários serviços. Seja no hospital, seja no atendimento domiciliar, sempre em contato, né, junto da atenção primária à saúde, para garantir que ele seja cuidado como um todo, né, em toda a sua integralidade, todas as suas dimensões.
7: E destacando os casos, na Julieta, no número. Anuncia, por gentileza. Anuncia.
8: Varia da parte, ela é da parte emocional, como disse a Julieta. É presidente do Conselho Federal de Psicologia.
13: Olá, gente, boa tarde. Sim, estou presidenta do Conselho Federal de Psicologia e participar do congresso, eu não consigo imaginar um momento mais oportuno, né? Recentemente, com a Política Nacional de Cuidados Paliativos, atualização agora em janeiro, nós temos a psicologia enquanto um dos profissionais de saúde que podem compor e que devem compor as equipes. Discutir isso no território que é marcado pela força da psicologia gaúcha me deixa muito feliz, né? No Rio Grande do Sul, nós temos cerca de 37 mil psicólogas que têm uma distribuição de formação, mas todas elas um compromisso com a dignidade humana. E aí a nossa atuação relacionada aos cuidados paliativos, ela está muito centrada em garantir que tanto cuidado, a informação para a família, o processo que a gente pode vir a partir de um luto, mas que garanta a dignidade a cada instante, em todo instante, até o último momento da vida da pessoa. Então, para nós, é uma grande alegria, uma honra poder compor e aprender nesse território também. Assim, tem sido valoroso estar aqui e discutir essas questões com vocês.
7: Muito bem, doutora Julieta. Doutora Julieta, né, que mérito, hein? Tem-se na direção da Faculdade de Medicina, da Universidade Federal de Pelotas, realizado eventos e mais eventos, né? E todos eles, a gente vem constatando isso ao longo dos anos, né? Cada evento com público maior.
13: Sim.
7: Né? Essa é uma marca, né? É uma marca dessa moça aqui. Você conhece bem ela ou não?
13: Eu estou conhecendo ela, fiquei sabendo que nesse evento 400 pessoas? 450 pessoas, é muita gente. Isso, a gente está falando de profissionais, né? De gestores, de pesquisadores, isso é muito importante.
7: E vocês também perceberam, né, o ritmo da diretora da Faculdade de Medicina?
13: Sim, maravilhoso.
7: E é uma região com 1 milhão de habitantes, por consequência, com problemas e mais problemas. Né? Problema é o que não falta aqui na região, né? nesse campo da saúde. Né? E os teus cuidados paliativos implantados por ti lá atrás, no tempo, em que ano, Julieta?
13: 2005.
7: Puxa mais o microfone.
13: Foi em 2005 quando a gente criou o PID.
7: O PID, exatamente. O trabalho dela... Né?

0: a vida. Então, se uma pessoa recebe hoje o diagnóstico, por exemplo, de câncer, né, que é uma das doenças que mais acomete o nosso povo, e no Rio Grande do Sul está em primeiro lugar, inclusive, em alguns municípios, ela não vai precisar de internação e ela não vai para UTI no momento do diagnóstico. Ela vai precisar de um cuidado que pode ser lá no ambulatório da oncologia, pode ser lá no ambulatório de especialidades ou pode ser na atenção primária. E ali ela já vai começar a receber os cuidados paliativos com a equipe multiprofissional. Porque imagina uma pessoa que recebe o diagnóstico de uma doença grave dessas. O mundo acaba, né? O mundo acaba, porque qual é a perspectiva? A pessoa fica imaginando muitas coisas e muitas vezes pode ter até cura da doença se ela fizer um bom tratamento curativo. Mas é uma doença ameaçadora à vida. E o cuidado paliativo vem para aliviar o sofrimento físico, emocional, social e espiritual. Porque é nessa hora que as pessoas se lembram, às vezes, fazer o sinal da cruz, né? E fazer lá uma novena, ou apelar para as questões espirituais. Então, ou mesmo os ateus, né? A gente sabe o quanto a espiritualidade é importante de abordar desde o momento do diagnóstico. Então, lá no, na unidade básica de saúde, pode receber cuidado paliativo, pode e deve, porque agora tem uma política, é um direito humano. No ambulatório, no hospital, na atenção domiciliar, em todos os lugares. Ofertado por profissionais, mas também pela própria comunidade. Então, o nosso congresso está trazendo um mini curso de cuidados paliativos comunitários, ou seja, qualquer pessoa precisa saber que isso é importante para a sua vida. Assim como tem que receber vacina, ou assim como precisa fazer a puericultura, o pré-natal, que é são estratégias no SUS que as pessoas todas têm direito hoje, né, no nosso sistema único de saúde, cuidado paliativo também deveria ser. E é para isso que a gente vem trabalhando em todos os espaços que a gente pode, né? Desde o nosso trabalho formiguinha lá na assistência, até pensando em política pública, né? Que é isso que...
1: Nesses 21 anos que a senhora tem de atividade, em termos de contabilidade numericamente, o que já foi feito de atendimento em Pelotas e região?
2: Uma ideia aproximada, né? Isso.
0: Não, vou dar uma ideia do que é hoje, só para vocês terem ideia, se a gente fizer uma conta por anos, né? Hoje a gente tem uma média de 3 mil atendimentos por mês na cuidativa. 3 mil atendimentos por mês. Então...
1: 36 mil ao ano.
0: É, isso aí, atendimentos. Então, a pessoa está lá consultando com o médico, mas ela vai lá no consultório com o psicólogo, ela está lá na outra ponta fazendo uma academia, ela está lá, então, recebendo todo o cuidado interprofissional. E somando, desde 2005 para cá, a gente tinha 7 profissionais lá no PID atendendo 10 pacientes. Depois, em 2012, quando começou o Melhor em Casa, a gente já tinha 60 profissionais atendendo 165 pacientes. A cuidativa, quando começou, tinha 4 profissionais. Hoje nós temos quase 70 profissionais atendendo 3 mil atendimentos por mês. Então,
2: bem quando começou.
1: E o encaixe com a Universidade... Desculpa, Cleiton. O encaixe com a Universidade Federal de Pelotas. Os médicos que fazem esse atendimento, todos eles são vinculados a nossa instituição, a federal?
0: Boa parte. A gente tem alguns profissionais, boa parte deles vinculados à Faculdade de Medicina, através de concurso, né? Médico, psicólogo, enfermeiro, assistente social. E temos muitos que ingressaram agora através da política nacional, né? Onde a gente contrata eles via fundação de apoio.
1: Ah, sim.
0: Também da universidade.
2: Eu lembro bem da tua largada nesse projeto, né? Acompanhei tudo muito de perto. E tu enfrentaste, inclusive, algumas dificuldades bem significativas no que respeita ao aspecto espaço físico, não foi?
0: Sim.
2: Não foi isso?
0: Foi.
2: Não,
1: hoje é na
2: Lanier. Atrapalharam a tua vida, não foi?
0: É, tentaram matar o nosso serviço no começo, né?
1: Mas hoje é na Lanier.
0: É, lá na Lanier.
2: Prima, já naquele tempo...
0: Já era lá.
2: Já era na Laneira, sim, né?
0: É que a Laneira, para as convidadas que estão aqui, sim, também, né, ela era uma antiga fábrica de lãs. E ela se tornou uma massa falida lá pela década de 90. E em 2010, o reitor, César Borges, na época o César Borges adquiriu aquele espaço enorme. E uma parte deles a gente começou a fazer benfeitorias para receber as equipes e começar a atender os usuários. Então a gente tinha uma área que foi reduzida em 2/3 por uma decisão política na época, e a gente não aceitou aquilo, né? Então foi resistência, resiliência para retomar o espaço.
2: Que época foi essa?
0: 2017, nós já vamos fazer 10 anos.
2: 10 anos quando trancaram o teu projeto, né?
0: É, e aí ficou 3 anos no espaço menor, e em 2020 a gente retomou o espaço e está muito bom.
2: Quer dizer, tu começaste... citaste o número, né?

0: de pessoas envolvidas. Quando começaste, e agora há pouco, diante da pergunta do Hernani, tu citaste um novo número que é altamente significativo, né?
1: Sim, sim.
0: 70, pode ser? 70?
1: 70 profissionais
0: começa
1: envolvidos.
0: Começa com 3?
1: Começa com 4.
0: Começa com 4 pessoas, está em 70.
1: Isso.
0: Viu só? Essa é a doutora Fileta, viu?
1: Isso.
0: Eu acompanho o trabalho dela.
2: Esse tem o vínculo com a UFPEL. Fora aqueles
3: voluntariados,
2: digamos, os terceirizados via fundação de apoio.
1: É, somado.
2: Então, esse somatório dá o quê?
1: Não, dá 70 ao todo.
2: Aos 70 ao todo?
0: Quantos municípios, Julieta, vêm sendo atendidos dentro desse projeto?
1: Então, do projeto, né, que envolve a política nacional, são 27.
0: Aqui da região?
1: 21 da terceira, da região 21, e 7 da região 22, que é Bagé, para lá. Então, a gente já visitou a grande maioria desses municípios, já me falaram desse assunto.
2: Está bem espraiado.
1: Está espraiado.
4: E as famílias, elas reconhecem esse trabalho? Como que elas vão entendendo e vão aceitando o trabalho dos profissionais cuidados paliativos?
1: Vou passar aqui para as convidadas falar um pouquinho disso, que é geral, né?
5: Bom, geralmente, primeiro que tem que ter uma boa comunicação, né? O cuidado paliativo prevê uma comunicação adequada de diagnóstico e prognóstico. Sim. E que a família acompanhe todo esse processo. Não é habitual isso no serviço de saúde, geralmente a comunicação é muito falha, né? Qualquer local que se esteja, a família não acompanha. A pessoa interna e no máximo ela é comunicada no óbito. Isso gera muito sofrimento.
4: Uhum.
5: O cuidado paliativo tem uma premissa de que essa comunicação faça parte desse processo de cuidado, né? Estrutura esse planejamento de cuidado que vai ser realizado. Então, essa família, geralmente, ela tem uma noção e ciência sobre tudo o que está acontecendo, né? O avançar dessa doença, o que está sendo realizado, qual é a proposta do cuidado. A gente promove reuniões familiares para alinhamento, né, do que está sendo feito, do conhecimento junto com a família e os profissionais que estão ali à frente e também o paciente. Se tiver ali a autonomia preservada, né? Até para que ali junto a gente possa construir a sua diretiva antecipada de cuidado, que é como ele vai ser cuidado, o que é a preferência dele, quais são os benefícios e os malefícios do que tem para ser ofertado, né? Qual é também a decisão técnica dessa equipe diante daquela situação, para que ele seja melhor cuidado em situações que ele não consiga mais responder por si. Então, todo esse processo que faz parte desse cuidado, dessa abordagem, ele facilita muito a família compreender o benefício da abordagem, e né? Porque doente, nosso papel não é convencer, né?
0: A família e o doente, né? Porque no momento máximo de fragilização humana, no mais terrível momento de fragilização humana, vem esse calor, né? Assistencial, digamos assim, a presença, o querer saber o que está faltando, onde é que está o problema, qual é a etapa que teremos que vencer agora em matéria de ação médica, etc. O fato de atender em casa, né? Isso é uma coisa que não foi destacado aqui ainda, né? O paciente fragilizadíssimo em sua casa, os seus familiares por consequência, vivendo o mesmo drama, e aí está lá a equipe de assistência, né? Está lá, ou seja, eu sou um ser humano, penso doente, né? Eu sou um ser humano, mas, meu Deus, alguém se lembrou de mim. Esse alguém se lembrou de mim, é decisivo, porque senão ele se sente o que é, o que passa pela cabeça, que o grande problema é esse, né? É a mente fabricando coisas, né, doutora Hernani? A mente humana fabricando coisas. Aí o camarada diz, mas para um pouquinho, eu estou vivendo tal drama, estou aqui quieto em casa e tal, percebo na fisionomia dos meus parentes um pavor, um desespero. E quem é que está olhando para mim? Quem é que está preocupado comigo? Todo mundo se preocupa com os outros, sempre nas boas horas, né? Aquelas famosas churrascos e as festas e tal. E nessa hora dramática, quem é que se preocupa comigo? Meu Deus do céu, quem é que tá levando em conta o drama que eu estou vivendo? Eu considero, por isso, sempre digo isso para a Julieta, admiro muito o que ela faz isso. Nós vivemos uma situação, não vou citar nomes aqui, mas de pessoas muito queridas, né, que ela deu apoio direto assim, em momentos terríveis, inclusive sem perspectiva de salvar a vida, né? Sem perspectiva. Bom, então, testemunhei várias coisas, né? Por isso estou prestando esse depoimento aqui, inclusive certamente tu deverás considerar importante isso, né? Na medida em que estás te situando no contexto regional, não só pelotense, né? No contexto regional, moras em Brasília,
4: Eu sou de São Paulo, né? E o Conselho Federal de Psicologia fica em Brasília. Para esse evento, nós trouxemos pessoas do Brasil todo. Então, tem gente da Bahia, tem gente do Ceará, tem gente do Centro-Oeste. E isso tem sido muito bacana para nós. Mato Grosso está com a gente. Porque é importante que a política... Acho que aqui tem uma especificidade, um reconhecimento, né? Parabéns, professora Julieta. Acho que isso é muito inspirador, né? Toda a sua trajetória e trabalho atual é inspirador e que a gente precisa conhecer para poder replicar. Conhecer para poder levar. Esse cuidado que foi mencionado em relação à família, né? Como que mantém a qualidade da comunicação e o direito à comunicação em todo o processo. Isso desfaz medos, diminui angústias, traz ali algo que a gente não precisa se despedir da pessoa antes do momento, antes da hora, né? A convivência, a nova rotina de cuidado, ela pode ser administrada se ela puder ser entendida, né? Se a equipe explica, a família entende, a gente tem ali o cuidado e a manutenção da dignidade em todos os procedimentos. Muito bacana. Tudo que a gente tem discutido aqui vai servir como um farol para que a psicologia possa orientar, eu, na condição de presidente do conselho, orientar toda a categoria. Nós estamos elaborando um documento, que é uma referência, será uma referência técnica, que será de obrigatoriedade que todas as psicólogas sigam. A gente já tem a psicologia atuando, mas a gente agora vem para o evento para definir uma referência técnica.
2: Uma cartilha?
4: Não, é mais que uma cartilha. As profissões regulamentadas, elas têm código de éticas, resoluções, portarias e normativas. O que a gente veio fazer aqui é a elaboração de um documento que tem o nome de referências técnicas para que dê o parâmetro, o protocolo que a gente pode dizer obrigatório para o atendimento. Isso, é o referencial. Nós estamos aqui com... Por isso que tem várias pessoas de vários lugares do país, porque é um grupo de trabalho que tem feito a elaboração desse documento. Então, estar em Pelotas e conhecer como tem sido organizado e como se desenvolveu e cresceu o trabalho aqui, para nós é de grande valia, porque nós vamos transformar no referencial para toda a categoria da psicologia brasileira.
3: Cria um atendimento, digamos... igual em todo o país, é um protocolo para esse atendimento
2: uniformizar.
1: Até eu queria fazer um gancho aquilo que a Ivani comentou, porque quando a gente fala de cuidado paliativo, a gente precisa dar formação para as pessoas. Então, nos cursos de medicina, talvez 10% só abordem isso no curso de medicina. Vocês imaginam, as pessoas, 75% das pessoas que morrem por doenças crônicas, câncer, demências e tantas outras doenças neurodegenerativas, respiratórias, cardiovasculares, morrem por doenças crônicas. E não é abordado isso no currículo. A nossa, FAMED, desde 2017, já tem na grade curricular os cuidados paliativos, com a parte teórica e a parte prática. E, no geral, os cursos da área da saúde, então, a Ivani está de parabéns agora assumindo esse protagonismo lá junto ao Conselho Federal de Psicologia e o CREPOP, que eu conheci há pouco tempo, que é um centro de referência que constrói esses documentos validados, né? Está avançando muito para garantir que o cuidado paliativo esteja lá na psicologia, mas a gente tem a fisioterapia, tem a enfermagem, tem todas várias outras áreas que ainda não está regulamentado. A medicina, só para concluir, apesar disso, a medicina hoje já tem, desde 2022, a obrigatoriedade de incluir isso nos currículos. Tem uma diretriz do MEC que obriga. Então, começou o movimento, que antes era 2%, agora já cresceu.
0: Uma curiosidade minha, os reitores Antônio César Gonçalves Borges e Mauro Augusto Burker Del Pino te ajudaram muito, né?
1: Ah, sim, com certeza.
0: Foram um parceiro seu, não foram?
1: Eu lembro que eu era diretora do pronto-socorro municipal de 2001 a 2004, e na época a gente criou um programa de internação domiciliar lá dentro do pronto-socorro em 2002, e aquela experiência foi excelente, porque ninguém sabia o que era isso, e as pessoas ficavam lá atiradas nas macas para fazer um remédio para dor, para fazer uma hidratação na veia, para fazer um curativo, e aí a gente começou a levar elas para casa e fornecendo todos os insumos, isso garantiu mais qualidade de vida. Então, aquela experiência, a gente trouxe e ofereceu para o Hospital Escola, que na época o reitor César Borges tinha acabado de assumir a reitoria. E de pronto, né, fizemos essa parceria e criamos o PID. Então, na gestão do reitor César Borges, em 2005. E o reitor Mauro Delpino foi super parceiro na época que ele foi reitor, porque na época eu estava na direção do Hospital Escola, para a gente criar a equipe de consultoria em cuidados operativos, a laneira, inclusive, aquela parte que a gente utiliza foi na época do Mauro, que a gente começou a construir coisas lá. Então, foram dois reitores que fizeram muita diferença naquela época.
0: Tivesse algumas dificuldades com outros reitores?
1: Né? Muitas.
0: Muitas.
1: Sim, até hoje.
0: Olha aqui só.
2: O principal insumo.
0: Ivani Oliveira. O mundo dela hoje está entre São Paulo e Brasília, né?
4: Exato.
0: São Paulo e Brasília. Mas aí ela disse assim, para um pouquinho, vou conhecer Pelotas. Está conhecendo? Está conhecendo ou não?
4: Estou conhecendo o frio e agora a chuva. Mas assim, São Paulo também faz frio. Cheguei ontem, né? Ontem à tarde e agora estou imersa mesmo nas discussões, mas espero conhecer. Eu vi que tem doces, quindim, doces assim,
0: sim,
4: a né?
0: capital do doce.
4: Ah, então, que eu vou levar para minha família poder conhecer também.
0: E a Fena Doce é a grande vitrine do doce em Pelotas.
4: Olha, né? Sim.
0: Para o país.
1: Aliás, nunca mais eu vou fazer o congresso na época da Fena Doce, porque inflaciona tudo e não tem lugar para os palestrantes ficarem hospedados.
0: São 400 pessoas, mais de 400 pessoas, né?
4: Sim.
0: Há pouco ela respondeu com o Hernani sobre isso, 450, né? 450. São 450 pessoas, olha aqui. Ó. Bom,
2: o insumo principal do PID é a afetividade? O insumo?
1: É isso, é humanização, o afeto, o carinho, dar a mão, mas não só isso, sim, porque claro, muitas vezes a pessoa não quer ir para casa porque ela quer ficar do lado dos seus familiares, dos seus pets, dos seus pertences, dos seus porta-retratos, né? Mas não adianta ficar em casa com dor, muita dor, claro, né? Então, a gente precisa garantir o cuidado, né? Que ela possa ficar na casa dela sem a livre de sofrimento daquilo que a gente pode controlar e fornecer. Remédio para dor, pode ser
2: recursos tem com facilidade ou não?
1: No programa de internação domiciliar tem, sim. Inclusive para fazer procedimentos, muitas coisas que pode fazer em casa e a pessoa fica lá com segurança, né?
0: Olha aqui só. Então, convivendo com a dor, observando a dor alheia, o sofrimento alheio, né? Nesses ambientes, só testemunha disso tudo, nesses ambientes, a palavra soberba, a arrogância são coisas simplesmente insuportáveis, intoleráveis, inaceitáveis, né? Empáfia, soberba, arrogância diante da dor alheia, né? Tem que saber compreender a dor alheia e associar-se a quem sofre. Sabe por quê? Por uma razão muito simples, Leonir Badi da Silva. Quem sofre é o outro, mas poderia ser eu, qualquer um de vocês.
2: Quem presta,
0: né?
2: O atendimento.
0: Esse sofrimento, quer dizer, ninguém sabe o que está reservado para o dia seguinte, para o mês seguinte, para o ano seguinte, para a década seguinte. Ninguém sabe o que vai acontecer com qualquer um de nós, né? Qualquer uma das pessoas nessa vida, ninguém sabe o que está reservado para elas, né? Portanto, tem que ter essa grandeza de saber compreender e botar arrogância na lata do lixo. Eu conheço tanta gente arrogante, soberba, insuportável, sabe? Que se acham a sexta maravilha do mundo, diante de uma dificuldade qualquer, de uma dor maior, de um drama terrível, essas pessoas desabam, não é isso? E quando desabam, percebem quão fútil eram, quão cruéis eram, quão insignificantes eram, né? Mas estavam mostrando aquela aura de grandeza, de eu tudo posso, meu, comigo nada acontece, só acontece com o outro, o problema só acontece com o outro, a dor só se faz presente na vida do outro, na minha não. Esse é o tipo do comportamento do arrogante, né? E arrogante tem por tudo, né? Tem na política, tem tudo nessa vida. A arrogância está presente em todos os espaços. Que triste, não é, paulistana? Que triste isso, né? Arrogância humana.
4: Sim, é um traço de que aparecem algumas personalidades. E aí a gente pensar uma pessoa arrogante, quando acometida por um adoecimento, né, por uma doença ameaçadora da vida, quanto que também a gente tem que ali ter um momento de compreensão do processo da vida dessa pessoa, da constituição dessa estrutura de personalidade, para que a gente consiga se abrir e oferecer o cuidado, né? Acho que são momentos que a vida dá uma reviravolta, todo o pensamento. Imagina um homem provedor que sempre pôde cuidar da sua família, quando acometido por uma doença ameaçadora da vida, ele vai ter que se deparar com outro estágio de cuidado, com outro modelo de cuidado, de receber, às vezes, ali no leito, algo que para ele pode não ser admissível, né? Eu sou psicóloga clínica, mas também já tive vivências em cuidado de saúde, nas políticas públicas, e às vezes as pessoas, elas se recusam, por exemplo, já acompanhei, se alimentar, porque fez uma conta muito simples na própria Constituição, no imaginário. Se eu não me alimentar, eu não vou precisar fazer uso das fraldas. E assim eu evito o momento de constrangimento da troca, né? Então, acho que tem algo muito especial no cuidado e na atenção em saúde. Que é poder acolher todas as pessoas nessas reviravoltas e nesses momentos em que para ela pode não ser admissível, ou pelo menos nunca foi imaginado que ela necessitaria de cuidados. Então, acho que sim, existe, e nós estamos aqui para cuidar e para fazer valer o direito e a dignidade até das pessoas que nunca, que talvez por um momento de soberba, de arrogância, se imaginariam, né, no lugar de cuidado, exatamente.
2: Vocês transitam com todos os estratos sociais.
4: Sim, acho que a política pública brasileira, né, o Sistema Único de Saúde, ele se propõe a isso. Embora nós tenhamos 80% da população que é SUS referenciada, SUS dependente, nas camadas mais baixas da nossa população. Mas, assim, existe todo atendimento de alta complexidade e esse é para toda a população brasileira. Transplante de órgãos, né? Tantas outras coisas. Alta, então, é importante.
2: É isso.
4: Isso.
0: Como presidente do Conselho Federal de Psicologia, evidentemente, faz as andanças pelo país inteiro, não é, Ivani?
4: Sim, sim. É uma responsabilidade, mas também uma grande honra poder entender que existe um aspecto da cultura e cada região vai ter uma relação, né? A gente vai conhecendo a relação local, por exemplo, de Pelotas, com todo o histórico da construção da Universidade Federal, de como o curso de medicina vai se aprimorando para atender mais e melhor a população em relação à formação. Então, sim, eu estive recentemente no norte do país, estive em Belém, e depois na Ilha de Marajó, que aí a vida, por uma questão climática, estabelece uma outra rotina, uma outra dinâmica. Embora aqui no sul a gente também tenha uma relação muito próxima com os rios, por causa dos estuários, por causa até do próprio oceano, assim, uma relação com as águas, em Belém isso é vivido na imensidão do calor. E aí as jornadas de trabalho, a forma como as pessoas convivem, como que elas fazem para os seus horários de lazer e estabelecem as suas relações, tudo isso impacta no modelo de cuidado que a gente pode oferecer.
2: Muito pelo peso.
4: Exatamente. Como é diferente o ver o peso. Eu espero conhecer aqui o mercado municipal de Pelotas para poder ficar com... eu quero conhecê-lo.
0: Muito bem, olha aqui, essa moça aqui é respeito horários, etc. Ela é inglesa. Aqui, ó.
4: Sim.
0: Ela está sempre controlando o relógio. Ela diz assim, está na hora, não dá para continuar aqui.
4: Acho que antes de encerrar, a gente precisa devolver para ela, porque tem algo acontecendo aqui que é a dimensão internacional da discussão, né? Tem aí também um tratado com outros países, companheiros, aliados, do qual a gente pode dividir todo o nosso saber de saúde e conhecer um pouco deles.
0: 450 pessoas estão em Pelotas.
1: Isso, até eles não puderam comparecer aqui no programa, porque eles acabaram indo para outras atividades, né? O doutor Fernando, que é presidente da Associação Uruguaia de Cuidados Paliativos, o doutor Dário, que é presidente da Associação Paraguaia de Cuidados Paliativos, eles estarão, né, imersos no Congresso, na mesa de abertura também. E hoje, além de todas as atividades de cuidados paliativos, a gente vai lançar a Frente Paliativistas do Mercosul. Inclusive teremos as bandeiras lá do Mercosul, e eu achando que a Bolívia fazia parte, ainda não está dentro como Uruguai, Paraguai e Argentina, mas vai entrar, me parece. São quatro.
2: Contemplava a Bolívia.
1: E parece que tem um movimento, eu imaginava que a Bolívia já estava junto, aqui, mas enfim.
2: Aqui no centro de integração, nesse prédio, sempre estavam hasteadas as bandeiras dos países integrantes do Mercosul.
1: Sim, lindo. Inclusive aquele prédio está interditado, né? É uma pena, porque eu acho que não deveriam deixar deteriorar um prédio tão importante como o Centro de Integração do Mercosul.
0: O Banco do Comércio.
1: É. Então nós estamos, né, Ivani trouxe a questão da internacionalização, estamos começando com esse movimento aqui no Mercosul, porque as boas práticas que tem no Uruguai podem servir para o Brasil e vice-versa, e para o Paraguai. Então a ideia é que a gente possa irmanar para qualificar ainda mais o nosso cuidado paliativo nessa região do Mercosul.
0: Por favor, leva a Ivani Oliveira e as nossas convidadas aqui para umas 4 ou 5 confeitarias.
1: Vou. Agora não vai dar, nós vamos correndo para voltar para o minicurso que a Esga e a Mariana estão ministrando lá na Cuidativa, né? E a gente vai sair de lá depois e tentar comer um docinho depois.
0: Mariana Aguiar, Eslia Nunes Pinheiro, gratíssimo, viu, pelas presenças aqui, por terem escolhido 13 horas para estarem conosco aqui, diante de um evento dessa importância, com 450 participantes. Né? Foi um prazer imenso conhecê-la, doutora Julieta Carriconte Fripe.
1: Igualmente. Muito obrigado pelo espaço. Mais uma vez. Obrigada,
0: Cleiton. Senhores, bem-vindos às nossas mensagens. Voltaremos em seguidinha. Valeu.

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0: voltando 14, 12. Nós vamos trazer aqui amanhã alguns colegas de debate, né? Alguns advogados, o José Fernando Gonzalez, né? Tentar trazer o Matheus Chiarelli para examinar essas questões ligadas ao ministro Flávio Dino, não é isso?
1: Censura.
0: A questão da censura, né?
1: Literalmente a censura. Está começando a preocupar, e até de uma forma muito, muito intensa, Cleio. Porque é o que realmente está acontecendo. E isso foi deflagrado ontem no Maranhão, envolvendo aí alguma coisa a respeito do ministro Dino, integrantes da família, utilização de veículos, não é? lá em São Luís, que não seria recomendado que fosse, mas por ser ministro de Estado assim o faz, alegando que haveria um acordo entre o STF e o judiciário do Maranhão.
2: O grave disso tudo é o seguinte.
1: Aí um jornalista.
2: Um jornalista denunciou que o ministro Flávio Dino se utilizava de carros oficiais para a família, para ir a shopping, para ir à praia, para ir. Questões aí todas. Foi denunciado por um jornalista. E aí, esse jornalista recebeu essa informação de alguém. E foi lá, investigou e publicou no seu espaço lá, que é um site bem, digamos, acessado lá no Maranhão. O ministro Alexandre de Moraes faz busca e apreensão na casa da fonte.
1: Fonte.
2: Que é uma prerrogativa constitucional do jornalista de preservar essa fonte. É aí que está havendo o debate, né, em nível nacional, por parte de jornalistas, inclusive, que haviam, grande parte do tempo, se calado diante dos exageros do ministro Alexandre de Moraes. Isso vem sendo debatido, em que pese até advogados conhecidos da comarca local, dizendo que o ministro Alexandre de Moraes tinha essas prerrogativas, que estava defendendo a democracia e tal. Mas hoje a gente está vendo que o judiciário, no seu mais alto foro, está atropelando a democracia. Não há harmonia entre os poderes, que é uma prerrogativa do processo democrático. Nós temos uma sobreposição do STF sobre os outros poderes.
0: Lembrando.
2: E está muito cristalino. Né? E num ano eleitoral, num processo que vai ser, digamos, ministrado pela justiça. E você sai à rua e fala com qualquer pessoa, inclusive pessoas ligadas ao governo, já estão, digamos, decepcionadas com esse tipo de ação. Por quê? O presidente Lula, ao invés de usar os seus interlocutores da classe política, que comumente vem usando e são do Partido dos Trabalhadores, ele está indo direto ao ministro Alexandre de Moraes para fazer, digamos, as interposições políticas dele. E a turma da casa, do PT, do alto escalão, estão se sentindo de lado.
1: Deslocados.
2: Poxa, nós temos que fazer o contato com fulano de tal, o governador tal, lá para acertar um palanque lá no Sergipe.
1: Isso.
2: Temos que acertar um palanque em Goiás, temos que acertar um palanque em Alagoas, tal, tal. E algumas dessas ações não estão sendo feitas com os interlocutores políticos, e sim pelo STF. Ora, vamos. Exageros, né? Exageros.
1: O cientista político hoje em São Paulo deu uma entrevista dizendo
2: exatamente
1: que a atrofia, nesse momento, o que foi caracterizado ontem no estado, lá no Maranhão, e esse tipo de postura tomada pelo ministro Alexandre de Moraes, que o que era atrofia já está hiper atrofiado. Significa dizer que é um desvio de rota, lastimavelmente ofensivo.
2: A qualquer custo para tentar evitar as questões que a gente sabe, né? As ligações que a gente sabe. Tudo termina no Porcaro, né? Essa é a questão. Tudo termina lá no banco, né?
1: Porque já tem um novo advogado constituído.
2: Todo mundo quer escapar, né?
1: E esse novo advogado dizendo que ele está agora imbuído em fazer uma delação ou colaboração premiada, que dessa de abrir muito as comportas, o que eu duvido.
0: Recorde-se a Constituição de 88, né? Artigo 220. É vedada toda e qualquer censura de natureza política, ideológica e artística, e determina que nenhuma lei pode constituir embaraço à plena liberdade de informação jornalística. Estamos há praticamente 2 meses da eleição, é isso? Praticamente há 2 meses da eleição e esse tema começa a deixar todo mundo preocupado, né?
1: De repente, aquilo que está lá em cima...
0: Será que está fora do ar aqui? Está fora do ar o artigo 220 da Constituição?
1: Aquilo que está lá em cima, que tu apregou de vocês,
0: é isso mesmo.
1: Livre a opinião independente, vai sucumbir.
0: Bom, então, evidentemente que essa é uma pauta que está em todos os espaços, né? Não. Até a gente teve a ideia de reunir alguns profissionais...
1: constitucionalistas.
0: Exatamente, para examinarmos a fundo essa questão.
1: E advogados com atuação significativa, os operadores do direito abalizados, e o 13 tem, ao longo do seu tempo, esses integrantes, esses componentes, que são pessoas que, de formação e segmentação intelectual, significativa.
2: Antigamente, nós tínhamos... A Bert lançou uma nota, a Associação Brasileira de Emissoras de Rádio e Televisão lançou uma nota e tal, está nas redes sociais, né? Mas outras entidades, como o OAB Nacional, por exemplo, está caladinha. Absolutamente um silêncio, né? Quer dizer, sepulcral, né? E era uma entidade que sempre era vanguarda, né, nas questões nacionais, na defesa da democracia, na defesa dos direitos dos, não só advogados, mas os direitos individuais das pessoas, né? Então,
0: a imprensa brasileira.
2: A imprensa também, muitos veículos, né? Então, é um momento muito conturbado numa véspera de eleição, não chega a 2 meses, agora dia 15, quando termina sábado, encerra os registros das candidaturas, dia 16 começa a campanha. Domingo. E nós temos 45 dias até a eleição, né?
0: E mil e um cuidados, né? Muito bem, né? Temos 1h30 pela frente.
2: Mesmo que se tenha os cuidados, você está à mercê. Mesmo com cuidados, está à mercê do humor do juiz, né?
1: Nós teremos um excesso de prudência e cautela por parte de quem... obrigatoriamente se exporá, porque é candidato ou coisa do gênero, sou pena de repente...
0: Citaste a frase.
1: Ser censurado.
0: Citaste a frase, debate livre e opinião independente. Né? No passado, lá atrás, no tempo quando o programa foi criado, em 1978, ele saía-se de um período difícil, né? Bem difícil, né?
1: 75,
0: bem difícil. E essa frase calou fundo na alma humana, né? Debate livre, opinião independente. E debatedores da mais alta qualidade. Então, um período em matéria de rádio que a gente jamais esquecerá. Né?
1: Algum tempo atrás eu te disse aqui, não tenta estabelecer qualquer comparativo, porque é literalmente proibitivo, Clay. Proibitivo porque são épocas, são momentos
0: diferentes,
1: e as nuances são próprias... E muito diferenciados.
0: Uma época marcante para a história do rádio, né? Pelo menos para nós aqui, especialmente para o 13 Horas, diante do que ele se propunha a oferecer aos ouvintes, né? E graças a isso, começa no ano 78 e se firma, né, com a franqueza de debates que marcaram a época, e muitos desses debates estão guardados. Estão no arquivo.
1: O período aquele que fibrilou muito era de 64 a 85. 64, uns extremos, e a partir de 80 a 81, a distensão para que se pudesse fazer a transição à nova postura democrática do país. E vocês estavam mergulhados justamente nesse âmago de 7, 8, né, Cleiton? São 7 anos antes da transformação. Mas
2: 80 já começa a distender, já começa a chegar os exilados, chega a Brizola, Luiz Carlos Prestes, já a turma toda. O Partido Comunista volta à atividade, é fundado o PT, né?
0: O PT, sim.
2: Os militares já tem uma nova...
0: Isso.
2: Novo ambiente, né?
0: Tácio Brizola, a gente trouxe o Brizola duas
1: vezes.
0: Quem... grandes nomes da política brasileira.
2: Para quem relembra... Ribeiro,
1: para quem relembra muito bem a sequência dos militares na presidência da República, quando lançaram um sobrenome... Geisel, sim. Esperavam que não fosse o Ernesto, seria o Orlando, lembra?
0: Foi ministro do Exército.
1: Isso. Então, já começou por ali a flexibilização.
0: Era o Orlando Geisel.
2: Mas aí foi uma briga nas Forças Armadas. O Geisel era mais moderado, esse Orlando, Silvio Frota, aquela turma era mais a direita que.
0: Lembrar que tem Silvio Frota.
2: Era complicada a coisa ali. Né?
1: E aliás, aí se dizia. Que o presidente usava colete justamente para preservar a sua integridade, quando não era.
0: Sim.
1: O problema era de coluna aí, gravíssimo.
0: Ah, isso é
1: um problema gravíssimo.
0: Presidenciáveis, meu Deus. A maioria ao vivo, outros pelo telefone, participaram todo desse período, né? Era um presidenciável atrás do outro, né? Participando da mesa de debates. Os nossos antigos comentaristas.
2: Agora, tirando essas questões, né, que estão, digamos, de certa maneira, deixando o processo eleitoral meio, eu não digo duvidoso, mas a gente fica meio estranho, né, com essas intervenções, no caso específico de ontem, no jornalista e na fonte. Tirando essa questão e entrando propriamente no debate eleitoral, ontem... Fizemos uma rápida comparação entre o debate, né, em São Paulo do ministro Fernando Haddad com o candidato à reeleição, o atual governador Tarcísio Freitas, e o debate aqui no Rio Grande do Sul. E não dá para a gente não falar que nós estamos assistindo aqui no estado do Rio Grande do Sul, que já foi um protagonista político de alto quilate no que diz respeito a conteúdo de debate. Nós estamos deixando muito a desejar. Os nossos já candidatos, temos 4 aí, não estão satisfazendo, no meu entender, boa parte do eleitorado, porque o conteúdo e o conhecimento sobre as questões do Rio Grande do Sul estão deixando muito a desejar. Então, essa comparação ela é necessária, porque o debate lá em São Paulo mostrou um governador com alto domínio sobre o estado e números e projetos. E, por outro lado, o ministro Fernando Haddad também bem posicionado, bem, digamos, bons argumentos e num nível, dá para se dizer, elevado dentre o que se assiste hoje nas redes sociais. Esses xingamentos, essas trocas de ofensas, o debate em São Paulo foi um debate que manteve um nível dentro.
0: Eles foram duros um com o outro, com respeito, mas se cumprimentaram.
2: Se cumprimentaram e com respeito. Então, olha, deu inveja.
1: Pode ter aspereza,
2: porque nós aqui, meu amigo.
0: É isso mesmo.
1: Pode.
2: Estamos.
1: Pode ser ríspido até, sem ser grosso.
2: Isso, exatamente.
1: Sem ser deselegante. Exatamente.
2: Mas conteúdo, mostrando uma alternativa. Eu vou fazer assim, eu tenho...
1: Mas lá realmente os dois... E agora já surgiu uma orientação no Rio de Janeiro, o Antônio Garotinho não continuará, porque ainda responde por improbidade administrativa, o que, aliás, é alguma coisa que vinha criando uma interrogação muito grande... na imprensa brasileira com respeito à participação, à intenção dele e à vontade de participar desse processo eleitoral.
0: Tem um blog, né?
1: Tendo...
0: Ataca muito, meio mundo. Ataca meio mundo, é uma coisa impressionante.
1: Por trás de si, os problemas todos que...
0: Outra coisa. No Rio Grande do Sul, eu comprei um trechinho. Vago, pobre, pobre, insosso.
2: Pobre.
0: Insosso. Meu Deus do céu. Eu vi até o trecho que eu assisti. eu fiquei lembrando do Paulo Brossard, né? Tipo, meu Deus, se o ministro Brossard estivesse vivo e acompanhando esse debate, ficaria em transe, ficaria em estado de choque. Ficaria em estado de choque. Não só o Brossard, inúmeros outros marcantes da política do
2: Rio. E nas redes sociais a gente tem visto manifestações de candidatos aqui da aqui nossos, aqui da deputado estadual, deputado federal, numa total desconexão com, digamos, a atribuição do parlamentar. Né?
0: O que ele deve fazer?
2: O parlamentar, o deputado estadual e o deputado federal. A gente vê, de um lado, um excesso não é promessa, mas de contam coisas que não está no rol das atribuições do parlamentar, que não há como
1: complicar aquela... Não é da competência.
2: Aquela fala, né? Não é, e de outro lado, também inseridos em momentos aqui, essas catástrofes, em tudo. Não é por aí.
0: E de outra
2: A gente regrediu, sinceramente.
0: Além dessas falas.
2: Desestimula, sinceramente.
0: Sobre as
2: ouço algumas entrevistas e é desestimulante.
0: Sobre as quais te referes, de outra parte, há o camarada, o senhor da rede social, que começa apelativamente. Sim. Né? Criando um clima tal constrangimento geral. Daqui a pouco eu estou vendo o político se manifestando e as pessoas fazendo comentários pesadíssimos, de uma crueldade total. Porque a gente se envergonha pelo outro, não é isso? Você fica envergonhado pelo outro.
1: Pede para fazer um comentário pessoalmente.
0: Pelas brutalidades que são expressadas. Isso assusta.
1: A distância é muito pobre.
0: A pobreza é muito grande nesse processo. Essa é a grande verdade. Pobre. Né? Cheio de expectativas, o camarada fica. E quando frequenta essa rede social para ouvir determinados candidatos, e se frustra, se fragiliza, se desmotiva, se desinteressa. E diz assim, puxa, mas amanhã talvez melhore. No próximo debate talvez eles melhorem. Talvez as pessoas tenham mais um pouco de compreensão, mas não há compreensão. Não pode esperar compreensão do frequentador de rede social, porque ele leva a primeira coisa que ele inclui é o ódio, é a fúria. Né? Ele começa escrevendo já partindo de um sentimento de fúria.
1: O pior de tudo é perder o prumo. Quando deveria a coisa ser respeitosa, dizer, um diálogo, tu podes até fazer uma espécie de acaloramento do diálogo em si, tal, tal, tal.
0: Eu tenho que ouvir assim, passada
1: seguida,
0: a Copa do Mundo.
1: Em seguida já vai, é ofensivo.
0: Passada a Copa do Mundo, aí sim. A eleição vai esquentar, porque ficaremos próximos da eleição. A Copa terminou em julho, teremos agosto e setembro. Outubro nem conta, são 3 dias, né? Então, passada a Copa do Mundo, prepare-se. Foi dito aqui por vários. O processo eleitoral vai esquentar, as pessoas vão se interessar, vão se motivar. Só vamos falar de eleição. Não estou sentindo isso, não estou percebendo isso. Por maiores que sejam os esforços de organizar debates, organizar isso, aquilo, outro, conferências e tal, o cidadão não despertou, não se motivou, não se interessou, não se inflamou diante do processo que se avizinha. Né?
1: Faço a sugestão para esse assunto da censura prévia. Os doutores Hernani Schmidt, José Fernando Gonzalez, Matteo Chiarelli e Fábio Moura. Fábio Scherer de
0: Moura. Mas está viajando.
1: Está viajando?
0: Sim. O Hernani Schmidt, o Hernani é uma boa, né?
1: O Hernani é uma ótima.
0: O Matteo é importantíssimo também.
1: Matteo é importantíssimo, E o decano intelectual, José Fernando Gonzalez.
0: O Gonzalez, né? O Gonzalez é outro nome que... importantíssimo para
1: então,
0: que se tente...
1: Seria bom para amanhã ou sexta-feira.
0: Essa mesa de debate.
1: Amanhã ou sexta-feira.
0: Vamos lutar para tentar viabilizar isso. Na sequência. Fim de linha?
1: Antes do fim de linha, me permite só fazer uma homenagem futebolística aos 122 anos da Estrela Solitária, hoje. 1904, foi fundado a primeira frente do Botafogo. Em seguida... uma fusão, e aí surgiu o Botafogo de Futebol e Regatas. Então, hoje, nós estamos cintilando, apesar do céu obnubilado, mas nós estamos cintilando com muita alegria.
0: Muito bem.
1: Eu, Zé Ricardo, anteontem vi uma passagem, numa, Paulinho Moreira, uma passagem rápida, o Zé Ricardo, com o Volney, o Zé, no carro, paramos tudo, o Volney ali abraçando, Volney Rosa de Castro. Então,
0: isso mesmo, interessante.
1: Um abraço para eles, que eles são da Gema, da Gema. Assim como o Paulinho é, além do Pelotas, do Fluminense.
0: Isso mesmo. Boa tarde, senhoras e senhores ouvintes.
1: Eu vou ter que ir ao médico. O meu caminho é de uma direita.

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1: 14 horas e 32 minutos.
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8: O Evangelho de hoje apresenta aquilo que nós conhecemos como correção fraterna. Nas palavras de Jesus, a correção fraterna soa assim: se teu irmão pecar contra ti, vai corrigi-lo, mas em particular, a sós contigo. Se ele te ouvir, tu ganhaste o teu irmão. Se ele não te ouvir, toma contigo mais uma ou duas pessoas para que toda a questão seja decidida sob a palavra de duas ou três testemunhas. Se ele não vos der ouvido, diga-o à igreja. Se nem mesmo a igreja ele ouvir, seja tratado como se fosse um pagão ou um pecador público. Como as nossas relações seriam mais fraternas e, por isso, também mais felizes se nós obedecêssemos aos passos da correção fraterna colocados por Jesus. Primeiro, uma correção a sós. Segundo, uma correção acompanhada por irmãos. E só, por fim, uma correção pública. Cada vez mais, nos tempos de hoje, nós somos propensos mais a acusar do que corrigir. Vivemos um clima de intolerância fraterna. Precisamos aprender a apostar no irmão, corrigindo-o e não logo acusando-o. Pela misericórdia de Deus, abençoe a cada um de nós.

mais aqui também essa área entre Pelotas, Rio Grande e Capão do Leão. Tem outra área aqui de pancadas de chuva em Piratini, São Lourenço. Uma chuva bastante isolada, né? Um chuvisco bastante isolado, podemos chamar assim, nesta tarde. E a gente aguarda as maiores informações, mas as indicações são dessa permanência dessa chuva, né? 13 graus e 3 décimos a temperatura, com 95% a umidade relativa do ar, pressão atmosférica estabilizando nos 1.016 milibares. O vento é praticamente imperceptível, né? Leste e nordeste. Temperatura mínima às 3 horas e 44 minutos, alcançou os 11 graus e 1 décimo, e a máxima antes ainda do meio-dia. Tá? Apareceu uma nesga do sol ali, muito. Alguns raios de sol ali antes do meio-dia, 11h27. Então deu uma aquecidinha, chegando aos 14 graus e 4 décimos. Segundo a análise dos meteorologistas do Centro de Pesquisas e Previsões Meteorológicas, Karina Padilha e Henrique Repinaldo, a previsão já indica que a quinta-feira, que nesta quinta-feira, um centro de baixa pressão localizado no Oceano Atlântico, próximo ao litoral norte do Rio Grande do Sul, deve favorecer o desenvolvimento de áreas de instabilidade, com ocorrência de chuva, trovoadas e rajadas de vento ocasionais no centro e na faixa norte do estado. Ao longo do dia, o sistema deve se afastar do Rio Grande do Sul. No entanto, a circulação dos ventos associada a um centro de alta pressão localizado no Oceano Atlântico, próximo à costa da Argentina, ainda deve manter as condições para maior nebulosidade e ocorrência de chuva fraca e isolada em grande parte do estado. No extremo sul gaúcho, pancadas de chuva acompanhadas de trovoadas podem ocorrer entre a tarde e a noite, esta quinta-feira, devido ao deslocamento de um cavado em níveis médios. Análise dos meteorologistas Karina Padilha e Henrique Repinaldo. Então, indicação de céu nublado com pancadas de chuva nas próximas horas. Para amanhã, resumindo, nublado com chuva e possíveis trovoadas na madrugada. Ventos de sudeste fracos a moderados, mínima em 11, máxima em 13. Sexta-feira, previsão de céu nublado com chuva fraca, ventos de sudeste e leste fracos a moderados, mínima em 12, máxima em 15. Sábado, céu nublado com chuva fraca, em áreas isoladas, ventos de leste e nordeste fracos a moderados, com rajadas ocasionais. Temperatura subindo um pouquinho, a mínima aí nos 15, e a máxima à tarde podendo chegar aos 17. Climatempo nos indica para hoje, né, 7 milímetros de chuva. Por enquanto, o Laboratório de Agrometeorologia já registra 4,6 milímetros. Então ainda falta aí uns 3 milímetros pelo menos para chover. Já para quinta-feira, a indicação é 17 milímetros. Né? Amanhã então vem uma chuva razoavelmente considerável, aí, 17 milímetros. Chuvoso durante o dia e a noite. Para sexta-feira, outros 2 milímetros também. Entre a madrugada e tarde. Sábado, vamos ver sábado aqui. Sábado, 2,7 milímetros. Também chuva entre manhã, tarde e noite. Famoso chuvisco. Domingo, ó, 44 milímetros de chuva no domingo. Com mais intensidade manhã, tarde e noite. Então, domingo, aí sim, vem uma água boa. Mínima em 16, máxima em 17. 44 milímetros de chuva. A indicação hoje, segundo os dados do Climatempo. Segundo, ainda um vestígio aí de 4,6 milímetros, mas pancadas de chuva pela manhã e muitas nuvens à tarde. À noite o tempo fica firme, então vai melhorar no decorrer aí da segunda. A mínima em 14, à tarde pode chegar a 20 graus na segunda. Mas o tempo seco, o tempo úmido continua, né? Chuva na terça, segue indicações de chuva na quarta, quinta-feira dia 20, 45 milímetros de chuva. Para dar uma melhorada hoje, segundo os dados aí do Climatempo, somente a partir do dia 22, ou seja, temos 10 dias aí aproximadamente ainda de umidade. A partir do dia 22, que é um sábado, teremos queda na temperatura, domingo dia 7 com mínima em... No domingo dia 23 com mínima em 7, dia 24 com mínima em 6, aí para colocar um pouquinho a casa no

0: lugar ali na última semana do mês de agosto. Então, esse miolo aí do mês de agosto será com umidade e vamos seguir sobrevivendo, né? É o que a gente indica. Aeroporto de Pelotas agora com 14 graus, 13 em Bagé, 11 em Santana do Livramento, 14 em Uruguaiana, nebulosidade em Santa Maria com 13, Porto Alegre tem 14, 14 também no Caxias do Sul, 16 Passo Fundo, 18 em Juí. As temperaturas nesse momento aqui pelo estado do Rio Grande do Sul, mas todo o estado com nebulosidade, né? Nebulosidade, chuva, indicando aqui para o lado de Soledade, entre Juí e Soledade, é o que está a indicação aí de chuva nesse momento. Os destaques, então, do nosso tempo aqui dentro do nosso Conexão é Rio, que recebe agora o padre Marcos Bicalho, chegando aí com Falando de Bíblia.
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3: Olá, gente amiga! Hoje queria deixar um abraço muito especial para os nossos paroquianos aqui no Senhor Ressuscitado. Cada comunidade na sua luta, na sua construção do mundo melhor. Que Deus possa abençoá-los a todos. Um grande abraço!
4: Estamos aí no livro do Apocalipse, trabalhando o capítulo 5. Capítulo 5 do livro do Apocalipse. Estamos naquele momento, então, que João vê Deus no seu trono, segurando o livro de toda a revelação, mas esse livro está selado, né, com 7 selos. E estamos no momento, então, que João chora, porque ninguém é digno de abrir esse livro. E a comunidade chora pela perseguição que está sofrendo e por não saber o que tem que fazer. Essa é a questão. A revelação, as pessoas não estão conseguindo entender a revelação ainda. E por isso estão chorando, estão sofrendo. Apocalipse capítulo 5, a partir do versículo 5. Um dos anciãos me disse: não chores. Vê o leão da tribo de Judá, o rebento de Davi, saiu vencedor. Ele pode romper os selos e abrir o livro. Olha bem, quem é que vai abrir o livro para nos mostrar qual é a atitude que nós temos que fazer para não ser enganados pelo Império Romano Judaico de hoje? Quem? Quem vai romper os selos? Aquele que venceu a morte. O leão da tribo de Judá, o rebento de Davi. Olha agora o versículo 6. Então, eu vi um cordeiro. Estava no centro do trono e dos quatro seres vivos, no meio dos anciãos. Estava de pé, como que imolado. O cordeiro tinha 7 chifres e 7 olhos, que são os 7 espíritos de Deus enviados por toda a terra. Então o cordeiro veio receber o livro da mão direita daquele que está sentado no trono. E quando ele recebeu o livro, os 4 seres vivos e os 24 anciãos prostraram-se diante do cordeiro. Todos tinham harpas e taças de ouro cheias de incenso, que são as orações dos santos, e entoaram um cântico novo. Tu és digno de receber o livro e de abrir-lhes os selos, porque foste imolado, e com teu sangue adquiristes para Deus gente de toda a tribo, língua, povo e nação. Deles fizeste para o nosso Deus um reino de sacerdotes, e eles reinarão sobre a terra. E eu ouvi a voz de numerosos anjos que rodeavam o trono, os seres vivos e os anciãos. Eram milhares de milhares, milhões de milhões, e proclamavam em alta voz: o Cordeiro imolado é digno de receber o poder, a riqueza, a sabedoria, a força, a honra, a glória e o louvor. E todas as criaturas que estão no céu, na terra e debaixo da terra e no mar, e tudo que aí se encontra, eu as ouvi dizer ao que está sentado no trono e ao Cordeiro: o louvor, a honra, a glória e o poder para sempre. Então, vamos entender. que João está constatando? Que o céu está montado, toda a solução para o problema que eles estão passando, de perseguição, de enganação, tal, pelo poder político, econômico, religioso lá dos judeus, aquilo está num livro. A solução para aquilo está num livro. Mas esse livro está lacrado. E quem vai conseguir ler esse livro? Os cristãos. Ok, mas quem vai abrir o livro para eles, já que eles não conseguem abrir? Jesus, aquele que foi imolado. Então, está aí a dica. Como é que nós vamos nos safar das armadilhas que os meios sociais, que as redes sociais estão implantando para nós hoje? Como é que nós vamos nos safar da quantidade de notícias falsas, da quantidade de desvios que tem nos apresentado, tem sido apresentado a nós? Lendo o livro, abrindo os selos, lendo o livro cujos selos foram abertos para nós por Jesus. E a mensagem de Jesus é muito clara. Deus é Pai nosso. Cuidem uns dos outros. Não se deixem enganar por político nenhum, por religioso nenhum, por administrador nenhum. Sejam sábios e escutem a palavra de Jesus. A interpretem dentro das comunidades e construam aqui e agora um pedaço do reino de Deus. Amém. Pergunta: quem é capaz de abrir os sete selos do livro que está na mão do Criador?
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0: Aí o Padre Marcos Bicalho, trazendo aí o Falando de Bíblia para esta tarde aí de quarta-feira. Tem destaque aqui, envolve aí o nosso Hospital Universitário de São Francisco de Paula, que está alertando aí para golpe, tá? Fiquem atentos, hein? O Hospital Universitário São Francisco de Paula alerta familiares de pacientes sobre ligações de números desconhecidos em que pessoas se identificam como médicos do hospital e alegam ter informações ou resultados de exames. Orientamos que não sejam fornecidos dados pessoais ou informações financeiras e, principalmente, que não seja realizado nenhum pagamento ou transferência de dinheiro mediante esse tipo de contato. Em caso de dúvida, procure diretamente os canais oficiais do Hospital Universitário São Francisco de Paula para confirmar qualquer informação. Fique atento e compartilhe este alerta com familiares e pessoas próximas, né? É um alerta que o Hospital Universitário está realizando, está trazendo aí esse alerta desse golpe, né? Então, repetindo, o Hospital Universitário São Francisco de Paula alerta familiares de pacientes sobre ligações de números desconhecidos em que pessoas se identificam como médicos do hospital e alegam ter informações ou resultados de exame e querem dinheiro, né? Não se cobra nada lá no Hospital Universitário São Francisco de Paula, né? Então, fiquem atentos aí a mais este golpe, né? Eu vou dizer a seguinte situação para vocês. Ligação de telefone eu já não atendo há muito tempo. E além do mais, número desconhecido nem chega perto, né? Eu, inclusive, tenho o número bloqueado para telemarketing junto ao Procon e não recebo ligações aí de empresas, né, telemarketing querendo aí ocupar o teu espaço. Se eu tiver que doar alguma coisa, eu faço a doação, acompanho ali o local que seja, faço a doação propriamente, diretamente, sem contato telefônico, muito menos por WhatsApp de desconhecidos. Então, atenção, sempre ligados aí, pessoal. 14h54, temos intervalo. Depois do intervalo, a gente vai trazer detalhes do momento que nós acompanhamos nesta manhã, lá no prédio da Associação Comercial de Pelotas, já que a UCPEL será o mérito de serviços deste ano de 2026 da Associação Comercial de Pelotas, e Cláudio Tietbaum, da Joal Engenharia, né, lá do Quartier, será o comerciante do ano, homenageados agora no mês de setembro. Depois do intervalo, a gente acompanha um pouco do que foi o momento que nós transmitimos ao vivo aqui pela Rádio Universidade.
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5: 14 horas e 54 minutos.
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0: 14h57, 14 horas e 57 minutos, tarde de céu encoberto com chuva fraca aqui na área central da cidade, temperatura nos 13 graus e 3 décimos. E a Associação Comercial de Pelotas apresentou nesta quarta-feira os homenageados das categorias Mérito em Serviço e Comerciante do Ano, escolhidos pela instituição em 2026. A Universidade Católica de Pelotas, o CEPEL, e o empresário Cláudio Tietenbaum serão oficialmente condecorados em cerimônia no dia 17 de setembro. Segundo a presidente da CEP, Elisa Goyelli, tanto o CEPEL quanto o Tietenbaum, idealizador do bairro Quartier, já haviam aparecido entre os mais votados nos anos anteriores, mas chegaram pela primeira vez ao reconhecimento principal. O prêmio, que já tem mais de 4 décadas de história, é feito em um processo de voto digital e secreto, a partir dos bancos de dados das empresas. O processo passa por 2 etapas. Após a primeira votação, os 3 nomes mais votados avançam para uma segunda rodada, também secreta. A gente vai acompanhar um pouquinho do trecho do que que foi este evento nesta manhã.
12: Principalmente a presença dos nossos essa homenageados.
0: Essa é a presidente da ACP, é, né?
12: Estamos aqui hoje.
0: A presidente da ACP falando aí nesse momento, a presidente Elisa Goyelli.
12: Convidá-los, né, que a diretoria, todo ano nós temos o Jantar dos Homenageados, onde se escolhe o mérito de serviços e o empresário do ano. E esse ano, a Universidade Católica, então, na presença do reitor Bacchettini e o mérito de serviços do Quartier, do Cláudio. Então, quero agradecer a presença de vocês. Foi muito legal a conversa que nós tivemos. É uma conversa, parece incrível, né? Mas a gente, às vezes, não conhece o que tem por trás de cada entidade, o que tem por trás de toda a história que acompanha. A Universidade Católica, esse ano, faz 66 anos de serviços prestados para a comunidade, da parte estudantil e a parte de saúde também, em excelência, com nota 5 pelo MEC, que é uma nota máxima. Parabéns, isso reflete a excelência que é a universidade, né? E o Cláudio, que já tem 10 anos, né, o Quartier, aqui, a empresa, né, já tem 65 anos também, e teve a coragem de investir em Pelotas e visualizar um futuro para Pelotas há 10 anos atrás e investir nessa cidade. Acreditou em Pelotas. Então, nós só temos a agradecer vocês. E eu gostaria que vocês, então, agora passassem a palavra para vocês e contassem um pouquinho da história.
13: Cláudio do Quartier.
14: Para a gente, né? Bom, sou Cláudio Teitelbaum, sou o responsável aqui pelo desenvolvimento do bairro Quartier. Represento a Joal Teitelbaum, empresa fundada em 1961 pelo meu pai. Joal hoje é liderada por mim e pelos meus dois irmãos, Jader e o Flávio. A gente trabalha em basicamente três unidades de negócio, a parte da incorporação imobiliária, de imóveis residenciais, comerciais, uma parte de prestação de serviços, onde a gente faz gestão de obras e o desenvolvimento de bairros e comunidades planejadas, que começou aqui com o bairro Quartier, um projeto desenvolvido pelo arquiteto Jaime Lerner, né, o maior urbanista que o Brasil já produziu. E decidimos investir em Pelotas, acreditando que era um gigante adormecido, né, na época o quarto PIB do estado, uma cidade muito focada nos serviços e com uma indústria forte, principalmente na área do agro. E é o que acabou se mostrando muito assertiva, porque, bom, então, e acabou, é uma decisão, né, de investir aqui, acabou se tornando muito assertiva. A partir de 2000, a gente começou permutando as áreas dentro do bairro, então fizemos parceria, né, nas permutas com a Porto 5, com a Miquelon, com a Roberto Ferreira. E a partir de 2024, a Joal começou a desenvolver os produtos imobiliários, com o The District, Varanda, Blend, Brisa, Verso, produtos que acabaram se tornando vencedores. E a gente, direto ou indiretamente, está inserida numa região que está cada vez mais se valorizando. Pelotas, empresarialmente, ela tem se voltado muito para aquela região, que é aquela região onde está a Universidade Católica, está o bairro Quartier, está a Unimed, está a Unicred, o Sicred também envolvido. E a gente tem muitos agentes que estão trabalhando, transformando aquela região num grande polo de desenvolvimento. Um dos produtos imobiliários que desenvolvemos recentemente foi o Rampa. O Rampa é um hub de inovação, que já temos parcerias consolidadas. E queremos ser também mais um agente de inovação e desenvolvimento, coisas que a Católica vem puxando muito, né, nessa área de desenvolvimento, inovação, políticas para a inserção dos pequenos desenvolvedores da cidade. E o Quartier quer seguir investindo. A gente fica honrado demais, eu agradeço muito esse... No ano passado me tornei cidadão pelotense, né, fui reconhecido aí... na Câmara de Vereadores, e esse vamos dizer, esse reconhecimento que a gente recebe aqui da Associação Comercial de Lotas nos deixa muito honrado, porque é uma entidade empresarial que a gente admira demais, porque é uma entidade que ela está aí para servir. Todos, desde o Mauro, que foi o presidente que nos trouxe para a associação, a gente sempre teve os pleitos acolhidos e muitos dos pleitos até proativamente vieram da associação para as empresas. E é isso que muitas vezes falta em cidades que a gente vai desenvolver, é ter uma associação que enxerga o empreendedor como um agente de desenvolvimento, né? Porque a gente emprega pessoas, a gente paga tributos e a gente está aqui para buscar o desenvolvimento sustentável, e é isso que a gente vê a associação comercial pensar. Se é bom para Pelotas, é bom para a CP, e eu vejo que esse é o ponto que a gente tem que buscar no caminho das empresas. Então, muito obrigado a todos que contribuíram para isso, e a gente fica muito honrado. É mais uma estrelinha que a gente deixa aí no nosso currículo. Muito obrigado.
0: Esse é o Cláudio Teitenbaum, José Carlos da Pereira João Engenharia. Vai falar.
12: Passar por toda a história que vocês passaram, isso é... Vamos ouvir agora o reitor Baquetini.
15: Primeiramente, agradecer a todos. A Associação Comercial representa, na sua direção e nos seus associados, talvez o maior segmento da comunidade de Pelotas. Então, receber uma honraria dessas com o mérito em serviços é um motivo de muita honra para a Universidade Católica, que esse ano completa 66 anos. Quase a idade da Teitelbaum, nós nascemos praticamente juntos. A universidade tem uma história voltada para Pelotas. Ela inicia pelo desejo da comunidade em que seus filhos não precisassem sair daqui para fazer a sua formação. E aí começa então o trabalho de Dom Antônio Zátera na criação das faculdades católicas sul-riograndense, que deram origem também à URCAMP e à FURG em Rio Grande. Essas instituições, elas nascem de certificações da Universidade Católica, e esse ano a Católica tem, ela é jovem para uma universidade, mas já tem muita experiência, né? Ela passou, talvez, pelo maior processo de reestruturação de uma empresa local, talvez do Rio Grande do Sul, né? São 300 milhões de uma dívida impagável, que foram reestruturados e estão em dia sendo pagas, e a Católica reverte há 5 anos essa história negativa e começa a poder reinvestir na sua comunidade, né? A partir do momento que ela torna o seu modelo educacional numa dual palavra, ensinar atendendo, ela inicia a grande revolução da sua história. E hoje ela devolve, através da cidade do SUS, do campus da saúde na Zona Norte, todos os serviços educacionais e de assistência na área de saúde que a cidade necessita. Então, para nós sermos reconhecidos pela Associação Comercial, é um prêmio para esse time que sofreu muito nesse período de 15 anos, porque não se reestrutura uma questão tão importante em pouco tempo. A gente também demonstra que um bom plano, ele precisa de tempo para acontecer, que as pessoas precisam colaborar, precisa profissionalizar todos os segmentos da sua estrutura. Isso não quer dizer que nós estejamos prontos. Eu sempre digo que uma universidade é o lugar da discussão, dos encontros, das divergências, e ela nunca vai estar pronta, né? Mas a universidade, nesse momento, atinge uma maturidade e recebe do Ministério da Educação a nota máxima. E só para vocês terem uma ideia de números da universidade, no dia 10, segunda-feira, todo dia 10, a universidade injeta em Pelotas 16 milhões entre salários e tributos, né? E no ano de 2025, a universidade atendeu em procedimentos da área da saúde 1 milhão e 230 mil pessoas. Então, é uma instituição de relevância que, entre o ensino, a pesquisa e a extensão e a assistência, certamente é uma das mais importantes estruturas que muitas vezes não era reconhecida. Então, eu fico muito feliz porque a ACP ela representa a comunidade e receber essa honraria para nós é de muito valor e combustível para seguir nesse caminho. Muito obrigado.
0: Está aí o reitor da nossa Universidade Católica de Pelotas, a UCPEL, que é mérito de serviços nos homenageados da ACP nesse ano de 2026. Né? Teremos ainda outros homenageados que serão conhecidos nessa cerimônia que está marcada para o dia 17 de setembro, ainda em local a ser definido. Né? Ainda em local a ser definido. É o que nós estamos ainda aguardando essa... E outros convidados, porque é uma parceria, né? Associação Comercial de Pelotas, tem CDL também, né? Que também tem os seus homenageados, então tem mais gente aí para ser anunciado. 15 e 11, tivemos... Hoje, a participação dentro do Bom Dia Rio, do secretário de Defesa Civil, Milton Martins, conversando com o jornalista Sérgio Correa, das situações aí que vem envolvendo, aí, especialmente a distribuição de telhas, que vem se mantendo e com uma distribuição bem célere. Vamos acompanhar.
16: Vamos continuar hoje. Né? Ontem esgotamos a nossa primeira, o primeiro lote de telhas compradas de 2.000, agora já estamos em tratativas de novo de conseguir, né, mais uma venda de telhas aí do nosso fornecedor, já estamos fazendo todos os trâmites e ainda temos os caminhões, ainda estão carregados e vamos seguir hoje, né, tentar antes da chuva, né, e também a fazer a distribuição de lonas, né, que até a Caritas Diocesana esteve conosco nessa atividade, nessa ação humanitária aí que fizemos, né, nos bairros, principalmente no Dunas e no Guabiroba, né, ajudando intensamente na identificação dos endereços, né, na tirada de fotografia geoprocessada, porque toda essa atividade que a gente faz, ela tem que ser registrada para devida prestação de contas. Então, afora toda a ação que fizemos, né, na noite de quinta-feira, dramática, lá na quadra do Guabiroba, principalmente, sem luz, sem energia elétrica, instalando o gerador, né, a população muito assustada, a gente conseguiu trabalhar com a presença do prefeito, secretariado e também o apoio da comunidade, a gente conseguiu acalmar a população, dizer que o governo estava presente e logo, logo começou a usar ações de resposta, com lonas, no outro dia já telhas, e o trabalho avançou muito, muito, e digo assim, 80% das ocorrências já atendidas.
17: Secretário Miltinho, como a Defesa Civil consegue, né, construir essa agilidade? Porque segundo as informações, inclusive repassadas pela Prefeitura, a gente sabe que também existem outras secretarias que estão sendo extremamente parceiras, né, mas foram avaliados, é uma pergunta, não estou afirmando, né, foram avaliados aproximadamente 13 mil imóveis nesse corredor que o ciclone passou?
16: Exatamente. Nós estamos assim trabalhando naquele sistema de trocar o pneu com o carro em movimento, que a gente não conseguiu, não paramos, né? Primeiro dia a gente dormiu 2 horas só e fomos virando redondo, atendendo e registrando novas ocorrências, porque o que ocorreu no primeiro dia, não só com Santa Vitória e as cidades da nossa região onde passou o ciclone e o tornado, nós ficamos sem energia e sem conexão. Então as pessoas, depois dos primeiros atendimentos, nós fomos entregando telha e recebendo mais demanda. No mesmo local a gente tinha, né, saía daquele bairro e tinha que voltar porque recebia mais demandas em função, né, dessa situação. Aí, fazendo um balanço junto com o secretariado e o prefeito, abrimos uma frente de pronta entrega. Então, nós tínhamos 2 pontos fixos, que é o Guabiroba e o Dunas, e 2 pontos de pronta entrega, aonde o caminhão ia passando e identificando, ia fazendo as fotos já referenciadas e abrindo a ocorrência e já ia entregando instantaneamente. E foi assim que a gente conseguiu, né, dar conta dessa grande demanda, né? E aí eu quero fazer um agradecimento à nossa equipe, ao Diego, conhecido Diego da Doquinha, meu diretor do Departamento de Riscos e Desastres da Secretaria, né? A Sara, a Sinara, né? A própria Fabiane, que é a nossa coordenadora do Centro de Monitoramento, que virou uma gestora de riscos e desastres também na ponta, entregando os caminhões do Exército. Registrar também o grande apoio, não é, da 8ª Brigada Militar do Exército Brasileiro, comandante Zanini, coronel Pinto, que nos aportaram aí 3, 4 viaturas e que tem ajudado muito, né, nessa entrega, nessa pronta entrega de telhas, né? O próprio Corpo de Bombeiros, a Equatorial também, que tem trabalhado articulada no sentido de que a gente vai entregando a telha e o pessoal reclama da falta de energia. A gente já passa a unidade consumidora para a Equatorial e tudo de forma organizada, calma, sem grito, sem pânico, de forma organizada e serena, fomos resolvendo os problemas da cidade.
17: Secretário Miltim, como é que funciona? O senhor, de certo modo, parcialmente explicou aqui, né? Quando o caminhão passou a fazer a pronta entrega. Mas como é que funciona essa relação, né, do comunicado por parte do munícipe, da pessoa que teve a sua casa atingida, né? Qual é o caminho que ela tem que trilhar? Ela comunica já a Defesa Civil, aí qual é o processo? A Defesa Civil desloca alguém para ir até lá, confirmar a avaria, né? Mensurar, digamos assim, bom, aqui nessa casa 10 telhas resolvem o problema, né? E a partir daí abre-se esse processo que o senhor disse de atendimento. Queria que o senhor contasse um pouquinho como funciona esse processo.
16: Então, nós damos preferência e temos alertado a população que nessa no gerenciar toda a crise e o desastre, o ideal é que a população também, e de preferência, mande mensagens pelo WhatsApp da nossa secretaria, que é o 997007575, porque depois, através do sistema nosso interno da secretaria, nós temos um programa que puxa essas mensagens e já coloca elas num sistema organizado e a gente pode filtrar ali por endereço e já saímos, em poucos minutos, já saímos pronto com as rotas pela inteligência artificial, que já nos seleciona as rotas e nós já agilizamos, né? Isso aprendemos no tranco, né? Porque antes era no telefone, registrar, papel, e aí depois fazia a vistoria. Não, nós invertemos. A partir da mensagem, nós já fizemos o romaneio das entregas, já sai pronto por lista e já saímos a campo com os caminhões, né? Entregamos a lista nos caminhões já nas rotas e eles já vão sem parar, né? Terminou aquela carga, já carregam mais, terminou e vamos indo. E isso deu uma agilidade muito grande, né? No atendimento imediato. Porque é importante que se fala, já respondendo a tua pergunta, nós não fizemos mais a vistoria prévia na crise, porque isso nos atrasaria muito. Então, a foto georreferenciada vai bater com a ocorrência do WhatsApp. Então, chegou, eu preciso de 10 telhas. Chegamos lá, 8, a gente vai entregar 8. Se chegamos lá, 15, a gente vai entregar 15, né, no ato, porque isso nos dá uma condição de agilidade. Foi isso que nos deu esse resultado final positivo de atender em tempo recorde, não só a compra, a entrega, né, mas também deixar a população também um pouco mais calma, né, porque a população ficou muito em pânico em função da passagem do ciclone e também da incerteza da entrega, porque sempre demorava 30 dias, 45 dias para se resolver o problema. E nós resolvemos praticamente no ato.
17: Sim, sim. Nós recebemos aqui o secretário de Desenvolvimento, Jefferson Cigales, né? E ele nos colocou aqui que essa força-tarefa entre as secretarias, e inclusive a Secretaria de Defesa Civil, né, está buscando, né, desenvolver um projeto e entender de forma legal, né, legislativa legal, juridicamente legal, para ajudar empresas também e pessoas, né, que tiveram avarias, né? A prefeitura está buscando toda uma interpretação da forma que ela possa ajudar nesse primeiro momento.
16: Exatamente, sabe que é uma ótima iniciativa do secretário Jefferson Cigali, né? Porque a empresa, teve muitas empresas que foram avariadas, né? E tanto empresas de produção como empresas de serviço. Por exemplo, o ginásio ali, Bergman, que está ali da Avenida Teodoro Miller, que foi destruído pela passagem do vendaval, ele mexe com a economia do esporte.
17: Exato.
16: Esporte também é uma forma de economia. E outras empresas também, igrejas também, que são órgãos, né, que fazem também a assistência social, que trabalham também os corações e mentes das pessoas, né, também foram atingidas. E o nosso olhar, ele foi, né, um olhar horizontal, atendendo a todos. Pequenas empresas, mercados, mini-mercados dos bairros também foram atingidos, e nós estamos trabalhando no sentido de fazer o primeiro socorro. Bom, aí depois qual é o nosso primeiro socorro? É um limite até 15 telhas, né? 15 telhas cobrem o essencial. Bom, aí passou, é 50, é 70, por exemplo, o Colégio Alfredo Dube, que foi muito atingido, né? Que um levantamento inicial deu 400 telhas, né? Mas primeiramente vai ter que refazer o madeiramento, mas são tudo pautas que o prefeito está tratando diretamente com a Defesa Civil Nacional. O presidente Lula também está acompanhando toda essa situação pela relação direta que tem com o prefeito Marrone. E nós estamos também, já a pedido do prefeito Marrone, começando a laudar as casas, no sentido de ver a possibilidade de a gente construir uma política pública que ajude também, né, a reconstrução dessas moradias, que além do telhado, não é, mexeu com a estrutura da casa. Então nós também estamos trabalhando nessa possibilidade, né, da gente ampliar, né, esse atendimento, né, além da ação articulada do governo municipal de resposta imediata às famílias, dessa ação humanitária articulada com as organizações sociais da cidade, também poder trabalhar uma reconstrução, né, das casas que foram avariadas. Também essa possibilidade existe. O secretário Cássio da Habitação já começa a fazer esses laudos, né, por parte do engenheiro da secretaria, né, no sentido da gente também arrolar, né, e depois sistematizar, e o prefeito Marrone articular essa política pública também, que devolva, né, o lar, aquelas pessoas que tiveram também, além do telhado, a casa atingida.
0: Tá aí o secretário Milton Martins conversando hoje com o Sérgio Correia. Hoje seguiu essa distribuição aí de telhas e também permanece, inclusive, com essa chuvisco aí, o recolhimento dos entulhos, né? Que ainda tem muita coisa aí pelas ruas do município, especialmente a área ali da área da Gotuso, né? Da área da Guabiroba, que o pessoal está fazendo esse recolhimento para liberar um pouco mais aí as ruas, né? Quantidade de fio lá na Rodrigues Alves, na Gotuz, é impressionante, porque ali foi um monte de poste que foi para o chão e o cabeamento todo foi retirado. É, a instalação de novos postes aconteceu e também o cabeamento todo novo. Mas, segundo as informações, ainda existem domicílios sem energia elétrica aqui na cidade. Onde retomou a energia elétrica foi lá, Chuí Santa Vitória, numa ligação ainda improvisada, não definitiva, já que foram 24 torres que acabaram caindo com o vendaval que nós acompanhamos aí na semana passada. Então, muitos estragos ainda, contabilizações, tem gente que está tendo que utilizar a lona, né? Está tendo que puxar a lona para se proteger. Vamos torcer que essa chuva venha tranquila, sem maiores estragos, mais do que já foi feito. 15h24, ficamos por aqui com o Conexão RU. Na sequência, nós temos o Coletivamente. Agradecendo a audiência de todos. Muito boa tarde. Música.

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1: 15 horas e 25 minutos.
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6: Muito boa tarde, está no ar então nosso Coletivamente de hoje. Lembrando, Coletivamente, nosso programa ao vivo todas as quartas para falar de saúde coletiva, né? Então é um projeto do curso de medicina da UCPEL. Então eu, Alexandre, hoje estou com a Ana Júlia. Oi, Ana.
7: Oi, boa tarde, olá, ouvintes. Está começando mais um programa aqui, que nem comentou o professor Alexandre. Eu sou Ana Júlia, estudante de medicina da Universidade Católica de Pelotas e sou extensionista do projeto. Hoje a gente trouxe um tema muito atual para falar com vocês e que é essencial, a vacinação contra a influenza. Você já se vacinou esse ano? Sabe quem já pode se vacinar? Por que a vacina é tão importante todos os anos? A gente vai esclarecer essas e muitas dúvidas hoje no programa, quando a gente recebe a Rita de Cássia Carvalho, enfermeira do Núcleo Municipal de Imunizações aqui do município de Pelotas. Obrigada por aceitar o nosso convite, Rita, é um prazer te receber para conversar sobre um assunto tão importante.
8: Obrigado, eu agradeço o convite em nome da Secretaria Municipal de Saúde. É extremamente importante a gente divulgar, né, fazer a propaganda sobre a vacina da influenza, sobre os cuidados para a população, né?
7: Exatamente, vamos então começando o programa de hoje, entendendo um pouquinho sobre o que é influenza, tá? Então, por que que é importante a gente se vacinar, assim, o que que ela seria?
8: A influenza, ela é uma infecção, né, respiratória causada por vírus. Existem diversos, né, diversas cepas, mas a vacina, ela atende as principais, né, as que estão circulando no momento. Então, é importante que se faça a vacina, né, a vacina é sempre de uma cepa atual. Tá, conforme as pesquisas, né, dos vírus circulantes no ano anterior.
7: Uhum. Perfeito. E geralmente quais são os principais sintomas que alertam a população nesse período que a influenza costuma causar?
8: Sim. Então, os sintomas assim, febre, a dor no corpo, mialgia, né, essa dor muscular, congestionamento, coriza, é sempre importante, assim, na influenza, porque tem a diferenciação entre o resfriado, que é, né, que acomete de uma forma mais leve, mas a influenza, o desconforto respiratório, né? Então, sempre tá atento, né, para sintomas como febre, dor para respirar, dificuldade na respiração. É importante, né, que se fique atento a esses sintomas para procurar uma avaliação, né, médica para, se for necessário, né, internação, medicação, tratamento.
7: Exatamente, muito importante essa fala, né, porque a gente pode ter os quadros mais leves e os quadros mais graves, então o importante é estar atento e sempre procurar um serviço de saúde quando necessário. E agora eu gostaria de saber, Rita, quem são os grupos mais vulneráveis, assim, a pegar a influenza?
8: Sim, assim, as complicações, né, os grupos mais vulneráveis para as complicações da influenza, que são os casos mais graves, as internações, né, seriam as crianças, né, menores de 6 anos de idade, então os bebês, por causa do sistema imunológico que ainda está imaturo, né, os bebezinhos ainda não têm todo o sistema imunológico desenvolvido, as gestantes, pelo mesmo motivo, pelo período gestacional, e os idosos, né, as pessoas acima de 60 anos, que tendem a também ter o sistema imunológico diminuído e ficam mais propensas a complicações. As pessoas com comorbidade também, né, todas as pessoas que têm comorbidades ou têm algum tipo de deficiência, essas são os grupos que tendem a complicar mais.
6: E acho que essa fala da Rita é importante, assim, né, para quem está nos ouvindo, que tem um familiar em casa, né, ou que se encaixa nesse grupo de risco, que já procure a vacina, né, e também para quem é cuidador daqui a pouco de uma pessoa desse grupo, que fique atento, né. Então são essas pessoas que a gente tem que estar de olho. E quem é profissional de saúde, ainda mais atenção primária, a gente ir atrás, né, de fazer busca ativa, trabalhar a prevenção, né. Então a gente começou falando que é um vírus, então é um vírus que circula no ar. Né? Então, nesses ambientes, é importante uma casa arejada, né? Então, as proteções, aquilo que a gente trabalhava lá desde o Covid, né, Rita, de falar do uso de máscara se tiver alguém sintomático em casa, né? Então, acho que são questões importantes que a gente fala nesse grupo de risco. Porque a gente não evita que as pessoas, né, vão acabar pegando, de alguma forma, algum resfriado, algum vírus respiratório. Mas acho que a tendência é de, quando a gente puder proteger esse grupo, né, acho que aí é uma ação social comunitária, né?
8: Sim. Sim, a lavagem de mãos, né, a etiqueta respiratória, que a gente falava muito na época do Covid, né, proteger, assim, usar um lenço descartável, se possível, ao tossir, ao espirrar, evitar, né, levar a mão ao nariz, aos olhos, à boca, né, se a pessoa está com resfriado ou com a própria influenza. Exatamente para não aumentar as chances de contaminação. E a respeito das casas, de manter arejado, principalmente esses idosos ou pessoas acamadas, né, que ficam muito tempo confinados, às vezes no leito, ou não conseguem sair de casa. Então é importante que se tenha esses cuidados.
6: E nesse, considerando isso, a questão das ILPIs, né, são instituições de longa permanência, aí não sei se a gente vai até adiantando um pouco, mas tem algum plano, assim, dessa vacinação nas ILPIs?
8: Tem, nós temos uma enfermeira responsável, núcleo municipal, tem a nossa colega, a enfermeira Jéssica, e aí ela vai todas as manhãs, ela vai com até uma estudante de enfermagem, né, uma estagiária acompanha ela, e aí ela faz as ILPIs, faz a vacinação, já começou, né, e aí ela faz tanto a vacinação das ILPIs, que são as casas geriátricas, né, que são aqueles idosos que ficam confinados, digamos assim, né, institucionalizados, e aí por estarem em grupo, né, as chances de transmissão e de complicação aumentam, então a gente tem já essa atenção e já está sendo feito, né, do início da campanha, a vacinação nesses locais. E os idosos acamados, não só os idosos, mas qualquer pessoa acamada, né, que não consiga nesse momento da campanha sair de dentro do domicílio, a gente também faz a vacinação. A gente vai e vacina. Não só as casas geriátricas, as ILPIs, nós vacinamos todos os idosos e os profissionais de saúde da casa. E nas casas, né, dos acamados, nós vacinamos o idoso ou a pessoa acamada e todos que estiverem presentes no momento. Aí a gente já faz a imunização, né, dos cuidadores, do familiar que tiver. Aí nós já aproveitamos e fazemos a vacina em todos, exatamente para cortar a transmissão, né? Sim. A família protegida também protege esse idoso. Então a gente já disponibiliza.
6: Ótimo.
7: Muito importante esse questionamento do professor, porque realmente é visar esses grupos mais vulneráveis e proteger eles da melhor maneira possível. E agora vamos começar, então, a introduzir esse tema da vacina.

0: de imunidade e aí depois vai diminuindo, né? Ah, então quando geralmente quando já começa a aquecer, vai diminuindo, né, na primavera, no verão, e aí depois no outro ano faz novamente para que faz no início do outono para que lá no inverno as pessoas estejam protegidas, né? Já tem o auge da imunidade, digamos assim.
1: Exatamente, importante essa questão da vacinação, justamente para prevenir esse risco dessas formas mais graves e dessas internações que às vezes podem ser causadas pelo vírus. E agora eu vou questionar um pouquinho mais sobre o funcionamento da vacina, entre aspas. Quando que ela começa a fazer efeito? A gente tem um tempo para isso?
0: Em torno, assim, os estudos, né, dizem que em torno de 15 dias, né, até o organismo, porque ele vai entrar em contato com a vacina, né, a vacina é injetável, aí ela é no músculo, né, ela é via intramuscular, e aí o indivíduo recebe a vacina e o organismo dele começa a trabalhar, né, o sistema imunológico, os anticorpos começam, né, a ser ativados novamente, em torno de 15 a 30 dias leva para se estar, né, protegido. Por isso que é importante as pessoas não deixarem esperar o frio chegar. Agora nós estamos, né, esfriou e tudo, parece que as temperaturas vão aumentar, mas é importante não esperar o frio chegar, porque a vacina, né, ela é prevenção, ela leva um tempo para atuar no organismo. Então faz antecipadamente e vai estar protegido, né, para quando chegar o inverno. Não quer dizer que as pessoas que fazem a vacina, que em algum momento elas não tenham algum sintoma gripal. Mas o que a vacina, ela realmente protege, digamos assim, são as complicações, são os casos graves. Então, eu em algum momento, fiz a vacina, não adianta, porque eu fiz a vacina e me gripei. A pessoa, ela desenvolveu alguns sintomas gripais que não complicaram, não evoluiu, não teve, né, uma síndrome respiratória grave, não precisou de um leito de UTI, não precisou de uma hospitalização. Então, deixa o sistema imunológico mais ativo, né, mais, e aí a pessoa pode ter alguns sintomas, mas não os casos graves.
2: Sim, e eu acho que isso é bem importante, porque tem até uma questão cultural, assim, disputa dos pacientes, né? Me vacinei ano passado e peguei uma gripe. E por que isso? As pessoas entenderem primeiro que são vírus diferentes, né? Sim. Como a senhora explicou. Depois é que a vacina não é uma capa, né? Tu pode até te contaminar da influenza ou de outros, mas não evoluir para um quadro grave. Acho que essa é importante. A gente trabalha isso muito com os usuários, mas ainda tem alguma fala nesse sentido que vai desconstruindo, né? Então, mesmo você não impede que você vai ter algum resfriado ou gripe, né? Então, impede que você interne, que você venha a morrer por causa de uma insuficiência respiratória. Então,
0: precisa de uma intubação.
2: Exato,
0: né?
2: A complicação da doença.
0: Algumas pessoas dizem assim: ah, eu fiz a vacina e me gripei. E aí, às vezes, ah, eu fiz e 2 dias depois eu me gripei. A vacina, ela é feita do vírus inativado, né? É vírus morto. A vacina, ela não causa doença. Ela ativa o sistema imunológico para que em contato da doença, né, em contato do vírus, o sistema imunológico comece a agir. Então, muito provavelmente, aquela pessoa já estava com o vírus da gripe, já estava incubado, coincidentemente fez a vacina e logo após, até porque leva 15 dias, né, mais ou menos 15 dias para começar a desenvolver a proteção. Não tem como a pessoa fazer num dia e ela já estava com o vírus. Por isso que é importante vacinar o quanto antes e vacinar o maior número de pessoas possíveis. Exatamente porque as vacinas, elas não atingem 100% de uma cobertura, né? Chegam a 98%, a 99% de proteção, mas sempre tem alguma pessoa que pode não desenvolver, né, por características, né, próprias daquela pessoa, de não desenvolver toda a imunidade necessária.

0: necessária. Então, toda, né, todos esses grupos prioritários, todas as pessoas que necessitam, né, da vacina, se vacinarem em grande quantidade, diminuem muito a circulação do vírus, né? E aí, geralmente, quem vai adoecer vai ser aquela pessoa rígida que não vai complicar, que não vai ter problema, que vai passar, né, aquela gripe de 4, 5 dias e depois, né, não vai precisar de uma hospitalização. Por isso que é importante, durante a campanha, o maior número de pessoas se vacinar.
1: Acho que é isso, né? É uma ação de comunidade, né? Uma proteção de comunidade. E tem alguma contraindicação, Rita, da vacina? Alguém que não possa fazer a vacina? A gente também tem algumas questões de tabus, assim, ah, eu tô com sintoma respiratório, não vou vacinar.
0: Não, a única coisa, assim, os casos, né, que fazem adiar a vacinação. Se a pessoa está exatamente com um sintoma gripal, né, com algum vírus respiratório, com febre, uma doença ou alguma doença aguda febril. Por quê? Exatamente para não misturar os sintomas da doença com algum sintoma da vacina. E aí a pessoa se vacina e diz, ah, passei mal por causa da vacina. Não. Então, por uma questão de cuidado, né, de zelo, a gente orienta que se a pessoa tiver com uma doença febril, tá com febre, né, não faz, adia, espera passar esses sintomas e aí depois faz a vacina. E aí, assim, ó, se a pessoa teve alguma reação alérgica grave, alguma, e o grave é assim, teve algum suporte de vida, né? Teve que ir no pronto-socorro, teve que ir na UPA, aí a recomendação é a avaliação médica, nem assim impede a vacinação. É a avaliação médica para ver o caso daquela pessoa e recomendar, né, se vai fazer aquele ano a vacina ou não. Mesmo assim, né, às vezes é indicado que se faz, mas seria só o caso de adiar e nesses casos de reação alérgica, né, grave à dose anterior da vacina da influenza.
1: Sim.
2: Perfeito, então a gente vai chamar um rápido intervalinho ali e quando voltar a gente vai falar sobre a campanha da vacinação aqui na cidade, tá bem? Fique ligado.
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1: Pessoal, estamos de volta, muito boa tarde, agora são 15 horas e 50 minutos, o nosso coletivamente, e o assunto de hoje é vacinação contra a gripe H1N1, né? Alegria da gente receber então a Rita conosco, né, que é responsável nessa autoridade de vacinas em Pelotas. E agora a gente quer saber um pouco da vacinação em Pelotas, isso?
2: Isso aí! Vamos questionar agora, aproveitar que a Rita está aqui conosco e questionar quem pode se vacinar agora, hoje em dia, na campanha atual.
0: Assim, por enquanto, o Ministério da Saúde manteve os grupos prioritários, tá, no início dessa vacinação. Então, os idosos acima de 60 anos, as crianças de 6 meses a menores de 6 anos, as gestantes em qualquer idade gestacional, puérperas até 45 dias pós-parto, todos os trabalhadores de saúde, trabalhadores da educação, caminhoneiros, população indígena, população quilombola, trabalhadores do transporte público e privado, né? A população prisional, né? A população prisional, os adolescentes em medida socioeducativa, os profissionais de segurança, né? É importante até para desmistificar, a população pergunta muito por que esse público, né? E todos os locais que são confinados, é muito complicado tu fazer o transporte dessas pessoas para a rede de saúde, manter. Então, assim, ó, é uma logística bem complexa. Então, é importante que essas pessoas sejam vacinadas o quanto antes, exatamente para evitar grandes surtos, né? Os caminhoneiros, os portuários, todas essas pessoas com comorbidades, os imunossuprimidos, pessoas com deficiência permanente. E é importante, assim, ó, como é que eu vou me vacinar? Como é que eu comprovo? Qualquer documento, o crachá, o contra-cheque, qualquer coisa que comprove que a pessoa tem um vínculo, de repente, na educação, como profissional de saúde, como um caminhoneiro, por exemplo, ou um motorista de ônibus, né? A carteira CNH, a categoria D, já comprova, já é feito. As comorbidades, uma receita atual, né? A mesma receita que vai na farmácia popular, é a mesma receita que é aceita. As deficiências permanentes são autodeclaradas, então a pessoa faz autodeclaração, então é bem acessível, tá? Nós temos os pontos, a casa da vacina, os dois ambulatórios, o ambulatório da UCPEL e o ambulatório da UFPEL, todas as unidades de saúde da zona urbana e da zona rural, e ainda o ponto no mercado público, né? Então, os demais locais é de segunda a sexta, tá? E o mercado público é de segunda a sábado. Tá, o mercado público das 9 da manhã às 17 horas, sem fechar o meio-dia. E então, assim, ó, tem bastante pontos, né? São 53 pontos de vacinação na cidade, tá? Fora as ações de vacinação a domicílio, vacinação nas escolas que as UBSs organizam, né, para fazer a vacinação no público, né, prioritário. Então, é bem importante que as pessoas procurem, né, a vacina, que façam a vacina, as pessoas que são elencadas pelo Ministério. A campanha vai a princípio, ela vai até o dia 30 de maio. E aí nós aguardamos as orientações do Ministério, geralmente eles prorrogam, e se vão ampliar para a população em geral. Né? Aí nós sempre ficamos, né? Quem destina as doses é o Ministério da Saúde. Às vezes as
1: Isso
0: pessoas...
1: é importante também.
0: É, às vezes a pessoa pergunta assim, ah, mas o município deixou faltar, a Secretaria de Saúde deixou faltar. Não, as doses são adquiridas pelo Ministério da Saúde. Do Ministério da Saúde, elas vão para o Estado, né, para a Secretaria Estadual de Vigilância em Saúde, e dali do Estado elas são distribuídas para todos os municípios do Rio Grande do Sul. E as doses vêm conforme a porcentagem. Enquanto mais nós vacinarmos, mais doses a gente recebe.
2: Muito importante. E, inclusive, você ouvinte, se enquadra num desses grupos, pode procurar um dos pontos de vacinação que a Rita aqui nos mostrou, muitos deles, para fazer a sua vacina, né? Para, vamos lá, vamos cuidar da própria saúde.
1: E Rita, acho que é importante também trazer alguns pontos nesses horários específicos, assim, turno estendido, as Isso. UBAs, né? Eu sei que também estão vacinando.
0: As UBAs, é importante lembrar... A UBAI Navegantes está vacinando, então tem vacinação final de semana, tem vacinação à noite. O ambulatório da UCPEL, da Católica, tem um horário estendido até às 8 da noite. Uhum. Então, assim, ó, tem a oferta, né, e a disponibilidade, né? O mercado público, então, trabalha também aos sábados, das 9 às 17, a pessoa que trabalha durante a semana, né? De repente está dando uma passeada, está indo no centro, aproveita e passa ali. E esses locais que é importante, né, a vacinação que fica até mais tarde.
1: É, esse horário estendido é muito bom, porque às vezes a pessoa trabalha, né, horário comercial, quer levar o idoso, né, a criança, enfim, para vacinar, então tem bastante opção. Eu acho que esse é um diferencial de Pelotas, né, a gente vai chegando no nosso finalzinho do tempo. E queria que tu falasse como é que estão os números de vacinações em Pelotas, a gente está alcançando as metas, esse ano parece que as pessoas estão procurando mais.
0: Então, é muito importante, assim, esse ano a procura começou mais cedo, as pessoas começaram mais cedo a procurar. Os nossos grupos prioritários, né, nós já atingimos quase 25% dos vacinados, nós precisamos vacinar 90% dos idosos, das gestantes e das crianças. Nós já temos em um mês 25% das pessoas vacinadas, então em anos anteriores a gente levou 6 meses para atingir esse quantitativo, né, essa percentagem. Então está tendo uma procura significativa, os outros grupos também estão procurando. É muito importante, assim, que tenha essa mobilização, né, essa conscientização também das
1: pessoas.
0: Então
1: a população está respondendo bem, né? Então acho que isso é uma coisa muito boa. E acho que fruto de muito trabalho, né, Rita? Sim. Então já aproveitando, agradecer a tua participação conosco e te parabenizar pelo teu trabalho, né? A gente admira muito o teu esforço, acho que a alegria que tu traz falar de vacinação, a empolgação que tu trabalha com as equipes, aí eu falo enquanto equipe, né? E que sempre à disposição é o que faz a diferença e faz a gente estar alcançando números tão importantes. Então, obrigado por estar conosco sempre que a gente convida, né, para falar desse tema. E obrigado por todo o teu trabalho e parabéns, Rita, por tudo que tu tem feito pela vacinação em Pelotas.
0: Obrigado, Alexandre. Eu que agradeço, assim, é sempre muito importante. Nós gostamos muito de falar sobre vacinas, né, a equipe do Núcleo de Imunização, eu particularmente. E é muito importante, assim, esse espaço que vocês nos dão para poder divulgar, para poder falar, né, sobre prevenção, né? São doenças, assim, quantas doenças evitáveis, né, que nós temos agora por causa das vacinas. Doenças que levavam a óbito, né, e que agora, né, são quase erradicadas por causa da vacinação.
1: Verdade. Então, chegamos ao fim do nosso programa de hoje, né, de um tema tão importante.
2: Muito obrigada, então, a Rita e o Alexandre, que estiveram comigo hoje no programa para a gente falar sobre esse papo extremamente esclarecedor. E você que está nos ouvindo, não se esqueça de se vacinar. A prevenção está ao nosso alcance. Até o próximo episódio. Tchau, tchau!
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8: Dezesseis horas.
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Uma boa tarde aos ouvintes do programa Sambalanço, aqui na Rádio Universidade. Hoje, essa tarde chuvosa de quarta-feira, dia 12 de agosto, e estamos aí, né? O inverno que se mistura com o outono, daqui a pouco já vem o verão, né? Mas vamos lá, estamos aqui. Ih, o pessoal já deve estar achando, o que que aconteceu? É, alguém reconheceu a voz? Estou aqui, né? Como diz, dinossauro voltando. Tá bom, vamos lá, eu, Paulo Vilar, a produção é de José Carlos Farias, né? Meu amigo Jorge Alves, ali no, do outro lado da central, que prazer estar de volta aqui, né? Essa, como sempre diz, essa oportunidade que me deram, né? Apresentar esse programa que um tempo atrás estivemos no ar aí na Rádio Alfa, né? Já por um certo tempo, né? Eu acho que uns 12 anos, né? Farias, mais ou menos. Mais ou menos. E é um prazer estar de volta a casa aqui. Hoje nosso amigo Bira Barcelos, ele vai continuar, calma. Ele vai continuar, hoje está com compromisso. Na manhã ele volta normal. E estamos aqui para auxiliar no que for possível, amigo Jorge Alves. Tranquilo. Então tá, hoje temos muitas informações, né? Muitas atrações para colocar para os ouvintes do São Balanço, né? Mas já vamos com música primeiramente aí. Depois a gente volta com muito papo aí, muitas informações para os ouvintes e, claro, né, os patrocinadores. É importante, né? O programa continuar no ar mais de 30 anos. Isso é muito importante. Meu amigo Jorge Alves, eu vou pedir aí para o amigo aí colocar a primeira, como diz, do playlist, né? É, linguajar novo para nós, né? Tá bem. Raça Negra. Vamos lá, Jorginho.

0: voltando agora, 16 horas mais 8 minutos. Esse é o programa Sambalanço. Com certeza tem a assinatura de Rudinei Machado, né? José Carlos Farias, na produção musical, amigo Jorge Alves, né? No controle, né? Aí, na parte técnica da Rádio Universidade. E eu estou aqui colocando o sucesso para você. Tá bem? 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Dia 11 de outubro, está voltando, né? É a nossa Transa Negra. Ela está chegando aí, né? O som que comanda a massa, tá bem? É dia 11 de outubro na Libanesa. Você vai recordar, tá bem? Os clássicos do Black Music, tá certo? Então tá aí. Ela está retornando para você, tá bem? Agora a gente, na sequência, vai completar o texto, tranquilamente, né? Com certeza, meu amigo Jorginho. Vamos nós agora com mais duas músicas? É isto? Tá certo.
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0: 16h27, 16h27, tarde dessa quarta-feira, 12 de agosto, né? Pelotas, Zona Sul, uma chuvinha fina por aí. Mas vamos lá, tá bem então. 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Então, né? Então, vamos lá. Com certeza, temos aqui informações para você. 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Você já ouviu a chamadinha aí, tá bem então? Tá certo, meu amigo Jorge Alves, vamos então com mais um bloco de músicas, vamos lá.
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0: vai mandando aí, que dependendo do Pix, a gente...
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16h44, 16h44, esse é o Sambalanço, mais de 30 anos no ar, com muitas emoções musicais para você que curte o samba, o pagode e, por que não dizer também agora, a Transa Negra que está de volta, né? O melhor da Black Music, voltando, vamos falar sobre, tá? Só um minutinho, tá bom então. 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

0: 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Tá bem. O que é que rodou? Vamos ver aqui o que é que rodou. Vamos ver aqui na primeira. Teve Sudário, né? Com Desafio. Também a nossa marrom Alcione. A Alcione também rodou. Teve Deixoso Prazer, tá certo. E também a Rayane. A Rayana, né? Com Bloqueio, fechando o bloco. Isso, ela está praticamente uma revelação aqui do programa Sambalanço, né? Trabalhando essa cantora sambista baiana, né? Que é a Rayana. Então ela se apresenta, né? Já nos programas da Globo e com certeza está estourando aí com o seu sucesso Bloqueio. É no programa Estrelas da Globo, né? Ela vai se apresentar ainda brevemente aqui para os ouvintes e também os telespectadores. Tá certo, então. Meu amigo Jorginho Alves, vamos de música, então, próximo bloco, é isso? Vamos nós, então. Tá chegando mais música. 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

0: 17 horas mais 2 minutos, você está vivendo as emoções do programa Samba Lanço aqui na Rádio Universidade Católica de Pelotas. Isso nessa quarta-feira, dia 12 de agosto, né, de 2026, né? Uma quarta-feira chuvosa, né? É, mas então, vamos lá então. Como falei, né, 17 horas e 2 minutos. No bloco anterior aí você ouviu, entre as músicas que eu já citei ali, é ela, a Rayana, né, a cantora aí que está se lançando aí no samba, né, música bonita, Bloqueio demais, já está pegando, né, com certeza no gosto popular, né, e é claro que o Samba Lanço sempre primeiro, o lançamento é aqui, né, a Rayana que está sempre, né, já está sempre já nos catálogos aí no centro do país. E claro que ela vai se apresentar já no Estrelas da Globo, né? Então é a número um, já está começando a despontar no pagode, tá certo? E vamos falar um pouquinho, sabe de quem? 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Tá certo, então. Isso aí, vamos nós então, né? Aqui, divulgando o que é bom, né? Vamos à agenda. Isso aí, a agenda do Samba Lanço. 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Isso aí, tem mais, né? Tem mais, né, Jorginho? Vamos ver, achei. Tá bem, não esquecendo, então vem aí, no dia 11 de outubro, você estava aguardando, ela está de volta, reviva toda a magia, claro, a Transa Negra, o som que comanda a massa, né? É, o melhor da Black Music, o pessoal já estava sentindo falta desse ritmo aí, que contagiou lá os anos 80, 90, isso, iniciozinho de 2000. Então você é nosso convidado, dia 11 de outubro, reviva todas essas emoções na sociedade libanesa, tá certo? Então, meu amigo Jorge Alves, é claro, lembrando, Samba Lanço, mais de 30 anos na sua companhia. Vamos para mais um bloco, Jorginho?
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0: 17h21 já, Jorge, já 17h21, mas passa rápido, né? E como a gente toca música, né? Tá bem. Tá certo, esse é o programa Sambalanço. Sambalanço é aquilo, né? É verdade, é muito mais de 30 anos junto de você. Ah, que loucura, que bacana. Então, vamos falar um pouco mais dos nossos apoiadores, né? Sem eles, o Sambalanço não vai pro ar, né? Com certeza. Vamos lá, então. 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Ah, é, tá bom, né? 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Tá certo, então. 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Agora vamos à agenda, né? Sim, agora agenda Sambalanço. 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Então, vamos aqui, vamos saber mais aqui, na, claro que sim, tá chegando aí, hein, dia 11 de outubro, reviva toda a magia da Transa Negra, o som que comanda a massa, não esquecendo que é nesse dia, que eu já falei, dia 11 de outubro, na Sociedade Libanesa. Você ouviu a chamadinha aí e também os pontos de vendas dos ingressos para essa grande festa, né? Tá certo, então? É, e por aí vai, né? Muita coisa boa para você. Meu amigo Jorginho Alves, então, vamos lá, então. Lembrando sempre, Samba Lanço há mais de 30 anos na sua companhia.
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0: Essa é diferenciada, né?
1: Que isso,
0: ela
1: bebê?
0: É diferenciada, que isso, vida?
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17h43, 17h43. Esse é o programa Samba Lanço aqui na Rádio Universidade Católica de Pelotas, tocando o melhor do samba, do pagode e, é claro, agora o melhor do charme music, do funk pra você. É porque? Porque está chegando ela, está a realidade voltando. Transa Negra, o som que comanda a massa. Daqui a pouco eu já falo mais sobre, tá bem? A super festa aí, tá bem? 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E vamos à agenda do programa São Balanço, é claro que sim. A agenda está aí com as super festas, né? Está com certeza agitando a galera, tá bem? Vamos então? Claro que sim. 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E é claro, dia 11, né? Dia 11 de outubro está chegando aí. Você vai reviver toda a magia do programa Samba Lanço, que é a Transa Negra, o som que comanda a massa. Não esquecendo, então, nesse dia 11 de outubro, na Sociedade Libanesa, você vai recordar com a Transa Negra. Tá certo, então. Muita coisa.

0: Coisa boa vai rolar. E claro, você já ouviu a chamadinha sempre no início do bloco aí dessa super festa, o retorno da Transa Negra, tá bom? São Balanço, há mais de 30 anos na sua companhia.
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3: Essa é nossa, hein? Porque tudo na vida às vezes merece o troco, né, não? Olha só, de hoje em diante não pensa mais nada. Não vou fazer

0: 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Rudney Machado.
1: Vou mandar uma história pra vocês, ó.

0: 17h58, 17h58, ah, que pena, já tá no finalzinho do programa Samba Lanço, mas foi bom, bom demais estar na tua companhia aí do outro lado do rádio, que legal, hein? Olha só, não esquecendo não, hein? 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E a festa que a galera está aguardando com muita ansiedade, é claro que sim. Dia 11 de outubro, reviva toda a magia da Transa Negra. O som que comanda a massa, é isso aí. É nesse dia, já citei, eu tenho que repetir várias vezes. Ah, você já está sabendo, né? Dia 11 de outubro, Sociedade Libanesa, a volta da Transa Negra, tá bem? Ah, vou ter que ir embora, tá bem? Eu agradeço a audiência de vocês, tá bom? Amanhã ele está de volta, ele, Bira Barcelos, o locutor oficial do horário, tá bem? E eu tô por aí, tá? Pedindo, a gente está aqui para, com certeza, colaborar com esse grande programa há mais de 30 anos, 30 anos na sua vida, tá certo? Então, e é claro, a produção é dele, Rodinei Machado. Também, é claro, no repertório aí, José Carlos Farias, Jorginho Alves na técnica. E a partir de agora, não, já estava aqui, não chegou agora não, tá bem. Ele, Fernando Moraes na técnica. Tchau, tchau, galera. Até uma próxima. Grande abraço.
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0: O anjo do Senhor anunciou a Maria.
1: E ela concebeu do Espírito Santo.
0: Ave Maria, cheia de graça, o Senhor é convosco. Bendita sois vós entre as mulheres, e bendito é o fruto do vosso ventre, Jesus.
1: Santa Maria, Mãe de Deus, rogai por nós, pecadores, agora e na hora de nossa morte. Amém.
0: Eis aqui a serva do Senhor.
1: Faça-se em mim segundo a vossa palavra.
0: Ave Maria, cheia de graça, o Senhor é convosco. Bendita sois vós entre as mulheres, e bendito é o fruto do vosso ventre, Jesus.
1: Santa Maria, Mãe de Deus, rogai por nós, pecadores, agora e na hora de nossa morte. Amém.
0: E o Verbo se fez carne
1: e habitou entre nós.
0: Ave Maria, cheia de graça, o Senhor é convosco. Bendita sois vós entre as mulheres, e bendito é o fruto do vosso ventre, Jesus.
1: Santa Maria, Mãe de Deus, rogai por nós, pecadores, agora e na hora de nossa morte. Amém.
0: Rogai por nós, Santa Mãe de Deus,
1: para que sejamos dignos das promessas de Cristo.
0: Oremos. Infundi, Senhor, a vossa graça em nossos corações, para que, tendo conhecido pela anunciação do anjo a encarnação de Jesus Cristo, vosso Filho, cheguemos pela sua paixão e morte na cruz à glória da ressurreição. Pelo mesmo Cristo, Senhor nosso, na unidade do Espírito Santo. Amém.

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1: 18h08.
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0: Olá, muito boa noite a você ligado na Rádio Universidade de Pelotas. São 18 horas e 15 minutos do dia 12 de agosto de 2026, quarta-feira, e estamos chegando para mais uma jornada esportiva do time da Bola Branca. Hoje, o dia é dedicado ao Grêmio Esportivo Brasil, o Chavante, que entra em campo pela quarta rodada da divisão de acesso, recebe o Gramadense, o algoz da final da Copa FGF. Há um mês atrás, aproximadamente, o Gramadense foi campeão da competição em pleno estádio Bento Freitas. Mas hoje é divisão de acesso e nós estamos chegando por aqui para aguardar o futebol. Vamos esperar o futebol, porque está começando o Esperando o Futebol. Vamos juntos, eu sou o Lucas Fabião e convido a você a interagir conosco. Hoje o Esperando o Futebol mais curto, a bola rola às 19 horas. E nós temos aproximadamente 30 minutos de Esperando o Futebol, mas estamos por aqui para trazer as primeiras informações, tanto do Brasil, tanto do Gramadense, esquentar para a partida de logo mais, o Chavante buscando a primeira vitória diante do seu torcedor na Série A2. Empatou na estreia em 1-1 e depois teve dois jogos fora de casa, busca Júlio César Nunes vencer a primeira diante do seu torcedor. 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São os apoiadores do Esperando Futebol e também na nossa jornada esportiva. Já me apresentei, eu sou o Lucas Fabião, estaremos juntos no Esperando Futebol, na Central de Esportes durante o Futebol da Rio e, claro, no Sala de Imprensa para repercutir, tomara que a vitória é chavante. Mas quero convidar você a interagir conosco no nosso WhatsApp 53-98413-5473, mas também no nosso YouTube da Rádio Universidade Pelotas. 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Inclusive, estamos caminhando para 5 mil inscritos, então aproveite para se inscrever, dar o like, ativa o sininho, porque qualquer vídeo, qualquer live que a Rádio Universidade iniciar e postar, você vai receber a notificação. 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Aguardo você e a gente traz os destaques da interatividade durante toda a nossa transmissão. Tá aqui comigo no quarto andar da Universidade Católica de Pelotas, nos estúdios da Rádio Universidade, Fernando Moraes, que hoje vai ficar na mesa de áudio, dando todo o nosso apoio, colocando todos nós no ar. Fernando, uma boa noite. O Brasil recebe o Gramadense. E a última vez a lembrança não foi positiva, mas tem que virar a página. Uma boa noite.
1: Boa noite, Lucas. Boa noite a todos que acompanham o nosso Esperando o Futebol. É, tu está bem, né? A lembrança não é boa, mas eu acho que o contexto de agora é bem diferente, sabe? O Gramadense vinha numa crescente naquela Copa FGF. Acho que não é um parâmetro, né? Vejo assim que não é um parâmetro a Copa FGF para a divisão de acesso. Os clubes até saíram jogadores, né? Chegaram jogadores. O Brasil mesmo passou por uma grande reformulação em seu elenco, né? O Gramadense, até vendo assim a lista, né, dos seus atletas e tudo mais, manteve uma base, mas chegaram alguns jogadores, né? Até o grande destaque dessa final da Copa FGF, o Rian, né, estava em vias de acertar com o Grêmio Esportivo Brasil. Parece que o negócio deu uma esfriadinha, né, parece que ele não deve vir mais para o Brasil. Estavam muito próximos de um acerto, então são situações que vão acontecendo, né, nesse pequeno intervalo, né, são 20 dias desde a final da Copa FGF para agora. Então é um contexto, na minha visão, totalmente diferente. Parece o Gramadense bem mais enfraquecido, perdeu destaques, né? Trouxe até outros, caso do Maurício, né? Bom jogador, ex-atleta do Grêmio Esportivo Brasil. Ele que é aquele Maurício que vem por empréstimo aqui para o Brasil, né? E acaba voltando agora ao Gramadense, passou por outros clubes, vem mais experiente. Um bom jogador, inclusive, um bom camisa 10. E o Brasil vem nessa que a gente diz, né, Lucas? Uma reformulação, saíram alguns jogadores, uma reformulação que teve que acontecer já com a divisão de acesso em andamento, né? Saíram, acho que até o treinador, né, inclusive, é diferente daquela ocasião, né? Foi até o último jogo do técnico Laércio Aquino. Então, são contextos muito diferentes. Eu vejo o Brasil mais organizado do que aquele Brasil que enfrentou o Gramadense na última partida. Isso é evidente, sabe? Tô praticamente chovendo no molhado aqui. Porque o Brasil que enfrentou o Gramadense naquela final era um Brasil que chegava já com algumas peças que foram embora, né? Não tinha um elenco assim mais encorpado. O Brasil de hoje é um elenco bem encorpado, né? Tem ali Rafael Dumas, o próprio, lá na frente, o Davi Torres, né, jogadores, o Vanilson, né, até a final da Copa FGF, o Gabriel Morbeck era o único centroavante, né? Então, o Brasil é bem diferente daquele Brasil que perdeu a decisão nos pênaltis, né? O próprio Anderson Recife, que, né, está lesionado, mas entra na vaga do Júlio Simas, né? No Brasil ideal ele vai substituir o Júlio Simas, né? Então é um Grêmio Esportivo Brasil diferente e que busca vencer esse jogo, vencer a sua primeira partida em casa, né? Até porque empata com o Gaúcho, aí viaja, né? Faz dois enfrentamentos longe dos seus domínios, consegue 4 pontos e agora tem tudo, né? Tudo para pegar essa sequência e fazer 6 pontos. É, tem que vencer o Gramadense, o Brasil de Farroupilha, mas é um Brasil diferente, sabe? É um Brasil bem diferente daquele e um contexto totalmente diferente. Acho que o Brasil tem tudo para somar 6 pontos nessa caminhada que ele tem dentro de casa.
0: Pois é, concordo contigo, contextos diferentes. Foi esse mesmo Gramadense que fez o Brasil, como tu bem mencionou, recalcular a rota, sai Laércio, vem Júlio César Nunes. E até as situações das equipes, o Fernando menciona, são diferentes nessa Série A2. Porque vamos trazer aqui, vai começar a quarta rodada da divisão de acesso hoje, às 19 horas. Não só Brasil e Gramadense, mas no mesmo horário. E claro, saindo gol pro lá, a gente vai atualizar. 19 horas no Altos da Glória, o Glória de Vacaria, que ainda não venceu na competição, recebe quem também não venceu na competição, o Guarani de Venão Soares. Então, Glória e Guarani se enfrentam às 19 horas. Mesmo horário, Veranópolis e Aimoré, no Antônio Davi Farina. Então, Veranópolis que já venceu, o Aimoré também já venceu. São equipes que, nesse momento, estão no G8. Confronto de equipes que estão no G8. Brasil e Gramadense, mas também 19 horas, Bagé e Apafute se enfrentam na Pedra Moura. 19 horas e 30 minutos na Arena União Frederiquense. União Frederiquense recebendo a equipe do Passo Fundo. Bom jogo, hein? Bom jogo, União Frederiquense e Passo Fundo. São União que começou bem, perdeu pro Pelotas, mas já se recuperou, venceu fora de casa. E o Passo Fundo
1: que é um embate, Lucas, de dois times que investem bastante, né?
0: Exatamente. São os postulantes, né? Junto com a dupla Brapel, são os postulantes. E a gente vai ter um bom jogo, União e Passo Fundo. Passo Fundo hoje é segundo e União é terceiro. Um bom jogo. Ainda nesta quarta-feira, para finalizar os jogos de hoje, 8 horas da noite, nas Castanheiras, Brasil de Farroupilha e Lajeadense. Amanhã se encerra a quarta rodada com Esportivo e Santa Cruz, 19 horas na Montanha dos Vinhedos, e também com Gaúcho e Pelotas, na Arena B8. essa quarta rodada nos permite dedicar um dia para cada time, né? Porque fizemos muitos duplex e vamos fazer muitos duplex, mas no meio da semana, hoje o dia é dedicado exclusivamente ao Grêmio Esportivo Brasil. E amanhã, claro, mesmo horário, 18 horas, estaremos esperando futebol exclusivamente com o Esporte Clube Pelotas. Nós vamos acompanhando a dupla Abrapel. E nesse momento, nós temos, antes de começar a quarta rodada, finalizando a terceira, a seguinte tabela de classificação. O Pelotas hoje é líder com 7 pontos e o Passo Fundo é segundo colocado também com 7 pontos. Mas o Pelotas fez mais gol que a equipe de Passo Fundo e é líder. Mas Pelotas e Passo Fundo têm 7 pontos. Terceiro colocado, União Frederiquense, com 6 pontos. E já vem o Chavante, quarto colocado, com 5 pontos. Os mesmos que o quinto Aimoré, o sexto Santa Cruz e o sétimo Esportivo e o oito o Veranópolis. Só que o Brasil, nos critérios, leva melhor do que Aimoré, Santa Cruz, Esportivo e Veranópolis. Então o Chavante é quarto colocado. E, claro, se vencer, dependendo dos resultados, pode colar, sim, na liderança. Mas a gente tem um G8 muito parelho, é só a quarta rodada, mas sendo definido nos critérios, nesse momento, as posições. Nono colocado é a Pafute, com 4 pontos. O Bagé também tem 4 pontos e é décimo colocado. E aí vem o Gramadense, adversário Chavante, na 11ª colocação, com 3 pontos. Venceu na estreia, na verdade o Gramadense perdeu na estreia para o Veranópolis 1-0, depois vai vencer a sua primeira ali na segunda rodada, vence o Gaúcho na Arena BH e na terceira rodada perde na Vila Olímpica para o União Frederiquense, vai perdendo os dois que teve em casa. O Gramadense venceu só fora de casa, mas são situações diferentes porque o Gramadense superou o Brasil na Copa IBGF, mas na Série A2 o Gramadense começa pior do que o Brasil, está em 11º colocado. 12º é o Brasil de Farroupilha com 2 pontos. 13º colocado é o Guarani de Venâncio Aires, também com 2 pontos. O Gaúcho de Passo Fundo, de Fabiano Daichi, é o 14º colocado com apenas 1 ponto. E nesse momento estariam indo a Terceirona Gaúcha, o Glória de Vacaria com 1 ponto. Lajeadense com 0 pontos. Fernando, é uma tabela de classificação que, claro, é só a terceira rodada, vamos começar a quarta, mas é um equilíbrio, ninguém conseguiu se distanciar, muitas equipes invicta, é verdade, mas é aquilo, né? É um equilíbrio muito grande, jogos muito parelhos, e é muito difícil tirar alguma conclusão. Eu tenho meus favoritos, no sentido do que apresentaram nesse começo, mas é muito difícil já matar alguém ou já classificar alguém, né?
1: É, cada um tem seu favoritismo, sabe? Eu vejo assim, né? Tem a sua projeção de briga, né? A gente sabe, Pelotas, Brasil vão brigar ali pra se classificar. Devem passar ali entre os 8 melhores, juntamente desse, né? Aimoré, Passo Fundo, União. É, talvez algum fique de fora, né? Mas a tendência é que esses briguem, enquanto outros, a gente vê uma disparidade maior, sabe? Mas a maioria ali é muito equilibrado. Tem uns que ficam pra trás, né? O próprio Guarani de Venâncio, a Pafute, mas não que sejam piores, né? Que investiram menos, alguns apostam mais em categoria de base, né? Então é normal que a briga seja outra. Mas a tendência, Lucas, é de, tipo, 8 times ali com uma pontuação muito estreita, bem mais do que foi no ano passado.
0: Com certeza, eu acho que diferente do ano passado, que nós tivemos o Real de Tramandaí sendo lanterna, sendo saco de pancada, eu acho que essa temporada não temos. Mas o certo é que hoje temos o confronto do 4º colocado Chavante e o 11º Gramadense. É um duelo que ganha uma rivalidade pelo que foi recentemente a final da Copa FGF. E o Chavante volta a jogar no estádio Bento Freitas e é pra lá que a gente vai. Nosso repórter Wesley Dagani vai estar na reportagem de Brasil e Gramadense, está lá no estádio Bento Freitas e vem aqui pro nosso Esperando o Futebol. Wesley, uma boa noite. Como mencionei, é um confronto que ganhou de certa forma uma rivalidade pelo que foi a Copa FGF, mas na situação, como falou o Fernando, o Brasil vem em uma recuperação, o Gramadense vem oscilando. São fases completamente diferentes do que são aquelas equipes da final da Copa FGF, né, Wesley? Mas, para a partida de hoje, já temos até mesmo as escalações, Wesley.
2: Boa noite, Lucas. Boa noite a ti, a todos os ouvintes ligados na Rádio Universidade, ao Fernando também junto com a gente. Olha, tá frio, chove, tá feia a coisa aqui no estádio Bento Fritz, mas a gente está presente para mais uma jornada esportiva. Vamos juntos para mais um Gauchão Série A2, né? E agora cobrindo também a equipe do Brasil dentro desta rodada, quarta rodada da competição, e como bem falasse, né? Se reencontrando com a equipe do Gramadense, que foi um algoz chavante já nessa temporada de 2026. Ganhou um título aqui dentro do estádio Bento Freitas. Claro que foi nas penalidades, né? O Brasil venceu a partida aqui na Baixada contra essa equipe do Gramadense, mas acabou que nos pênaltis foi derrotado, perdeu o título para a equipe do Trem da Serra, que vem no crescimento como clube muito forte. O Brasil tenta hoje de uma forma diferente, o Gramadense também com algumas peças diferentes daquela equipe que veio aqui na Baixada, que veio aqui e foi campeã. Hoje conta com o Maurício, por exemplo, um velho conhecido do torcedor chavante, né, o camisa 10, que hoje, né, está defendendo as cores novamente também da equipe do Gramadense. Não conta com o Rian, que tem negociação com o Brasil, né, e é um dos jogadores aí que pode estar reforçando a equipe do técnico Júlio César Nunes para a sequência desta competição. Mas é um Brasil que vem diferente, um Gramadense que também vem um pouco diferente, e dentro do Gauchão Série A2... é um Brasil que ainda não perdeu, um Brasil que busca estar também chegando aí à sua segunda vitória dentro da competição, a primeira dentro do estádio Bento Freitas, lá na primeira rodada, aqui na Baixada, 1-1 com a equipe do Gaúcho, e hoje tenta estar vencendo frente ao seu torcedor, que até pelo que se avalia não deve vir em grande número por tudo que envolve, né, a circunstância do que foi o dia de hoje, da forma como está a noite desta quarta-feira. Acredito que não tenhamos um grande público na Baixada como poderia ser, mas é um Brasil que, frente ao seu torcedor, dentro da sua casa, busca a primeira vitória aqui na Baixada dentro da competição, a segunda para estar de vez, né, brigando pela liderança deste gauchão Série A2.
0: Com certeza, o Brasil tem essa possibilidade de vencer a primeira diante do seu torcedor, de, podemos dizer, eu acho que, não sei se a palavra certa é revanche com o Gramadense, né? Mas o Brasil, diante desse Gramadense que foi o algoz recente na Copa FGF, seguir na boa fase e brigando no topo da tabela de classificação. Mas Wesley, são 18 horas e 31 minutos, a bola rola às 19 horas e Brasil e Gramadense já estão escalados?
2: Já estão escalados, e o Brasil com a mesma equipe que entrou em campo contra o Passo Fundo fora de casa. Tem o 1, Davi, 2, Edilson, 3, Lula, 4, Rafael Dumas, 6, Matheus Streit, 5, Thiago Henrique, 8, Vinícius, 10, Masson e 7, Garré, o 11, Andrei, e o 14, Morbeck. Banco de reservas da equipe do técnico Júlio César Nunes, tem o 12, João Lucas, 9, Vanilson, 15, Germano, 16, Daniel, 17, Silas, 18, Davi Torres, 19, Samuel, o 20, Pet, o 21, Yuri, 22, Pedoc, o 23, Tobias, o time Banco do Brasil, e também a equipe do Gramadense, escalada com 1, Maicon, 2, João Vitor, 3, Lucão, 4, Kevin, 5, Daros, 6, Iago, 7, Adriel, 8, Douglas, 9, Kerli, 10, Maurício, ou 17, Juan, o time titular dessa equipe do Gramadense, que conta no banco de reservas com o 12, Renan, o 22, Dieter, o 14, Bazan, 15, Thales, 16, Murilo, 11, Vilcinho, 18, Yuri, 19, Pacheco, 20, Igor, 21, Mateuzinho. Time banco também da equipe do Gramadense, que conta com caras conhecidas, Adriel, o Maurício, o Juan, jogadores que passaram aqui já pelo nosso futebol pelotense e hoje reforçam a equipe do Trem da Serra.
0: Aí então, as escalações de Brasil e Gramadense se reencontrando, Gramadense que o Brasil conhece bem, reforçado, encorpado para a divisão de acesso, é o confronto que começa às 19 horas. Mas eu vou até o estádio Bento Freitas novamente, mas falar com o nosso comentarista, João Antônio Ferreira. João, uma boa noite. O Brasil e Gramadense se reencontram em momentos diferentes na sua temporada, né? Porque o Gramadense vem com esse título nas costas, mas o Brasil vem se recuperando, contratou bastante, tem muitos reforços que não estavam naquela partida contra o Gramadense no estádio Bento Freitas. A expectativa é que o Brasil possa, claro, vencer a primeira diante do seu torcedor, João.
3: Exatamente, expectativa que o Brasil consiga a primeira vitória, mas a gente já vê um gramado do Bento Freitas com bastante poça d'água, né? Já não era dos melhores, né? Já ao longo desse aquecimento que a gente vai ver dos jogadores aqui, cada vez, né, a bola vai ficando e mais pontos aí por conta das poças d'água. Então, expectativa, claro, tomara que não seja igual ao da semana passada lá em Venâncio, mas um pouco mais nesse sentido, né, de um jogo onde o gramado pesado e as condições, né, de gramado possam afetar a qualidade da partida e principalmente, né, a construção de jogo de ambas as equipes. São duas equipes que gostam de colocar a bola no chão para fazer as suas jogadas e com o gramado, né, pesado, o gramado já não um pouco mais esburacado, né, como está, a gente já vem falando das regularidades aí do gramado do Bento Freitas, da maioria dos gramados aí da Série A2, a expectativa acaba sendo, né, de um jogo muito mais de primeira e segunda bola. E aí entra aquele fator que a gente vinha falando, né, o meio campo do Brasil, hoje com o Thiago Henrique e o Venício, né, jogador

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3: Boa noite, estamos chegando com as emoções de mais uma jornada esportiva. Muita chuva, vento, frio e o gramadense. Os adversários do Grêmio Esportivo Brasil na noite desta quarta-feira em jogo válido pela divisão de acesso. Chavante que volta após uma excursão fora de casa, onde conquistou 4 pontos e agora vem para 2 partidas jogando no Bento Freitas. Hoje, reeditando a final da Copinha contra o Gramadense e no próximo domingo contra o Brasil de Farroupilha. É um jogo onde o Brasil vai ter novamente aquele panorama que teve na quinta passada do gramado pesado, com poças d'água, com chuva, onde naquela oportunidade o Brasil saiu vencedor. Encontrando novamente o gramadense, algoz da final da Copinha, mas que no jogo do Bento Freitas o Brasil venceu pelo placar de 2-1. E nós estamos chegando com a jornada esportiva sem perder tempo, escalando as duas equipes, começando com Wesley Dagari, trazendo a escalação do Grêmio Esportivo Brasil.

0: escalado para o confronto de logo mais com 1 Davi, 2 Edeilson, 3 Lula, 4 Rafael Duma, 6 Strite, 5 Thiago Henrique, 8 Vinícius, 10 Masson, 7 Garré, 11 Andrei, 14 Morbeck. Banco de reservas tem o 12 João Lucas, 9 Vanilson, 15 Germano, 16 Daniel, 17 Silas, 18 Davi Torres, 19 o Samuel, o 20 Pet, 21 Yuri, 22 Pedoca, 23 Tobias. Time Banco do Grêmio Esportivo Brasil.
1: 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Vamos agora com Wesley Dagali trazendo a escalação do Gramadense.
0: Gramadense escalado para o confronto com 1 Maicon, 2 João Vitor, o 3 Lucão, 4 Kevin, 5 Daro, 6 Iago, 7 Adriel, 8 Douglas, 9 Kerli, o 10 Maurício e também 17 Juan. Banco de reservas tem o 12 Renan, 22 Dieter, 14 Bazan, 15 Tales, 16 Murilo, 11 Vilcinho, 18 Yuri, 19 Pacheco, o 20 Igor e o 21 Mateuzinho. Time Banco do Clube Esportivo Gramadense.
1: 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Agora, Wesley, traga para nós a arbitragem do jogo.
0: O árbitro da partida será Jonathan Giovanella Vivian, auxiliado por Jorge Eduardo Bernardi, também Diego Luiz Rosa da Rosa, além do quarto árbitro, que será Felipe Ferreira da Silva.
1: Muito bem, João Antônio Ferreira, azar da chuva, azar do vento, azar do tempo ruim, azar do gramado pesado, Brasil tem que ganhar o jogo para seguir na ponta da tabela. Mas hoje certamente vai ser aquele jogo feio, aquele jogo raiz de divisão de acesso, né, João? Boa noite!
2: Exatamente, Lousada, boa noite a ti, aos guris aqui do time da Bola Branca, todo mundo tá ligado nos 1160 da Rádio Universidade. É uma partida que sai um pouco, né, daquilo que a gente está acostumado e principalmente daquilo que vimos das duas equipes há menos de um mês atrás, né, nos dois jogos da final. Duas equipes que colocaram a bola no chão, trabalharam com qualidade, o Gramadense vencendo, né, com méritos na partida de ida, o Brasil vencendo com méritos na partida de volta e, claro, nas penalidades deu o Gramadense, mas hoje, né, pelo estado do gramado, pela chuva, pelo vento, né, vai ser um jogo que a tentativa de lançamento tem o vento como obstáculo, né, e também a chuva, né, que dificulta um pouquinho na hora de enxergar.

0: né, de colocar a bola no chão, o gramado, as irregularidades e as poças d'água. Então, para ambos os lados, vai ficar difícil. Para ambos os lados, a qualidade, né, de passe, a qualidade de construção, de criação, né, de jogadas curtas, né, de troca de passes um pouco mais curtos, de ambos os lados, vão ser muito difícil, difíceis as condições de tu superar o teu adversário naquilo que tu treina a semana inteira, que é a posse da bola, a jogada em qualidade. Agora, é ruim para os dois. Se é ruim para os dois, algum vai tentar algo diferente. E aí vamos ficar de olho para ver quem vai ter a melhor estratégia para tentar superar também as adversidades climáticas, não somente a adversidade de ter um adversário, né, qualificado do outro lado. Obviamente, é difícil o jogo, é difícil projetar, fica um jogo totalmente em aberto. Quem se adaptar melhor, quem aproveitar mais as oportunidades, e aí entra aquilo que a gente vinha falando. O Brasil está precisando de pouco para sofrer gols, né? Agora vem se ajustando, não vem sofrendo gols nas duas últimas partidas, mas ofensivamente vem deixando também algumas oportunidades, como aconteceu com a do Morbeck no último jogo. Vamos ficar de olho que a bola vai rolar, Lousada.
1: Muito bem, tá tudo pronto, bola no centro do gramado. O Maurício, ex-jogador do Brasil, tá no centro do gramado para dar o pontapé inicial. Daqui a pouco eu vou com o Lucas Fabião para trazer também os destaques do futebol hoje, porque a bola já vai rolar, 6 horas e 59 minutos. O árbitro Jonathan Giovanella já ajusta os últimos detalhes. A bola vai rolar aqui no estádio Bento Freitas. Boa sorte ao Brasil, que seja um grande jogo, que seja um jogo aí de vitória, apesar dos pesares, né? Apesar de toda a dificuldade que o Brasil vem enfrentando, né, com os gramados pesados aí desta divisão de acesso. Faltando aí 1 minuto para a bola rolar, já recebeu ali o chamado, o árbitro da partida, e ele vai apitar. Atenção! Apita o árbitro! Ainda não. O Maurício já começando fazendo cera ali. É, o Morbeck invadiu ali o gramado. Agora sim ele vai apitar. Vamos de novo. Apita o árbitro! Começa! Brasil e Gramadense aqui no Bento Freitas. Ou a equipe do Gramadense já chutando a bola ali com o Iago. Tentativa ali do Adriel, bateu por último no jogador do Gramadense e ela sai em lateral para o Grêmio Esportivo Brasil. Na entrada do campo ofensivo, Gedeilson vai cobrar o lateral. Já ficou sentindo ali, tá com a mão no joelho ali, hein, Wesley?
2: Exatamente, o joelho esquerdo ali do Gedeilson, ele bota a mão ali, mas ao que parece tá tudo certo, vai para cobrança de lateral. Começo de jogo e o placar é 0-0.
1: Tentativa ali da bola pelo lado direito, a bola bate por último no jogador Kevin, sai pela linha lateral, é novo lateral para o Grêmio Esportivo Brasil fazer a cobrança. O Gedeilson tá chegando, já vai meter esta bola na área, né, com gramado pesado, não dá muito para fazer jogadas pelo chão, então vai meter esta bola na área, a bola viaja, tenta ali o toque, o Morbeck, ela sai em novo lateral para o Grêmio Esportivo Brasil. Vai para a cobrança o Gedeilson, vai jogar esta bola na área, tem que meter mais força nela. Se apresenta o Vinícius, mas ele deixa novamente para o latereio, joga esta bola na área, Morbeck desvia, afastou a defesa, ela bate por último no jogador do Brasil, pediu um escanteio, mas me pareceu que ela bateu por último mesmo no Andrei. É só tiro de meta, Wesley.
2: Bastante pressão agora por parte dos jogadores do Brasil. Queriam um escanteio, a arbitragem não foi na deles, é somente tiro de meta para o Maicon fazer a cobrança. Começo de jogo na baixada, o placar é 0-0 em nome de Unimed Pelotas.
1: 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Vamos chegando a 1 minuto e 45 deste primeiro tempo. Instantes iniciais de jogo aqui no Bento Freitas. 0 para o Brasil, 0 também para o Gramadense. Sai jogando lá com o Lucão, já faz o lançamento. Maurício desvia de cabeça. Lula toca a bola de cabeça, ela sobe, fica lá do outro lado, tenta jogar do Maurício, bate por último no jogador do Gramadense e sai em lateral, apesar aí da reclamação do jogador do Gramadense, que passou pelo Brasil e que hoje defende as cores da equipe de Gramado mais uma vez. Garré tenta a jogada, acabou perdendo, fica a bola para o time do Gramadense, lançamento do Douglas lá na direita, para a velocidade do Juan, ele tentou a jogada, bate pro gol, ela passa por todo mundo e vai direto pra fora. Que perigo esse lance aí, Wesley!
2: Primeira chegada foi da equipe do Trem da Sé, o gramadense pela direita, jogada individual por parte do Juan, ele leva para a perna direita e bate cruzado. Ela foi direto para fora, somente tiro de meta para o Davi fazer a cobrança e o placar segue zerado.
1: 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Lançamento, mata no peito ali o Andrei, deixa para Garré. Na esquerda para Matheus Streit, marcado ali pela poça. Volta a bola para Garré. No meio campo ele traz a bola por dentro. Faz o passe aqui na direita e a bola parando na poça. E não dá para dar passes por dentro. Pelo chão, bola tá parando na poça e fica lá para o time do Brasil. Agora o recuo ali para o Davi, tem que sair do gol, dá o balão, ela fica ali disputada pelo Adriel juntamente com o Gedeilson, que cai no gramado e sofre a falta. É falta para o Brasil no campo de defesa, Wesley.
2: Foi só na experiência, agora o Gedeilson fazendo a proteção, chamando a falta, ela veio, Adriel comete, é bola parada para a equipe do Brasil fazendo a cobrança, Lula vai ali se posicionando para cobrar a falta e o placar segue 0-0 na baixada em nome de Peças e Acessórios Pioneiro.
1: 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Olha o Masson tentando a jogada, foi desarmado, Gedeilson de novo para Masson, lado direito, ele tentou a jogada, a bola bateu por último no jogador do Brasil e saiu em linha de lateral. É lateral para a equipe do Gramadense fazer a cobrança. Vamos chegando a 4 minutos e 15. Primeiro tempo de jogo, 0 para o Brasil, 0 para o Gramadense. Já nessas primeiras movimentações, já vimos que os jogadores terão dificuldade aí no gramado pesado aqui do estádio Bento Freitas. Agora o lateral do Adriel, ela bateu no gramado e saiu, então é lateral para a equipe do Brasil, fazendo a cobrança com o Gedeilson no lado direito de ataque. Se apresenta ali o Thiago Henrique, ele joga esta bola lá na frente buscando o Andrei, deixa quicar, deixa a bola passar e dá um chapéu na marcação, outro chapéu, cruzamento pro Morbeck, dominou, bateu em cima da marcação, Garré bateu, é gol!

0: do Brasil! E é dele, Edu Garré, destaque do Brasil, parece que está na Baixada há muito tempo, ele estreou na semana passada e ele aproveita na sua estreia aqui no Bento Freitas, uma belíssima jogada de Gabriel Morbeck, a bola ficou na marcação e sobrou na canhotinha do Garré, que bateu pro fundo da rede, 5 minutos, o Brasil abre o placar aqui no Bento Freitas, 1 para o Brasil, 0 para o Gramadense, o detalhe do gol, Wesley Dagari.
1: Que começa a ter a sinergia, Guilherme Garré e Grêmio Esportivo Brasil. Primeira jogada pela direita, ela cai no pé do Gabriel Morbeck. O centroavante tenta bater, mas é travado. E ela sobra no pé do camisa 7, que já tinha feito a sua estreia fora de casa e tinha sido coroado com um gol da vitória.
0: Faltando aí 1 minuto para a bola rolar.
1: E agora consegue o gol logo na sequência da chegada do Gabriel Morbeck, abre o placar na baixada e o Brasil logo cedo está vencendo o Gramadense pelo placar de 1-0, João.
2: Jogada que começa lá na ponta direita, primeiro o Gedeilson, com o Thiago Henrique próximo para receber o passe lateral, ele tenta o ataque, tenta jogar em profundidade, consegue passar da marcação duas vezes, o Andrei manda a bola para a área, o Morbeck, centroavante, conseguiu fazer a recuperação, disputou, não conseguiu finalizar, mas na sobra o Garré chapou no cantinho, 1-0 para o Brasil, que já começa numa batalha, num jogo difícil, na frente do placar, com a qualidade dos seus atletas da frente e com a qualidade do baixinho, Carequinha, camisa número 7, Garré. Se ele já fez um golaço na partida da semana passada na chuva, hoje novamente chapada no canto do goleiro para abrir o placar.
3: Guilherme Garré, camisa número 7, chavante, faz o segundo dele com a camisa do Grêmio Esportivo Brasil em 3 jogos. Esse que é o 4º gol marcado do chavante na competição e com os resultados paralelos e a vitória parcial chavante, o Brasil vai chegando a 8 pontos e nesse momento é líder da Série A2. Guilherme Garré faz 1-0 para o Brasil.
0: É, o Garré tá com tudo, começou bem com a camisa chavante e o Brasil tá tentando novamente, Thiago Henrique pro Garré, meio campo, deixa para Vinícius, Vinícius escapa da marcação, deixa a bola ali para o Gedeilson, Gedeilson faz o lançamento buscando o Morbeck, tenta a jogada Morbeck, faz o passe na direita pro Massou, a arbitragem parou e marcou a falta para a equipe do Brasil, pegaram o Morbeck aqui na direita, Wesley.
1: O que me pareceu daqui foi o Daros, camisa número 5, até uma reclamação ali por parte do jogadores do Brasil querendo o primeiro cartão amarelo da partida, o árbitro somente conversa ali o Jonathan Giovanella, mas é falta marcada, falta boa, intermediária à direita de ataque, vai ali se posicionando já o Garré, vai chegando por ali também o Andrei e quem sabe na bola parada.
0: Quem sabe na bola parada, quem sabe na bola parada, o segundo gol chavante, o Brasil já tá ganhando por 1-0, já tá driblando também a questão do gramado. Mesmo com gramado pesado, o Andrei fez uma jogada sensacional, deu 2 dribles, 2 chapéus, e aí meteu essa bola na área, o Morbeck finalizou, e ela sobrou para o Garré fazer 1-0, e ele já vai para a cobrança da falta, ele na perna direita, é o Matheus Streit na perna esquerda, é oportunidade para o Brasil na bola parada, ergue o braço direito ali, o Matheus Streit, a jogada ensaiada, vai o Streit para a bola, perna esquerda, meteu na área, a bola tá viva, Lula para fora! Perde grande oportunidade o Brasil, o Thiago Henrique foi atropelado lá na área e o Lula bateu por cima do gol, era o segundo gol rubro-negro, Wesley!
1: Inacreditável Futebol Clube para o Lula agora, o Strike bate fechado, a bola é dividida entre Thiago Henrique e Maicon, até ficar caída agora ali no gramado e vai ser atendido o camisa número 5 chavante, mas ela caiu no pé do Lula, do zagueirão chavante, ele acabou isolando, por pouco o Brasil não amplia aqui na baixada.
0: É, e o jogo tá parado para atendimento ao Thiago Henrique, jogador do Brasil que foi atropelado ali pelo goleiro Maicon na bola jogada para dentro da grande área. E atenção, torcedor ligado na universidade, chegou a hora de conferir o nosso tempo e placar do Futebol de Rio! Vamos chegando a 10 minutos do primeiro tempo aqui na Baixada. Com gol de Garré, o Brasil já está ganhando do Gramadense por 1 a 0, Lucas Fabião.
3: E a vitória parcial chavante não é a única que vem acontecendo, não é a única partida da quarta rodada em andamento. Começou às 19 horas na Pedra Moura, Bagé e Apafute, placar zerado. Também está rolando a bola para a Glória de Vacaria 0, Guarani de Venâncio Soares 0. E lá no Antônio Davi Farino, Veranópolis vai empatando em 0 a 0 com a Imoré. São os jogos da quarta rodada que acontecem em paralelo com a partida chavante. 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
0: Dez minutos e 30, o jogo segue paralisado, aproveito para chamar João Antônio Ferreira. E aí, João, tá gostando do jogo? Brasil se impondo em casa e já ganhando do Gramadense.
2: Pois é, o Gramadense que começou, né, com uma jogada até um pouco parecida com a que saiu o gol, o pênalti que gerou o gol da equipe do Gramadense no segundo jogo da final. Dessa vez tentou o lançamento e a finalização cruzada levou perigo. Tentou. Primeira chance do Gramadense. Rapidamente o Brasil respondeu, conseguiu na sua primeira chegada já marcar o gol.

0: equipe do Gramadense, e o Juan chegou à linha de fundo, cruzou para trás e por pouco o Kerli não conseguiu estar empatando a partida, uma chance inacreditável desperdiçada agora pelo camisa número 9 da equipe do Gramadense.
1: Ele perde uma chance sem goleiro, mas o jogo tá movimentado, hein, João?
2: Pois é, duas chances para cada lado, e aí, na chance claríssima. Se o Lula perdeu uma claríssima, eu acho que essa foi até mais clara, porque a bola chegou rasteirinha na pequena área sem goleiro. Era só chapar ou deixar que a bola batesse nele e fosse pro fundo das redes. O Kerli pegou muito forte, muito embaixo da bola, mandou por cima. Olha, dois inacreditáveis Futebol Clube, como falou o Wesley, em poucos minutos, mas um jogo de muita movimentação. E acho que o Lucas até ia falar a respeito da possível penalidade.
1: Vai para a cobrança do lateral ali, o Iago joga esta bola lá, buscando o Kerli. Ele tenta lá o domínio, na linha de fundo, a bola sai em lateral ou escanteio, Wesley?
0: Escanteio, escanteio para a equipe do Gramadense. O Kerli chegou dividindo com o Lula e a bola foi direto para fora. Escanteio para a equipe visitante. Vai chegando por aqui o camisa número 8, Douglas, para colocar ela na área. Perigo contra a meta, Chavante.
1: Vamos chegando a 13 minutos deste primeiro tempo de bola rolando aqui no Bento Freitas, está 1-0 para o Brasil, mas o jogo é movimentado, o Gramadense tem escanteio, a bola na área, corta de cabeça, completa Gabriel Masson, joga esta bola aqui, domina ali o jogador da equipe do Gramadense, faz o passe mais atrás e está com ela o João Vitor faz a jogada pelo lado esquerdo, chega a marcação do Thiago Henrique, a bola bate por último dele e é lateral para a equipe do Gramadense já cobrado e na sequência o Vinícius jogou para escanteio, Wesley.
0: O Rua ia chegando e fazendo a jogada aqui em profundidade, tentou o cruzamento, ela bate no Vinícius, vai para fora, escanteio mais uma vez pelo lado esquerdo de ataque da equipe do Gramadense, mais uma vez Douglas na bola.
1: Vai o Douglas para fazer a cobrança, camisa 8 às costas, vamos chegando a 14 minutos deste primeiro tempo, é bola para a equipe do Gramadense fazer a cobrança, levantamento, sobe, corta de cabeça ali o Lula, ela fica para o Douglas mais uma vez que domina, vai pintar novo cruzamento, a bola bate no Thiago Henrique, cai aqui no campo de defesa para o Gramadense com o João Vitor, ele já devolve essa bola lá para o ataque, dá o balão, ela chega aqui para Juan domina, evita a saída da bola, na perna de direita, meteu na área, Davi! Tapinha para escanteio, parecia um cruzamento, mas essa bola pegou um vento aí, pegou um efeito e quase morreu no ângulo. O Davi fez grande defesa, Wesley!
0: Por pouco, o goleiro da equipe Chavante não foi enganado agora pelo vento, né? Porque o cruzamento do Juan parecia que ele tentava realmente colocar na área, mas ela foi fechando cada vez mais e por segurança o Davi coloca para fora. Escanteio para a equipe do Gramadense, mais um agora pelo lado direito. Vai chegando por ali o jogador que me parece o Adriel para fazer a cobrança por parte da equipe do Gramado.
1: Vai para a cobrança lá do escanteio. Quem é que tá na bola, Wesley?
0: Adriel.
1: É o Adriel que vai para a bola, o Adriel Itaqui. Na perna esquerda vai jogar esta bola para dentro da grande área. 15 minutos do primeiro tempo, levantamento, corta. Thiago Henrique no primeiro pau, joga esta bola para fora. Alas faz sair em lateral para a equipe do Gramadense fazer a cobrança pelo setor direito de ataque. 15 minutos no primeiro tempo. 1 para o Brasil, 0 para o Gramadense. Gol do Garré em uma belíssima jogada do Andrei e que o Garré completou após finalização bloqueada do Morbeck. Olha lá o Dumas fazendo ali a proteção. Tentou cavar falta, a arbitragem não foi na dele. Escanteio para o Gramadense, Wesley.
0: Que vem tentando pressionar um pouco mais agora, né? E é realmente ali tentando ludibriar, né? A arbitragem ali, o jogador Chavante. A bola foi para fora, escanteio mais uma vez pelo lado direito. Adriel mais uma vez na bola.
1: Vai para a cobrança do escanteio lá, o Adriel vai jogar esta bola para dentro da área, escanteio pelo lado direito, ele na perna esquerda, joga esta bola para a área, subiu de cabeça, a bola tá viva, Davi! Sai do gol para fazer a defesa em mais um escanteio, mais uma bola perigosa pelo alto do Gramadense, aí Wesley!
0: Cobrança na marca do pênalti, a bola ficou dividida, até teve uma reclamação por parte do banco de reservas da equipe do Gramadense por pênalti, confesso que daqui onde estou, não consegui estar vendo muito bem onde a bola acaba batendo, me pareceu que foi nas costas do jogador da equipe Chavante, depois sobrou para o Davi, que repõe para jogo e agora é lateral para a equipe do Brasil.
1: Um abraço pro Renan Ferreira, lá em Porto Alegre, na audiência dos amigos aqui da Rádio Universidade. Muito obrigado, um grande abraço pro Renan, trabalhou hoje no Grenal Sub-15 lá em Porto Alegre e agora está na audiência do time da Bola Branca. Grande

0: abraço pro Renan. Vem o Gramadense pelo lado direito. A bola com o Juan, faz o passe mais atrás. Quem tá com ela é João Vitor, domina. Tenta o passe, foi desarmado, chegou bem ali na marcação. O Vinícius tomou, a bola volta pra ele. Garré já faz o lançamento pro Andrei. Bola na frente, fez o corte ali o Lucão. Ela fica para a equipe do Gramadense. Faz o lançamento lá o Daros. Bola em velocidade. Dumas cortou errada, a bola volta, mas o Dumas pra corrigir o erro. Joga esta bola pra fora, é lateral para o Gramadense. Lucas Fabião, traga o recado dos torcedores. Torcedor Chavante participando conosco.
1: No YouTube da Rádio Universidade Pelotas, o Eduardo Teixeira, o Dudu, boa tarde a todos da RU. Hoje é dia de vencer. Garré mudou o meio-campo do Brasil. Abraço pro meu amigo Fernando Moraes, aqui é o Dudu. Também o Hugo Luiz Amaral, é nós, Chavante, Chapecó, Santa Catarina. Parabéns, RU, pela transmissão, o Hugo. E então convido a seguir interagindo, como fez o Dudu, o Hugo, no nosso YouTube, no WhatsApp 53984135473. Também no Instagram, arroba Rádio Universidade.
0: Olha o lançamento do Morpec, fez o corte à defesa, briga lá o Andrei, ganha, faz o passe, Garré domina, foi tocado lá o Andrei, arbitragem deixou o jogo seguir, o lançamento do Garré, fez o corte à defesa, e é posse para o Gramadense, que já dá um balão lá pro ataque. Lula intercepta e sai jogando para o Brasil, bola com o Thiago Henrique, Rafael Dumas domina, na perna esquerda, joga esta bola lá, buscando o Andrei, fez o corte à defesa, volta a bola ali para o jogador, que é o Thiago Henrique, mais atrás ali para o Garré, Garré, boa bola para Andrei, Andrei faz o lançamento aqui na direita para Masson, fez o corte o Iago, volta a bola ali para Vinícius, na direita para o Gedeilson, a bola voltou para o Vinícius, fica para Gedeilson, lado direito, fez o cruzamento, corta a defesa, volta a bola para o time do Brasil, com o Thiago Henrique ali na linha que divide o gramado, faz o passe para Rafael Dumas, na esquerda, para o Strite para o Andrei, tentou o domínio, volta a bola para Andrei, a bola ali na poça d'água, faz o passe, Matheus Strite no fundo do campo, tentou ali o domínio, a bola bateu por último no jogador do Gramadense, com isso é escanteio para o Brasil, Wesley!
2: Brasil que tenta pressionar um pouco mais agora nessa parte da partida e acabou que foi tentando a jogada pelo lado esquerdo, a bola espirrou na marcação, escanteio para o Brasil, Guilherme Garrenelli, quem sabe na bola parada.
0: Vai o Guilherme Garré na cobrança, 19 minutos e 15 do primeiro tempo. Garré na perna direita, fez o cruzamento, sai do gol Maicon de soco. Ela volta para o Brasil na intermediária com Gedeilson. Gedeilson faz o passe aqui na direita para Masson, tenta a jogada, fez a proteção ali o Iago. Essa bola vai sair? Não, ficou presa na poça. Iago domina, marcado ali pelo Masson. O Masson toca na bola e ela sai em escanteio. Deu escanteio para o Brasil, Wesley!
2: Ficou um bate-rebate agora ali pelo lado direito, perto da bandeira de escanteio, a bola acaba saindo e o Brasil se sai melhor nessa porque ganha escanteio pelo lado direito, vai chegando por ali o Matheus Strite, vai chegando por ali também o Guilherme Garré e quem sabe na bola parada.
0: E vai entrar o Tobias aí, Wesley, 23 às costas, aquecendo na beira do gramado, e o Brasil tem cobrança de escanteio, Matheus Strite, levantamento, subiu, cortou de cabeça, a bola tá viva na entrada da área, fez o corte o Gramadense, ele deu falta, mas deu a vantagem, com isso veio o Gramadense para o contra-ataque, bola ali para o Kevin, checa muito bem Rafael Dumas, joga esta bola para fora, lateral para o Grêmio Esportivo Brasil, não, para o Gramadense fazer a cobrança, e o Tobias vai entrar no time do Brasil, vai subir a placa neste momento.
2: Thiago Henrique.
0: Acho que deu ruim pro Thiago Henrique, né, Wesley?
2: É isso mesmo, desde o lance lá com o Maicon dentro da grande área, ele tá sentindo bastante as costas, ele sai agora ali com a mão na lombar, o jogador da equipe Chavante, o número 5, Thiago Henrique, torcemos para que não seja nada muito grave, né, que acabe tirando ele de outras partidas, mas sai o camisa número 5, Thiago Henrique, e entra o 23, Tobias, na equipe Chavante.
0: É, e o juiz não deu pênalti naquele lance, né? O Maicon tira o Thiago Henrique de campo, onde foi um atropelo ali do goleiro do Gramadense em cima do Thiago Henrique. Olha o Gramadense chegando lá pela direita, bola com o João Vitor, tenta a jogada mais atrás, quem tá com ela ali é o João Vitor que fez o cruzamento, Kerli, entrada da área, tentou o passe lá na direita pro Juan, fez o cruzamento, desvio! Essa bola chegava no pé do Kerli e teve um pé salvador do Rafael Dumas aí, Wesley!
2: Foi do Tobias, primeira chegada dele, né, desde que acabou pisando no gramado e agora de carrinho ele conseguiu interceptar o ataque da equipe do Gramadense, salva o Brasil de acabar tomando empate, o 23 Tobias, escanteio para o Gramadense, lado esquerdo de ataque da equipe de Gramado e o Murilo aqui, o Douglas, perdão, é quem está posicionado E ali o Davi está caído mais uma vez no gramado e vai agora ser atendido pela equipe médica Chavante.
0: Lucas, auxílio da imagem aí, porque o pessoal do Brasil reclamou de pênalti e o Thiago Henrique sai de campo. Ele foi atropelado pelo goleiro Maicon, hein, Lucas?
1: Pois é, a imagem mostra, de certa forma, um contato, mas tanto é que Thiago Henrique sai da partida, então o atleta não podemos dizer que fingiu, né? Não abdicaria do jogo pelo um pênalti, mas a imagem parece sim ter o contato e teve a reclamação do torcedor Chavante. Mas olha, na minha opinião, foi.
0: É, cobrança de escanteio para o time Ousada. Do Gramadense. Fala, João.
3: No final ficou uma reclamação de pênalti para cada lado, né? Porque essa do Brasil, né, no meu ponto de vista até, foi também porque ele chega primeiro na bola e no outro lance teve um cruzamento que, no escanteio fechado, né? A bola bateu no braço do jogador do Brasil. Eu acho que bateu no corpo primeiro e depois no braço, mas vamos pro escanteio.
0: Vai para a cobrança do escanteio o time do Gramadense. Essa bola vai viajar para dentro da área. Sobe, corta de cabeça. Tobias completa e afasta a bola da dentro da área da equipe do Gramadense. Fica a bola ali em decisão. Agora fez o corte lá o Daros. Domina Tobias no carrinho. Recupera para o time do Brasil. Lá com o Andrei. Corta a defesa. Vai subir Rafael Dumas. E ela está na disputa, mas estava voltando da posição irregular o jogador do Gramadense. Com isso, o jogo está parado. E atenção, torcedor ligado na Universidade. Chegou a hora de conferirmos tempo e placar do futebol da Rio. 23 minutos. Primeiro tempo aqui na Baixada. 1 para o Brasil, 0 para o Gramadense, Lucas Fabião.
1: E esta quarta-feira reserva também as competições internacionais, porque está rolando a bola pela Libertadores, oitavas de final, jogo de ida. 0 para o Palmeiras, 0 para o Cerro Porteño. Também está rolando a bola para Platense 0, Coquimbol Unido 0. Copa Sul-Americana, o Bragantino vai empatando em 0x0 com o Atlético Mineiro e o Tigre vai empatando em 0x0 com Montevidéu, City Torque, Copa Libertadores e Copa Sul-Americana também nesta quarta-feira, dia 12 de agosto. 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
0: É, João Antônio Ferreira, uma pena que o gramado tá pesado, porque são duas equipes que jogam, que gostam da bola e que mesmo com as dificuldades já criaram boas oportunidades, tanto o Brasil quanto o Gramadense. É um jogo bom, apesar, né, do gramado pesado, da chuva. Se tivesse seco seria um outro jogo, melhor ainda, né, João?
3: Pois é, a gente vê que as duas equipes tentam jogar, conseguem em alguns momentos botar a bola no chão, fazer alguns passes rápidos, né? Claro que muito também é na tentativa do lançamento, nas costas da defesa, e é assim que a gente vai vendo, né? Tanto o Brasil quanto o Gramadense chegarem com perigo, criarem chances de gol, né? Teve o gol do Brasil, teve duas chances claras da equipe do Gramadense, teve chance clara para o lado do Brasil também. É um jogo bastante movimentado e vem de novo.
0: Garreio, entrada da área, desarmado pelo jogador da equipe do Gramadense. Ali o camisa número 4, que era o Kevin. E na sequência, falta marcada pelo Vinícius. É falta para a equipe do Gramadense no campo de defesa. Tá gostando do Brasil, ô João? Mesmo com as dificuldades aí do gramado?

0: De qualquer maneira, a defesa. Fica a bola para Masson. Dentro da área, ele bate com o desvio. A bola volta para Masson. Fica para Gedeilson. Passa nas costas dele. Novamente Gedeilson pela direita. Masson dominou. Vai meter esta bola na área. Meia altura, fez o corte. A defesa do Gramadense. A bola para a equipe de Gramado, Trem da Serra, que afasta ali o perigo. Brasil chegou com perigo agora, hein, Wesley?
1: Jogada pelo lado esquerdo, cruzamento para dentro da grande área, ela cai no pé do Gabriel Masson, camisa número 10, tenta bater meio que uma puxeta ali, pegando logo de primeira, ela foi na cabeça do jogador da equipe do Gramadense, por pouco Masson não amplia aqui na baixada, placar segue 1-0 para o Brasil, em nome de Dr. João Siqueira.
0: É, 26 minutos do primeiro tempo aqui na baixada, 1 para o Brasil, 0 para o Gramadense. 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Lançamento, corta lá o Lula. A bola fica para o Maurício. Doutor Rafael Dumas volta para o time do Gramadense. Adriel, Adriel por dentro para o Maurício. Boa devolução para Adriel. Dentro da área, lado esquerdo, cruzamento. A bola chegou para o Juan, entrada da área. Ele faz o passe, Daros dominou, perna direita, bateu para o gol. E o Davi, em dois tempos, fez a defesa, Wesley.
1: Já diria um certo alguém, ai, ai, ai, ui, ui, ui, agora essa chance por parte da equipe do Gramadense. O Davi foi tentar encaixar, ela dá uma escapada, mas tudo certo, ficou com ele. Somente ali, bola parada agora para o Brasil e cai mais jogador chavante, dessa vez o Rafael Dumas, agora quem está caído por ali.
2: O jogo é muito aberto até aqui, né? As duas equipes chegando, as duas equipes conseguindo espaço para atacar. É, muitas finalizações, né? A gente vê o Davi já teve que fazer algumas ações defensivas. Essa daí foi um chute ruim, mas que o gramado ele dificulta um pouco, às vezes, a condição, né? A condição do goleiro conseguir, né, fazer uma defesa mais segura, né? E dessa vez tem que fazer em dois tempos. Antes teve a chegada do Brasil, né? Com finalização bloqueada duas vezes também. Então é um jogo que, até pelas duas equipes, né? Claro, agora o Brasil já tá vencendo, então o Gramadense sai um pouco mais para ir em busca do empate. Mas as duas equipes estão tentando atacar, estão buscando as jogadas ofensivas, buscando atacar os espaços, buscando construir os espaços, e dessa forma a gente vai vendo um jogo muito aberto, muito ofensivo e com grandes chances para ambos os lados. Honestamente, acho que mesmo com a condição do gramado, para quem gosta de um jogo ofensivo, esse aqui está sendo o melhor até aqui na divisão de acesso.
0: Tobias, lado esquerdo, a bola chega para Matheus Streit, botou na frente, se desequilibrou, caiu no gramado, caiu sozinho o Streit, e a zaga da equipe do Gramadense afastou o perigo. Ela volta ali para Adriel, deu um chapéuzinho no Tobias e tomou a falta, Wesley.
1: Meio do campo ali, a tentativa de uma graça por parte do Adriel, ia fazendo um chapéu ali para cima do jogador chavante, foi derrubado, falta marcada para a equipe de Gramado.
0: 29, primeiro tempo, 1 para o Brasil, 0 para a equipe do Gramadense. Sai jogando o time do Gramadense ali com o Kevin, foi puxado, falta do Morbeck em cima dele, é falta para o Gramadense no campo de defesa. 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Vamos chegando a quase 30 deste primeiro tempo. Brasil tá ganhando 1-0, mas de um jogo muito bom, apesar da chuva. E agora tem cartão amarelo aí pro banco do Gramadense, Wesley.
1: É, me pareceu ali pro auxiliar da equipe do Gramadense, pro auxiliar do Gustavo Corrêa, que tava ali reclamando bastante com o quarto árbitro, principalmente, acaba que tomou o cartão amarelo.
2: Ele já tinha recebido atenção, olha, com 5 minutos de jogo. Agora perdeu a paciência ali o professor, o Jonathan Giovanella, e aplicou o amarelo.
0: Olha o lançamento, fez o corte à defesa, volta a bola para o time do Brasil, bola com o Andrei, ele abre aqui na direita para Masson, vai passar o Andrei, tá levando o Masson pela direita, ele bate pro gol, ela quicou no gramado e ficou tranquila para o goleirão, Maicon aí, Wesley.
1: Masson pelo lado direito de ataque, foi fazendo a jogada individual, tentou bater rasteiro, ela foi nas mãos do Maicon, que já repõe para jogo, e agora o Gramadense tentando chegar e o placar segue 1-0.
0: E atenção, torcedor ligado na universidade, chegou a hora de conferirmos tempo e placar do futebol da Rio. 30 minutos do primeiro tempo, segue 1 para o Brasil, 0 para o Gramadense, Lucas Fabião.
3: E começa nesse instante, União Frederiquense e Passo Fundo, na Arena União Frederiquense. Jogo começou às 19 horas e 30 minutos. Os jogos que começaram às 19 horas, Veranópolis e Aimoré 0-0, Bagé e Apafute também placar zerado, Glória 0, Guarani de Venão Soares também 0. Só saiu o gol no jogo do Brasil, nesta quarta rodada da divisão de acesso, até agora.

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1: É, e agora falta em cima do Garré aqui na entrada do campo de ataque, Wesley.
2: O árbitro ia até dando uma vantagem ali para o Brasil, mas ia perdendo a bola a equipe Chavante, então voltou no tempo, marcou a falta ali em cima do Garré para o Lula estar chegando por ali fazendo a cobrança.
1: Vai chegando ali sem pressa o Lula, vamos chegando a 31 minutos deste primeiro tempo. Torcedor do Brasil, apesar, né, da chuva, se faz presente aqui em pequeno número, todo mundo ali de capa de chuva, todo mundo, né, se protegendo do tempo ruim, mas também não deixando de apoiar o Brasil nesta noite de quarta-feira chuvosa aqui em Pelotas, né? E vamos ter chuva durante muito tempo, até a semana que vem a previsão é de chuva aqui na Princesa do Sul, então provavelmente domingo, entre no jogo entre Brasil e Brasil de Farroupilha, também teremos aí chuva aqui em Pelotas. 31 minutos, quase 32 deste primeiro tempo de bola rolando, vai para a cobrança do lateral lá o João Vitor. O time do Gramadense está no ataque, buscando um empate, lançamento, a bola passou, foi ali com o time do Gramadense com o Juan, foi tocado e a arbitragem pegou a falta em cima dele, é falta próxima à grande área, mas pelo lado direito aí, Wesley.
2: Rafael Dumas agora foi traído pelo gramado, pela poça d'água, porque estava com domínio e acaba se perdendo ali, a bola trava na poça d'água e quando ele foi tentar afastar, o Juan já tinha tomado a frente, chutou o jogador da equipe do Gramadense e agora tem falta.

0: fica para o time do Gramadense. Carlos Eduardo chegou, mas não vai jogar agora, né, Wesley?
1: Exatamente, ele passa por um período de exames, né? Teve aí uma bateria de exames ontem, uma bateria de exames hoje também, e se acredita que até o final desta semana vai ter uma definição de data, até mesmo daqui a pouco, por parte do Carlos Eduardo estar ou não retornando a tempo desta primeira fase ainda, né? A gente sabe que a primeira fase ele é corrida, é durante meio de semana, final de semana, então a expectativa é que o mais rápido possível ele fique à disposição. É um reforço de peso, mas como a gente já viu aqui, o Davi vem também se destacando nas últimas partidas e hoje consegue fazer mais um bom jogo.
0: E teve gol aí, ô Lucas!
2: Dose dupla! Porque a Pafute faz 2-0 no Bagé em pleno Pedra Moura, Pará, aos 34 minutos da primeira etapa e também aos 37 minutos. Ex-Grêmio Esportivo Brasil faz 2 gols e vai dando a vitória parcial para a Pafute fora de casa.
0: É, o Bagé que arrancou um ponto importante contra o Pelotas e, de acordo com o nosso querido Thales Machado, goleirão Tom, que já falhou em Pelotas, parece que falhou 2 vezes lá no Pedra Moura e é escanteio para o Gramadense, Wesley.
1: Prensado entre o Lula junto do Kerli, escanteio para o Gramadense, Douglas Nel.
0: Douglas Nel, levantamento, fica nas mãos do Davi. E atenção, torcedor ligado na universidade, chegou a hora de conferirmos tempo e placar do futebol, DRU. 40 minutos e 30 deste primeiro tempo, segue 1 para o Brasil, 0 para o Gramadense, Lucas.
2: 10 minutos da primeira etapa, o União Frederiquense vem empatando em 0-0 com o Passo Fundo. Jogo que começou também 19 horas, Glória de Vacaria vai empatando em 0-0 com o Guarani de Venâncio Aires. O Veranópolis, com cobrança de escanteio e gol de cabeça de Matheus Guimarães, vai vencendo a equipe do Aimoré por 1-0. E o Bagé...
0: Olha o toque de cabeça, pegou, Michael! Defesaça do Maicon na cabeçada do Morbeck. O Maicon fez uma grande defesa. Conta aí, Wesley.
1: Se tem milagre do lado de cá, tem milagre do lado de lá também. Porque a jogada pelo lado esquerdo, o cruzamento por parte do Garré e o... e cabecear pro gol. E o Maicon fez uma grande defesa, uma linda defesa e salva o Gramadense de tomar o segundo gol na baixada.
0: É, que defesa, Lucas, complete aí a informação, porque o Brasil quase fez o segundo gol.
2: Só para finalizar o giro da divisão de acesso, o Bagé vai perdendo por 2-0 para a Pafute, 2 gols do Pará e Lousada, nosso amigo Thales às vezes exagera. O primeiro gol foi um bonito gol de falta do Pará, ex-Grêmio Esportivo Brasil, me lembrou muito aquele gol que ele fez no Brapel, que encobre o goleiro Ayrton. O segundo foi frango do goleiro Tom, vai vencendo a Pafute 2-0 na Pedra Moura, Rádio Universidade no ar, novas possibilidades.
0: É, mas aquele do Pará no Brapel foi o frango do Ayrton
2: não,
0: também, né?
2: Não, aquele foi, do... mas esse aqui foi um golaço.
0: Ah, bom, o Pará que bate muito bem na bola, né? Jogador aí que jogou aqui no Brasil, que tem história também no Juventude, no Sampaio Correia, né? Tá aí na Pafute, uma das grandes atrações aí dessa divisão de acesso. 42 minutos, lançamento pra dentro da grande área, tenta o desvio, Morbeck, fica para Andrei, que dá um balão nela. E ela vai sair do outro lado, em tiro de meta para o Gramadense, João Antônio Ferreira, reta final deste primeiro tempo, os dois goleiros trabalharam, o Brasil teve chance, Gramadense também, apesar do gramado pesado, tivemos aí um bom primeiro tempo, hein, João?
3: Com certeza, um bom primeiro tempo, porque é, né, muito movimentado, como falei, né, para quem gosta do jogo ofensivo, primeiro tempo muito positivo mesmo com as condições do gramado. As duas equipes botando a bola no chão e conseguindo iniciar a jogada com passes curtos e depois, claro, né, chega no ataque com o lançamento, né, com uma bola um pouco mais prolongada, porque o gramado dificulta um pouco mais jogar com a bola no chão o tempo todo, né? Então, até aqui, 1-0 pro Brasil, mas duas grandíssimas chances perdidas para cada lado e principalmente os goleiros trabalhando e fazendo grandes defesas. E agora tem amarelo na falta aí, Wesley.
1: Pro Tobias, camisa número 23 da equipe Chavante, o Maurício fazendo uma jogada.

0: Vamos chegando a 44:30 deste primeiro tempo de jogo. Resta saber quantos minutos o árbitro dará de acréscimos. Segundo o João, serão 4. Daqui a pouco vai subir a placa, mas ele já percebeu a movimentação aqui na beira do gramado. Olha o lançamento para o Andrei, está marcado o impedimento do Andrei. Aí, Wesley!
1: Andrei tentou fazer o famoso facão, né, e sair nas costas da zaga. A arbitragem acabou marcando impedimento e bola parada para a equipe do Gramadense.
0: É, vai subir a placa agora. Vamos ver se o João estava certo. E ele estava certo. 4 minutos de acréscimo. Portanto, vamos até 49 deste primeiro tempo de jogo. Até aqui, 1 para o Brasil, 0 para o Gramadense. Brasil assumindo aí a ponta da tabela de classificação da Série A2 do Campeonato Gaúcho. 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Olha o lançamento ali, fez o corte o jogador Tobias, cortou novamente o Lula, bola volta aqui para o campo de defesa do Gramadense com o Iago, que já meteu essa bola lá para o ataque, briga lá o Gedeilson, a bola fica para o Adriel, Adriel faz o cruzamento, Lula corta de primeira, joga essa bola para fora, é lateral para a equipe do Gramadense, já cobrado, Iago devolveu errado para o Adriel, brigou ali o Masson, caiu no gramado, foi falta em cima dele, a arbitragem não marcou, e agora o balão ali do Kevin, passou pelo Maurício, vai proteger lá o Gedeilson, e ele prefere dar um balão, joga essa bola para a lateral, é lateral para a equipe do Gramadense fazendo a cobrança, está chegando ali o Iago, Iago faz ali o passe, a bola chega até o Douglas, tabelou ali com o Kerli, volta a bola para o time do Gramadense, João Vitor bate de longe, essa bola vai direto para fora, é tiro de meta para o Brasil, Wesley!
1: Tentou se aventurar agora o João Vitor, lateral direito da equipe do Gramadense, de muito longe tentou arriscar para o gol e ela foi direto para fora, somente tiro de meta para o Davi fazer a cobrança, final de primeiro tempo na baixada, e o placar segue 1-0 para a equipe do Brasil, em nome de Peças e Acessórios Pioneiro.
0: 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Maurício tentou a jogada, volta a bola para Adriel. Botou na frente, foi atropelado pelo Gedeilson. Pintou cartão amarelo para ele. Não, foi o Lula ali que chegava. É falta para a equipe do Gramadense aí, Wesley.
1: Exatamente, o Lula foi quem primeiro tenta chegar ali por próxima do Maurício, ele acaba ganhando na bola, depois acabou que acertou somente o Adriel, falta marcada para a equipe do Gramadense, cartão amarelo para a camisa número 3, Chavante.
0: É o Brasil que já tem aí o Tobias e também o Lula, amarelados nesta primeira etapa de jogo, 47:30, vamos até 49, Gramadense está chegando aí, oportunidades nas cobranças de falta, tem mais uma cobrança pelo setor esquerdo, está na bola o Juan, também o Adriel, é o Juan na perna direita, é o Adriel na perna esquerda, é oportunidade para a equipe do Gramadense, vai para a bola, levantamento, é o Douglas que fez o cruzamento, fez o corte, a defesa, escanteio o Gramadense, Wesley.
1: Tobias, quem estava ali dentro da grande área para conseguir estar afastando depois da cobrança fechada por parte do Douglas, escanteio para o Gramadense, lado esquerdo de ataque, Douglas mais uma vez na bola.
0: É o Douglas que vai para a cobrança, 48 minutos, ele faz o cruzamento, a bola viaja, subiu de cabeça, afastou a defesa, volta a bola ali para o Andrei, dentro da área, tenta sair jogando, marcado por dois jogadores, de perna esquerda ele afasta, a bola fica ali para Garré, Garré mais atrás ali para o Dumas, que chuta em cima da marcação e ela sai em lateral para o Grêmio Esportivo Brasil, 48:35. Vai terminar o primeiro tempo. Brasil fez gol cedo, mas teve aí dificuldades. O Gramadense é um time chato e que está levando perigo aí para a meta chavante, mas até o momento o Davi fez boas defesas e evitou o empate da equipe do Gramadense. Afasta Rafael Dumas, joga esta bola para o ataque e o árbitro está finalizando o primeiro tempo aqui na baixada. 1 para o Brasil, 0 para o Gramadense. Lucas Fabião domina que a bola é tua. Vem aí o Por Dentro da Bola.
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3: Final de primeiro tempo no estádio Bento Freitas. 1 para o Brasil, 0 para o Gramadense. Guilherme Garré fez o gol chavante que vai dando,

0: essa vitória parcial. E nós estamos chegando aqui no Por Dentro da Bola, na Rádio Universidade, que é um oferecimento de peças e acessórios Pioneiro, toda a linha de peças e acessórios para caminhonetes nacionais importados. 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São 19 horas e 50 minutos, intervalo de jogo no estádio Bento Freitas, e é para lá que a gente vai com o nosso comentarista João Antônio Ferreira. João, Brasil abre o placar logo cedo, no, na primeira parte da primeira etapa, mas depois o jogo fica equilibrado, muitas chances de gols reais para ambos os lados, e o Brasil sai nessa primeira etapa vencendo por 1-0, João.
1: Pois é, foi um jogo muito movimentado, um primeiro tempo onde as duas equipes jogaram futebol, tentaram atacar, não ficaram deixando, né, a desculpa do gramado, né, as condições climáticas, né, prejudicarem, essas coisas, foram pro jogo, né? Se tem dificuldade, tem dificuldade para os dois. A gente viu ambos, né, com alguns momentos de dificuldade para trocar passes, para construir suas jogadas, mas ambos indo para o ataque, tentando aproveitar as oportunidades, tentando criar as oportunidades, né? Primeiro chegou o gramadense e chutou cruzado para fora. O Brasil, quando chegou, conseguiu fazer o gol, uma boa jogada na ponta direita do Andrei, né, o pivô do Morbeck que a gente falava, né, um jogo assim, o gramado assim, o centroavante ele vai ser utilizado, ele vai precisar da questão física também para vencer o duelo, conseguiu tomar frente, conseguiu fazer a cobertura, tentou girar e finalizar, a bola explodiu no defensor, mas no rebote estava bem atento o Garrei para finalizar, né, com qualidade de pé esquerdo na saída do goleiro, né, no cantinho do goleiro. Chances para ambos os lados, né, tanto o Lula sem goleiro chutando por cima, quanto o Kerlino, uma chance mais clara ainda, mandando por cima. Defesas de ambos os goleiros, e muito parecidas, inclusive, né? O Davi pegando no canto direito, rasteiro, mesma situação do goleiro Michael. Então, um jogo muito movimentado, de muita qualidade. A gente vê, são duas equipes que gostam de jogar com a posse da bola. O gramadense acho que teve um pouco mais de volume ali a partir dos 30 do segundo tempo, mas a defesa do Brasil e o goleiro Davi estavam atentos para manter esse placar de 1-0 no placar, que faz com que o Brasil consiga conversar de uma maneira melhor aí no segundo tempo, né? O Júlio César vi que reclamou de várias situações com seus atletas, então pode ser que tenha uma mudança de postura, porque, como eu falei, se o Brasil deixa um pouco mais a equipe do gramadense jogar com espaço no campo, vai ser mais fácil deles fazerem a bola chegar no setor de meio ou pelas beiradas, que estão atacando bem, e aí leva mais perigo. Se os jogadores da frente conseguirem pressionar um pouco mais a saída da bola com os zagueiros, a chance do Brasil forçar um erro de passe ou forçar um chutão para frente, que a defesa do Brasil está bem postada, é melhor. Então, acho que essa mudança de postura, de pressionar um pouquinho mais a saída, a gente veja no segundo tempo.
0: Com certeza, são 19 horas e 53 minutos, o Brasil vai vencendo por 1-0, a equipe do gramadense está, tanto o Júlio César Nunes como o Gustavo Correia no vestiário, instruindo as suas equipes. A gente vai para um rápido intervalo aqui no Por Dentro da Bola, e na volta a gente projeta a segunda etapa, que o Chavante pode fazer para confirmar essa primeira vitória diante do seu torcedor. E também a gente traz os resultados paralelos, e já adianto, com essa vitória parcial, o Chavante é líder. A gente vai para um rápido intervalo e na volta tem mais Por Dentro da Bola.
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0: Estamos de volta aqui no Por Dentro da Bola na Rádio Universidade. Intervalo de jogo no estádio Bento Freitas. 1 para o Brasil, gol de Guilherme Garré. 0 para o Gramadense. O Chavante vai vencendo mais uma na divisão de acesso. Resultado parcial 1-0, mas vem aí toda uma segunda etapa pela frente. 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Prometi, antes de irmos para o intervalo, trazer a situação da quarta rodada. Nós temos muitos jogos em andamento, são 6 no total, contando com o jogo do Brasil. Na verdade, vai começar daqui 3 minutos o último, e aí sim vamos ter os 6 ao mesmo tempo. Mas na Pedra Moura, 0 para o Bagé, 2 para a Pafute, 2 gols do Pará. Pafute vai vencendo o Bagé fora de casa. Bagé que na última rodada tirou pontos do Esporte Clube Pelotas. E depois até a gente trouxe durante a transmissão, um dos gols do Pará foi um golaço. O segundo foi um frango do Tom. E é interpretação, tem quem diga que o goleiro Tom falhou nos dois gols, mas eu achei um bonito gol do Pará, que abriu o placar e a Pafute vai vencendo por 2-0. Vai subindo na tabela a equipe de Caxias do Sul. Também está em andamento o intervalo de jogo, 0 para o Glória, 0 para o Guarani de Venâncio Aires. Também, 19 horas, começou Veranópolis e Aimoré. Em cobrança de escanteio, Matheus Guimarães subiu mais alto que todo mundo e fez 1-0 para a equipe do Veranópolis em cima do Aimoré. E a partida que está em andamento nesse momento, porque começou mais tarde, 19 horas e 30 minutos, 0 para o União Frederiquense, 0 para o Passo Fundo. 30 minutos da primeira etapa, empate entre União e Passo Fundo. E vai começar agora às 8 horas da noite, Brasil de Farroupilha e Lajeadense, 8 horas da noite, jogo na casa do Brasil de Farroupilha. Com essa vitória parcial, o Chavante é líder da Série A2. Muitos jogos acontecendo, tem toda a segunda etapa, tem 2 jogos que acontecem amanhã, mas no momento o Chavante é líder com 8 pontos, fica à frente no critério de desempate. No saldo de gols tem mais 3 o Chavante, mas com 8 pontos vem o Passo Fundo, que vai jogando empatando 0-0 com 8 pontos, e o terceiro colocado também o Veranópolis com 8 pontos, mas o Chavante se destaca pelos critérios. E quarto colocado é o União Frederiquense, quinto a Pafute, o Pelotas, como só entra em campo amanhã, cai para a sexta colocação. Santa Cruz Cruz 5 pontos, sétimo colocado, e o Sportivo fecha o G8 com 5 pontos na oitava colocação. O Gramadense, com essa derrota parcial, segue na 11ª colocação com 3 pontos em 4 jogos, 1 vitória e 3 derrotas. O Gramadense, mas tem toda uma segunda etapa pela frente. Antes de voltar com o João Lucas, Antônio Ferreira, a gente vai com o Wesley Dagani.
9: Rapidamente, Lucas, porque estou aqui, né, escondido embaixo de uma escada aqui no estádio Bento Freitas, e tá aquela chuva tocada a vento, e agora estou até encaminhando ali para, até pode colocar na nossa live, lá estou mandando lá no nosso grupo, porque o torcedor do Brasil que está presente aqui no estádio Bento Freitas, ele está se protegendo embaixo das arquibancadas. Então, nesse momento, as arquibancadas estão praticamente vazias aqui do estádio Bento Freitas. Claro que o público não é daqueles maiores, né, que a gente viu aqui na Baixada até mesmo nessa temporada, por conta dessa chuva, por conta desse vento. Mas agora no intervalo é aquela chuva fina que é muito tocada a vento, né, e os torcedores estão escondidos aqui no, embaixo das arquibancadas, assim como eu estou, né, desde o primeiro tempo escondido aqui embaixo das escadas. Tá feio o clima aqui no estádio Bento Freitas, mas por enquanto o bom jogo de futebol que a gente acompanha por aqui.
0: Com certeza, a gente acompanha, né? Olha, parece ser com certeza o pior público do Brasil no ano, né, Wesley? Logo mais, o Wesley volta por aqui, mas realmente, do que acompanhamos de imagem, até no YouTube, o Wesley lançou um vídeo para nós e nós vamos acompanhar. Um dos piores públicos do Brasil no ano, né? Me parece.
9: Ah, com certeza. Vai ser, acredito eu, o pior público do Brasil na temporada, se não for o pior público nas duas últimas temporadas. Porque é realmente um público bem baixo, né? E não poderia ser diferente, né? O jeito que tá o clima não é só na hora do jogo, né? Foi o dia inteiro de chuva, o dia inteiro de vento, de frio, né? Então, tudo deu errado em relação ao clima para essa partida do Brasil dentro de casa.
0: Quem está no YouTube está conferindo imagens desse intervalo de jogo. O estádio Bento Freitas vazio nesse intervalo porque foi todo mundo se proteger, igual o Wesley Dagani está tentando se proteger da chuva. Siga interagindo conosco no nosso WhatsApp 53984135473, no nosso YouTube da Rádio Universidade de Pelotas e também no nosso Instagram. Pedro Xavier por aqui falando que o Lula não passa segurança nenhuma, o zagueirão Chavante. Mesma opinião que o Lázaro de Porto Alegre traz no nosso WhatsApp. Boa noite, pessoal da Rio, né? Escuta torcendo por uma vitória do Brasil. O Lula é um horror na defesa, tem que ser banco. Então, o torcedor Chavante na bronca com o Lula, mas o Brasil não sofreu gols nessa primeira etapa. João Antônio Ferreira, de acordo com o que falam nossos ouvintes, estão falando mal do Lula, não estão gostando dessa atuação. Tu concorda que não foi uma boa atuação do Lula, mas também já projetando uma segunda etapa, o que o Júlio César Nunes pode fazer para segurar essa vitória ou até mesmo ampliar e matar?
9: Só rapidamente antes do João, porque vamos ter duas trocas na equipe do Gramadense. O 21, Mateuzinho, e o 22, Dieter, já estão posicionados por ali e vão ser as novidades da equipe do Gramadense, as duas equipes voltando para o gramado.
1: Agora segundo sim, João. Tempo, né, que... Ó, e o Yuri vai entrar também,
9: o... Tem o Yuri também.
1: Wesley.
9: Exatamente, vai ter o Yuri também pelo lado da equipe do Brasil. Então teremos duas trocas no Gramadense e uma no Brasil para esse segundo tempo.
1: É um segundo tempo que, claro, vai desgastar ainda mais os jogadores. A chuva continua castigando o gramado cada vez mais castigado por conta do uso também no jogo. A gente vê que nas zonas centrais ali, na entrada das duas áreas, né, tá bastante castigado, né, dentro da área ali onde os goleiros ficam também. Então, é ficar de olho nesse tipo de situação. O escorregão, acreditar sempre na jogada, porque a gente tá vendo os dois jogadores das duas equipes escorregando, a bola ficando presa no gramado. Então tem que ter um pouquinho de pressão na saída de bola do Gramadense para forçar um chutão para frente, para forçar um passe que a bola pode ficar no gramado e gerar um contra-ataque numa zona mais perigosa. E claro, ficar de olho nos duelos. Vai ser um segundo tempo de muita dividida, de muita bola viva. Então o Brasil que está vencendo pode ficar um pouco mais de olho para, quem sabe, explorar uma tentativa de contra-ataque, uma bola nas costas aí da defesa que vai estar um pouco mais alta da equipe do Gramadense para, principalmente, né, aproveitar alguma chance criada, fazer um 2-0 e aí fica mais tranquilo no jogo. Brasil voltando.
0: Tá certo, o Brasil vai voltando, o Gramadense também vai fazer alterações e pra gente finalizar o nosso poder da bola, trazer a Libertadores da América. Fim do primeiro tempo, oitavas de final, jogo de ida, 0 para o Palmeiras, 0 para o Cerro Porteño. E também está rolando o Platense 1, Coquimbó Unido 0. Jiménez, aos 34 minutos da primeira etapa, faz 1-0 para o Platense. Copa Sul-Americana, Bragantino 0, Atlético Mineiro 0. Tigre também vai empatando em placar zerado com o Montevideo City Torque. E nós vamos acompanhando, começou nesse instante, Brasil de Farroupilha e Lajeadense, minutos iniciais. pela quarta rodada da divisão de acesso, nesse momento, com o jogo do Brasil, 6 jogos ao mesmo tempo, e claro, a gente vai trazendo, caso saia gol, só saiu gol no jogo da Pafute e do Veranópolis, mas saindo gol a gente traz por aqui. Com isso, vem aí, Brasil e Gramadense, o Brasil vai vencendo por 1-0, e nessa segunda etapa, vem aí para confirmar esses 3 pontos que vem somando, e quem sabe terminar como líder dessa fase classificatória nessa quarta rodada. Vem aí, Gustavo Lousada, e fica por aqui o Por Dentro da Bola.
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10: Deixa comigo, vamos juntos para o segundo tempo aqui na Baixada, com trocas dos dois lados. Conseguiu anotar aí, Wesley? Eu anotei aqui, mas claro, eu tô na cabine, né, protegido da chuva. As trocas nas duas equipes.
9: Eu anotei por aqui, mas se tiver errado, me corrija, né? Porque o Gramadense, pelo que vi aqui, saíram o 3, Lucão, e o 7, Adriel, para a entrada do 22, Dieter, e também o 21, Mateuzinho. E no Brasil saiu o 10, Masson, para a entrada do 21, Yuri. As 3 trocas desse intervalo.
10: Perfeito! Apita o árbitro! Começa! O segundo tempo aqui na Baixada, já com o Brasil chegando no lado direito lá com o Gedeilson. Fez o cruzamento, a bola passa por todo mundo, vai chegar aqui no strike, faz o corte, a defesa, vem a bola agora pro time do Gramadense tentando contra-ataque, lançamento aqui pro Kerli, muito forte, esta bola foi direta para fora. Portanto, as trocas nas duas equipes, entra no Brasil o Yuri, sai o Masson. Já te pergunto, João Antônio Ferreira, Masson é aquele cara da qualidade técnica, né, do passe mais refinado, infelizmente não tem como ele jogar nesse gramado, até não acho que ele tenha feito uma partida ruim, mas não dá pra jogar nesse gramado, né, entra o Yuri pra reforçar a marcação ali por dentro.
1: Pois é, ele vai subir pra segunda linha, como a gente já tá vendo, o Gedeilson, assim como ele fez na partida do meio da semana.
10: Olha o Morbeck, não esperava essa bola, furou ali o zagueiro, e essa bola chegou no Morbeck, que não conseguiu o domínio aí, Wesley.
9: Tentativa pelo lado direito da equipe do Brasil, Gedeilson fez o cruzamento rasteiro, o Iago furou ali no carrinho, o Morbeck não esperava, a bola espirrou nele, foi para fora, somente tiro de meta para a equipe do Gramadense fazer a cobrança. Começo de segunda etapa e o placar é 1-0 para a equipe do Brasil.
10: É o Gedeilson agora, né, atuando mais pro ataque, né, na segunda linha ali, como disse o João, já vai ser um ponta direita ali, o Gedeilson. Nesse time do Brasil, que vem pela direita lá com o Vinícius, tentava a jogada com o Morbeck, fica a bola lá para a equipe do Gramadense, do Gedeilson que chegava por lá, ela não saiu, segunda arbitragem, volta a bola para o time do Brasil, caiu no gramado e a falta foi marcada, é falta para o Brasil, falta em cima do Gedeilson aí, Wesley.
9: Que ia fazendo a jogada individual para cima de dois jogadores da equipe do Gramadense, foi derrubado, falta marcada intermediária à direita de ataque da equipe chavante, Matheus Streite, Garrenelli, quem sabe na bola parada.
10: Quem sabe na bola parada, 2 minutos e 10 deste segundo tempo. Brasil já chega assustando, já chega mais presente no campo de ataque nesta segunda etapa. Vai para a cobrança da falta o time do Brasil. Vai lá para a cobrança o Matheus Streite na perna esquerda. Me parece ali o Garré na perna direita. É bola para o time do Brasil, Matheus Streite, levantamento, cortou a defesa, vai sobrar a bola para o time do Gramadense, tentando contra-ataque ali com o Douglas, ele jogou a bola para o ataque, ela fica ali para Matheus Streite, mais atrás ali para Vinícius gira, foi puxado ali pela camisa pelo Maurício, fica a bola ali para o Vinícius, a arbitragem não marcou a falta, sobra para Matheus Streite, fica com o Tobias, que recua com o Rafael Dumas, chuta em cima ali do Juan, a bola fica ali para o Dumas, que faz o giro, ganha a jogada em cima do Juan, agora sim ele joga essa bola para o ataque, toca na bola ali o Morbeck, Garré domina pelo lado esquerdo, tentou a jogada, sobra para Vinícius girou para cima da marcação, sobrou para Garré. Garré limpou a jogada, faz o passe mais atrás ali para Tobias. Tobias inverte a bola na direita lá para Yuri. Yuri domina, faz o passe lá para o jogador que é o Gedeilson. Domina, foi empurrado. Sai a bola em lateral para o Gramadense. E a informação, Lucas Fabião.
0: No primeiro minuto da segunda etapa, o Veranópolis faz mais um escanteio. Dessa vez com Caio Ellison. O Veranópolis vai vencendo a equipe do Emoré por 2-0.
10: É, o Veranópolis, que a gente não dava muito aí na competição, já ganhou do Gramadense, está ganhando, é o adversário do Pelotas no final de semana. Time que está imprimindo dificuldade aí nas equipes lá no Antônio Davi Farina, está ganhando do Aimoré, um dos favoritos aí que a gente destacava nesta competição, para ver como o futebol tudo pode acontecer, né? Olha o Yuri, está jogando bem aí por dentro, bola com o Tobias, já faz o lançamento na velocidade do Morbeck, botou na frente, invadiu a área, chega bem ali o Jeter para fazer o corte, joga esta bola pro ataque, Yuri completa, fica a bola para o Brasil, de Tobias para Vinícius, Vinícius perna esquerda, meteu o lançamento, bola muito forte, saiu em linha lateral, é lateral para o Gramadense, não deu em nada esse ataque aí, Wesley.
11: Tentativa pelo lado direito por parte da equipe do Brasil, jogada em velocidade do Morbeck e o Dieter, como preferirem, né, conseguiu fazer ali a trava para cima do jogador Chavante e agora é lateral para a equipe do Gramadense.
10: É Dieter o nome dele, né? Durante a final da Copinha eu falei errado o nome do cidadão, aí peço desculpas a ele. Então é o Dieter, zagueiro do Gramadense. Né? Ele que me perdoe aí, o zagueirão da equipe do Trem da Serra. Olha o lançamento, vai sobrar lá para o Morbeck. Na disputa com o Dieter, melhor para o defensor da equipe do Gramadense, que sofreu a falta, Wesley.
11: E agora encara ali o Gabriel Morbeck, chega ali a turma do Deixa Disso, mas os dois jogadores se estranharam agora, segunda vez, né, que se enfrentam, a segunda que o Dieter acaba levando a melhor, e agora sofre a falta, bola parada para a equipe do Gramadense.
10: 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Dá um balão pra frente lá o goleirão Maicon, fica a bola ali para o Kerli, ele domina, faz o giro e aí sai com bola e tudo, é só lateral para a equipe do Brasil no campo de defesa, lado esquerdo, vai para a cobrança do lateral aqui. O Matheus Streit. Vamos chegando a 6 minutos do segundo tempo. Lançamento. Morbeck toca de cabeça para ninguém. Faz o corte ali. O Kevin completa o Yuri. Devolve a bola para o campo de ataque do Brasil. E ela vai sobrar ali para o goleirão Maicon, que sai jogando para a equipe, aliás, para a equipe do Gramadense. Já abre lá na esquerda, domina o Iago. Iago faz o lançamento aqui para frente, sobe Yuri, toca de cabeça, escorregou ali o Tobias, sobra de bola para a equipe do Gramadense. O passe para o Kerli, dentro da área, foi derrubado! E é pênalti! Pênalti para o Gramadense! Pênalti em cima do Kerli, teve carrinho ali, não vi de quem, foi do Strite. E deram o carrinho bem na hora da finalização do Kerli. É pênalti para o Gramadense, Wesley.
11: Tentativa pelo lado direito, primeiramente da equipe do Gramadense, com o Kerli invadindo a área. E aí ele ia fazendo a jogada individual, ia fazer a finalização e era realmente o Strite. Quem chega ali no carrinho acaba cometendo a penalidade, segundo o Jonathan Giovanella. Pênalti para a equipe do Gramadense, assim como aconteceu na final da Copinha, né? O Gramadense tem a chance de pênalti agora para estar empatando a partida, João.
1: Indiscutível, né, a penalidade, foi bem na hora da finalização, né, ele chega um pouco antes, mas não toca na bola, e aí toca no atleta, acaba fazendo a penalidade no momento da finalização. Tinha o Davi, né, que estava saindo para abafar, nunca saberemos se ele defenderia, mas vai ter oportunidade na penalidade. Detalhe pro passe, né, um passe no meio da defesa, né, nas costas ali do Dumas, e aí achou, né, justamente a área entre o zagueiro e o lateral, vem o Kerli, eu acho, na bola, né.
11: Ele mesmo.
10: É o Kerli, né?
11: Ele mesmo.
10: Beleza, 7 minutos e 30. O Kerli vai pra bola, é o Davi no centro do gol. Ele já fez grandes defesas. E ele tem que pegar esse pênalti pra manter o Brasil na frente. Kerli bateu, Davi! Davi! Davi pegou! É um grande goleiro. É o goleiro titular do Brasil, Wesley!
11: É para deixar o Carlos Eduardo na total dúvida, porque se tem uma sombra para o Davi, ela está se sentindo bastante preocupada neste momento. É um grande jogo do Davi. Já fez milagre, agora faz mais um. Ele defende a penalidade do Kerli e mantém o Brasil na frente, João.
1: Se ele tinha chegado muito perto, né, em 4 dos 5 penais na final... Dessa vez ele cai no canto esquerdo, bola forte, rasteira no canto. Mas ele acerta o canto como na maioria dos pênaltis da final. Dessa vez consegue a defesa, a bola sai para a esquerda ainda dentro da área. Não chegou a sair do campo, mas defesaça do Davi. Que grande partida do Davi nessa noite chuvosa aqui de quarta-feira do Beto Freitas. Até aqui o nome da partida. Duas grandes defesas, mais algumas intervenções que vão mantendo o Brasil na liderança do placar.
10: Informa, Lucas Fabião.
0: Marcos Paulo, aos 5 minutos da segunda etapa, faz 3 para Pafut e 0 para o Bagé na Pedra Moura. Marcos Paulo faz 3-0 para Pafut, para a tristeza do nosso amigo Thales Machado.
10: É, 9 minutos aqui no Bento Freitas, Davi pegou o pênalti, o Brasil segue na frente, mas o Gramadense é perigoso e tá chegando de novo, fez o corte ali o Vinícius, briga lá o Dieter, ganha do Morbeck, mas com falta, segundo a arbitragem, Wesley.
11: Confronto no segundo tempo até aqui também, né, Dieter contra Gabriel Morbeck, agora o Morbeck ia fazendo a proteção, foi puxado, falta marcada para a equipe do Brasil, Rafael Dumas vai ali se posicionando para fazer a cobrança, placar segue 1-0 para o Brasil.
10: Rafael Dumas vai para a cobrança da falta. Joga esta bola aqui para o ataque. Fica a bola ali para o Garrelli, briga. Joga essa bola ali para o Vinícius. Vinícius domina, mata no peito, bota no chão. Acaba perdendo, vem o time do Gramadense. Vem com o Maurício. Maurício faz o passe, passe foi errado. E a bola sai pela linha lateral. É lateral para a equipe do Brasil fazer a cobrança. Aqui no campo de defesa. E atenção, torcedor ligado na universidade. Chegou a hora de conferirmos o tempo e placar do futebol da Rio. 10 minutos do segundo tempo. O Davi já pegou pênalti e o Brasil segue ganhando 1-0, Lucas Fabião.
0: E o Glória de Vacaria segue empatando em 0-0 com o Guarani de Minas Soares. União Frederiquense também vai empatando, placar zerado com a equipe do Passo Fundo. E jogo que começou apenas 15 minutos do primeiro tempo. 0 para o Brasil de Farroupilha, 0 para o Lajeadense. Quarta rodada da divisão de acesso. 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
10: E aí, João, 10 minutos e 40, o Brasil até começou em cima, mas o Gramadense teve pênalti, é um time perigoso, e o Davi mostrando aí que o Carlos Eduardo não vai chegar e fardar, como alguns falaram no papo da bola, inclusive eu.
1: Pois é, um goleiro muito qualificado que até aqui vai sendo o principal responsável, né, porque foram duas excelentes defesas, mas... né, aquela que foi no cruzamento que foi na direção do gol, algumas intervenções importantes também, né, uma boa partida do Davi, mas também, né, expondo um pouco as limitações defensivas da equipe do Brasil, que vai dando espaço para o Gramadense chegar, né, o Brasil não está conseguindo morder tanto no meio de campo, então está conseguindo passar pelo primeiro nível de marcação da equipe do Brasil, e aí com isso ganha espaço de campo e consegue criar a oportunidade. Claro que o lance da penalidade começa num escorregão do Tobias, né? Não só do Tobias, mas também do atleta do Gramadense, que estava mais perto da bola. Mas é o que eu falei, tem que estar atento para esse tipo de lance, porque numa dessas gerou a oportunidade de um ataque que gera a penalidade, e aí o Davi teve que fazer a intervenção, fazer a defesa para impedir que o Gramadense estivesse com um também no placar. É um jogo de detalhes. Nesse momento, os detalhes ainda tão favoráveis ao Brasil, mas o Gramadense está conseguindo aproveitar um pouco mais e gerar suas oportunidades.
10: 12 minutos, o CPL quer virar o jogo na sua carreira, então se liga, estão abertas as inscrições para o vestibular de inverno 2026 da UCPEL. 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Lançamento lá pro Morbeck, toca de cabeça, corta a defesa, volta a bola aqui para o Tobias, ele joga essa bola novamente lá para a intermediária ofensiva do Brasil, Garré fez o cruzamento, Dieter sobe, a bola fica ali para o time do Gramadense, que vem para o contra-ataque. Maurício faz o lançamento lá na esquerda para o Mateuzinho. Mateuzinho evita a saída dela, traz por dentro, passe mais atrás, trabalha a bola, o time do Gramadense, lançamento aqui para o Juan, sobe Matheus Strite, corta, ela volta para o time do Gramadense, faz o corte ali, o jogador da equipe do Trem da Serra, e sobra a falta do Douglas, que chegava por ali, Wesley.
11: Ele mesmo ia fazendo a proteção ali, a dividida para cima do jogador Chavante. Foi derrubado, falta marcada, vai se posicionando ali ele mesmo, Douglas, para fazer a cobrança da falta. Vem perigo contra a meta, Chavante.
10: 13 minutos deste segundo tempo. Vai para a cobrança da falta ali o time do Gramadense. É o Douglas que está na bola, Wesley?
11: Ele mesmo.
10: Douglas, camisa 8, às costas, vai meter esta bola na área, faz o levantamento, a bola viaja, toque de cabeça para o meio, corta a defesa, sobra para Maurício, entrada da área, foi tocado ali, batida para o gol ali do jogador Juan, ele foi tocado, ficou reclamando, o árbitro mandou, seguiu Wesley!
11: É, parece que dá uma valorizada agora o Maurício, porque o André chegou ali também tentando dividir e a bola fica sobrando ainda para a equipe do Gramadense, que depois tenta o cruzamento. A bola acaba sendo desviada, escanteio para o Gramadense, lado direito de ataque, vai se posicionando ali o que me parece é o Mateuzinho com a camisa número 21 para fazer a cobrança.
10: Vai para a cobrança o Mateuzinho na perna direita, vai jogar esta bola para dentro da área, é lado direito de ataque da equipe do Gramadense, é cobrança de escanteio. Mateuzinho vai para a bola, ajeita ali, a bola sai da área ali do escanteio. Agora o árbitro corrige, manda ele bater novamente. O árbitro o bandeirinha tá brigando com ele ali, hein, Wesley?
11: Acredito que é por conta da posição da bola ali. É exatamente isso. Estava ali fora da lista, o que parecia. Agora pediu ali pro bandeira, pediu para ele arrumar e agora sim vai para a cobrança.
10: Vai para a cobrança, Mateuzinho, levantamento, sobe strike, corta, tenta ali completar a jogada do Garré, faz o passe para Andrei, Andrei chega, mas chega primeiro jogador do Gramadense, Mateuzinho, lado direito, faz o cruzamento, a bola passou pelo Yuri, fica lá para o Gedeilson, que sai jogando para o Brasil, de calcanhar ele deixa para Yuri, Yuri sai jogando errado, perde a bola ali para Kerli, volta a bola para o time do Gramadense, recupera o Vinícius e sai jogando para o time Chavante, bola na direita lá para o Garré, Guilherme Garré tenta a jogada, bate na marcação, é lateral para o Brasil. Lucas Fabião, mensagens, torcedor participando.
0: Aqui no nosso WhatsApp tá o Chico Arruda, boa noite para todos, está magnífica a transmissão, parabéns. Já está 1-0 para nós, mas não podemos dormir no ponto. Esse time não é bobo, mas nós vamos vencer por 3-0. Está por aqui o Chico Arruda, mas também no nosso WhatsApp o Paulo Laurino, sempre na torcida pelo Chavante, aqui em Niterói, no Rio de Janeiro. Também no nosso WhatsApp está por aqui o Clóvis, dizendo: o Brasil está trazendo 3 bonecos de Olinda para o meio de campo para não jogar com o baixinho no meio. Hoje é 3-0. As mensagens no nosso WhatsApp, sigam interagindo no 53984135473, também no nosso YouTube e Instagram.
10: Olha a chegada lá do Gramadense, bola com o Maurício na esquerda, domina troca. Mateuzinho, passe em profundidade para o Maurício, sai a bola em linha de fundo, teve troca no trem da Serra, né, Wesley?
11: Exatamente, saiu camisa número 5, Daros, e entrou 16, Murilo, a terceira troca da equipe do Gramadense.
10: É o Murilo que foi titular, um dos destaques da equipe na final da Copinha, hoje no banco, entra neste segundo tempo para tentar aí uma sorte melhor ao time do Trem da Serra. Por enquanto, o Brasil tá ganhando 1-0, João.
1: Só detalhe, né? O Murilo, o Dieter também, né? Dois que foram muito bem até nas finais e estavam, pelo menos, no banco nessa partida de hoje, né? Não sei se foi rotação de elenco ou se mudança realmente de patamar desses dois atletas para o que tem agora para a divisão de acesso à equipe do Gramadense, que, assim como grande parte das equipes, acho que dá para dizer como todas as equipes, né, da divisão de da Copinha, que vieram agora para a divisão de acesso, elevaram, né, o nível dos seus atletas, seus elencos. Pode ser que tenha sido o caso do Dieter e do Murilo terem ido para o banco.
10: Cobrança de falta para o time do Gramadense pelo lado esquerdo, Mateuzinho meteu essa bola na área, corta ali o Morbeck, tenta o contra-ataque agora o Andrei, bota na frente, passa ali pela poça d'água, briga lá o jogador Douglas, a bola sai no Maurício que estava brigando ali com ele, e a lateral para a equipe do Gramadense, vai para a cobrança ali o Kevin no lado direito defensivo aos 17 minutos do segundo tempo. Dieter faz o passe ali apertado, mas consegue o domínio, jogador do Gramadense, e a bola fica para o time do Trem da Serra. Informação:
0: mais um gol do Veranópolis, mais um gol do Matheus Guimarães, 17 minutos da segunda etapa, o Veranópolis vai fazendo 3-0 no Aimoré.
10: Olha o time do Gramadense, a batida para o gol em cima da marcação. Fica a bola para o time do Brasil. Vinícius tenta sair jogando, foi tocado e a falta está marcada em cima dele, Wesley.
11: Vinícius recuperando, tentando sair pelo lado direito. Acabou levando um carrinho ali do jogador da equipe do Gramadense. Falta marcada para o Brasil, campo defensivo. O placar segue 1-0 Chavante em nome de UCPEL.
10: 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Dá para a cobrança da falta ali o Lula no campo de defesa. Vai jogar esta bola lá para o campo de ataque da equipe do Brasil. Bom, a bola foi à meia altura, fez o corte ali a defesa. Fica a bola ali para Lula, ele bate novamente para o ataque, vai sobrar lá para Morbeck, condição legal, segunda arbitragem, ele domina, faz o passe para o Garré, levantamento, a bola bateu no Dieter, volta a bola para Garré, linha de fundo, tenta ali o cruzamento, voltou, fez o corte, ela sai em tiro de meta para o Gramadense, Wesley.
11: O Garré ia tentando ali fazer a proteção, tentando recuperar a bola, mas acabou que não conseguiu, ela foi para fora, somente tiro de meta para a equipe do Gramadense, já cobrado.
10: Vai sair jogando ali o time do Trem da Serra. Bola na direita para o João Vitor. João Vitor faz o lançamento aqui para o ataque, onde está posicionado o jogador que é o Kerli. Mais atrás para o Juan, tenta a jogada. Bola bateu por último no Matheus Streit, lateral já cobrado. Faz o corte o Rafael Dumas. Volta a bola para o Andrei. Andrei gira, acabou perdendo a bola. Volta a bola para o Brasil. Rafael Dumas agora lança aqui buscando o Morbeck. Ele desvia de cabeça, mas não tinha ninguém. E ela fica para o time do Gramadense. E o Brasil vai ter duas trocas aí, Wesley.
11: Exatamente, não consigo ver muito bem daqui, mas é o Silas, já está posicionado por ali. E o outro atleta me parece o Vanilson, que também daqui a pouco vem na equipe chavante. Só que o Júlio César Nunes, ele ficou louco agora com o Brasil. Não tinha ninguém do Brasil mais à frente adiantado, e ele está pedindo para a equipe sair um pouco mais. Então, cobrança por parte do treinador chavante para que o Brasil saia um pouquinho mais de trás.
10: É, e é o Vanilson mesmo, então é Silas e Vanilson vão entrar na sequência no time do Brasil. Tem cobrança de lateral lá o time do Gramadense. Se o árbitro vai parar para autorizar as trocas, sim. Vai nas trocas, Wesley.
11: Vamos lá então com as trocas do Brasil. Está saindo o 23, Tobias, para a entrada do 17, Silas. Vamos ver quem é que sai para a entrada do Vanilson com a camisa número 9. O Vanilson vai entrar com a camisa número 9 na vaga, vamos ver se é do Morbeck ou também pode ser da vaga do próprio Andrei, mas acho que o árbitro está atrapalhado ali com a placa agora, não consegue levantar neste momento. E é o Morbeck, já vai saindo ali lentamente o camisa número 14, Morbeck, para a entrada do 9, Vanilson.
10: Muito bem, João Antônio Ferreira, antes vamos com a informação aí, Lucas.
0: Gol do Glória de Vacaria, Jarro Pedroso, aquele mesmo, aos 17 minutos da segunda etapa, faz 1 para o Glória, 0 para o Guarani de Venâncio Aires.
10: Cobrança de lateral ali do time do Gramadense, está jogando ali com o Dieter, mais atrás, a bola ali com o Kevin, Kevin faz o lançamento aqui na esquerda, boa bola, condição legal para o Iago, tentou ali o cruzamento, foi desarmado. O Gedeilson pelo menos evitou a saída de bola para escanteio e é lateral para o Gramadense. Bola mais atrás, domina ali o jogador que é o Murilo. Pintou cruzamento, Maurício dominou a entrada da área, sobrou para o Kerli. Corta Lula e afasta ali o perigo. Ela vai chegar lá para o Vanilson, que foi puxado. E a arbitragem pegou a falta em cima dele. João Antônio Ferreira, Silas e Vanilson, as novidades no Brasil.
1: Só estava de olho na saída do Tobias e aí peguei cartão. Aqui, né? O Júlio César chegou pro Tobias, quando ele chegou aqui no banco, fez o sinal do amarelo. Eu até pensei, pô, não tem por que tu tirar um Tobias que, né, entrou já no decorrer do jogo, não tá tão desgastado, até porque não vinha jogando as outras partidas, mas claro, como é um jogo, como falei, de muitos duelos no meio de campo, uma dessas chega um pouquinho atrasado e faz uma falta, tomaria o segundo amarelo, seria expulso. Então, com base nisso também, até pelo gestual que fez para o jogador ali, explicando, né, a substituição, o Júlio César tirou o Tobias para colocar mais um jogador de meio campo, povoou o meio campo, todo mundo sem cartão amarelo. E claro, a condição de troca é de um Morbeck que já vinha um pouco mais desgastado pela sequência de jogos, pelo desgaste da partida, que está muito isolado no ataque. Tenta, né, claro que o Vanilson vai estar isolado da mesma forma, mas coloca o jogador com fôlego um pouco maior para esse segundo tempo. Coitado do Vanilson, só entra também nesse gramado pesado do jogo, com muita poça d'água, mas difícil de avaliar tecnicamente aí a qualidade do camisa 9.
10: E atenção, torcedor legado na universidade, chegou a hora de conferir o seu placar do futebol da Rio. 22 minutos, quase 23, vem chegando o Gramadense, bola na esquerda, passe mais atrás, é o Mateuzinho, meteu essa bola na área, Davi sai do gol e fica com ela. 23 minutos, 1 para o Brasil, 0 para o Gramadense, é segundo tempo, Lucas Fabião.
0: 6 jogos acontecendo ao mesmo tempo pela quarta rodada da divisão de acesso. O Bagé vai perdendo por 3-0 para a Pafute na Pedra Moura. O Brasil vai vencendo o Gramadense por 1-0. O Glória de Vacaria vai vencendo o Guarani de Venâncio Aires por 1-0. Primeira vitória do Glória vem acontecendo. Também também no Antônio Davi Farina, 3 para o Veranópolis, 0 para o Aimoré. Em andamento, o jogo que começou 19 horas e 30 minutos, 0 para o União Frederiquense, 0 para o Passo Fundo. E também, 30 minutos da primeira etapa, o jogo começou às 8 horas da noite, 0 para o Brasil de Farroupilha, 0 para o Lajeadense. 6 jogos que a gente vai acompanhando na quarta rodada da divisão de acesso, Rádio Universidade no ar, novas possibilidades.
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10: Olha o time do Gramadense chegando, lado direito ali com o João Vitor, corta de qualquer maneira ali o Vinícius, está jogando para o time do Brasil. Bola ali com o Matheus Streit, dá um balão para frente e essa bola fica aqui com o Dieter no campo de defesa do Gramadense. 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Andrei escapou da marcação, já faz o lançamento na direita. Boa bola para o jogador que é o Garré. Dominou o Garré, tem a marcação ali do Vanil. Wilson vai ainda, Garré prendeu, tem aí a opção do Gedeilson, agora sim para ele, domina ali Gedeilson, faz o passe para Garré, grande bola, Gedeilson, fundo do campo, cruzamento, a bola bateu no jogador do Gramadense, bateu no Gedeilson e a bola para o Gramadense. A informação, Lucas.
0: Libertadores da América, 24 minutos da segunda etapa, Benítez faz 1 para o Cerro Porteño, 0 para o Palmeiras. O Palmeiras vai jogando em casa e vai perdendo esse jogo de ida.
10: Muito bem, 25 minutos do segundo tempo. E aí, João, o jogo tá perigoso, o Gramadense já teve pênalti, é sempre perigoso. Ou o Brasil tá controlando agora o jogo, hein, João?
1: Não, o jogo segue perigoso, claro que o Gramadense agora já com um pouco mais de dificuldade de chegar nesse último terço, de fazer o Davi trabalhar, até por isso vai ter mais uma troca para o Wesley ficar de olho, vai entrar o camisa número 11, então né, o jogo cada vez mais truncado no meio campo por conta também desse desgaste, né? A gente vê que as duas equipes vão perdendo um pouco mais do ritmo ofensivo, claro que o Gramadense na necessidade vai segurando para o ataque, vem de novo.
10: E vem de novo com o cruzamento do João Vitor, fez o corte ali o Rafael Dumas, ela não saiu, ficou aqui com o Vanilson, tá com sangue novo, já botou na frente, mas recebe a marcação do Dieter, ainda Vanilson faz a proteção, fica de costas ali pra ele, não tem ninguém pra dar o passe, e se agora tá chegando o Garré, o Vanilson tenta, acabou se desequilibrando, mas ganha lateral aí Wesley.
11: Totalmente isolado, o Vanilson fez a jogada individual contra dois jogadores do Gramadense e mesmo assim conseguiu ficar com o lateral e troca no Gramadense. Saiu 17, Juan, para a entrada do 11, que é o Vilcinho na equipe de Gramado.
10: Muito bem, outro titular da final da Copinha, né, que hoje começou aí no banco de reservas. E o camisa 20 do Brasil, que era um nome, agora é outro, Wesley.
11: O antigo Peterson, que agora é Pet, daqui a pouco no Brasil.
10: É o Pet, camisa número 20 na equipe do Brasil, vai entrar agora, vamos ver quem vai sair, Wesley.
11: Vai levantar a placa ali o quarto árbitro para a gente saber, vai entrar então o Pet com a camisa número 20 e sai o... Vira para cá, meu querido árbitro, sai o 7, Garré para a entrada do 20, Pet na equipe Chavante.
10: Sai o Garré, João Antônio Ferreira, gol dele até o momento e mais uma atuação... É boa deste novo destaque do Brasil aí para a divisão de acesso.
1: Com certeza, mais uma grande partida do Garré, ajudando a construir, fazendo gol e agora ficando no vácuo ali com o quarto árbitro, mas cansou, né, também, fez essa puxada de contra-ataque no último lance ali, é um jogador de meio campo que a gente sabe, né, já tem um pouquinho mais de idade, não é tanto da velocidade e, claro, desde que entrou vem atuando bastante tempo, né, então por isso vai... sendo poupado, talvez, nessa reta final de jogo aí, porque o desgaste, com certeza, é muito grande pelo jogo do meio da semana passada, que ele fica até o final, praticamente, o jogo do meio do final de semana, e agora mais um jogo debaixo de muita chuva, de um gramado muito, muito pesado, que, obviamente, desgasta muitos jogadores. Então, uma boa partida do Garré, vamos ver se o Pet consegue manter um pouco mais o nível nas escapadas pelos lados, que a gente já vê que ele saltou lá pro lado direito.
10: Olha o lançamento aqui buscando o Kerli dentro da área, tentou o domínio, perdeu a bola, Matheus Streit faz o corte. 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Wilsinho, de longe, bateu, e ela vai direto para fora, Wesley.
11: Com a perna esquerda, Wilsinho, camisa número 11, tentou finalizar para o gol, pegou muito forte, ela foi direto para fora, somente tiro de meta para o Davi fazer a cobrança, segue o placar de 1-0, Brasil.
10: É, a bola foi direto para fora, é só tiro de meta, e o gol lá que o Palmeiras levou foi anulado, né, Lucas Fabião?
0: Exatamente, exatamente. O Palmeiras chegou a sofrer o gol, mas foi anulado, mas nesse momento Andreas Pereira foi expulso, Palmeiras com um a menos, e só aproveitando então, Lousada, para acompanhar a Copa Sul-Americana, porque o Atlético Mineiro faz 1-0 no Bragantino, e em Bragança Paulista, Coelho faz aos 27 minutos da segunda etapa.
10: Olha a bola agora lá com o time do Gramadense ali com o Mateuzinho. Já cobrou o lateral rápido, Murilo. Já faz o lançamento aqui para o Wilsinho. Dominou. Tem a passagem do João Vitor. A bola é para ele, mas foi marcado pela poça d'água. Volta a bola para o Wilsinho. Mas atrás ali para o jogador que é o Douglas. Bota na frente, Douglas. Na perna esquerda, jogou na área. E ela vai ficar tranquila ali para o Davi Wesley.
11: Tentativa do Douglas, camisa número 8, em fazer o lançamento para o Kerlimas. Foi muito forte, direto nas mãos do Davi, fica ali com ela. E agora sinaliza ali também, está sentindo a perna direita ali o jogador, o goleiro da equipe Chavante. Segue o placar de 1-0 Brasil em nome de Unimed Pelotas.
10: Lançamento para o Pet lá na área, briga com o Kevin. Joga esta bola para fora e ela sai em lateral, é isso, Wesley?
11: Lateral, isso mesmo.
10: É, aqui a visão está complicada aqui, né? O vidro tá fechado na cabine, a gente não consegue enxergar o outro lado gramado. Dá pra cobrança do lateral lá, o Matheus Streit joga esta bola na área, cortou a defesa, volta ali para Silas, ela sobra para Rafael Dumas, meteu na área, vai brigar lá o Pet, corta ali a defesa com o jogador que é o Iago e sai jogando para o time do Gramadense. Iago vai levando a bola lá pela esquerda, bota na frente, passou ali pelo Pet, tem agora a marcação do Gedeilson, que dá o toque na bola e ganha a jogada. E a lateral, não é falta para desespero dos jogadores do Brasil, mas a falta foi cobrada rápida. Douglas, entrada da área, dominou, vai levando, bate pro gol, e ela passa à direita e vai pela linha de fundo, Wesley.
11: Tentativa do Douglas, agora com a perna direita, foi levando, camisa número 8 da equipe do Gramadense, bateu cruzado, mas ela foi direto para fora, somente tiro de meta para o Brasil fazer a cobrança, agora fica caído lá o Davi na grande área, e o placar segue 1-0 para a equipe do Brasil.
10: E atenção, torcedor ligado na universidade, chegou a hora de conferirmos sempre o placar do futebol da Rio. 31 minutos aqui no Bento Freitas, segue 1 para o Brasil, 0 para o Gramadense, Lucas Fabião.
0: E de olho na tabela de classificação, porque com essa vitória parcial do Veranópolis por 3-0, o líder dessa quarta rodada momentaneamente é o Veranópolis, atravessa o Brasil no saldo de gols. Com essa goleada, o Veranópolis chega a mais 4 de saldo, e com essa vitória parcial, o Chavante fica na segunda colocação com os mesmos 8 pontos, mas saldo de gol 3, o Gramadense com essa derrota vai ficando na 12ª colocação, com apenas 3 pontos. 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
10: Futebol é aqui, sensacional. 31, quase 32. E aí, João? Tá gostando do jogo? Tá gostando do Brasil? Depois das trocas, agora é o momento, né, de segurar essa vantagem, tentar um contra-ataque, né?
1: Exatamente, tentar a ligação direta, porque o Gramadense ele tem mais a posse, o Gramadense pressiona um pouco mais, é melhor no jogo, mas melhor no jogo sem conseguir levar perigo para o Davi. Até aí, então, tudo bem. Tem um pouco mais de posse, tem mais volume, mas não consegue finalizar em gol, né? Teve duas finalizações direto para fora, mas claro, é nessas aí, né, de seguir pressionando, seguir tentando a finalização de média distância, que numa dessas pode achar uma finalização de qualidade e surpreender. Mas olha o Brasil!
10: Olha o Brasil com o Andrei, recuperou, vai invadir a área, para cima da marcação, trouxe a perna direita, Andrei bateu travado, foi marcado ali pela poça d'água, não conseguiu controlar a bola e foi travado na hora da finalização, e agora vem para o contra-ataque o Gramadense, lançamento para o Kerli, chega Rafael Dumas e joga essa bola para fora. O Andrei teve uma boa oportunidade aí, Wesley.
11: Ele mesmo rouba a bola do Dieter ali na tentativa de saída por parte da equipe do Gramadense, depois ele vai levar para a perna direita e é travado pela poça da água, e por pouco o Andrei não consegue uma boa finalização para a equipe do Brasil.
10: Kerli, linha de fundo, faz o passe marcado ali pela poça d'água, tá feio ali o lado direito, né, quase na bandeirinha de escanteio ali de ataque do Gramadense. Dumas também se rolou ali, mas ganhou o lateral para o Brasil no campo de defesa. Tá indo ali o Matheus Estrade sem pressa nenhuma para fazer a cobrança. 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Vamos chegando a 33:30 deste segundo tempo. O Matheus Estrade joga essa bola lá para longe da grande área, briga lá o Mateuzinho, a bola volta para o time do Gramadense, domina a bola ali o Kevin, pisa nela, deixa a bola com o jogador que é o Dieter, vai levando para o Gramadense para o ataque, ainda Dieter fez o passe para o Douglas, faz o lançamento lá buscando o Mateuzinho, ele domina lá do lado esquerdo, tem a ultrapassagem ali da equipe do Iago ali do Gramadense, ela bate na marcação, sai lateral, Lucas Fabião, informação.
0: Gol do Guarani de Venâncio Aires, 34 minutos da segunda etapa, Johnny de pênalti empata o jogo, agora um para o Glória, um para o Guarani.
10: Dieter domina, faz o passe, quem tá com ela é o Douglas, bola para João Vitor, lado direito, ele escapa ali da marcação, faz o passe, passe errado, Silas recupera, mas perde na sequência, Wilson retoma, a bola é do Gramadense, João Vitor, mais atrás ali com o Dieter, Dieter faz o passe, a bola parou ali na poça, mas chega até o Kevin, faz o lançamento aqui na direita para o João Vitor, muito forte, esta bola foi para fora, e a lateral para a equipe do Brasil fazer a cobrança no campo de defesa aos 34, quase 35 deste segundo tempo. O placar é de 1-0 para o Brasil, João.
1: O Brasil tem um pouco de sorte, o Gramadense está errando muito passe aí, já na zona de construção. O Brasil até não pressiona tanto a saída de bola, mas a gente vê, né, que além da dificuldade do gramado, os jogadores dão um passe, a bola trava um pouquinho no gramado, já vai diminuindo um pouco a possibilidade de jogada, né, da construção de jogada por parte do gramadense. E o Brasil, claro, com 5 agora, uma linha de defesa, tem um pouco mais de sustentação defensiva, mas ainda assim, está perdendo a oportunidade de matar em contra-ataques. Teve a chance com o Andrei e não conseguiu, e agora é mais uma tentativa de ligação direta para o parte do gramadense que está errado, né? Com essa construção, fica muito tranquilo para o Brasil, que deixa um pouquinho mais de espaço, né? Fica mais atrás, espaço para os zagueiros construírem, e claro, né, com gramado ruim e sendo zagueiro, né, tu tenta um lançamento um pouco mais longo, pega mal na bola, ela vai direto para fora. O Brasil não está pressionando, está contando com erro, que siga contando com esse erro, porque no momento está dando certo.
10: Informação.
0: Se o Cerro Porteño tinha feito 1-0 e teve seu gol anulado, agora é a vez do Palmeiras. O Palmeiras faz 1-0 com Flaco Lopes aos 36 minutos da segunda etapa. Palmeiras com 1 a menos, mas o gol do Flaco Lopes foi confirmado. 1-0 Palmeiras.
10: Muito bem. Olha o lançamento ali, domina Vanilson, a bola bateu por último nele e sai pela linha de fundo, aliás, pela linha lateral, é lateral para o gramadense, camisa 19 do Trem da Serra, tá na beira do gramado, Wesley.
11: 19 é o Wesley Pacheco, agora é Pacheco, né, a gente vê ali na escalação por parte da equipe do gramadense somente como Pacheco, mas vem aí, Wesley Pacheco com a camisa número 19 e sai o 10 Maurício na equipe do gramadense.
10: Muito bem, mais uma troca, sai um ex-chavante, entra outro ex-chavante, o Pacheco, ex-Wesley Pacheco aí, jogador de área, jogador, né, centroavante, mais uma torre aí junto com o Kerli agora nessa bola aérea, bola esticada do time do Gramadense, já é a primeira para ele, mas o Yuri foi bem, cortou, volta a bola ali para o Douglas, Douglas domina, entrada da área, faz o lançamento para o Mateuzinho, faz o passe, tenta a jogada lá com o Wilson domina, passe foi errado, mas volta a bola ali para o Kevin, aliás, é o Iago, Iago para Douglas, Douglas, boa bola para Kerli, Kerli na direita para João Vitor, fez o cruzamento, Lula afasta! Bem demais o Lula, cortando essa bola, mas o gramadense chega novamente com o Dieter, bota na frente, chega Matheus Strite no carrinho, mas o gramadense é um time ajeitado, hein, Wesley?
11: E perigoso, né? Conseguiu chegar mais uma vez, depois o Brasil tentou sair em contra-ataque e novamente a equipe do gramadense conseguiu estar apertando, agora tá caído ali o jogador da equipe do Trem da Serra, atendimento médico foi liberado ali pela arbitragem, final de partida e o placar segue 1-0 Brasil.
10: Informação.
0: Marcelinho, não é aquele, aos 41 minutos da primeira etapa, faz 1 para o Brasil de Farroupilha, 0 para o Lajeadense.
10: Muito bem, o Brasil de Farroupilha que estará aqui no Bento Freitas no próximo domingo. E aí, João?
1: Já temos o primeiro rebaixado.
10: É, o Lajadense, se não melhorar muito, vai estar na terceirona ano que vem, né? Porque já está somando aí a sua quarta derrota consecutiva aí na competição.
1: Mas sendo honesto, né? A gente vê como tá jogado, e é o que todo mundo fala, tá jogado lá a Arena Alve Azul, né? E o elenco que foi montado, né? Não, tu vê que o foco não tem sido, né, tanto a qualidade do futebol e investimento. Claro que para tu investir, tu precisa ter um retorno, né? Se não tá tendo, né, esse apoio, de certa forma, assim, né, do pessoal lá da região, dificilmente tu vai conseguir ter um investimento muito grande. Ano após ano já vinha focando muito em jogadores jovens e nessa temporada não tá dando certo, né? O elenco é muito fraco do Lajadense e 4 jogos, 4 derrotas.
10: Muito bem, é complicada a situação lá do Lajadense. Vai voltar a bola, vai com a cobrança do lateral ali o time do

0: Bola mais atrás ali com Douglas. Douglas para Murilo. Murilo dá o tapa lá na esquerda para o Iago. Iago fez o cruzamento, teve desvio. Essa bola vai sair em escanteio? Não, não saiu. É bola com o Davi, a bola para o Brasil, Wesley.
1: Tentativa de cruzamento, a bola foi espirrada na defesa Chavante. O Davi muito bem ligado, saiu do gol, ficou com ela. Já repõe para jogo e o placar segue 1-0, Chavante.
0: Olha o lançamento para o Vanilson, dominou, mas acaba desperdiçando. E atenção, torcedor ligado na universidade. Chegou a hora de conferirmos tempo e placar do futebol, Derrio. Vamos antes com o ataque do Brasil, porque o Gedeilson está chegando, meteu na área. A bola vai sair lá do outro lado, corre o Andrei, não sei se ele evitou a saída. A bola volta ali para o Brasil, mas é lateral para o Chavante, Wesley.
1: Exatamente, o Andrei conseguiu correr aqui até a bandeira de escanteio, conseguiu evitar a saída da bola, depois chegou ali o João Vitor colocando para fora, lateral, Matheus Streitnell.
0: E agora não conseguiu o domínio ali o Vanilson, tiro de meta para o Gramadense, completando, giro tempo e placar, 41 e 30, segundo tempo, 1-0 para o Brasil, Lucas Fabião.
2: Minutos finais da quarta rodada para Brasil e Gramadense, mas já de olho nos próximos adversários. Brasil e Gramadense entram em campo pela quinta rodada no domingo. O Chavante, 15 horas, vai encarar a equipe do Brasil de Farroupilha no estádio Bento Freitas. E o Gramadense vai seguir viajando. Dessa vez vai enfrentar o Santa Cruz nos Plátanos, domingo, dia 16, só que 11 horas da manhã. Então, o próximo compromisso do Gramadense contra o Santa Cruz e o próximo compromisso Chavante é contra o Brasil de Farroupilha no próximo domingo, dia 16. 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
0: Olha o passe, fez o chute ali pro meio, Kerli fez o corte, foi o Yuri e ela sobrou pro Davi. Que perigo esse lance, Wesley!
1: Cruzamento pela direita, foi rasteiro, foi forte, o Yuri muito bem, ele tava ligado no lance, conseguiu interceptar o cruzamento e depois o Davi ficou com ela. Por pouco o Gramadense não conseguiu criar uma boa chance.
0: Olha ali o lançamento, fez o corte o Kevin, joga esta bola para fora, lateral para a equipe do Brasil, campo de ataque, não tem pressa o Matheus Streit para fazer a cobrança do lateral aos 42, quase 43 do segundo tempo. Faz o lançamento ali, não consegue o domínio o Vanilson, a bola foi fora do tempo para ele e é bola para o Gramadense, que já faz o balão, faz o corte ali o Dumas, recupera Andrei, dá o balão ali no jogador, volta a bola para o time do Gramadense, perde a bola o Kevin, mas a arbitragem pegou a falta nele, uma falta vencida, Wesley.
1: Exatamente, faz até o sinal ali porque ficaram na bronca os jogadores da equipe do Brasil, falta marcada para a equipe do Gramadense no campo defensivo.
0: E aí, João, 43 minutos, agora é só segurar, né? Fazer aquela retranca e segurar esses três pontos aí na chuvarada.
3: Isso mesmo, né? A chuva segue apertando, segue o gramado cada vez mais prejudicado. A gente vê que o Brasil não consegue conter a posse da bola, né? Reter a posse da bola, nem que seja do setor de meio campo mesmo, né? Porque tenta alguns passes, dá um avanço e aí acaba errando. E também não tem tantos jogadores do setor ofensivo, né? Agora uma falta do Pet importante no setor de meio campo para tu matar um pouquinho mais de tempo, segurar um pouco mais o jogo, né? Vai sendo uma vitória muito na raça da equipe do Brasil, porque fez o gol logo cedo, teve oportunidades, o Gramadense também teve oportunidades, teve a penalidade até mesmo desperdiçada que o Davi defendeu. Então, um jogo muito equilibrado, né? Uma equipe muito qualificada do Gramadense que levou, né, muita dificuldade para o Brasil, mas até aqui segue mantendo aquele 1-0 lá dos 4 minutos do primeiro tempo.
0: Vai para a cobrança da falta lá o time do Brasil, a falta no campo de ataque. O Yuri vai meter esta bola lá para dentro da área, jogou para o Pet, aqui na direita, não consegue o domínio e é tiro de meta para o Gramadense, Wesley.
1: Tentativa de lançamento para o Pet, mas foi muito forte, foi direto para fora, somente tiro de meta já cobrado pela equipe do Gramadense, que tem pressa.
0: Tem pressa o Gramadense do Dieter, a bola para o Kevin, Kevin para o Murilo, mais atrás ali para o Dieter, lançamento aqui para o ataque, corta Rafael Dumas, fica a bola ali para Vinícius, de primeira para Andrei, Andrei domina, foi desarmado pelo Dieter, domina a bola ali o Wilsinho, Vinícius recupera, mas sai com bola e tudo, 44 minutos, vamos chegando a 45, daqui a pouco tempo de acréscimos do árbitro da partida, Jonathan Giovanella. E o quarto árbitro já foi ali buscar a placa. Lançamento, sobe ali o Murilo, toca de cabeça, corta a defesa, volta a bola para o time do
1: mais seis.
0: O Brasil, acabou escorregando lá, mais 6 minutos, é isso, Wesley?
1: Isso mesmo, mais 6 minutos, vamos até os 51 minutos nesse segundo tempo.
0: 45 e 20, vamos até 50.

0: 31. Tem muito jogo ainda pela frente. O Brasil tem que segurar essa vantagem. João Vitor domina, escapa da marcação, faz o passe pro Wilson, dominou. Boa bola pro Kerli. De calcanhar, João Vitor, entrada da área, bateu pro gol. É gol do Gramadense. Gol do Gramadense. João Vitor na tabela com Kerli, uma devolução de calcanhar sensacional. E o chute cruzado desta vez não deu para o Davi. 45, quase 46, o Brasil sofre um empate nos acréscimos. Um para o Brasil, um para o Gramadense. O detalhe do gol, Wesley Dagali.
1: Jogada pelo lado direito de ataque da equipe do Gramadense. Tabela entre Kerli e João Vitor. O camisa número 2 da equipe do Gramadense finaliza de perna direita no canto direito do Davi. Coloca para o fundo da rede. Nos acréscimos, o Gramadense empata. E agora o placar é 1-1, João.
2: Golaço, não tem outra definição. Foi um golaço da equipe do Gramadense, uma jogada bem aberta pelo lado direito, troca de passes, passe sempre na frente em progressão. E aí, claro, uma boa saída ali do centroavante e um passe de qualidade, de calcanhar do Kerli para progressão do lateral direito João Vitor. A defesa do Brasil não foi acompanhando a subida do João Vitor, ele invadiu a área. Conseguiu uma finalização cruzada, não deu para o Davi. Empata o jogo e, honestamente, empata merecidamente o Gramadense.
3: João Vitor, lateral direito da equipe do Gramadense, faz o seu primeiro gol com a camisa da equipe de Gramado no seu 13º jogo. Com isso, o Chavante sofre o seu segundo gol na competição, vai chegando a 6 pontos e ficando na 6ª colocação. João Vitor deixa tudo igual.
0: É, e agora o Gramadense tenta lá no ataque, faz o corte lá, o jogador que é o Vinícius, sobra de bola ali para o Lula, que corta, ainda tem tempo, 47-20, o Brasil tem que aumentar essa intensidade para tentar o gol, já estava, né, naquele modo de segurar a vantagem, e agora vai ter que girar a chavinha para ir para o ataque, para tentar virar, aliás, a vitória em casa. Informação, Lucas.
3: O Guarani de Venâncio Aires virou. 45 minutos da segunda etapa. Yuri Kevin faz 2 para o Guarani, 1 para o Glória. O Guarani vencendo a primeira fora de casa.
0: É, e agora vai para a cobrança da falta o time do Brasil. Vai jogar esta bola na área. 48 minutos. Vamos até 51. Tem cobrança de falta o time do Brasil. Tá na bola ali o Silas. Vai jogar essa bola na área para ganhar esse jogo. Nos acréscimos, na chuvarada, no drama. Vai o Silas para a bola. Levantamento. A bola viaja. Passou por todo mundo. Corta ali a defesa. O cara pedindo toque no braço. A arbitragem mandou seguir. E agora vem no contra-ataque o Gramadense. O Wilson pro Kerli. Dominou. Escapou da marcação ainda, Wilsinho. Tenta a jogada, Dumas recupera. E a bola vai sair em lateral para a equipe do Brasil. Bateu no jogador do Gramadense, segundo a arbitragem. E o João Vitor, autor do gol, foi a loucura. 48-40. Cobrança de lateral ali para o Brasil. Informa, Lucas.
3: Gol de empate do Cerro Portenho. 1 para o Palmeiras, 1 para o Cerro Portenho. Verrete faz 1-1.
0: Lançamento aqui para o Kerli, de costas para a bola, não consegue ali o domínio e faz a falta em cima do Dumas e briga ali com o Bandeirinha, que marcou a falta. 49 minutos, vamos até 51, placar de 1-1 aqui na Baixada, um balde de água fria até o momento, nesses torcedores guerreiros que vieram, que enfrentaram este tempo horrível e que estão vendo até o momento um empate aqui na Baixada. Corta ali a defesa do Gramadense, volta para o Vinícius. Vinícius na esquerda para Matheus Streit, chega a marcação, a bola bate ali no João Vitor e sai lateral, Wesley.
1: Lateral, tentativa ali de cruzamento, foi travado, jogador chavante, lateral Matheus Streit, Nelo.
0: Lançamento, toca de cabeça, a bola bateu ali na marcação, Dieter sai jogando, já faz o lançamento aqui para o Kerli, muito forte, esta bola sai em lateral para a equipe do Brasil fazer a cobrança. Vai ali o Matheus Streit, 49 e 45. É o Matheus Streit que vai para a cobrança do lateral, vai jogar esta bola lá para o ataque, não tem força, corta ali o Pacheco, recupera ali o Wilsinho, joga esta bola lá para o Lula. Lula para o Yuri. Na direita para Gedeilson. Domina Gedeilson, faz o passe para o Pet. Girou para cima da marcação. Pet fez o cruzamento. Direto para fora. Pet! É tiro de meta, Wesley!
1: É, aí fica cada vez mais complicado, né? A jogada individual ali do Pet conseguiu fazer um bom giro, só que na hora de cruzar ele colocou direto para fora. Somente tiro de meta para o Gramadense fazer a cobrança.
0: É, vai terminar o jogo. 50 minutos e 30. Últimos 30 segundos aqui na baixada. O Brasil vai mais uma vez abrindo o placar e deixando o adversário empatar em seus domínios. Não venceu ainda em casa na divisão de acesso, mas ainda tenta um último ataque com o Pet lá pelo lado direito. Foi desarmado ali pela poça d'água e a bola é do Brasil. Fez o corte à defesa, 50 minutos e 50, é a última bola, é o último lance. Lançamento lá para a área, cortou a defesa, vai sair em lateral, o Arthur vai deixar cobrar, é o último lance, já estamos com 51. Já estamos por conta do árbitro Jonathan Giovanella. É o Gedeilson que vai meter esta bola lá para dentro da área, no latereio. Levantamento, corta a defesa. Vai completar ali o jogador do Gramadense. Acabou! Fim de jogo aqui na baixada. Um para o Brasil, um para o Gramadense. O Brasil mais uma vez deixa escapar a vitória em casa. E vai as no Bento Freitas, Wesley.
1: É, o torcedor reclama, né? E pede também pela vitória. Estou tentando me aproximar aqui rapidamente para tentar pegar também algumas vozes dos jogadores do Brasil nessa saída de campo.
0: João Antônio Ferreira, Brasil mais uma vez sofre empate desta vez, né, de forma melancólica, né, nos acréscimos, mas como tu disse, eu compartilho da tua opinião, o Gramadense mereceu porque teve várias oportunidades neste segundo tempo.
2: É, pressionou mais, criou boas oportunidades, a gente falou, né, que o Davi estava sendo o principal responsável pelo placar de 1-1, até que numa boa jogada, para mim um golaço, né, uma jogada muito bem trabalhada, e conseguiu, né, nos acréscimos, o João Vitor venceu o goleiro Davi, fazer 1-1 no placar. Acho que é um resultado justo, mas, claro, a justiça não impera no futebol. O Brasil poderia ter saído com uma vitória importante, infelizmente deixa mais 2 pontos pelo caminho, segue no débito, digamos assim, na questão de pontuação, o Brasil.
0: É, os jogadores ali do Brasil ainda no gramado estão saindo agora. Wesley, te cuida aí da chuva, meu querido, porque a chuva apertou agora nesse final, mas vai nas vozes aí.
1: Vamos tentar pegar aqui algumas vozes. Os jogadores vão saindo ali lentamente pelo centro do gramado. Vou tentar aqui pegar algumas vozes dos jogadores do Brasil nessa saída de campo. Vou ver aqui se o Gedeilson para... Gente, rapidamente, Deus. O Lula também está por aqui, mas já foram direto para o vestiário. Tentando pegar aqui algumas vozes, os jogadores não estão querendo parar para falar. O Vanilson está por aqui, Vanilson, rapidamente. Vanilson, o que dá para falar do que foi o confronto? Infelizmente, o Brasil não conseguiu chegar à vitória.
4: Infelizmente, levamos uma bola ali. Foi um feriado. No primeiro tempo, não conseguimos manter a vantagem. A gente poderia ter finalizado, né? Feito o segundo gol. Acabamos não conseguindo segurar a bola na frente ali e sofremos um gol. É isso aí.
1: Muito bem, obrigado aqui ao Vanilson. O Silas está aqui também. Silas, o que dá para falar do que foi o confronto e o empate, né? O Brasil, infelizmente, mais uma vez, não conseguindo vencer na baixada.
4: É, o que a gente teve. Empatando o jogo, após sair na frente, a gente tem que começar a tomar cuidado com isso, né? Repensar onde a gente está errando, trabalhar para que isso não venha acontecer mais. A gente, dentro dos nossos domínios, a gente tem que vencer todos os jogos.
1: Obrigado, então, aqui ao Silas na saída de campo. E a última atleta, tá? Os jogadores rapidamente saíram aqui já de gramado. E vou ficando por aqui também, porque tá muita chuva, vento. Agora, bronca por parte do torcedor com os jogadores do Gramadense, que estão ali saindo ali no túnel inflável, né? A gente vê ali um princípio de confusão.
2: Os jogadores do Gramadense estão levantando a taça ali.
1: Os jogadores, né, contra a equipe, contra os torcedores. E a gente vê ali alguma bronca, mas jogadores todos no vestiário. E aí tivemos algumas poucas vozes dos jogadores do Brasil nessa saída de campo.
0: É, que fase, né? O Gramadense vem aqui no Bento Freitas pela segunda vez e sai tirando sarro com o torcedor. Essa realidade, ela precisa mudar urgentemente, João Antônio Ferreira. Porque da outra vez, o Brasil ganhou, mas o Gramadense fez a festa aqui e agora de novo. Tudo bem que foi um empate, mas não dá pra ficar sendo filho do Gramadense, pelo amor de Deus, né, João?
2: É aquilo, não dá pra normalizar, mas é a realidade atual. Tem que seguir, tem que baixar a cabeça e seguir trabalhando para sair dessa realidade, sair desse tipo de confronto. Nós falamos, poderíamos estar aqui, né, numa quarta-feira, numa terça-feira, numa quinta, numa segunda, independente do dia, trabalhando nessa chuvarada, né, do gramado ruim. Mas poderia ser ainda numa Série B, numa Série C, que fosse pelo menos, ou, né, claro, não no meio da semana, mas no final de semana, uma fase aguda de Série D. Não, infelizmente o Brasil caiu até o poço da Série A2 novamente. Então, o negócio é baixar a cabeça e trabalhar bastante, se reestruturar para sair deste buraco e voltar, né?